0: Barca, um importante projeto promete vir também trazer equipamentos, infraestruturas tão necessárias para o desenvolvimento dos Lagos do Sabor e para o desenvolvimento do nosso turismo integrado no âmbito da estratégia supramunicipal nos Lagos do Sabor. E são investimentos muito importantes que estamos agora a executar. Estamos a executar investimentos no regadio, estamos a executar a obra da barragem de Gibelim, a obra do regadio de Vilar São Parada também já iniciou, um investimento de mais de 8 milhões de euros. E também estamos já quase a iniciar a obra de ampliação do Bloco Norte da Vilariça, também um projeto na área do regadio, onde vamos ampliar no nosso concelho, em Alfândega da Fé, vamos ampliar a área regada nas aldeias de Santa Justa e Vilarelhos em cerca de 200 hectares. São projetos muito importantes, estruturantes e que estão agora neste momento a ser desenvolvidos.
1: O município da Alfândega da Fé aposta em investimentos nas áreas da habitação, educação, desporto, turismo e agricultura, com vários projetos em execução ou previstos para os próximos meses. Satisfeito, mas ainda expectante. É desta forma que o presidente da Câmara de Mirandela, Vítor Correia, reage à revelação da administração da ULS do Nordeste a semana passada de que estarão bem caminhadas as diligências com vista à instalação de uma segunda VMER na sua área de influência, a localizar em Mirandela, após uma reunião com o presidente do INEM e o vice-presidente da CCDRN para a área da saúde.
2: Nós ficamos muito satisfeitos. Essa é uma das reivindicações que temos vindo a fazer, quer o Executivo Municipal, quer através também de uma comissão que foi criada no âmbito da Assembleia Municipal também para acompanhamento da saúde. Portanto, e essa tem sido uma das grandes reivindicações que temos tido e acho que isso, que para já, é só uma medida que está ainda em equação. Portanto, não depende também só, como sabemos, da ULS, também tem, do INEM também tem essa responsabilidade, mas só que houve uma reunião e, portanto, e que parece que foi frutífera e que nós estamos satisfeitos, mas expectantes que isso venha a acontecer, porque vai dar aqui uma resposta aqui esta zona sul do distrito e que vai ser garantia de uma melhoria de condições de vida da nossa população, sob o ponto de vista da emergência.
1: É a reação do autarca de Mirandela à possibilidade de o distrito de Bragança poder vir a ter uma segunda viatura médica de emergência e reanimação a ser instalada em Mirandela. Recorde-se que atualmente existe apenas uma sediada na capital do distrito. Também a Comissão Permanente de Acompanhamento para o Setor da Saúde da Assembleia Municipal de Mirandela congratula-se com a recente revelação do Conselho de Administração da ULS Nordeste, ressalvando que se trata apenas de uma reunião de trabalho com as entidades competentes, mas nem por isso deixa de ser um passo muito importante neste processo, revelador de estarem a ser desencadeadas pela Administração da ULS Nordeste diligências para a instalação de uma VMER em Mirandela. Revela a coordenadora desta comissão numa resposta por escrito enviada à nossa redação. Aida Palas acredita que o Conselho de Administração, com as entidades competentes, continuará a trabalhar para que a VMER em Mirandela seja uma realidade, acrescenta. Nesta nota escrita, a coordenadora começa por revelar que no passado dia 25 de agosto, esta comissão reuniu com o Conselho de Administração da ULS Nordeste, tendo já sido abordado, entre outros temas, a emergência pré-hospitalar e concretamente a instalação de uma VMER em Mirandela, e dado nota da existência de recursos humanos capazes de a assegurar. Acrescenta o documento escrito pela coordenadora desta Comissão Permanente de Acompanhamento para o Setor da Saúde da Assembleia Municipal de Mirandela, criada em novembro de 2025 e que integra ainda mais 9 representantes de todas as bancadas daquele órgão autárquico. Mário Vilarinho pelo PS, Rui Sá pelo PSD, Hernani Moutinho pelo CDS, Eliana Alves pelo Chega, Sandra Grilo pelo Movimento Amar Mirandela, Virgílio Tavares do Movimento Move Mirandela, Tiago Moraes da Iniciativa Liberal, Jorge Humberto da CDU e José Carlos Teixeira, representante dos presidentes de junta eleitos por movimentos independentes. Quem também já reagiu a esta revelação da administração da ULS Nordeste foram os três vereadores sem pelouro da AD do município mirandelense. Numa curta nota publicada na sua conta oficial da rede social Facebook, Paulo Pinto, Helena Schell e Cristina Passas consideram estarmos perante uma boa notícia para Mirandela e para todo o território transmontano. E citamos, e fazem questão de recordar que esta foi uma proposta apresentada pelos candidatos da AD durante a campanha eleitoral para as autárquicas e uma reivindicação que têm levado por diversas vezes às reuniões da Câmara Municipal. Conferimos as reações do anúncio da ULS Nordeste de que Mirandela pode vir a receber uma VMER, constituída por um médico e um enfermeiro, que funciona como uma extensão do serviço de urgência do hospital à comunidade, atuando como uma unidade de cuidados intensivos móvel, para garantir a estabilização rápida da vítima no local, um acidente ou doença súbita, e o acompanhamento médico durante o transporte para o hospital mais adequado. E terminaram as 29ª Jornadas Culturais de Balsamão, em Chacim, no Conselho de Macedo Cavaleiros, depois de 4 dias dedicados à reflexão sobre as festas e romarias de Trás-os-Montes, entre o sagrado e o profano, como nos conta o jornalista Filipe Ventura Alves.
3: O responsável pela organização da iniciativa, o padre Basileu Pires, faz um balanço positivo nesta edição, que contou com cerca de 35 a 40 participantes entre inscritos e conferencistas.
4: Foram muito positivas. Nós preparámo-la bem, obviamente, e quando se prepara bem as coisas correm mais ou menos, né? Eu acho que correram bem. A participação não foi excessiva, mas foi até mais do que nós esperávamos. Dá por volta dos 25 ou mais depois dos participantes inscritos fora dos conferencistas, porque andaram por lá por volta de 30, entre 35, 40, 35, por aí. Portanto, foi um número razoável.
3: Apesar da avaliação positiva, os participantes deixaram também sugestões para futuras edições, nomeadamente a redução do número de conferências e a criação de mais tempo para o diálogo entre conferencistas e participantes.
4: As conferências foram muito profundas, principalmente na sexta-feira, quando lá no próprio convento, é bastante intenso. Na avaliação disseram que, de facto, se calhar as temáticas deviam ser mais pequenas, não é? Não haver tantas conferências para dar mais tempo para o diálogo entre o conferencista e os participantes.
3: Para o padre Basileu Pires, uma das principais mensagens das jornadas passa pela importância das festas enquanto elemento da identidade transmontana, mas também pela necessidade de manter o diálogo entre a fé e a cultura.
4: A mensagem, quer dizer, que o nosso povo, enfim, as festas que são uma identidade do povo aqui transmontano, são uma grande riqueza. E depois também, obviamente, também fiquei neste sentido que às vezes é preciso mais diálogo entre a fé e a cultura e entre a fé e a expressão religiosa para sermos um pouco mais críticos e para que as festas exerçam a sua função de não só manter as tradições, mas que ajude as pessoas a crescerem na verdadeira fé.
3: O tema da próxima edição já está escolhido e aponta precisamente para a relação entre a fé, a cultura e a experiência humana num contexto marcado pela inteligência artificial.
4: Continuar esse diálogo entre a fé e a cultura, já que no próximo ano fazemos 30 anos das jornadas culturais, avaliar um pouco o caminho feito e tratar sobre este tema as primeiras semanas e de fé, obviamente, nesta era da inteligência artificial.
3: A próxima edição, que assinala os 30 anos das jornadas culturais de Balsamão, deverá assim aprofundar o diálogo entre a fé e a cultura, com particular atenção à experiência humana na era digital e da inteligência artificial.
1: Chegaram ao fim as jornadas culturais de Balsamão, contaram com cerca de 40 participantes, entre inscritos e conferencistas, mas já em preparação para as próximas, que marcam os 30 anos destas jornadas culturais de Balsamão.
5: O poder do voto. 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
5: Encontro quinzenal na Terra Quinta FM com Filipa Cerqueira, Ricardo Garcia e ainda José Ribeiro. Bem-vindos.
7: Olá, alô, alô, boa noite.
5: Vizinhança atenta ao que se passa muito além do nosso quintal. Em tempos de incerteza, há quem arrisca os trocos no jogo, mesmo a quem não sobra até ao fim do mês. Temos o flagelo da raspadinha e não só, mais à frente nesta reunião. Antes disso, aqui ao lado, avaliamos o superpoder de uma avózinha que, aos 87 anos, acaba de derrubar El Gobierno. Seremos todos Mari Carmen. Já lá iremos também. Porque, para começar, o Ricardo Garcia traz desta vez o poder do voto. Ricardo, está a referir-se ao ato eleitoral do país irmão, as eleições do Brasil, as eleições de nossos irmãos marcadas para daqui a um mês, ou à votação da Generalidade do Orçamento do Estado, que está por horas?
8: Trago este tema em duplo sentido, mas vou começar exatamente pelas eleições do Brasil. Mais uma vez veio-se provar que o facto de haver eleições livres e vivermos em Estados democráticos, o voto faz algum sentido. Às vezes o voto não faz sentido em alguns Estados, mas no Brasil acabou por dar uma larga vantagem nesta primeira volta a Bolsonaro, tendo até surpreendido todas as As sondagens que...
5: Larga, vamos por aqui aspas, não é?
7: Estamos 2 ou 3%.
8: Sim, mas 2 ou 3% em termos de representação de voto ainda é uma diferença.
5: São
8: muito...
5: São os milhões de
8: exatamente.
5: Votos.
8: O poder do voto, num tempo de hoje e na atualidade como vivemos, em que a grande bandeira da esquerda e da extrema-esquerda é sempre o papão do fascismo e que vem aí o medo e é através do medo que tentam fazer as campanhas eleitorais, o Brasil veio demonstrar que o povo efetivamente, pelo menos lá, conseguiu acordar um bocadinho para a realidade e desligar-se de um socialismo completamente ultrapassado do Lula, muito inspirado ainda nos tempos do nosso grande líder aqui, José Sócrates, que as manhas aprendeu-as todas com o
5: só para recordar, professor. Eu não sei se está a cantar assim, Vitória,
8: cedo
5: mais, recordo-lhe que ainda vamos ter
8: nenhuma.
5: Uma, como eles chamam, um segundo turno.
8: Sim, mas os dados, pelo menos, indicam até ao momento que nunca nenhum presidente ficou em segundo lugar na primeira volta, conseguiu ser eleito na primeira volta, e a mudança, acho que ali que é o que eles dizem em Minas Gerais, que é um bocado o retrato de todo o Brasil, o facto de ter virado completamente...
5: Tradicionalmente aquele Estado normalmente acerta sempre no...
8: Exatamente.
5: No
8: e até com uma votação muito reforçada, e para além também teria lá um bom candidato em termos de deputado, que é o Nicolás Ferreira, que tem feito uma campanha até muito ativa nas redes sociais. Agora, obviamente, nós termos o direito ao voto, muitas das vezes não quer dizer que nós vivemos propriamente numa democracia, temos Estados que assim o fazem, desde a Rússia ou o Irão também,
5: também
8: tem direito a voto, agora
5: aqui
8: não vivem
5: é
8: propriamente
5: próximo,
8: numa democracia. Penso que para aquilo que nós entendemos de democracia ocidental e da forma como nós nos estruturamos em termos de Estados e para além de estarmos dentro da União Europeia, penso que o voto para as democracias ocidentais, mais do que ser um voto útil, deveria ser um voto com mais utilidade, conseguirmos envolver também os cidadãos mais diretamente nos atos eleitorais, e temos a Suíça, por exemplo, que é um ótimo exemplo de como consegue aproximar mais os cidadãos dos próprios atos eleitorais, porque se dá efetivamente poder de decisão ao povo em questões estruturais do país e não simplesmente renovarmos a lista de candidatos, seja a cor como for, neste caso aqui em Portugal, de 4 em 4...
5: Isso, ou até a própria inclusão dos cidadãos na política, não é? Mais
8: proximidade, mais literacia, acho que o facto, se calhar, nós...
5: Formos... Isto para dizer que, por exemplo, uma das coisas que nós, à distância do oceano que nos separa do Brasil, neste caso, talvez a frase mais dita é que o Brasil merecia melhor. Enfim, partidarita à parte, obviamente quem é Lula é Lula, quem é Bolsonaro, mas a qualidade dos candidatos, quer de um, quer de outro, fica muito aquém para um país de tantos milhões de habitantes, não acha?
8: Eu acho que essa crise existencial de bons políticos no Brasil, efetivamente, já não é de agora que tem acontecido. Aliás, para terem tanto anos com o Lula no poder, isso é um reflexo da má qualidade que existe em termos de políticos. No entanto, acho que daquilo que tenho acompanhado, tanto à direita como à esquerda no Brasil, por acaso tem surgido uma nova geração com outro tipo de postura de fazer a política. Acho que os brasileiros também vivem as eleições de uma maneira completamente diferente daquilo que nós...
5: Sim, já agora ainda assim, o que se ouve também muito falar é de dinastia Bolsonaro, no caso, não é?
8: Certo.
5: O que também não é bom para uma eleição democrática como nós
8: também podemos considerar então a dinastia do Lula até aqui, porque não?
5: A do Lula, Filipa Cerqueira, temos um problema. O homem tem 80 anos, qual o Ronaldo da política? Quer dizer, aquilo não vai durar sempre, não é?
8: Ela é o ex-alcinete do Brasil.
5: Também.
7: Sim, é verdade, os dois candidatos têm aqui, um tem 80 anos, outro tem metade da idade, mais ou menos, é verdade. Mas há uma coisa curiosa, há uma coisa que posso concordar aqui com o Ricardo, é que a verdade, o poder do voto está completamente diferente. Antigamente o voto, antigamente não, há muita gente que continua a votar assim, mas o voto passou muito de votar num projeto para votar contra alguma coisa, é um voto de rejeição.
5: Já se verificou nas últimas eleições?
7: Sim, claro. Verifica-se muito, isto acho que é algo mundial.
5: Em países, em casos como é este, notoriamente, em que as eleições estão completamente polarizadas, não é?
7: Completamente.
5: Havia talvez uns 15 candidatos e
7: temos agora...
5: o terceiro ficou abaixo dos 3%, não é?
7: Sim.
5: Com todos os outros
7: patrões.
8: Até para alguns deputados.
7: Lula ou Bolsonaro, sim. Poloriza-se muito e é isto que se vê. É que as pessoas querem é ter razão sobre o outro, não querem mostrar que têm um melhor projeto ou mostrar. Querem ter razão. Querem ter razão sobre a outra pessoa. Ou estás comigo ou estás contra mim. Ou eu não vou votar neste. Vou contra votar contra aquele.
5: Isso é uma polarização, acontece... por definição.
7: Exatamente.
5: Não é?
7: Exatamente. E é o que é que acontece. E acontece muito também no Brasil. E é engraçado ouvir isto de Ricardo e ouvir falar disto do... E o que aconteceu vai muito para ali. Para além disso, se calhar não tens conhecimento daquilo que o Lula fez pelo Brasil, mas trago-te algumas coisas. Tirou milhões da pobreza, o salário mínimo teve valorização real, a desigualdade caiu, o Brasil saiu do mapa da fome, que depois voltou para lá com o Bolsonaro e foi Lula que voltou a tirar o Brasil do mapa da fome. Há aqui inúmeros casos e o papel que Lula teve no Brasil é indiscutível. Agora, também, não é só coisas positivas, naturalmente, muitas daquelas pessoas que Lula tirou da pobreza estão agora a votar Bolsonaro, porque ele não conseguiu fazer perdurar essas medidas sociais que ele foi tendo, olhou se calhar muito única e exclusivamente para estas questões de pobreza, que efetivamente era uma realidade do Brasil e que ele conseguiu tirar, mas depois as pessoas, não é, o estado de vida a aumentar, também querem que continue a haver esse progresso, e é isso que se reflete, se talvez o Lula estar em
5: segundo. Ainda assim, politicamente, Filipe, o que dizer de um, neste caso, de um líder, e de um líder forte, quer gostemos dele, quer não, penso que é reconhecido, Lula já é a oitava vez que se candidata.
7: Sim, sim, sim.
5: O que dizer em termos políticos de alguém que, como se costuma por cá dizer, secou o partido ali à volta e não se vislumbra...
7: Secou o partido, secou toda a esquerda do Brasil.
5: Sim, não se vislumbra sequer um sucessor.
7: É o problema, é isto. O Lula fez muito bem ao Brasil, e fez, mas as pessoas não vivem daquilo que fez do passado, vivem daquilo que fez do presente e aquilo que têm a visão para o futuro. E obviamente com um candidato de 80 anos, não é? E é verdade que toda a esquerda ali secou, não só o partido, mas toda a esquerda, não há uma solução. É o Lula, efetivamente, é indiscutível aquilo que ele fez pelo Brasil. O Brasil não era o que é se não fosse o Lula, estava muito, muito pior, como já esteve com o Bolsonaro, e agora se voltar a seguir pelo mesmo caminho, vai voltar
8: Brasil,
7: a estar.
8: O Lula já tinha ganho as eleições, credo.
7: Sem dúvida, entre estas opções, sem dúvida que voltava Lula, isso não há dúvida nenhuma. Agora que fico triste, por não haver outra solução também, claro, obviamente 80 anos também não é uma solução de futuro.
5: Coisa que marca também, infelizmente, aqui as eleições e um bocado a vida daquele país é a corrupção, quer de um lado, quer do outro. Ambos foram acusados, aliás, um deles está preso agora, ainda que...
7: Sim, casos muito diferentes, muito distintos.
5: Sim, são casos distintos, mas são casos com a justiça que envolvem também, de certa forma, ali outros poderes, como o judicial, aquelas misturas todas que existem. Por outro lado, o próprio Lula também já esteve preso, por um caso mais, vamos dizer, mais expressivo, não é? Aquele país tem solução?
9: Assim, na minha opinião, eu acho que aquilo é um país que está completamente corrompido, seja pelo poder que os grandes grupos criminais têm, tanto dentro como fora, ou seja, é uma influência que neste momento já é completamente internacional, a meu ver. Eles têm muito poder, principalmente judicial, controlam os juízes, controlam as decisões e, portanto, acabam por ser eles a decidir o que é que...
5: Vemos
9: também...
5: os próprios juízes, que foi, por exemplo, que... enfim, entalou, perdoem uma expressão ali, o clã Bolsonaro, que estão com os juízes, não é? Que passaram
7: sim,
5: mesmo
7: aquilo,
5: da política
7: parte,
5: para...
7: Sim, quando o Lula também era da família Bolsonaro.
9: Eu acho que isso é um problema estrutural deles, que já está enraizado naquele país a própria corrupção. Mas voltando um bocadinho aqui à questão do poder do voto e tudo, eu pelo menos atentei a uns vídeos já há uns dias atrás e achei engraçado o que é o poder do voto, em sentido lato é... a pessoa ter o poder de poder votar em quem decide e quem entende. Só que eu acho que, por um lado, e é isso que eu acho engraçado e caricato, é que, por um lado, acho que há mais informação, há mais veículos de informação, nomeadamente Portugal é um desses exemplos, com podcasts, YouTube e tudo, que nas últimas eleições tem-se visto cada vez mais isso, e até através de programas engraçados e que se pode conhecer histórias dos candidatos e tudo, e acho que isso aproximou a juventude da política.
5: Dá-lhes muitas vezes o seu lado mais humano, não é?
9: Exatamente,
5: mais
9: e também, a meu ver, cria um pouco a curiosidade também querer saber mais e começar a pesquisar mais sobre a política e sobre o partido e sobre o candidato. Mas, por outro lado, eu também vejo mais desinformação. E é engraçado ver-se N entrevistas de que são pessoas que estão em manifestações ou estão na rua a votar pelo partido e a gritar. Depois vou-lhe perguntar o que é a direita, o que é a esquerda, o que é o fascismo. Eles não sabem responder. O fascismo é o fascismo, a esquerda é a esquerda, a direita é a direita e não sabem medidas, não sabem nada em concreto.
8: Porque também qualquer coisa vira o fascismo e se o completamente
9: sim,
8: fora do contexto histórico do que é,
9: sim,
8: aquilo que
9: mas,
8: é o fascismo.
9: Mas isto para dizer o quê? Que muitas das vezes, e era o que a Filipa estava a dizer e bem, é o ir contra o outro. Nós não queremos saber, o que é que nós estamos a votar ou a defender, não é? Nós, há aquela ideia de que ir contra e vai-se contra e acabou. E acho que isso é que está errado. Ou seja, há mais informação, mas há mais desinformação também. E acho que é isso que o poder do voto que diminui. E também, precisamente, só para terminar...
7: Há mais informação, mas vive-se mais na bolinha da razão, não é? Esta é a minha bolinha, vou
5: acabo
7: ver
5: depois
7: só...
5: por ter acesso apenas ao consumo daquilo que
9: exatamente,
5: eu vou
9: exatamente.
5: Vendo e ouvindo, não é? E depois acaba por haver ali...
9: E depois, só para terminar, mesmo rápido, esta questão, que era do poder de voto, que eu também entendi esta questão assim, que é, quanto mais próximo nós estamos do voto em quem estamos a votar, mais conhecimento temos, que era o que estávamos a falar, e dou o exemplo da União Europeia, que toda a gente em Portugal, grande parte, não digo toda a gente, mas quem vota para a União Europeia nem sabe sequer o que é que a União Europeia decide, ou o que é que isso se vai traduzir no nosso dia-a-dia, depois através da emanação de diretivas e regulamentos e tudo.
7: Sim,
9: não é?
7: Na estrutura que existe,
9: sim,
7: ali
9: exato.
7: À volta ao Parlamento.
5: Bom,
7: sim,
5: o que sim. terá desta vez a dizer, alguém que sim pode falar com toda a propriedade e que sabe o que é o poder do voto, à exceção, claro, de outros que foram, por exemplo, a votos na
8: Associação de Estudantes.
5: Na Associação de Estudantes, ou para diretor de turma. Que...
8: Era salvar aqui esta idolatração da Filipe ao Lula e recordar tudo o tão bom que o Lula fez pelo país, que metade delas até
7: se
8: tem a ver,
7: criticar, não é?
8: Tem a ver com o desenvolvimento
7: mas tu só tens, é ouvido seletivo, não é?
8: Mas esqueceu-se, por exemplo, de falar da Petrobras, que também foi um grande feito do Lula. Agora a questão do Banco Master,
7: lá está, tem que estar contra alguma coisa, não é? Não se pode falar de um projeto.
8: Ou então Magalhães também foi grande feito.
5: Nós falámos de forma abrangente nos casos de corrupção.
7: Não, mas lá está, temos de estar contra.
8: Nós temos de distinguir
7: coisa.
8: Aqui duas coisas que é essencial.
5: Rapidamente,
8: e muito rapidamente. A prisão do Lula com a prisão do Bolsonaro não tem nada a ver uma coisa com a.
7: Ninguém estava a comparar.
8: A prisão
7: então,
8: do Lula foi com efeitos de corrupção efetiva. A prisão de Bolsonaro ainda muita coisa vai ter que ser esclarecida. A campanha no Brasil, essencialmente, foi prejudicial. Foi centrar-se na questão da corrupção no Supremo Tribunal Federal e as consequências que ia de bem. O problema disto é que as democracias são feitas para maiorias e não para minorias. E as minorias têm que sempre, ficam sempre para trás, naturalmente, porque o sistema assim o permite. O sistema assim faz essa causa e efeito. E ainda bem que nós vivemos em democracias. Continuamos igual a ter um debate sério, acho eu, no sentido de socialismo se confundir muito com a democracia, mas isso será, pois, para outro tema futuro.
5: Filipe.
7: Eu acho que toda esta intervenção do Ricardo só vem provar a minha primeira intervenção, que foi mesmo esta. Não, nós não estamos a olhar para projetos, não estamos a... É estar contra alguém. O Ricardo está contra o socialismo, está contra esta opinião.
8: Então tu não estás contra ninguém na política.
7: Eu não estou contra ninguém, estou contra pessoas, estou contra ideias. Não é preciso. Estou contra ideias, obviamente. Não é contra pessoas, é o que eu queria dizer. Não, mas acho que o teu discurso mostrou isso. Eu não estou contra pessoas, não estou contra ideias. É isso que se deve discutir. Não é que se esta pessoa é melhor ou a pior. Tu é isso, não é? É contra o Sócrates, contra o Lula, contra o socialismo. Tu é que tens que aplicar.
5: Não temos aqui nenhum votante no Brasil, imagino se tivéssemos. Vai fechar este assunto. José Ribeiro.
9: Pronto, para terminar e agora para acalmar um bocadinho aqui os ânimos, acho que o importante a reter é que o voto é, para além do direito, é também um dever e entendo que tem que ser feito com consciência e que pelo menos, e isto aqui também é uma coisa interessante, e pegando um bocadinho na idade dos 80 anos do Lula, acho que cada vez mais também devíamos pensar em ter representatividade mais juvenil e mais próxima das ideias. Exatamente. Que nos
7: ou mais que
8: uma deixa.
5: Mais uma vez aqui implícito e votado unanimemente, penso eu, de que, apesar de tudo, a democracia é o pior de todos os sistemas,
7: à exceção
5: de todos os outros, não é? Bom, é assim de 15 em 15 dias, aqui na Terra Quente FM, temos a bela da discussão, agora já com um novo tema, que tem trazido às ruas de Espanha o protesto pela falta de habitação acessível. Ficam assim para segundo plano os casos de corrupção a envolver Pedro Sánchez, o primeiro-ministro, ou a sua gestão do problema de Ceuta, invadida diariamente por centenas de imigrantes desde o verão. Filipe Cerqueira, se por cá o tema habitação está complicado, o que dizer dos 8 anos de governo de Sánchez aqui ao lado em Espanha, que chegou agora ao fim? Seremos todos Mari Carmen?
7: Sim, pronto, esta já é uma questão que não ia tanto pegar na questão de Espanha, não queria entrar tanto por aí, senão vamos voltar a discutir aqui com o Ricardo. Independentemente disso, a verdade... Também eu, também estava a debater ideias, não é? Um contra o outro. É verdade que isto despulsionou
5: Explotou,
7: exatamente, devido à crise habitacional e deste último caso da Mari Carmen, e achei interessante trazer esse tema aqui, até pela dualidade dos acontecimentos. Se por um lado em Espanha Mari Carmen, uma mulher de 87 anos, que salvo erro 60% de incapacidade, ou coisa 50%, qualquer coisa desse género. Foi despejado numa casa onde vivia há décadas e o povo uniu-se.
5: Argumento tudo dentro da lei.
7: Sim, certo? Sim. E isso não está em questão. Mas o povo uniu-se para colocar aqui no centro, outra vez, a discussão da proteção do inquilino. E, ao mesmo tempo, em Portugal, aprovou-se aqui, na generalidade, uma reforma...
5: Atenção, é preciso dizer que em Portugal, um caso Mari Carmen não teria lugar, porque já existem essas proteções, não é?
7: Concluindo, a dualidade é... Em Espanha aconteceu isto, o povo saiu à rua para colocar em debate, no centro do debate, a proteção do inquilino. Em Portugal, aprova-se uma lei... na generalidade, que volta, ou não é que volta, mas que liberaliza aqui os contratos de arrendamento. Acabam-se o limite de 2% na renda, facilita-se os mecanismos de despejo,
5: flexibiliza-se a calção. Estamos sempre a falar de novos contratos, certo?
7: Não é novos contratos, não.
5: Sim, não. Isso que está a dizer é para novos contratos.
7: Estas coisas. Mas se eu conseguir terminar um pensamento de início ao fim e depois percebem onde é que eu quero chegar.
5: Tentar clarificar quem nos ouve, que é para não
7: ouvir. É novos contratos, o limite de 2% da renda.
5: São velhinhos em Portugal que estejam instalados em casas há 50 anos, isso não vai acontecer.
7: Não acontece isso, mas já não acontece. Aquilo que acontecia, vai haver atualização das dos contratos. Dos contratos de 1900 a partir de 1990. Salvo erro, ou seja, estamos a liberalizar mais contratual. O governo quer efetivamente, o objetivo do governo, não sei qual é disponibilizar casas. Mas essas casas serão disponibilizadas? É com renda acessível?
5: O que diz
7: essas
5: o casas governo que são disponibilizadas,
7: salvaguarda que essas
5: confiança
7: casas.
5: Confiança em quem tem as casas para
7: essas casas, alguém garante que essas casas que serão disponibilizadas não irão para o alojamento local? É as questões que eu coloco. E além disso. A outra coisa que eu queria comparar era aquilo que está a acontecer em Portugal para aquilo que acontece noutros países na Europa, países muito, muito marxistas, não é? Por exemplo, o governo alemão, não é? Que prolongou até 2029 o travão das rendas. Na Áustria também, um governo que alargou a limitação das subidas às rendas e aumentou de 3 para 5 anos a duração mínima de muitos dos contratos. Na Escócia, por exemplo, nas zonas sujeitas a controlo, o limite é a inflação mais um ponto percentual, nunca superior a 6%, ou seja, Portugal está a ir completamente na posição contrária do que aquilo que está a haver noutros países. E aquilo que a única coisa que eu quero, eu percebo que a habitação para uns é efetivamente um ativo, mas para outros é uma casa. E eu só quero perceber em que lado é que estamos.
5: Sim, já lá vamos. Para esses casos todos também, esses países que citou não têm lá rendas anteriores ao honorário. A 1990.
7: São é...
5: todas. Isto para dizer que
7: estamos terão... a fazer. Não, mas o que estamos a fazer?
5: Tem outras defesas, não é?
7: Tem outras defesas. O que eu estou aqui a falar não é só da questão de despejos.
5: Claro.
7: É da solução à habitação. Eu
5: estou
7: a pegar em dois casos.
5: Agora...
7: Eu estou a pegar, em dois, eu estou a pegar aqui em dois episódios que não é para paralisar, não é paralisar, mas para fazer a comparação.
5: Sim.
7: Fazer a comparação direta, mas é para percebermos que há uma crise de habitação, não é só aqui. Em Espanha aconteceu esta crise.
5: Estavam muito diferentes em Espanha e Portugal.
7: Voltou-se a colocar
5: aqui em Portugal também não há aquela.
7: Voltou-se a colocar o inquilino no centro e nós estamos não estamos a focar-nos na habitação como um problema que ele deveria ser. É essa a questão.
5: Vamos passar, se calhar, para um jurista,
7: claro.
5: Se me dá licença agora. Aqui em Portugal a coisa está tão presa ou tão liberal que é impossível, por exemplo, haver o caso de haver ocupas com a dimensão que há em Espanha, quer dizer, que é uma coisa absolutamente, no século XXI, haver essas coisas. O que é que andou Pedro Sánchez a fazer, então, estes tempos todos?
9: Assim, relativamente à questão do arrendamento em Portugal, nós também temos mecanismos de defesa bem diferentes, não é? Nomeadamente a questão do limite do coeficiente anual, que é aumentado.
5: E muito mais duro, não é?
9: Muito mais duro. Há um limite também que, caso um senhorio queira aumentar a renda, se nunca o fez, só pode ir até ao limite de 3 anos anterior, não pode fazer mais do que isso, sempre com os coeficientes tabulados anualmente pelo governo, e são essas taxas, eu penso que seja 2,6% a última, agora também não quero estar a falar de cor, mas acho que é por esses valores, exatamente. E assim, acho que há mecanismos diferentes, claro que o problema da habitação não deixa de existir, e é sem dúvida uma verdade, mas acho que não estamos assim tão mal neste sentido, em termos de proteção jurídica, do que é as questões do despejo. Pense, bom, uma ação de despejo não é assim tão fácil também haver a ação de despejo em si.
7: O meu foco não era o despejo.
9: Certo,
7: o meu foco são as soluções que existem.
5: Até porque, em termos informativos, ao que sei, penso que o despejo vai passar a ser possível, vai passar de 3 meses para 2, não é?
9: Da renda,
5: é um
9: sim,
5: grande
9: sim,
5: avanço.
9: Sim. Não, mas é assim, repara, a questão disso é que também é necessário intentar a ação, para quem tem a casa, não é? É assim, repara, é que eu vejo, claro que
8: existe o problema da habitação. Acho que o efeito dos tribunais vai ser exatamente o mesmo.
9: Existe o problema da habitação, mas é o seguinte, se nós pensarmos também, não na ótica que estávamos a falar do investimento como um ativo, mas há determinadas pessoas que têm algumas poupanças de vida e dão entrada numa casa e metem aquilo a arrendar só para ter a casa e deixar um ativo para os filhos a seguir. Sim,
7: mas deixa de ser um ativo.
9: Mas não é para ter provento económico no sentido de ganhar dinheiro com aquilo para extorquir de outra pessoa ou para estar a aumentar as rendas em favor disso. Acaba por
7: ninguém
9: ser,
7: está a dizer que todas as pessoas que vendem...
9: Eu sei. Acaba por ser uma reforma. Mas também é um risco.
5: Acaba por ter também a sua... Há aqui uma nuance também que me parece importante. Aquela, enfim, abertura um bocado impulsionada pela Troika... a chamada Lei Cristas, em que veio potenciar ali a reconstrução dos centros urbanos de muitas cidades, eram casas que hoje estariam no chão, certamente,
8: exatamente,
5: se não tivessem tido um investimento privado e que legitimamente os seus proprietários querem obter rendimento, digo eu. Por outro lado também, haverá a questão, Ricardo, e agora passando ao Ricardo, haverá a questão da própria garantia de propriedade, que é uma coisa que nem sequer foi alcançada na plenitude em Espanha, aparentemente, não é?
8: Exatamente, e mesmo cá, ao contrário do que muita gente pensa, também é muito relativo o que é a propriedade privada. Aqui a grande questão, e começando como a Filipa colocou o tema, a solução da habitação. O problema é que nós tentamos depois meter tudo aqui num saco, em que nada tem a ver umas questões com as outras.
5: Sobre este assunto, sim. O problema... Agora diz-se que não há balas de prata, não é? Costumam dizer. Há várias medidas, não pode haver só uma.
8: Vamos lá por partes. Uma coisa é a habitação que é do privado. E nós, toda a habitação que seja do privado, nós temos partido do princípio, num país em que se quer dizer que dá autonomia à propriedade privada, em que o privado faz o que bem entender com o imóvel, desde que obviamente cumpra a lei, mantenha em segurança, todos aqueles trâmites legais. E depois há aqui o grande problema disto. Só que a Filipa, quando traz este problema, tenta trazer o noros da questão para o privado, quando o grande problema é exatamente o Estado. E aqui é que reside o real problema da habitação em Portugal. Problema que existe desde 1974, para além, já nem vamos para trás, que também já existia, mas vamos falar do 25 de Abril para a frente. O problema é que o Estado só reagiu bem à habitação social ou àquilo que constitucionalmente lhe compete, que é garantir a habitação condigna a todas as pessoas, e não é dar uma casa a todas as pessoas, também é preciso distanciar bem isso. Mas isso aconteceu quando foi no processo dos retornados, em que se andou a construir desbravadamente, andou-se a dar terrenos até para construções em sítios que eram completamente ilegais e hoje as pessoas estão a ser notificadas para fazer certas correções de erros de há 50 anos atrás, mas tirando essa emergência social que houve efetivamente no processo da descolonização, a partir de todos os sucessivos governos, e repito, todos os sucessivos governos, para além de não terem feito a parte que lhes compete no investimento da habitação social, ainda limitou o investimento de cooperativa, que era o investimento que estava aprovado, que é rentável e que é uma forma eficaz de fazer construção de casas a preço acessíveis, para além depois de todos os trambolhões que entramos em termos de legislação, seja a nível central, seja a nível local, porque aqui podemos pegar tanto na lei que se tem que respeitar a nível nacional, como os arquitetos aqui enfiados nos gabinetes, nas câmaras municipais de todo o país, e bem sabemos como eram feitos os negócios há 10 e 20 anos atrás.
5: Mas então, por outras palavras, o que está a dizer é que de certa forma, o senhorio passou a fazer de segurança social ao longo destes tempos.
8: A questão é uma coisa. Aqui só uma solução. Se é propriedade privada e se o Estado quer ou pretende que o senhorio coloque esse imóvel à disposição do mercado, e bem, no meu entender, mas isso já entramos aqui na economia mais liberal, acho que efetivamente tem que dar condições para que a curto prazo o senhorio vá fazer a rentabilidade do imóvel. E claro que essas questões, para além do investimento monetário, tem que ser questões de cláusulas contratuais, seja legais, seja de contrato direto com o inquilino, em que fica tudo robusto para que... É a mesma coisa com o crédito bancário, ao fim e ao cabo, porque nós temos que pensar que o contrato de arrendamento, a pensar nele para quem paga uma renda uma vida toda, ao fim e ao cabo, chega ao final e a casa não é sua, mas está a correr com ter risco que é do proprietário, sempre em última instância, no que toca ao imóvel. Mas agora, ressentando um bocadinho outra vez no tema principal, o problema é que nós já assistimos, e eu aí discordo completamente, acho que a Lei Cristas não teve nenhum impacto direto nesta situação, porque a Lei Cristas veio equilibrar aquilo que era pretendido em termos europeus, e o problema não é na Lei Cristas, mas sim, voltamos ao mesmo, que é nos vencimentos que nós oferimos comparado com o resto da média europeia, mas
5: Até, Cristas veio poder operacionalizar aquilo. Sem isso não podia haver o resto.
10: Vamos pôr só
5: a questão,
10: para
5: a questão aqui, eu estou a perceber, Ricardo, o que quer dizer então é isso, é que de alguma forma o Estado estaria a substituir, ou foi ao longo dos tempos, tentou-se substituir pelos
10: claro que sim, e só mesmo para terminar, o problema, até vamos pegar na origem da Lei Cristas, foi aquela que mexeu mais a fundo no...
5: Que eu até lancei aqui para o debate como sendo uma coisa...
10: Estamos
5: uma
10: a falar que é no tempo da Troika, estamos a falar que
5: exatamente,
10: há
5: foi uma espécie...
10: 14 anos atrás. Ora, o problema está mais do que identificado. Quantos governos de há 15 anos para cá nós tivemos? Se calhar mais ou quase tantos como até ali. E soluções para este problema? Nenhum, porque depois voltamos...
5: Seja como for, Ricardo, estamos mais avançados ou menos avançados em relação a este assunto com aqui, Espanha, por exemplo?
10: Estamos mais avançados no que toca à proteção do arrendatário. Isso não podemos dizer que não, então principalmente em rendas muito mais antigas. E acho que nesse sentido podemos estar minimamente sossegados. E também podemos pôr o inverso, é assim, que há dificuldades no acesso à habitação, principalmente nos grandes centros, apesar de já estar espalhado um bocadinho pelo país todo. É verdade, mas também não somos um país propriamente em que temos uma grande classe ou um grande número de população sem abrigo, e acho que isso também é...
5: Tripa, se enquanto proprietária preferia arrendar o seu T2 aqui em Portugal ou o seu T2 em Espanha?
7: Preferia sempre, pronto, isso é uma questão pessoalmente...
5: Qual seria,
7: em
5: enfim...
7: Que é em Portugal.
5: Os preços estão altos, enfim, dos dois lados da fronteira,
7: lados, mas... obviamente, mas a minha questão principal, primeiro, eu não sou contra a propriedade privada. Não sou, nunca fui, não serei. A minha única questão é que sociedade queremos criar quando colocamos o direito à rentabilização de um ativo em choque contra o direito de alguém ter casa.
5: Mas então que raio de legislação andou a fazer o...
7: Continuando.
10: De acesso à casa.
7: Mas é o que eu estou a dizer. O que é o principal? É isso que eu estou a questionar.
10: É o Estado a fazer o que lhe compete.
7: Mas é aí que eu vou chegar. Eu não acho, e é verdade, que eu não acho que o senhorio tenha que ser a segurança social. Nunca na vida, obviamente. Mas é verdade.
10: Os senhorios em Portugal são a segurança social.
7: E me diz que não são,
5: mas essa segurança,
7: não, nem
5: essa
7: Portugal,
5: segurança
7: nem
5: tem
7: Portugal,
5: que ser
7: em todo o mundo, em toda a Europa.
5: Essa segurança tem que ser providenciada pelo governo, não é?
7: Essa segurança.
5: Pelas leis. O que é que andaram a fazer durante estes anos todos em Espanha?
7: Não é só em Espanha. Aqui nunca, não, o foco.
5: Mas aqui estão protegidos de uma maneira 10 a 0 em relação à Espanha.
7: A minha questão não é essa. A minha questão aqui é a questão da habitação, da crise da habitação e como é que vamos resolver a crise da habitação.
5: Também a temos,
7: não é? Questão. Pois temos. É aí que eu vou chegar. E é aí que eu quero chegar. Não pode ser, obviamente que não pode ser, um senhorio a ser a segurança social de um país. Mas também, obviamente, que tem que haver o direito a rentabilizar os seus próprios ativos, mas também superior
5: sim,
7: a esse direito,
5: isso, mas em relação
7: direito
5: a esta...
7: à casa. Mas para eu terminar a minha conclusão, porque está-me sempre a interromper.
5: Mas já tinha dito isso.
7: Mas para eu chegar a algum lado, tem que haver esse direito. Obviamente que tem que haver uma solução a longo prazo. Essa solução a longo prazo só é uma, que é a habitação social. E cooperativas também.
5: Construir.
7: É essa, é construir. Nenhum governo até hoje, obviamente, foi capaz de criar essa solução e hoje em dia ainda menos será capaz, quando também temos casos que ainda há pouco tempo no Parlamento estavam todos, a oposição estava toda a querer o IVA zero para o cabaz essencial, mas todos, fizeram,
5: palavra,
7: mas todos fizeram essa proposta, mas chumaram todos uns aos outros. Ou seja, estamos numa situação que ninguém é capaz de criar isso. Mas antes de haver essa solução a longo prazo, que é essa, tem que haver limites às rendas, tem que haver tetos para as rendas, tem que haver algo que trave este abuso que
5: já
7: tem
5: ficou,
7: havido
5: já ficou a ideia.
7: E este, com a crise, de qualquer crise, dos combustíveis, quem é que lucra com as crises dos combustíveis? As petrolíferas.
5: Isso é outro
7: quem
5: assunto.
7: É que lucra com a crise da habitação? Os proprietários. Isto é o capitalismo a funcionar e isso tem que haver um travão. E aí sim tem que funcionar o Estado. Não é o proprietário ser segurança
5: rendas,
7: social.
5: Já
7: não é o proprietário ser segurança social. Tem que haver algum limite.
5: Limitar as rendas.
7: Sim, limitar as rendas também.
5: O José Ribeiro viu a abanar a cabeça já agora, não sei.
9: Não vi. Sei de um exemplo propriamente dito de, por exemplo, a Holanda já tentou e tentou fazer até às rendas e o que fez foi que os senhores deixaram de arrendar.
7: Tanto aqui vários exemplos,
5: mas
7: Alemanha, Áustria,
5: nós temos teto
7: baixos,
5: à rendas,
7: Escócia.
5: Até 1990 tínhamos teto à rendas. Até...
7: Não, mas já dei vários exemplos e países que isto está a funcionar são países de direita.
5: Mas tem outras coisas também, Filipe, não são medidas isoladas, tem outras coisas.
7: Claro, e é o que eu estou a dizer, também não estou a dizer uma medida isolada. Eu não estou-me a dizer apenas uma medida isolada.
5: Já fica a ideia. Para fechar, Ricardo.
10: Para fechar, claro que essa ideia de limite teto às rendas, isso é pior do que o...
7: Então diz-me uma solução, qual será? Então diz-me uma solução.
10: Comunista.
7: Diz-me tu qual é uma solução.
10: Olha, a solução passa, por exemplo, aqui para Portugal, passa, por exemplo, se calhar...
7: Solução para já.
10: Com um grande plano, cabeça, tronco e membros, envolvendo, se calhar, o poder local, identificar fogos necessários, inclusive...
7: São planos a longo prazo, estou a dizer para já.
10: Inclusive nas freguesias, olha, aproveitar se calhar repovoar um bocadinho o interior e o Estado também fazer o que lhe compete, com promessas infinitas
7: com a descentralização. Não quero uma medida que seja para já, isso são medidas a longo prazo.
10: Para terminar.
7: Não resolvem a crise habitacional.
10: Isto ficou mais do que claro que para Pedro Sanches não teve nada a ver com o caso em concreto em si, ou estar mais sensibilizado ou não, para mandar...
5: Agarrou esta oportunidade para poder...
10: Agarrou a oportunidade abaixo e mais uma veja, há bom socialista começou, montou a sua aritmétrica matemática para poder agora passar com um governo de gestão a lei que ele pretendia. Mais uma vez uma grande manobra, mais um círculo que já estamos a sendo habituados, ainda mais vindo do grande exemplo de líder europeu que é Pedro Sanches, disto por Carneiro em Portugal.
5: Vamos ver, as eleições são a 29 de novembro. Estamos em reunião de condomínio na Terra Quente FM com um novo assunto para passar o tempo com vã esperança de obtenção de ganho fácil. O jogo em Portugal é assunto que preocupa a vizinhança todos os dias. São conhecidos casos de desespero por falta de autocontrolo ou a gerir o impulso que leva milhares a pôr a vida em jogo, literalmente por causa do vício. O fenómeno é transversal a todas as faixas da sociedade, novos e velhos, homens e mulheres, jogam e perdem o dinheiro que têm e muitas vezes também o que não têm. Ora, o José Ribeiro já pensou no assunto e quer também ele apostar forte em soluções que possam atenuar o problema por cá. José também já recebeu o troco em raspadinhas, certo? Quem nunca?
9: Eu trouxe este tema porque acho que é relevante falar sobre ele, porque efetivamente é algo que está na ordem do dia, que é um problema gravíssimo. Cada vez mais temos várias casas de apostas online, sejam elas legais ou ilegais, porque umas são reguladas, outras não são, essa é que é a grande diferença, mas importa aqui destacar uma coisa, que além do online, o pior, e está mesmo à frente dos nossos olhos, que é as raspadinhas, e como disseste muito bem, que assim, elas estão vendidas em cafés, estão vendidas em pastelarias, estão ao nível dos olhos das crianças, começam logo a ver isso, aliás, elas são vendidas como uma coisa boa, ou seja, todas cheias de imagens, cheias de cores, apelativas, e qualquer um de nós que vá, exatamente, qualquer um de nós que vá ao café consegue-se aperceber nitidamente da quantidade de pessoas que joga aquilo e que compra, e que quem as faz e quem as emana já sabe perfeitamente que grande parte delas naquele lote já nem prémio tem. Portanto, é só o alimentar ali um vício das pessoas, e temos infelizmente uma grande população, uma grande parte da população que é viciada em jogos online e apostas, e isso traduz-se nos estudos que são feitos. Agora, a grande diferença que eu digo aqui a ilegalidade, a meu ver, é quase como tapar esta questão com pano. Há determinadas entidades que querem que as casas continuem ilegais, porque não são reguladas, não pagam impostos e, portanto, não querem que esses utilizadores façam. Mas isso não é nada, nem é nada, nem é coisa nenhuma. Ou seja, é um combate ao jogo online, mas que é promovido por outras casas e por outras coisas que nem sequer online é. E eu quis destacar esta questão, porquê? Porque, a meu ver, o que mudou e que facilitou o apostar e as pessoas ficarem viciadas é precisamente a acessibilidade hoje em dia, que é, antigamente era necessário ir ao casino, vestir, calçar, sair muitas vezes da cidade, nós nem casino temos para ir apostar. E hoje em dia temos isso... Num clique, ou seja, e eu quis trazer este tema para aqui porque acho que é importante também perceber que é tudo muito criticado e tudo muito falado, é badalado a questão da ilegalidade, das apostas e ser um problema, mas depois temos, se calhar, uma das maiores entidades em Portugal a ser uma das maiores promotoras de jogo, seja ele online ou em sítios acessíveis, que a meu ver esse é que é o grande problema da questão e não a ilegalidade do jogo online e das casas que, pronto, que no fundo não estão...
5: Ricardo, hoje tivemos aqui só temas que nos podem pôr aqui no fiel da balança e fazermos aqui a comparação com os nossos vizinhos espanhóis. Estamos mais bem regulados, apesar de tudo, que até aqui, este exemplo aqui ao lado em Espanha, ou não?
10: Ah, sim.
5: Em que se encontra à beira da estrada aqueles casinos
10: manhosos. Sim, nesse sentido, nós até acho que houve uma meio em Portugal houve efetivamente um acréscimo da liberalização mais na parte do online, que obviamente para já trazer consequência no físico dito em si. O problema do jogo é mais do que conhecido, não é nenhum problema novo. No online, para além dos ilegais e o que isso representa. Aliás, só para... antigamente a publicidade dos casinos até era completamente condicionada nas televisões. Havia uma série de regras e horários que
9: agora
10: poderiam ser...
9: Agora patrocinam ligas de futebol.
10: Exatamente. E o mais assustador, que eu acho que acima de tudo nesta questão, mas isto depois lá está, é nos jogos online, é nos medicamentos sem receita médica ou coisas parecidas que tentam passar-se por medicamentos, que é demasiada informação acessível na internet, muitas vezes informação que é produzida não com critério nem com orientação que seja científica, digamos assim.
5: Bom, são as tais vantagens, entre aspas, em estar ilegal, não é?
10: Exatamente. Por exemplo, o Brasil está a ter também um problema muito grande com a questão do vício do jogo, porque, de certa forma, ainda mais com os influencers, muitas vezes, a apresentarem como dinheiro fácil, e infelizmente, em países como o nosso, onde as pessoas têm efetivamente rendimentos de baixos, encontram muitas das vezes o dinheiro para chegar ao final do mês e conseguirem sobreviver. Esta esperança de trocar um euro, nem que seja por 5 ou 10 euros, na mente dessas pessoas, se calhar é um sonho concretizável ou de fácil.
9: E é imediato,
10: exatamente.
9: Tem que esperar, raspa.
10: E está ali. É complicado, pois ainda acho que se torna mais complicado. Eu não gosto de ser nem 8 nem 80. Acho que o jogo deve existir, regulamentado, obviamente, acompanhado. Se calhar não tão de forma liberal como existe, ou a forma acessível como está hoje em dia. Mas depois, ao mesmo tempo, vemos uma Santa Casa, onde é a grande promotora de vício de jogo em Portugal, em que depois nos tapam um bocadinho os olhos com a peneira, que estão a fazer algum tipo de ação social, que muitas das vezes nem percebemos qual é o efeito ou onde é que se concretiza essa...
5: reverte para a Santa Casa de Misericórdia, portanto, à partida esse dinheiro será...
10: E depois é um bocado assustador
5: sociais, não é?
10: Ver o volume de dinheiro que é gerado em cada jogo, a desproporcionalidade na distribuição depois de um possível ganho.
5: Está a falar até de uma certa opacidade, não é?
10: Exatamente. Deveria haver aí, se calhar, um bocadinho mais de equilíbrio ou de causar boa sorte.
9: Até nisso eles são claros, eles medem a quantidade do prémio em face do que, mas é.
10: E
9: esta cinta,
10: tens lá a probabilidade em quanto é que pode sair ou não. Penso que, em termos de jogos online, acima de tudo, obviamente, controlar mais ou apertar mais a fiscalização a todos aqueles que são legais e, obviamente, impedir todos aqueles que são ilegais. Eu sei que é um bocado utópico, porque sabemos bem que a internet é mais do que o mundo, é um submundo.
5: Podia ser utópico, Ricardo, mas não para um popular presidente do outro lado do Atlântico, outro paralelismo aqui nesta reunião.
7: Sim.
5: Lula da Silva acaba de bloquear os sites todos de jogos, não é?
7: Sim, sim, sim.
5: Será que tem influência?
9: Arriscou a sorte.
10: Estou e perdeu.
7: Tem que ter influência, naturalmente. O Brasil também, não só... eu acho que ainda está muito preocupado com Portugal nesse sentido, não é? E tem questões financeiras, hábitos financeiros muito diferentes dos nossos. A questão dos créditos, do cartão de crédito.
5: Assimetrias muito superiores às nossas.
7: Muito grandes,
5: assim,
7: sim. É? Muito distintas, portanto, sim. E a verdade é que...
10: Tem um nível de endividamento individual muito grande.
7: Muito maior. Nesse sentido, é isso que eu estou a dizer. Portanto, o vício do jogo vem muito daí, da promessa de uma vida melhor.
5: Vocês não acham que fácil acesso? Outra vez. Não há aquela de jogar por jogar? Há pessoas que nem
7: dizem. Pode começar por aí. Pode começar por aí.
5: Bem, é pelo ganho.
7: Vou jogar por jogar e depois ganho aqui um euro. Pá, vou jogar outra vez. Olha, agora ganhei 20. Vou jogar outra vez, que perdi 40.
5: Ao estímulo.
7: Mas depois, olha, mas é aquela.
9: Desculpa interromper. Entram numa espiral que é: eu agora vou jogar de forma responsável. Eu tenho aqui 40. Vou jogar estes 40 aqui para chegar aos 8, para chegar aos 50 ou 60 e meto lá outra vez estes 40 que tinha. E depois acabam por perder tudo, não é?
7: E depois é aquela coisa: olha, se tive 40, até ganhei 50. Então agora vou, quero mais e quero mais, mas depois perdem muito mais. O vício começa por aí, não é? E depois
5: já isso... Agora não sei se alguém sabe aqui, ficava aí, daquelas pessoas que se auto-excluíram, que é uma...
7: Sim, aumentou bastante. Por acaso agora não tenho presente.
5: A regra que lá está, que foi instituída em Portugal também, que é uma espécie de uma lista negra em que o próprio viciado, entre aspas,
7: exclui-se e não pode entrar
5: ao nome e já não consegue
9: ser. O contacto de linha pode ser online e tudo.
5: O número dessas pessoas também aumentou bastante. Aumentou, não é?
7: Por acaso não tenho presente o número. E a verdade é que entre os jovens, também tem aumentado bastante. Isso é o mais preocupante. A solução, se calhar numa primeira instância, pode passar também por pela parte da promoção. Ainda agora também o Zé estava a dizer, até ligas de promoção de futebol têm o patrocínio de Betclicks e...
5: Bem, eu ainda sou do tempo em que havia publicidade a tabaco, por exemplo.
7: Exatamente. Sim, sim.
5: Bebidas alcoólicas antes
7: da venda. Mas a verdade é que o acesso a tabaco, bem ou mal, é diferente, não é?
5: Sim, era um vício também.
9: Que é como o jogo, sabes?
7: Sim, mas há uma coisa diferente. E há uma coisa diferente, não é? Bem ou mal, quando tu compras também um maço de tabaco, tens lá a fotografia,
5: ou
7: mostra
5: álcool,
7: aquilo que pode...
5: Nos maços de mídia.
7: Álcool ainda é diferente. Álcool,
9: mas é isso que eu digo, assim, tem havido muita essa crítica.
5: Agora já é regulado, já não vem a publicidade de álcool na rádio ou na televisão antes das 10 da noite.
9: São dois maus também, é verdade. Está mais enraizado o álcool, sem dúvida.
5: Não sei se me ouviram, para chegar à regulação que existe nos dias de hoje, por exemplo, não conseguem ver um anúncio de álcool antes das 10 da noite ou da meia-noite.
7: Sim, está tudo regulamentado. Como é que pode haver essa promoção? Certamente que também há algum tipo de jogos, por acaso não tenho presente, mas sinto que tem que haver uma mudança ainda, um caminho muito longo nesse aspecto, porque lá está, na internet, menores conseguem ultrapassar e chegar lá e etc. Portanto, acho que o caminho é completamente diferente do álcool. São vícios diferentes. Cada vício, os vícios são todos maus, isso sem dúvida, mas são coisas completamente diferentes.
5: É não
7: diferentes.
5: Ser ouvir aqui a reunião de condomínio.
9: Mas tocaste num ponto interessante e era isso que eu também queria, no fundo, abordar, que é... Em casa, os menores podem criar contas e jogam na mesma como se fossem maiores.
5: Até com os cartões dos pais.
9: Exatamente.
5: Não?
9: Mas também assistimos ao contrário, que é, eu pelo menos lembro-me quando eu era mais jovem, não tinha 18 anos, e que se eu fosse a determinados sítios vendiam álcool, se eu fosse a determinados sítios jogava placar, comprava raspadinhas, e portanto, o que dizem do ser online e
7: sim,
9: dos sítios...
7: Sim, só acho que é a diferença é o risco, não é? O risco, tem... o risco é diferente, o risco do jogo...
5: Aí acho que a terminologia é plafond, não sei se estou a comentar.
9: Sim, exato, também, claro, claro. Também.
10: Lá está, o problema deste vício e de outros vícios é com a falta de estrutura social em que ao longo dos anos foi enraizando e permitindo certas práticas e alimentar certos jogos, não é? Quer dizer, isto dos jogos online hoje assim, antigamente era nos cafés a dinheiro. Claro.
7: Nunca o acesso ainda era diferente, não é? Agora é mais acessível.
10: Era diferente, hoje em dia é muito mais fácil.
7: E os valores também são
10: mas
7: diferentes.
10: Onde eu quero chegar é que, com a falta, se calhar, de uma literacia mais social, digamos assim, ou daquilo que pretendemos de uma sociedade ser mais claro e educado nesse sentido, se calhar conseguimos
7: sim,
10: baixar
7: pessoas
10: sempre...
7: Todas os deveres de pessoas de todas...
10: Isto é a mesma coisa...
7: Estados sociais...
10: Por mais álcool que...
7: chega a todo lado.
10: Tu, por mais álcool queiras proibir, vai haver sempre alguém a produzir álcool e ao conseguir...
7: É transversal, sim, isso são vícios.
5: Mais um vício. Bom, e o que seria de uma qualquer reunião de condomínio sem a vela da discussão? Outros assuntos para fechar em 30 segundos. O Republic O americano Ricardo Garcia assinala o 5 de outubro com um discurso quase tão empolgante como o do seguro, Ricardo.
10: Empolgante não, mas calhar com um bocadinho mais de qualidade, sim, até me atrevia. Agora falando um bocadinho
7: agora
10: a
7: que vai falar assim.
10: Acho que é pena a não importância que é dada à data com dignidade, seja pelo poder político, seja pela participação popular. Se de ano para ano se estava a ver a decrescer as comemorações do 5 de outubro, este ano foi mesmo o lá...
5: Ground Zero, estava... Tudo às moscas, não é?
10: Só mesmo os intervenientes na...
5: Só que tinha cadeira que estava lá.
10: Na cerimónia. E isto não tem nada a ver, na minha perspectiva, com o facto de vivermos da República não ser democracia como nós a conhecemos hoje.
5: Que não era já agora.
10: Que não era, obviamente. Mas fez parte da nossa história, é um momento marcante. E é esta falta
5: de... A celebração está em declínio, não é?
10: Exatamente, e é a falta deste patriotismo, de orgulho na nossa história, independentemente das causas e efeitos, que destrói as culturas e os povos, e acho que infelizmente estamos a caminhar nesse sentido.
5: Próxima paragem, estação, a Filipa Cerqueira. Não quer ficar a ver passar comboios.
7: É verdade, quero falar sobre a estação ferroviária, mais precisamente do projeto de reabilitação da estação, que foi selecionado como finalista na segunda edição dos prémios dos fundos europeus. Eu acho que é uma nomeação que, sobretudo, é um exemplo daquilo que os fundos europeus conseguem fazer também pelo nosso território. Pegou-se num edifício emblemático de Mirandela e deu-lhe outra vida, uma nova função, e gosto particularmente de ter sido nomeado na categoria de Portugal mais próximo dos cidadãos, porque acho que a coesão territorial também mostra muito isso, recuperar património, criar equipamento no centro da cidade, dar-lhes vida. Eu acho que a antiga estação ferroviária deixou de ser uma memória e passou a ser também aqui preservar um bocado a nossa história, sem estarmos presos só essa memória, dar-lhe uma outra vida. Portanto,
5: vale bem a pena visitar.
7: Exatamente.
5: Para certas ocasiões, o José Ribeiro também aceita cheque, mas é melhor em contado.
9: Este tema e este assunto que eu também queria falar, acho que também é bastante atual e realmente assusta-me, porque já não é a primeira vez que vou a cidades como, por exemplo, Lisboa e chego a um mercado e quero pagar com dinheiro e recusam-me o pagamento de dinheiro, sendo ele legal em todo o país, e são obrigados a aceitar, mas é cada vez mais uma cultura do cashless. E isto é preocupante, porque é assim... O dinheiro físico sempre existiu, seja para o bem, seja para o mal. Claro, era para também financiar terrorismo e o tráfico de drogas, sem dúvida alguma, e essas vertentes mais negativistas.
10: O digital ainda é pior.
9: Não, ainda é pior e noutro sentido, que é qual?
5: Mas previna fuga aos impostos?
9: Não, isso é o que eles dizem, não é? Que é para ser mais, é uma forma mais limpa, previna a corrupção. Só que é assim, quem sabe um bocadinho disto e que anda um bocadinho no mundo das criptomoedas e do dinheiro digital, é, assim, é feito da mesma forma. Eles alteram as blockchains entre cada coisa, trocam o dinheiro, trocam carteiras e
10: acabam.
9: Aliás, foram ainda agora apanhados pelo FBI, não sei quantos milhões de euros em criptomoedas que foram também para o tráfico e outras as coisas. Mas isto principalmente para tocar no ponto da privacidade, que é nós cada vez mais estamos a assistir a um diminuir da nossa privacidade. Já o tínhamos através das redes sociais, da geolocalização, telemóveis e tudo, e agora se nós vamos extinguir o dinheiro físico, eu dou um pequeno exemplo.

0: do que a privacidade está cada vez menor e o dinheiro digital querer acabar com o dinheiro físico é precisamente, a meu ver, uma dessas.
1: Vizinhança, pensem nisto. Vamos embora. Está feita mais uma reunião de condomínio, desta vez. Filipe Cerqueira, José Ribeiro e Ricardo Garcia estão de volta daqui a 15 dias. 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
2: Então, e agora de volta para o nome?
3: Obrigado.
4: Muito obrigado.
5: Esqueci que é para outra.
1: Olha
3: cá, Jesus.
1: Falamos do Ronaldo. 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

0: Estamos de regresso, politicamente falando, na Terra Quente FM, com representantes dos partidos com assento na Assembleia Municipal de Mirandela, e hoje temos o painel completo. Começo pela minha direita, Jorge Humberto, salve seja, pela minha direita.
1: Muito boa noite.
0: Representante da CDU. Ângela Silva, da Iniciativa Liberal, bem-vinda também. Cecília Ferreira, do Chega.
2: Boa noite.
0: Fábio Carvalho, do PSD, e Orlando Pires, do PS. Bem-vindos todos. Vamos começar hoje por falar sobre as taxas de IMI e também a participação variável de IRS, bem como a derrama. Tudo isto já tinha sido tratado numa reunião de Câmara a 10 de setembro, mas baixou à Assembleia Municipal da passada sexta-feira, onde também todas estas taxas foram aprovadas. Mais consensual foi a questão do IMI, que continua na taxa mínima 0.3, já acontece há uns anos esta parte, e a participação variável do IRS, como sabem, os municípios, aliás, têm direito a 5%, podem abdicar, no entanto, de algum ou de toda esta parte. A Câmara Municipal, tal como ano passado, abdica de 3%, portanto vai reter 2%. Portanto, é precisamente o mesmo do que aconteceu já o ano passado. Houve aqui alguma discussão em torno da questão da derrama, com a aplicação deste 0.01%, não é, relativamente ao lucro tributável das empresas no Conselho. Portanto, isto levantou aqui, pelo menos na Assembleia Municipal, houve alguns votos contra. Cecília Ferreira, do o Chega, relativamente a estas matérias, estamos a falar então de duas taxas que se mantêm, a do IMI e a de participação variável do IRS. Se estivesse no poder, era assim que faria?
2: Vou comentar de acordo com aquilo que eu acho que temos que adaptar ao nosso Conselho. Se calhar, estando no poder, algumas medidas talvez se manteria. Acredito que se calhar não teria grandes...
0: Coloco esta pergunta a todos, porque
2: sim,
0: se
2: não teria assim muita base de alteração. E eu falo aqui na parte, talvez, do IMI e do IRS, porque... não, no IMI mais. Porque no IRS eu penso que podíamos aqui ser um bocadinho mais ambiciosos.
0: Quando diz mais ambiciosos, é reter mais ou distribuir mais?
2: Distribuir mais, um bocadinho. Assim, eu sei que já fica com 2%, mas nós precisamos de fixar jovens, precisamos, de facto, de colocar mais valores monetários na carteira dos mirandelenses e, se calhar, optar por fazer aqui alguma diferença. Se calhar ao fim do mês fazia, nem ao fim do mês, ao fim do ano, faria aqui alguma diferença. E eu até pego aqui neste caso que acabou por nos colocar num exemplo de uma habitação com valor patrimonial tributário de 150 mil euros, eu vou pegar no mesmo exemplo do Fernando, sujeito à taxa de 0,3, representam um valor de IMI de 450 euros para um casal sem filhos. Não é? E depois, de acordo
0: tem
2: com...
0: Tem as deduções aí,
2: depois
0: não
2: é? Tem aquelas deduções em confirmado com os filhos, mas optando aqui por um sistema que neste momento está em vigor, que é cada valor dos 100 até os 500 euros, sendo aqui é dividido em duas tranches de pagamento, calhará a cada prestação 225 euros em maio e em novembro. E eu pergunto aqui... como é que é possível, nos tempos que temos neste momento, com os valores que estamos a suportar diariamente de crescimento, como é que uma família que receba um salário médio...
0: Mas esse é o mínimo, não se pode baixar mais.
2: Lá está. Mas é assim, em 150 mil... Qual é a habitação de 150 mil euros em Mirandela?
1: Esse é o mínimo. Permitido por lei, pelo governo.
0: Mas isso é apenas um exemplo.
2: Nós vamos...
0: Isso é um exemplo...
2: É um exemplo, sim.
0: O ano passado, por acaso, lembro-me, dei um exemplo de 100

0: 1000 euros, pronto, mais baixo.
1: Nós pegamos aqui no exemplo dos 150
0: desta
1: mil,
0: vez, 150
1: porque a gente
0: mil.
1: Já aumentou, não é? Já aumentou. Como é que consegue? Então vamos aumentar aqui, pois, seja uma, o normal de um apartamento na cidade de Mirandela, que a construção...
0: Pois, mas muitas vezes quando é
1: como é que uma
0: valor,
1: família consegue
0: se,
1: pagar
0: não é?
1: Não é? Um IMI?
0: Como é, que isso funciona?
1: Como é que uma família consegue pagar um IMI de 250 euros ou 300 euros? Porque acresce aqui não só o valor do IMI pago, que é obrigatório, mas a alimentação, a energia, os transportes, a saúde e educação, as despesas, pronto, essenciais.
0: Mas então o que é que defende? Que ainda fosse mais baixa a taxa?
1: Eu penso que...
0: Mais baixa, quer dizer, quem impõe isto não é,
1: aqui,
0: não é o município,
1: calhar,
0: é,
1: a base,
0: é o governo, não é? Depois é que
1: sim,
0: tem que escolher entre o mínimo e o máximo.
1: A base patrimonial podia-se alterar.
0: Ou isso, sim, tem razão, Fábio.
1: Sim. A base patrimonial deveria, se calhar, né, para um casal, porque aquilo tem uma tabela, não é, de desconto, se calhar optar por fazer aqui algumas alterações.
0: No valor do desconto. Já houve ano passado essa alteração? Esta não mantém-se, acho eu.
1: Pronto,
0: mas portanto, estamos a falar aqui no que diz respeito a estas taxas, modificaria a questão do IRS, entregaria que na totalidade?
1: Talvez na totalidade.
0: E...
1: Pelo menos até a estabilidade, pelo menos, que do país, que isto, não é? Estão uns valores assim um bocado...
0: E na questão da derrama, já agora pego também nesta situação.
1: Assim, eu não queria entrar muito por aí, porque já entrou, eu sei que já houve muita polémica em relação a isso. Eu nem vou...
2: O Chega votou contra...
1: Votou, sim senhor. Por isso é que eu estou a dizer que nem vou comentar, prefiro não fazer esse comentário e passar a palavra
2: ao Fábio. Estou contra como o PSD.
0: Posição do PSD, então, relativamente a estas matérias e as razões, e o que é que mudaria nisto, nestas taxas?
3: Mais uma noite, mais uma vez, eu vou ser sincero, eu não tinha grande informação sobre isto, nem conseguia falar com grande propriedade, então fui pesquisar à internet o que é que se falava, ou ao longo do que é que se falou ao longo destes tempos, relativamente a isto. E eu, curiosamente, encontrei uma notícia de 2017 em que o PS prometeu devolver os 5% logo no primeiro ano. Ou seja, no primeiro ano em que entraram para a governação, prometeram devolver logo os 5% do IRS, o que efetivamente não veio a suceder, porque devolvido os 10 anos, ou quase 10 anos, 2% ainda ficam na Câmara Municipal. E depois disto, eu fiquei ainda mais curioso. Ou seja, qual é que será, então, a representatividade? Ou seja, qual é que é o volume de dinheiro que a Câmara arrecada
0: que
3: se fará?
0: Isso?
3: Exatamente. Que lhe trará uma necessidade tão grande de ainda manter os 2%. E eu aí é que fiquei surpreendido. E face a esses dados... Eu acabo por acompanhar precisamente a visão do governo em que o dinheiro deve estar é no bolso das pessoas. Em vez de nós andarmos a derramar constantemente dinheiro do nosso bolso para a esfera pública, para quem está lá decidir da forma como quer e não ter dinheiro no bolso das pessoas para lhe dar esse poder de decisão, eu acho que era isso era muito mais benéfico, seja para a cidade, seja para os negócios, seja para o poder de compra, seja para o investimento, seja para tudo isso. E é isso que, efetivamente, mais uma vez, vai estar a ser utilizado, independentemente de serem 2% ou não. E isto depois ainda traz um reverso ainda maior. Eu penso assim, e aqui mistura-se, no fundo, um bocado os dois temas, ou seja, a parte da derrama e a parte do IRS, em que nós pensamos assim, qual é que é o jovem ou o investidor, e mais ainda, o investidor jovem, que face a estes números, vai querer vir viver para Mirandela, ter aqui, constituir aqui família, e ainda para mais, investir aqui o seu dinheiro. Se...
2: Mas isso é assim tão... esse valor é assim tão do redutor. Redutor para quem
3: se calhar
2: investir?
3: Para uma família, ou para um investidor, ou para um investidor que olha para os municípios aqui à volta.
2: Tens a noção do valor que estamos aqui a falar, que está em cima da mesa?
3: Seja como for, o que é esse volume para
0: Fábio?
3: A Câmara?
0: É um indicador que se está a dar, é isso?
3: Claro, e não é só isso. E olham para aqui à volta e não veem nada disto. E depois vão escolher Mirandela porquê? Pelos lindos olhos da princesa do Tué? Não, não pode ser. Temos de ter políticas que acompanhem isto, que acompanhem a atratividade e capturar jovens que não venham só para aqui estudar, como acontece com o IPB, e bem, mas que fiquem cá, constituam cá família, constituam cá emprego e que investam na cidade. E depois, olham...
2: Isso é demagogia, pá.
3: Não é demagogia nenhuma, Jorge.
2: Pura e absoluta.
0: Temos que respeitar,
2: claro que é óbvio, mas também não podemos ficar calados para demagogia.
3: Vamos engordar a Câmara. Vamos engordar a Câmara para decidir. Em vez de estar o dinheiro no bolso das pessoas, eu dizer assim, em vez de contratar um funcionário, posso contratar dois. Não posso, porque é assim, o dinheiro que está a ser canalizado para este tipo de impostos e de contribuições, vai canalizado para a esfera da Câmara Municipal, em vez de estar no bolso das pessoas.
0: Ora, de Pires, a visão do Partido Socialista, neste caso, que propôs também, no Executivo, propôs estas taxas, que já falamos nelas, portanto 0,3 a mínima do IMI, a participação variável do IRS, que retém 2%, entrega 3%, e a questão da derrama, que aplica então esta taxa de 0,01 no lucro tributável das empresas, mediante um certo valor. Estamos a falar aqui do que é possível, daquilo que já era a vossa estratégia, e mediante o que já foi dito sobre isto, o que é que tem a dizer?
4: Muito boa noite a todos. Este tema de deixar alguma liquidez no bolso das pessoas nunca esteve tão presente nas nossas preocupações. De facto, o custo de vida, desde os combustíveis às rendas, ao preço da aquisição da habitação, os alimentos, a alimentação, a educação dos filhos. De facto, as famílias estão muito sufocadas e o Partido Socialista e o Executivo do Partido Socialista desde 2017, que apresentou como compromissos deixar no bolso dos mirandelenses uma fatia significativa do Imposto Municipal de Imóveis e também sobre o Imposto de Rendimento, o IRS. E agradecer também ao Fábio Carvalho por ter falado aqui nas questões de concordar connosco e concordar que este dinheiro deve ficar também no comércio local.
3: Mas não concorda com a política, não é? É que a sua opinião, se calhar, então é divergente da política posta em prática.
4: E lembrar-lhe que em 2016 o município retinha a totalidade do IMI, não deixava nada nas famílias, e a partir de 2018 passamos gradualmente a diminuir e deixar nas famílias, enquanto que a taxa máxima do IMI é 0,45, em 2018 passou para 0,4, em 2019 0,35, depois em 20 0,3, e onde se mantém até agora. Do que é que estamos a falar? Estamos a falar de deixar nas famílias uma média de 800 mil euros por ano.
0: O que isto nos... só na questão do IMI?
4: Só na questão do IMI.
3: O que é isso para o universo da Câmara?
4: O que nos parece que é um apoio importante para os nossos municípios. Em relação ao IRS, também na mesma linha, lembrar que em 2017 o município, o Executivo Municipal, na altura em funções, mantinha ou cobrava na totalidade os 5% e gradualmente o Executivo do Partido Socialista passou em 2018 a cobrar 4%, deixando 1% nas famílias, depois a partir de 2019 passou a cobrar 3%, deixou 2% nas famílias e a partir de 2020 2,5% também que passou a deixar nas famílias, estamos a falar e agora 3%. Estamos
3: agora já há uns anos, não é?
4: Sim, deixamos 3% a partir de 2021.
0: Quanto é que isso
4: representa? Representa nas famílias também na ordem dos 600 mil euros. Ou seja, o IMI e o IRS...
0: O Jorge Humberto tinha falado no milhão, não é? Havia ali uma questão...
2: Um milhão no IRS...
4: Não, não.
2: E 800 mil no
4: IRS. Vamos falar aos mirandelenses...
2: Vamos ser claros, vamos variadores.
4: Não, vamos falar aos mirandelenses... Nós temos uma responsabilidade,
2: claro,
4: todos, muito grande.
2: Óbvio, eu tenho.
4: Todos.
2: Estou aqui a falar de cor.
4: Sim, todos. E nós temos a responsabilidade de falar e de apresentar aos mirandelenses os números corretos e temos que ser sérios, claro, assumindo as responsabilidades políticas de cada uma das decisões. E por isso, no caso do IRS, deixamos na ordem dos 600 mil euros nas famílias, no caso do IMI também deixamos na ordem dos 600 mil euros nas famílias, depende daquilo que é o conjunto de transações que em cada ano se fazem, mas é por aí. E por isso recuperava a ideia inicial, se em 2017 esta necessidade de deixar nas famílias alguma liquidez para nós, para o Partido Socialista, era importante. Neste momento, como disse, tendo em conta a conjuntura nacional, ainda mais importante é, já que...
5: A questão é que a política não faz, não é?
0: Podia ir mais além ou não?
4: É assim, neste momento, nós julgamos que existe um equilíbrio entre aquilo que é a sustentabilidade do município, aquilo que são as suas funções municipais, aquilo que é a importância e a pressão que vamos tendo com a delegação de competências na educação, na ação social e noutras áreas, e por isso temos que prestar um serviço de qualidade aos municípios, por isso entendemos que há aqui um equilíbrio. Em relação à derrama, estamos a falar de um imposto sobre as empresas que têm lucro tributável e dissemos também na Assembleia que estamos a aplicar as taxas mínimas, por exemplo, uma empresa que tem um lucro tributável depois de impostos no valor de 20 mil euros vai pagar um imposto de 2 euros. Uma empresa que tem um lucro tributável de 100 mil euros vai pagar um imposto anual de 10 euros. E outro exemplo, outro escalão, uma empresa que tem um lucro tributável de 500 mil euros vai pagar 2.500 euros. Outro exemplo, uma empresa que tem um lucro tributável de 5 milhões vai ter um lucro tributável, vai ter um imposto de 25 mil euros. Significa que das 400 e poucas empresas que pagam impostos no nosso concelho, a esmagadora maioria paga impostos inferiores a 500 euros. Por isso, como são muitas empresas...
5: Não é que não empregam quase ninguém, não é? Empresas que só faturam 20 mil euros, quem é que vão empregar?
4: Fazemos aqui uma... Fazemos,
2: é assim que fazemos uma frente. Deixa
4: temos uma dotação de cerca de 120 mil euros por ano. Até o momento têm sido os próprios empresários a querer contribuir no concelho onde investem, no concelho onde têm lucro líquido, contribuir para aquilo que é a função municipal, e nós procuramos canalizar estes valores para a educação e para a ação social. Bem, por isso é um imposto que nos parece justo, tendo em conta que estamos a aplicar taxas de 0,01 e taxas de 0,5, tendo em conta que também há aqui entidades, instituições bancárias que estão a pagar e grandes superfícies, que nos parece também justo contribuir.
0: Muito bem. Sobre esta matéria ainda, ouvimos agora o Jorge Humberto, da CDU. Já sabemos qual foi o sentido de voto na Assembleia Municipal, mas agora pode explanar um pouco mais essas razões, não é? Concorda com elas? Não concorda? Vamos então especificar. IMI, IRS e derrama.
2: Aqui duas leituras que temos que fazer para ser sérios, não é? Uma questão é o IMI e o IRS, e outra questão é a derrama.
0: Claro.
2: Eu vou dividir isto aqui por partes, não deixando de fazer alguns comentários àquilo que foram as posições, aliás, do PSD, do Chega e, obviamente, da Iniciativa Liberal.
1: Eu até fiz questão de nem comentar.
2: E o que fica claro é que, digamos aqui, há uma opção de classe. Fica claro perfeitamente. E quando nós dizemos uma opção de classe, é que estes três partidos estão mais preocupados com aquilo que são, digamos, os lucros obscenos de certas e determinadas empresas
5: investidores.
2: Que nós aqui...
1: Que aqui são de jovens.
2: Mas vocês deixam-me acabar.
5: Grandes empresas.
2: Mas vamos com calma. Estamos a falar daquilo que é a responsabilidade do município. Essas críticas que vocês estão a fazer devem dirigi-las ao
5: governo. Não era melhor estar mais concentrada a trazer empresas que tenham mais meia centena de trabalhadores? Já nem digo uma centena.
2: Isso é propaganda.
5: Não é propaganda nenhuma. Você está a defender que abram lojinhas pequeninas que faturem pouco, porque vão cobrar pouco. E depois, como é que nós vamos com isto?
0: Não estou a falar de
5: nenhum.
2: Não, estou a falar daquilo que é
0: a posição deles relativamente à...
2: A posição deles sobre a opção... Okay. Exatamente.
5: Estão a mostrar tudo outra vez.
2: Estão a mostrar exatamente que aquilo é uma opção de classe, ou seja...
5: Não é opção de classe nenhuma.
2: A preocupação do PSD, do Chega...
5: Isso é um chavão.
2: Mas deixa-me acabar ou não.
1: Se não houver apoios...
0: Mas queremos saber primeiro a posição da CDU. Não, mas eu vou dizer... E depois podes comentar o resto.
2: Então posso começar já com a questão...
0: É melhor, a tua leitura.
2: Então vou começar pela questão do IRS, que acho que é perfeitamente...
0: Os tais 3%...
2: Os tais 3% são atribuídos à...
0: A CDU entende que não devia ser distribuído nada, certo?
2: Obviamente que a CDU não só não aceita que se entregue estes 3% às famílias, porque nós temos que partir de um pressuposto, é que nós temos 23 mil habitantes no concelho de Mirandela. Esta medida de cerca de 1 milhão de euros, que deixa de ser uma receita que a Câmara vai deixar de meter nos seus cofres...
0: É 1 milhão ou é 600 mil?
2: O Sr. Vereador sabe a que é que eu me estou a referir. Estamos a falar das variações daquilo que são tabelas de IRS.
0: Seja o que seja.
2: Pronto, mas,
5: sim, mas os valores, partir... os valores são 600 mil para cada um dos impostos.
2: Pronto, vamos partir do princípio...
3: Por 1 milhão e 200 mil é um valor para a Câmara Municipal
2: Vamos falar claro. Este valor... proposta da CDU na Assembleia da República para que este valor... Aliás, e eu acredito que isto não vai demorar muito tempo, que vai passar a ser uma lei nacional em que o Governo vai abdicar de entregar às câmaras esta possibilidade de fazer esta retenção nos tais
5: 5%. Sim, sim,
3: sim.
5: A lei das finanças locais
2: o draft prevê isso. Vamos ver como é que o PSD vai votar depois em relação à retenção pelo Governo destes 5%. É, mas pronto, isso fica para outras calendas. Agora, o que está aqui em causa é a preocupação que nós temos que ter. Aliás, e hoje, cada vez mais, sabendo nós a notícia que tivemos ontem, isto para colmatar, é cerca de 600 mil, eu vou partir do princípio, que não é, mas eu vou dar.
5: Está
2: bem, esses números eu sei quais são.
5: Nós também temos os números.
2: Mas partindo deste princípio, 1 milhão de euros, 1 milhão de euros ou 600 mil euros, dava, por exemplo, se ficasse naquilo que são, por direito, nos cofres da Câmara Municipal, é uma receita da Câmara Municipal. Em vez de nós, a Câmara Municipal, presentear cerca de 2 mil famílias...
3: Já o dinheiro nas pessoas, em vez de
2: 2 mil famílias de Mirandela que vão ficar com este valor que a Câmara Municipal entrega. 2 mil famílias. O agregado familiar. E nós sabemos que dentro daquilo que são estas 2 mil famílias em termos de agregados familiares, às vezes é o marido e a mulher que pagam IRS. Mas nós não nos podemos esquecer que aquilo que são as tabelas de IRS, que estão, digamos, plasmadas por aquilo que é a lei nacional através do Ministério da Justiça, nós temos as tabelas de IRS. Os descontos das tabelas de IRS não têm só a ver com o salário. Também têm a ver com as rendas. Também têm a ver com investimentos. Portanto, nós estamos a limitar aquilo que possa ser o desenvolvimento de Mirandela, em termos de investimentos
5: públicos.
2: Exatamente, de investimentos públicos, porque isso é que traz gente.
5: Mas assim está a toldar o investimento do privado, tirar o dinheiro às pessoas. As pessoas não têm dinheiro no bolso.
2: O dinheiro privado,
5: vai para a Câmara.
2: O dinheiro privado tem que ser feito pelo privado e não tem que ter subsídios da Câmara nem do Estado.
5: Isto não é subsídio nenhum. Isto é opções políticas.
2: É duplamente opção política.
0: Vamos entrar em delas, senão temos que dar tempo também às outras pessoas.
2: Porque já são beneficiadas pela tabela do IRS nacional e depois ainda vão ser beneficiadas pelo aquilo que vai entregar a Câmara. Portanto, vamos já falar de 2 mil famílias.
5: Benefício.
2: Okay. Vocês vêm falar... Não, agora tenho que concluir. Sim, e depois as pessoas vêm falar que a Câmara não faz investimentos. Tem os parques
5: claro,
2: desportivos...
5: Claro, 1 milhão e 200 mil é para ir comprar o terreno na Zona Verde.
2: Os parques desportivos a necessitarem de obra. Isto depende da opção política de cada um.
5: Mas aí é que vamos. Então para quê deixar na opção política ou então não deixar as pessoas decidir por elas próprias, do seu dinheiro?
0: Deixem só de terminar. Jorge.
5: Pode ser, a questão é essa. Mas a questão é...
0: Já percebemos que há aqui diferenças de pensamento relativamente... Não vale a pena...
2: Apresentem na Assembleia da República, o teu partido, que é partido maioritário, na Assembleia é governo, diz-lhe eles para aumentar as tabelas de IRS. Em vez de ser até ao 6º escalão, caminha até ao 10º escalão.
5: Sim,
2: e aí já estás a possibilidade de toda a gente.
0: Pronto, mas, pronto.
2: Não, é fácil terminar.
5: Isso não é assim de linear.
2: É aumentar aos escalões. E depois não, porque ainda não falei nos outros. Porque temos a questão da.
0: O Jorge, em vez de explorar a suposição, está a comentar os outros.
2: Eu não interrompi ninguém.
0: Não.
2: A questão do IRS tem a ver com três questões importantes. Olha, tem a ver com a questão da coesão territorial. Ou seja, estas medidas políticas fazem com que haja municípios que tenham mais dinheiro e então estamos a aumentar, digamos, a diferença de município para município. Ou seja, os municípios mais ricos vão ter essa capacidade.
5: Tiram mais dinheiro do bolso das pessoas.
2: Vão ter mais capacidade. Na questão da repartição dos recursos, porque isso tem que ser do orçamento de Estado. E há uma coisa que aqui é muito importante. E nós vamos discutir a questão da... Está-se a discutir agora, para o próximo orçamento, a lei das finanças locais, e vamos ver até que ponto é que esta medida não vai ser revertida exatamente para tirar esta, digamos, esta carga política dos municípios e passa a ser uma
0: retenção. Não vão ter que escolher.
2: Fico com os 5% e não vou entregar a ninguém.
0: Bem.
2: Na questão do IMI...
5: Na
2: questão do IMI...
5: Há aqui uma questão que este município
2: pode ir mais além.
0: Rápido.
2: E eu digo duas coisas. Tinha a ver exatamente com aquilo que podia ser a majoração não só para as famílias que têm mais dependentes, mas também para aquelas famílias que, para além de terem um ou dois independentes, mas que um dos independentes, isso foi proposta na CDU, dependentes que tenham graus de deficiência acima dos 60%. Ou seja, essas famílias que tenham dependentes com um grau superior a 60% de deficiência...
0: Isso é definido, podiam ser, não é definido pelos municípios?
2: Podiam ser mais beneficiadas em termos de IMI. É isso que eu estou a dizer, através das tais majorações que é possível fazer. Não é? E esta era uma das propostas que a CDU fez.
5: E bem?
2: Na questão da derrama, há aqui uma coisa que é importante dizer. Eu não posso aceitar, e olhando para aquilo que é o nosso município, em termos económicos e financeiros, que o continente, eu não tenho medo de pôr o nome, mas o continente, o Pingo Doce e outras instituições que há aqui, que têm valores grandes de entrega de derrama, paguem só estes pequenos valores. Deviam pagar mais. Aquilo que nós propomos em Assembleia Municipal, em termos da Assembleia da República, é que este valor vá de 1% a 1,5%. Porque o dinheiro que o continente recebe aqui e o Pingo Doce não é refletido na base de lucros naquilo que é a retribuição aos seus empregados.
5: Pois é, mas depois, mais de menos dia, não é, desaparecem daqui, não é, fecha portas, 50 ou 60 pessoas para a rua.
2: Não é retribuído pelos seus funcionários, ganham todos eles um ordenado mínimo e muitas vezes sabemos nós como. Na questão, só para terminar, na questão do IMI, que eu esqueci-me de falar há um bocado, há aqui uma salvaguarda que devia ser, digamos, implementada nesta lei. Que a Câmara Municipal apresentou, que era a fazer a atribuição de uma posição de maior contribuição de IMI, quer, digamos, aos fundos imobiliários, chama-se isso a IMI, portanto é uma maior tributação aos fundos imobiliários e também às multinacionais que têm capacidade de poder pagar muito mais do que aquilo que pagam para que isso possa provocar um maior desenvolvimento económico.
0: Muito bem, passamos
2: no nosso concelho.
0: Por fim à Iniciativa Liberal, Ângela Silva, sobre esta matéria, o que é que tem a dizer sobre estas taxas aqui aplicadas e aprovadas em reunião de Câmara e agora na Assembleia Municipal?
6: Boa noite a todos. Vou ser rápida e concisa, porque acho que o grande debate aqui, as duas opiniões já foram formuladas antes de chegar a minha vez, portanto, acho que não vou aqui inventar a roda. Tendo em conta as nossas posições também na Assembleia Municipal, e indo em linha com aquilo que já foi falado aqui, com a política de base também da Iniciativa Liberal, e é o que nos faz sentido. Claro que ficamos agradados, falando aqui rapidamente das três contribuições, ou das três medidas, do IMI de manter o 0.3, faz todo sentido, é algo que já acontecia anteriormente e faz sentido manter. A questão do IRS também nos demonstramos favoráveis. Nós também demos a nota que achamos que poderia ir mais longe, sugerimos inclusivamente os 4%, ficaria com 1%. Não estamos aqui, achamos que seria equilibrado, ou seja, a Câmara manteria ainda aqui 1%, mas realmente tendo em conta a situação atual que se sente em termos nacionais, portanto, inevitavelmente sentimos aqui também, faria sentido entregar um pouco mais à população, ajudar aqui a economia.
2: Mas a derrama é que não se pode mexer nos lucros das grandes empresas, não é? Isso é que não se pode mexer.
6: Já vamos falar da derrama.
2: Mais.
6: Já eles vamos falar da derrama
2: mais.
6: E dessa questão da coesão territorial.
5: As pessoas é que podem pagar.
0: Agora deixem falar, Ângelo.
2: A banca não
6: eu
2: pode
6: quase
2: pagar
6: nunca interrompo. Quero deixar aqui claro que eu quase nunca interrompo. Vai em linha com aquilo que defendemos, temos aqui que apoiar, que promover a circulação da economia, portanto...
4: Quase 8 milhões em 8 anos que ficaram nas famílias, não é? Com estas duas...
5: E quanto é que poderia ter ficado? A grande questão é que é essa, 16.
0: Ângela, continua.
5: Estava em 2017.
2: E nota-se o desenvolvimento
5: de 2005, diretos.
6: Nós estamos aqui no fundo, temos um conjunto de pessoas que era...
5: Aí é que está.
6: Que era o valor na totalidade, outro que é um valor que não era de todo, e depois estamos aqui a falar de 1%. Mas pronto. Em relação aqui à derrama, queria só deixar aqui também uma nota, porque estava aqui a ouvir o Jorge, em que referiu a questão da coesão territorial que os municípios
2: Isso tem a ver com o IRS, não tem a ver com a derrama.
6: Mas, em relação ao IRS. Claro, mas que os municípios mais ricos ficam, tornam-se mais atrativos.
2: Se vão entregar mais IRS às populações, não é que fiquem mais atrativos, porque isso é um conceito que não está, não é real. Os municípios são mais atrativos, não é com aquilo que entrega à Câmara de IRS. É ter melhores serviços públicos, é ter melhor saúde, melhor educação. É tudo, pelo amor de Deus.
5: É melhores salários, melhores condições de vida.
2: Não é a Câmara de IRS.
5: Depende. Pode ajudar, claro. Criar postos de trabalho.
0: Jorge Fábio, deixa-me terminar.
5: Se tivéssemos aqui uma fábrica de 600 trabalhadores, como é que estava esta cidade?
0: Fábio.
6: Ia terminar.
5: Compar com Mirandela? Sim, dá para comparar.
0: Não dá, temos que deixar falar.
6: Colegas, eu quase nunca interrompo ninguém.
0: É verdade.
5: Desculpa.
6: Eu fico sempre caladinha à espera. Eu só queria terminar esse ponto de como isto acaba por ser uma situação um bocadinho, ou seja, depende da nossa, também da nossa cor política e da forma como vemos a situação. Porque
2: é uma opção de classe.
5: É de classe.
6: Não é de classe. Ou vemos os municípios mais ricos que se tornam mais atrativos, ou então podemos também ver essa parte da atratividade ao permitir que a população tenha interesse em fixar-se e que também tenha interesse, ou seja, que haja aqui um interesse em investimento. Portanto, eu acho que isto é uma questão, esta parte da coesão territorial é um bocadinho,
2: Fazer uma parte só. Posso?
0: Quando ela está sempre a fazer à parte.
6: Eu já terminei esta questão.
2: Só vou fazer uma parte. Eu vou fazer uma parte. Olha, então vamos ser claros. Senhor Vereador, está aqui com os números, eu também tenho os
0: aqui
2: números.
0: Aqui está como Presidente
6: da Comissão Política. O Orlando não está aqui como Vereador.
2: Está bem. Okay. Então vamos fazer uma parte. Então vamos falar, está travado. Vamos falar deste universo. Uma família, que é a grande maioria que nós temos aqui em Mirandela, como eu disse, são 22 mil famílias que vão ter esta dupla tributação de IRS. Se uma família tiver um rendimento do seu salário, só do seu salário, de 3 mil euros, ou seja, cada um deles ganha 1.500 euros.
6: E onde é que há salários de 1.500 euros? Em Mirandela?
2: 2 mil famílias. Duas mil famílias.
5: Um universo de 23 mil. São 23 mil.
2: Estamos a falar
0: de terceira pista. Sim, ok, isto é um exemplo. Então.
2: Estamos a falar de 2 mil. Não, não é um exemplo. São 2 mil famílias que vão receber esta benesse que a Câmara vai dar. Sim.
5: Isto não, vai honesto, isto é uma opção política.
2: Isto vai dar. É uma verdade. Isto vai dar. Isto
5: quanto
2: vai dar,
5: mais melhor.
2: Sabe quanto de ajuda financeira no final do IRS? Vai dar uma média de. Eu não vou fazer por baixo, vou fazer por cima. Dá uma média de 400 euros. 400 euros que vai ser redistribuído pela Câmara para além daqueles que já está na tabela de IRS. Está bem? E estamos a falar de 2 mil famílias de Mirandela, duas. Ou seja, vai-se gastar 600 mil euros, para eu não falar no tal milhão, mas nos 600 mil euros para distribuir para 2 mil famílias.
5: Não vai gastar, não vai é amealhar. Depois, e decide deixá-lo no bolso das pessoas.
2: Quando depois os senhores...
5: Veste espantar quem está cá, tenta-se fazer com quem está cá, fique cá.
2: Vêm os senhores criticar a Câmara Municipal porque não faz obra, porque não arranja as campos de
5: bola. É desses 600 mil. Vai lhe dar para uma obra.
2: Em 4 anos.
0: Em 4 anos
2: dava para construir aquilo que vocês não querem. Que não querem. Sabem o quê? O mercado municipal.
5: Não?
2: Em 4 anos.
5: Olha, até um dos assuntos vou falar.
0: Cecília, vamos avançar. Senão não saímos daqui.
5: À espera deles, há um ano.
6: Só esta questão. Então significa que uns 600 mil euros a Câmara não faz as obras da canalização porque não quer, porque tem lá 600 mil euros da população. É assim?
5: Se quisesse.
6: Estamos a poupar o poder.
5: E se lembrasse de construir a Estátua da Liberdade ali no meio do Tua, já tinha também dinheiro disso, porque são opções políticas, é melhor que fique no bolso das pessoas.
2: A Câmara Municipal, a ter esta posição política que teve agora de entregar estes 3% à volta de 600 mil euros, eu fiquei preocupadíssimo, vocês provavelmente não, mas eu fiquei preocupadíssimo com aquilo que foi, digamos, a notícia de que o TAF condenou a Câmara Municipal a pagar 348 mil euros.
0: Já vamos falar sobre isso. Vamos avançar.
2: 340 mil euros ou 350 mil euros.
0: Já dava para pagar isso,
2: é? A cinco famílias.
0: Sim. Quatro.
2: A quatro famílias. Exato. Eu espero bem que a Câmara não vá recorrer.
0: Esse é um tema que já vem a seguir. Já está.
2: Mas vocês agora.
0: Não sei se vamos ter tempo a falar nele depois de tanto perderem tempo.
2: Mas vocês agora. Não, isto vem a tal de
0: querem esse ou querem o outro?
2: Este vem a tal de
5: é mais interessante.
2: Qual? Se os valores que a Câmara Municipal tem, em termos de processo e tribunal,
0: assim não vamos
2: se
0: acabar.
2: Detalhe fosse.
0: Está bem?
2: Sim, mas, estamos a falar em cerca de 10
5: também
2: milhões.
5: Bem a seguir.
2: Cerca de 10 milhões que é aquilo em processos que a Câmara Municipal tem no Tribunal Administrativo de Mirandela. Tem, pode ganhar, também pode perder. Mas vamos partir de um pressuposto que perde pelo menos metade. São 5 milhões.
5: Oh, onde é
2: que
5: a Câmara vai buscar o dinheiro? Isso é...
2: É, pois é.
0: Ora bem, vamos ao segundo tema.
5: Eu nunca sabe onde é que vai bater.
4: Se permite, só sobre este tema dos impostos, sobretudo do IRS... Deixar aqui claro que o número de 2 mil famílias não é um número que esteja aqui validado por nenhum indicador.
0: É o indicador
4: Jorge Humberto.
2: 10%.
4: É um indicador Jorge Humberto.
2: Nós temos
4: 21 mil habitantes.
2: São 10%.
4: E por isso esse indicador não tenho que o refutar.
2: São 2 mil.
0: Ativa.
5: São 2 mil pessoas, não são 2 mil famílias.
0: População ativa.
2: Sim, obviamente ativa. Ativa,
0: como é óbvio. Cecília, vamos ao segundo 10%. Tema. Não sei se querem este tema, se querem o outro, porque já não vamos ter tempo para os três, de certeza.
2: Já temos os mínimos.
0: Qual é que querem?
5: Já.
0: Não, mas mesmo assim não dá.
5: Verde.
0: Querem a Zona Verde? Então, Cecília, vamos a isso.
5: Já que estamos a falar de dinheiro...
0: Cecília Ferreira, sobre esta questão, pronto, já sabemos a posição do Chega, que votou contra na Assembleia Municipal.
6: Sim,
0: estamos a falar da aquisição do imóvel rústico. Recordo que há um ano foi apresentado na Assembleia Municipal também a autorização para se negociar. O valor na altura era de 898 mil euros, foi o que foi apresentado na Assembleia. Estamos a falar de cerca de 18 mil metros quadrados. Entretanto, um ano mais tarde, que apareceu nesta Assembleia, agora uma nova... autorização para o mesmo imóvel rústico, mas aqui só para comprar uma área mais reduzida, de 13 mil metros quadrados, grosso modo. Portanto, temos aqui menos 5 mil metros quadrados e temos mais 230 mil euros no valor. O que é que me tem a dizer sobre isto?
6: Este é um
0: depois
6: tema...
0: das explicações dadas pelo Executivo, que houve aqui um lapso por parte de quem avaliou...
6: Podiam dizer outra coisa qualquer, a gente estamos aqui para ouvir o que nos tem para dizer. Em relação a como é que é possível, assim, eu sei que as coisas aumentaram, aumentou o combustível, aumentou muita coisa, mas há um aumento a 76%, eu por acaso até fiz questão de fazer a conta, 76%, achei um aumento um bocadinho acima do normal. Eu lembro-me que este terreno esteve aprovado no orçamento de 2026, se não estou em erro, Orlando.
0: Sim, mas tinha uma verba de...
6: Perto de 900 mil euros.
0: Não, mas repartido pelos dois anos, 25 mil, penso eu, e depois...
6: Mas eu recordo-me que era um valor aproximadamente de 900 mil euros. Num ano passou de 900 mil euros para 1 milhão 128 mil. Pronto, eu vou ter 1 milhão e mais os trocos, que é para não estarmos aqui com... eu sei que as coisas estão, de facto, com preços fora do normal.
0: Mas não aceita as explicações do Executivo?
6: Não.
0: Ou acha que
6: eu, concordo? Eu vou dizer aqui algo, se calhar, não muito bonito. Mas eu acho que aqui há um gato escondido com o rabo de fora. Há alguma coisa que não está bem explicada, alguma coisa, dados que não estão a ser bem clarificados. E eu até ia sugerir ao Executivo que houvesse um bocadinho mais de transparência com dados mais avançados, com documentos. Porque quando fala aqui numa justificação de um erro, de um engano, assim, nós não vamos... acho que não se pode ouvir em palavras. Acho que é preciso, neste momento, depois de um valor acrescido deste, precisamos de documentação.
0: Portanto, não avançaria para essa aquisição,
6: não,
0: é isso?
6: Nunca na vida.
0: Fábio Carvalho, PST sobre este assunto. Também votou contra.
3: Foi.
0: Na Assembleia Municipal.
3: Eu fico estupefacto. E sobre este assunto, acaba por ser aqui um pau de dois bicos. E pegando um bocado também nos tais 1 milhão e 200 mil, 600 mil, o que seja.
6: E os trocos?
3: Logo a seguir, em 15/9/26, a Câmara é condenada em 400 mil pela derrocada, cerca de 400 mil euros. Mas no dia 25, 10 dias depois, vai apresentar à Assembleia este gasto adicional para a compra deste terreno. E a questão à volta deste projeto prende-se com duas coisas. A forma e o conteúdo. Eu o conteúdo pouco desconheço. Aliás, pouco conheço. Desconheço por completo. Falam-me no Luna Park, falam-me passar para ali as festas, mas efetivamente aquilo que se vai ali construir ou aquilo que supostamente se irá ali fazer, ninguém sabe, não se percebe nada. Abanam com multiusos, da mesma forma que abanaram com multiusos, há um ano, quando o orçamento municipal para 26, a dizer que o multiuso já ia ali para as bancadas, ia ser a construção das bancadas da Reginor, da requalificação do pavilhão e do pavilhão A e do pavilhão B e também qualquer dia um multiusos. Então nem se percebe, então o multiusos vai para a
5: Zona Verde, vai ali para a zona do... que o Sr. Presidente até lhe chamou o Parque Desportivo da Reginorte, que até hoje não se vê nada. Também falou nos balneários, na requalificação dos balneários, até, que já teria até financiamento aprovado, ou seja, já não falamos destes 600 mil ou 1 milhão e 200 que a Câmara deixa no bolso das pessoas. Já teria financiamento aprovado a quando da aprovação do orçamento para este ano. Até hoje não se vê rigorosamente nada. Pegando na forma, eu pergunto, para quê é que nós vamos gastar 1 milhão, pondo agora, e que isto passa, e que vamos a tudo, para já a Assembleia aprovou uma coisa completamente às cegas, não sabe o que é que vai ali ser construído, está a aprovar o gasto de 1 milhão e 100 e tal mil euros, para uma coisa que não sabe o que é que vai ali existir, não sabe nada, aprova rigorosamente às cegas. E a minha questão é, 1 milhão para comprar um terreno, e quanto é que nós vamos gastar a seguir para construir alguma coisa nesse terreno? E, a ajudar à festa... nós vamos pôr outra... ajudar à festa, que é literalmente isto. É que nós vamos gastar 1 milhão e 128 mil euros para trazer a festa para a Zona Verde. Para trazer a festa para a Zona Verde. Quando foi por opção política, tirada de lá. E agora será este terreno... E agora será este terreno que se vai comprar lá na Zona Verde que vai revolucionar de tal ordem a festa. Porque com 1 milhão e 100 e tal mil euros, eu espero que... Eu não sei o que é que vão fazer dali. É que para trazer a festa outra vez para a Zona Verde seria necessário gastar 1 milhão e 100 mil euros para pôr a festa outra vez na Zona Verde. A festa outra vez na Zona Verde, que é isso que as pessoas pedem, a maior parte das pessoas. É só a Câmara e a Junta que atiram areia para o ar quando é da conversa acerca da festa, porque a opinião daquilo que se ouve na rua é generalizada. A festa estava bem na Zona Verde. Para que é que nós vamos gastar 1 milhão e 100 mil euros para a pôr lá outra vez?
0: Muito bem, a visão de Fábio Carvalho, Bruno Pires, sobre esta matéria.
5: Fernando, só uma outra questão que eu esqueci-me aqui, que é a questão da expropriação. Só que a expropriação pode demorar muito tempo, pois pode, mas nós ainda não temos um projeto para ali. Para que é que nós já estamos a pôr a carroça à frente dos bois, como já tivéssemos ali uma coisa que era essencial para a cidade e para a vida, para o tecido empresarial e para o tecido cívico e social da cidade? Não, nós não temos nada disso. Por que não, então, avançar com a expropriação?
0: Orlando, sobre esta matéria, sobre este
4: muito
0: assunto...
4: Bem, o que é que estamos a falar? O que é que estamos a falar? Estamos a falar de o município de Mirandela comprar um terreno junto ao Parque José Gama, um terreno contíguo ao Parque do José Gama, com uma área de 1,3 hectare, equivalente a um campo e meio de futebol. Esta área que o município de Mirandela pretende comprar servirá para construir ali um Luna Park ou construir um espaço multiusos ao ar livre.
5: Então é ali que
4: para
5: vai ser
4: que
5: multiusos.
4: Possa o município de Mirandela promover um conjunto de eventos culturais, desportivos, certames que promovam Mirandela. Este investimento no valor de 1 milhão e 200 mil euros é um investimento calculado com base no preço do mercado.
5: A questão é essa.
4: 90 euros o metro quadrado.
5: Necessidade de ser ali.
4: O valor de 90 euros o metro quadrado que foi calculado por parte de um perito oficial do Ministério da Justiça é o valor que a Câmara, que o Executivo está legitimado para comprar, nem mais nem menos.
5: Efetivamente, não foi há um ano.
4: Efetivamente, a primeira avaliação do perito em 2016, em agosto de 2016, continha um lapso que tinha a ver com critérios técnicos de avaliação, nomeadamente em relação aos índices de construção. Tratando-se de um terreno urbano, o índice de construção que foi colocado pelo perito inicial era 0,4. Entretanto, a família avaliou o relatório e verificou que tinha um lapso que o índice de construção é 0,9. Os serviços do município verificaram que realmente esse lapso se verificava. E por isso
5: é a forma, o problema é o conteúdo.
4: Este assunto é o município de Mirandela, ao comprar este terreno, está a comprá-lo com os valores de mercado legitimado, então, pelo relatório externo. Só para concluir esta parte mais técnica, dizer que esta aquisição deste terreno só será efetuada porque o Tribunal de Contas vai, obviamente, auditar Sim, mas o Tribunal de Contas vai ter uma fiscalização sucessiva sobre todo este processo e, por isso, os mirandelenses merecem ter as festas da cidade onde os mirandelenses querem.
5: Pois, então porquê é que não a mudaram logo?
4: Os mirandelenses querem a festa, as festas da cidade e Nossa Senhora do Amparo na Zona Verde. Neste momento...
5: O Partido Socialista não.
4: Neste momento... E o Partido Socialista também.
5: Então, para que é que ia mudar?
4: Só que o Partido Socialista quer que as festas da cidade de Nossa Senhora do Amparo se realizem na Zona Verde em segurança.
5: Sim.
4: Em segurança.
5: E as todas as festas que ocorrem na Zona Verde ao longo do ano?
4: Em segurança. No caso das festas da cidade, tendo em conta o volume de visitantes, o volume de pessoas que nos visitam, tínhamos que, obrigatoriamente, das duas uma, ou fechávamos o acesso àquela via da Alameda da Zona Verde,
5: que é o que sempre aconteceu,
4: e impedíamos que houvesse circulação de trânsito e há comércio do outro lado, e a alternativa que neste momento existe não é suficiente para passar ambulâncias, passar um carro de bombeiros, aquilo que fosse.
5: Com boa vontade tudo se faz. Com este terreno, nas aldeias conseguem fazer festas sem condições nenhumas.
4: Com este terreno, nós vamos conseguir fazer uma via alternativa de acesso ao loteamento e fechar a rua de baixo para que haja a permeabilidade e haja segurança. Nós estamos a falar de milhares de pessoas. As festas da cidade, na cidade do Amparo, a Romaria não é um evento qualquer e, por isso, a Polícia de Segurança Pública e o Serviço Municipal de Proteção Civil torciam o nariz há muitos anos sobre o modelo da Zona Verde e foram questões de segurança que estiveram na gente da mudança das festas.
5: Até quanto é que pode custar o
0: Mobius? Vamos avançar.
5: Para além do terreno. É que a questão é esta, é que nós estamos 1 milhão e tal para o terreno.
0: Jorge Humberto, sobre esta matéria...
2: Vai ser rentável.
5: É importante, mas não é ali.
2: Ouvi o Orlando, o multiuso será um multiuso aberto, exatamente como temos vários.
0: Ok, mas em relação a isto, a esta situação...
5: Que não serve, que não concorda são usadas para nada. E quando as pessoas precisam, não têm infraestrutura.
2: Nós temos que... Não podemos querer... Soldeira e a chuva.
4: Para ter estruturas de apoio, cabos de banho e apoio já.
2: A Câmara Municipal, digamos, a CDU, o PCP não faz qualquer tipo de crítica àquilo que são, digamos, as opções em termos urbanísticos que a Câmara faça a sua opção. Nós o que fazemos a avaliação é entre aquilo que a Câmara diz que vai gastar, 1 milhão e 200 mil euros.
5: Só para o terreno.
2: Naquilo que era um terreno com cerca de 18 hectares.
0: 18 mil metros quadrados.
2: 18 mil metros quadrados. Vai ficar com 13 mil metros menos 5 mil. Aquilo que nos apraz dizer sobre este tema e sobre aquilo que são as pretensões que a Câmara Municipal quer ter para aquela zona, que nós continuamos a achar que aquele local
5: nós não sabemos
2: é o local
5: ainda
2: mais bonito de Mirandela, não deve estar subcarregado aquela zona verde com Luna Parques e com o que quer que seja, porque há muito espaço em Mirandela, podia servir. Agora, aquilo que nos deixa, digamos, alguma interrogação, sabemos que é o investimento. Eu quero acreditar que, para a Câmara Municipal, o terreno que fica, digamos, ajusante daquele terreno que a Câmara vai ficar, os tais 5 mil metros quadrados, provavelmente vão perder algum valor comercial porque não vão estar...
5: Perder?
2: Vão perder algum valor comercial porque se tivermos ali o Luna Park, as pessoas não podem ir lá dormir durante uma semana ou duas, portanto, aquele equipamento vai perder valor comercial.
5: Bem.
2: E então porque é que a Câmara não faz um esforço e não compra o terreno que era inicialmente para comprar, os 18 mil...
0: Seria 1 milhão e 700 mil.
2: Seria 1 milhão e 700 mil euros, exatamente. Portanto, eu acho que isso seria de todo o bom tom...
5: Mas isso é contraditório no seu discurso.
2: Não é contraditório. Então quer dizer, já que
5: o Luna Park... Não, é
2: que
5: o Luna Park... O Luna Park não deve estar na Zona Verde, mas se tivermos mais terreno já pode estar. Opa, isto é...
0: Podemos avançar?
5: É para dar aos céus.
2: Está-se a investir em Mirandela, alguém vai ficar com 1 milhão de euros... Vai investir em Mirandela, portanto, eu não percebo qual é o teu.
0: Só para concluirmos este tema.
2: Vocês estão com outro cotovelo por não serem vocês a fazer.
5: Não, olha, não.
2: Provavelmente será isso.
0: Deixa-me falar agora, quando chega a altura da Ângela.
5: Eu seria um grande crítico se assim fosse.
2: É quando eu falo.
0: Ângela.
2: Não.
0: E tu também interrompes. Ângela, acha que devia ir mais além, como está a dizer o Jorge Humberto, e até comprar o terreno todo outra vez?
5: Exato.
6: Concordamos, mas não vamos mais além, atenção. Nós, na Iniciativa Liberal, votou a favor. É lamentável este erro de peritagem, foi uma peritagem externa. As contas, isto houve aqui uma diferença.
2: Certo.
6: muito grande.
4: Sim, sim. Claro.
6: No entanto, também não queremos, no fundo, entrar também numa espécie de política de guerrilha. É preciso assumir quando há estes erros, apontar o dedo, mas também...
4: Falar verdade aos mirandelenses.
6: Não há... Houve aqui um erro de avaliação que agora foi apanhado. Não significa que agora faça sentido desistir do projeto todo.
4: Obviamente. Sempre verdade aos mirandelenses.
5: Eles enganam-vos com a forma...
6: Não é.
5: Vocês não se concentrarem no conteúdo.
1: Pois,
5: a grande
1: questão
5: é essa.
1: Fábio,
0: deixa eu falar
6: antes. Este assunto do multiuso parece que é falado em cada campanha autárquica.
5: Cada aprovação do orçamento.
6: Isto.
5: Exato.
6: Mercado municipal também.
5: Já estava aprovado.
6: Aquilo que a Iniciativa Liberal estará agora atenta, claro, e irá acompanhar, será então como é que se irá concretizar a obra, que, claro, já foi indicada que será a médio e longo prazo. Mas nós estamos a favor desse custo.
0: Uma coisa...
6: Eu concordo naquilo que já foi referido agora. Nós também somos a favor, como é óbvio, que a festa seja na Zona Verde, está tudo certo. Mas é verdade que era preciso fazer alguma coisa em relação à forma como a festa estava a ser feita. De quem ia também à festa, havia as questões de segurança, que é relevante de se referir. É também relevante se referir à manutenção do próprio parque. Como o parque ficava pós-festas, como ficava a questão do rio, etc. Acho que faz sentido, para a dimensão que o Conselho tem, para aquilo que queremos ambicionar, também podemos servir melhor quem frequenta a festa. Este pavilhão, efetivamente, é necessário.
5: Não é um pavilhão, a grande questão é que já vamos aí.
6: É um multiúdo.
5: Espaço. É um parque do Ribeiras, só que na Zona Verde, na parte de cima da Zona Verde.
6: A nossa dúvida e o nosso acompanhamento, pronto, será mais... Exatamente, sobre o tipo de edifício que será construído, o que é que irá efetivamente servir.
5: Mas vocês aprovam este custo para comprar um terreno se ainda nem sabem o que é que vão lá fazer? A grande questão é esta. Para que é que quer o terreno se não sabe o que é que vai lá fazer?
6: Há um projeto para...
5: O projeto é falado. Ninguém o viu, pelo menos. Ninguém viu.
0: Vou colocar-vos um ponto de situação. Temos 5 minutos para falar sobre o último tema.
4: Aceitam? Pelo telhado.
5: Pois é exatamente isso.
4: Sabendo que o município vai adquirir um terreno para efeitos de... parque multiusos, para promover
5: multiusos um conjunto não era de, na Norte?
4: De eventos de interesse
5: é que há um ano
4: municipal,
5: era.
4: Para promover as festas.
5: Há um ano era para comprar, para fazer o parque.
4: O estudo prévio vai ser acompanhado por todos. Todos os mirandelenses vão ser chamados a acompanhar.
5: E assim já gastaram o dinheiro e já fizeram o que queriam.
0: Não entendo. Vou pedir-vos um minuto apenas para cada um falar sobre este terceiro e último tema, que será mesmo para referir que na vossa... posição, sendo município, se iriam ou não recorrer desta sentença. Eu vou falar dessa nota. Portanto, o Tribunal Administrativo Fiscal de Mirandela condenou o município local a indemnizar 4 famílias, eram 5, mas agora só são 4 porque uma delas desistiu da ação, em 96 mil euros, isto grosso modo já contando com os juros de mora desde que a situação aconteceu, que já foi recordado há 12 anos. No total são cerca de 384 mil euros que estão aqui em causa. E neste caso o Tribunal considera que houve uma omissão por parte do município no Cedo Verde e fiscalização, deixando também aqui a sentença, a nota de que houve eventualmente até outros responsáveis, nomeadamente algumas escavações que foram feitas, mas pronto, isto, neste processo não cabe porque este processo é só contra o município e o município foi condenado a pagar este valor. Posição muito rápida e resposta muito rápida.
6: Muito rápida. Muito rápido.
0: Considera que o município deveria parar por aqui a história
6: deveria,
0: e pagar?
6: Deveria.
0: 12
6: anos é tempo demais para as famílias estarem à espera de uma solução. Eu penso que chegou a hora de facto, do município assumir responsabilidades que as têm, que foram provadas, e estas famílias merecem, de facto, acabar com este processo, que são processos morosos, e 12 anos é tempo demais. É a minha posição.
0: Penso que... Fábio Carvalho.
5: Eu acompanho. Acabar com isto de uma vez por todas. Resolva-se o problema. Faça-se o que tem que se fazer com as famílias. Assuma-se as responsabilidades e, principalmente, previna-se para que não volte a repetir, que eu acho que é isso que não se está a fazer.
0: Rolando Pires.
4: Este tema, deixem-me enviar às famílias um cumprimento? Foram estas quatro famílias, podiam ser outras, que foram afetadas por esta circunstância, realmente de uma gravidade extrema, e de facto a justiça em Portugal continua a demorar muito tempo, 12 anos de angústia.
5: Não é esperado pelo tribunal.
4: 12 anos de angústia. O partido na altura que estava no poder, já que
5: coisinha.
4: O Fábio Carvalho está a falar nisso, o Partido Social Democrata.
5: Sim.
4: O Partido Social Democrata que estava na altura deixou resbalar o assunto para o Tribunal, por isso, a partir do momento que o assunto resbalou para o Tribunal...
5: Isso não é verdade. Porque podia ter intervido.
0: Podia. Fábio.
5: Essa postura... Então, se tiveram oito anos também
0: não,
5: sem
0: não
5: querer...
0: Não vamos só
5: ter
0: a mão
5: pergunta onde podiam
0: que
5: ser queimados.
0: Fábio.
4: O assunto resbalou para o Tribunal. A Justiça em Portugal, lamentamos que 12 anos de facto é muito tempo para que estas famílias estejam nesta angústia. Também salientar que o regime jurídico de urbanização e edificação, o que vai entrar dia 4 de outubro em vigor, vai ser mais amigável para as famílias, para os investidores, para salvaguardar os nossos interesses, e por isso foi o Tribunal decidiu era isso que estamos todos à espera, que o Tribunal decidisse.
5: Então a Câmara não vai recorrer.
4: O Tribunal decidiu e julgo que a partir do momento em que o Tribunal decidiu, passados 12 anos, que há aqui, de facto, uma questão que deve, na minha opinião, estou a falar aqui enquanto representante da Comissão Política Conselhia do Partido Socialista e não como membro do Executivo, mas entendo que, pessoalmente, que a Justiça, 12 anos, e passados 12 anos, o Tribunal decidiu e legitimou, neste caso, o município a pagar este valor, esta indemnização que foi calculada pelo Tribunal.
0: Jorge Humberto, rapidamente.
2: Não, a CDU comunga exatamente aquilo que foi dito aqui na mesa, que acho que era perfeitamente normal que esta situação acontecesse, e obviamente que a Câmara, depois de perder nesta primeira fase, não deve recorrer nem prolongar isto por mais tempo, porque fica claro que, a partir daquilo que é dito pelo Tribunal e pelo Sr. Dr. Juiz, é que, para além de a Câmara Municipal ser responsabilizada por aquilo que diz o Tribunal, e eu vou passar a citar, os serviços da Câmara Municipal demonstraram um claro desconhecimento...
5: Isso é que é preocupante.
2: Das exigências legais e a ignorância pela sua aplicação, concluindo por isso a existência de um anexo causal que resultou...
5: Foi o parceiro.
4: Mas a derrocada.
0: 2014.
4: Estamos a falar.
5: Em 24, os moradores diziam que a senhora Presidente não tinha bom senso. Está numa notícia da JN.
2: Não recorra, e que obviamente, porque isto também não é só da responsabilidade da Câmara, para além de ser responsabilidade da Câmara, ou melhor, da Câmara, dos serviços técnicos da Câmara, que foi, digamos, foi posta em causa a sua competência pelo juiz deste Tribunal. Aquilo que eu acho que posso aprender uma lição é que também aqueles empreiteiros que andaram para ali a fazer as obras e a fazer tudo e mais alguma coisa por uma questão só daquilo que é o mercado, que é o lucro, defenderam o interesse público.
5: Mas não são eles que eu tenho que acautelar isso.
0: Angela.
5: A própria Câmara, a grande questão é essa. A fiscalização,
0: Fábio,
5: o controlo.
0: Angela.
5: A competência.
0: Posição sobre este assunto.
5: Recebem dinheiro para isso.
6: Peço desculpa, queria só fazer um pequeno reparo sobre o assunto anterior, porque acabou por me varrer na conversa. Eu queria também só fazer o reparo que ficámos agradados pela questão de terem diminuído o número de hectares. É uma decisão responsável, tendo em conta o valor...
2: Metros quadrados.
6: Por metro quadrado, obrigada.
4: 5 mil metros.
6: Exatamente.
4: Menos meio hectare.
1: Isso beneficia.
4: Permite que haja construção.
0: Angela.
6: E é o uso responsável do espaço, tendo em conta o valor sobre este tópico, como é óbvio, também mostramos solidariedade para com os familiares que foram afetados por esta situação, e para nós também é óbvio que a Câmara tem que assumir este pagamento e evitar que fique ainda mais mal vista nesta situação que já se arrasta há vários anos.
5: Era uma pergunta. Algum inquérito interno está previsto para dentro da Câmara Municipal?
0: Isso fica para depois, para as outras calendas. Nós ficamos por aqui, não há mais tempo para nada. Muito obrigado. Dentro de 15 dias regressamos. Até lá.

0: Bem-vindos à Opinião Independente, como é habitual, todas as semanas, uma rubrica com Alexandre Pacheco. Bem-vindo mais uma vez.
1: Olá.
0: Mais uma semana.
1: Mais uma semana.
0: E vamos aos temas. Começamos pelas eleições no Brasil, que tiveram a sua primeira volta com a vitória de Flávio Bolsonaro, 47,03%, o que dá mais ou menos 56.104.000 votos. Lula da Silva teve 45,16%, 53.879.000. Portanto, há aqui uma diferença.
1: É 1%.
0: Não chega a 3 milhões de pessoas, de eleitores, dentro do quadro eleitoral, que já sabe que é muito grande no Brasil.
1: Claro.
0: De qualquer forma, o que estamos aqui em perspectiva é a segunda volta a 25 de outubro. Temos estes dois candidatos. Mas, Alexandre Pacheco, em relação à primeira volta, houve várias sondagens, basicamente todas elas davam que havia ali uma espécie de empate técnico, mas quase todas elas que davam a vitória a Lula da Silva, e aconteceu o contrário. De qualquer forma, começa agora também a falar-se na questão histórica, isto é, cada vez que um candidato ganhou à primeira volta, sempre ganhou à segunda. Já estão aqui, digamos, que a perspectivar a possibilidade de vitória antecipada de Flávio.

0: eleição para o Presidente da República, mas também para, para as duas câmaras do Congresso e para o Senado. E aí o Partido Liberal, que é o partido do Bolsonaro, ganhou e a esquerda eclipsou-se praticamente. Há um colapso da esquerda no Brasil e tudo indica que não há margem eleitoral, não, nem sociológica, nem demográfica, para Lula da Silva conseguir compensar esta derrota. Mesmo que venha a ganhar Lula da Silva, ou que não é neste momento, com os dados, não é de todo provável.
1: Bastante fragilizado, não é?
0: Não, é que fica sem qualquer apoio na vida parlamentar, não é? Ou seja, se já agora teve uma vida difícil, ainda vai ter uma vida mais difícil. Portanto, há uma divisão, uma fratura da sociedade brasileira claramente vamos ter aqui uma situação de revanche, de vingança, atendendo àquilo que foi mandato de Lula.
1: Já perceberam, estamos a falar do filho de Jair Bolsonaro,
0: Bolsonaro, e não esquecer que Jair Bolsonaro está em prisão domiciliária e, claramente, o seu filho já, Flávio já claramente enunciou o seu plano, e o seu plano é, muito sinceramente, muito sucintamente, eliminar as ligações que havia entre o Brasil e a Europa. Nomeadamente, ele questiona o acordo do Mercosul que foi assinado. Uhum. E, portanto, vai virar claramente o Brasil para a América do Sul e para a América do Norte, para os Estados Unidos. Flávio Bolsonaro é um trumpista, o seu irmão está nos Estados Unidos e faz parte do partido da ala mais radical do Partido Republicano, e portanto vamos ter um Brasil a seguir um bocadinho a receita da Argentina e a receita de El Salvador no que diz respeito ao combate à segurança. Portanto, o que está aqui em causa é, efetivamente, um progressivo desaparecimento da vida democrática no Brasil. E, claramente, e ele já o disse, contra a crise fiscal tem o projeto Tesouraço, que implica um corte brutal de despesas públicas, inspirado na motosserra do Milei, da Argentina. Para turbinar, como eles dizem, a economia, há uma adesão incondicional aos Estados Unidos, portanto, promovendo uma proximidade também do ponto de vista negocial, económica e financeira com os Estados Unidos, e tem um projeto Treva, que é inspirado nas medidas anti-criminalidade do presidente salvadorenho, do Bukele, não é? Que implica a construção massiva de grandes prisões. E tudo isto pondo em causa os apoios sociais, pondo em causa a democracia, pondo em causa, inclusivamente permitindo e assumindo que poderá haver prisão sem culpa formada, não haverá habeas corpus, não haverá, digamos que, como é que eu hei de dizer, a presença de um advogado, a quanto dos interrogatórios, portanto, uma facilitação da atuação das forças policiais, um reforço da segurança e um desaparecimento progressivo dos apoios sociais.
1: Mas o que é que acha que aconteceu aqui, Alexandre Pacheco, para se ter uma reviravolta, isto é, reviravolta, tendo em conta que Lula da Silva estava no poder, mas há aqui algum desgaste, eventualmente falha na comunicação, eventualmente até, enfim, algum, isso durante a campanha foi notável, que havia aqui alguma presunção de que seria a vitória facilitada e tal, mas depois começaram a ver que não, mas o que é que falhou aqui para haver esta reviravolta?
0: O que falhou aqui é que neste momento há um colapso da esquerda brasileira, há uma incapacidade de ter candidatos a governadores regionais, para o Congresso, a deputados federais, há uma incapacidade de conseguir homens e mulheres credíveis para atrair o voto do povo brasileiro. Uhum. Repare que em Brasília, eleges 3 senadores, são todos do Bolsonaro. Brasília é a capital, embora um pouco administrativa, mas é a capital do Brasil. Portanto, aqui não podemos dizer que é só culpa ou que os brasileiros são loucos. Os brasileiros votam em quem acreditam que será a melhor opção para eles e, claramente, não estão a votar à esquerda. Uhum. Por outro lado, houve aqui uma vitimização do pai de Flávio Bolsonaro.

0: Bolsonaro, que estará a ser perseguido pelos bandidos da democracia.
1: Também terá aqui capitalizado.
0: Claro, capitalizou isso. Flávio Bolsonaro aproveitou-se muito bem disso. Está perfeitamente assessorado e ligado ao Partido Republicano do Estado, portanto, americano, o que significa que há aqui também um interesse transfronteiriço que implica apoios, relevâncias, etc., que conduziram esta vitória e ao desaparecimento ou à pulverização da esquerda. Não esquecer também as redes sociais. Os brasileiros são muito fortes nas redes sociais.
1: Também aqui foram, houve
0: Sim.
1: notoriamente a presença das redes sociais,
0: E
1: não é?
0: claramente aqui, já anteriormente, o Jair Bolsonaro tinha feito a sua vitória muito à base das fake news e dos reportes sucessivos em redes sociais. O seu filho continuou, reforçou essa vertente, enquanto que Lula achou que poderia ir por outro lado, ou que não era essa
1: E
0: tanto
1: verificou-se que não
0: essa.
1: era bem assim.
0: Agora, claro que, como dizia o Henrique Raposo no seu podcast, a direita brasileira deveria ter votado Lula, porque é um adepto da globalização, da diplomacia, do relacionamento internacional, da estabilização financeira e económica, mas aparentemente não. Embora o Partido Liberal não seja um partido de direita, é um partido de extrema-direita. E o problema é que a extrema-direita está a aglutinar os diversos partidos da América Latina. Portanto, se olhar para o mapa da América Latina, ele vai estar todo, ou quase todo, com governos de direita ou de extrema-direita. Portanto, os governos democráticos estão a
1: A
0: desaparecer.
1: desaparecer.
0: A desaparecer.
1: Aliás, como nós tínhamos também já referido aqui, não é?
0: Exatamente. Agora, está derrotado, penso eu, não tem margem de recuperar, mas mesmo que o fizesse,
1: Sim,
0: não
1: até porque
0: ia.
1: esta primeira volta já foi bastante
0: Sim.
1: demonstradora do que vai acontecer. Isto é, tendo em conta que todos os outros candidatos tiveram muito pouca percentagem, portanto não vão ter aqui grande
0: Não, não
1: influência.
0: tem, não
1: E
0: tem.
1: normalmente nunca vão para quem está no poder, ou a grande maioria, não
0: E
1: é?
0: repare, talvez nós possamos estar aqui a falar de 8%, ou cerca de 8 milhões de
1: Sim,
0: votos,
1: sim, sim, sim.
0: que poderão se estar aqui no, naquela, naquela margem de indecisão, mas não é credível que todos eles
1: Que a
0: passem
1: maioria,
0: para.
1: o que a maioria, não é? Passa, é
0: Passe.
1: difícil.
0: E, portanto, isto levanta-me aqui um problema terrível que é, muito provavelmente, vamos ter um reforço da imigração brasileira para Portugal.
1: Outra questão que também tem pouco a ver com o que se tem. Já temos dito aqui várias vezes, mas o que aconteceu nos Estados Unidos da América, isto é, Trump perdeu as eleições, Joe Biden esteve no poder, Trump voltou, regressou, portanto, e ganhou novamente. Aqui não foi o Jair Bolsonaro que voltou, mas foi o seu filho que voltou e ganhou as eleições a quem tinha ganho. Lula da Silva ganhou a Jair Bolsonaro e agora o filho vem ganhar a Lula da Silva. Isto, enfim, num curto espaço de tempo, se assim podemos dizer, tanto os Estados Unidos como o Brasil voltaram àquilo que,
0: Não,
1: enfim, já era aqui há
0: repare,
1: uns anos atrás, não é?
0: o Brasil teve desde o tempo das ditaduras militares e de algumas soluções musculadas à direita, foi sempre um espaço e num território da América Latina que foi sempre muito dado também às ditaduras e aos governos menos democráticos. Agora, há uma questão no Brasil que provavelmente está a ser preponderante em relação a todas as outras, nomeadamente ao Serviço Nacional de Saúde, nomeadamente ao deles, não é? Nomeadamente aos apoios sociais, que é o problema da segurança. E alguém dizia: o que é mais importante para mim? Ter mais 50 € por mês ou ter segurança na minha rua? E esta questão foi muito bem trabalhada pelo Flávio Bolsonaro. E depois são discursos muito evidentes, ou seja, apontam objetivamente aquilo que querem e depois chegam lá e realizam-no. Ao contrário da esquerda, que é muito palavrosa, que é muito generalista, que defende muitas teorias e depois, na prática,
1: Não são
0: não consegue
1: aplicáveis.
0: passar isso e, quando está no poder, não consegue realizar. É evidente que o Lula teve aqui algum obstáculo no Senado e no Congresso ou no Parlamento, mas é evidente que poderia. Muito provavelmente ter feito mais do que fez. Agora que uma parte substantiva do povo brasileiro vai ficar arder, vai, porque vai ter menos apoios. Pode ter mais segurança, mas vai ter uma panela mais vazia ao fim de cada mês. Por outro lado, há aqui, mais uma vez, tal como nos Estados Unidos, o peso e a influência das igrejas evangélicas. Nós não podemos descurar isso. As democracias não podem descurar este processo. Porque as igrejas evangélicas não são apenas igrejas, no sentido de defenderem um corpus de doutrinas, são também negócios. As igrejas evangélicas têm gravíssimos e estranhos e suspeitos negócios atrás de si, e, portanto, nomeadamente as brasileiras e as americanas, e, portanto, convinha que à esquerda se percebesse a influência
1: que isto tem.
0: Que isto tem.
1: Muito bem. Um outro assunto, o relatório sobre o estado do oceano, neste caso o 10º relatório, divulgado pelo Copernicus Marine Service, classifica o aquecimento das águas como alarmante, apontando a última década como a mais quente. Sim. E ácida em 40 anos de observações. Nada que não tivéssemos já falado aqui, não é? Das consequências que isto traz, as principais conclusões absorvem mais de 90% do calor gerado pela atividade humana e pelas alterações climáticas, portanto, e os tais recordes de calor e de acidez. Portanto, estamos aqui perante resultados que, não sendo surpreendentes, continuam a ser extremamente preocupantes, não é?
0: Exato. Eu só queria sublinhar a sua excelente introdução, é que nós estamos a falar de um relatório assinado, ou que teve a participação de 125 cientistas. Exatamente. Portanto, mais uma vez, eu repito, pessoas que estudam detalhadamente, diariamente, estas questões, que fazem medições...
1: Não são leigos na matéria, não é?
0: Fazem claro. Medições científicas. Uhum. Diárias, e às vezes mais do que uma vez por dia, do ar, do neste caso dos oceanos, enfim... Isto, podemos ligar esta questão e este relatório àquilo que era o que é o panorama político internacional. É que nós estamos a ver chegar ao poder cada vez mais pessoas que negam as alterações climáticas, que são negacionistas e que dizem: vamos usar mais petróleo, vamos dar cabo da floresta amazónica, vamos incentivar as grandes explorações agropecuárias na floresta amazónica, vamos arrasar com ela.
1: E é claro que isto terá depois no futuro consequências graves.
0: Estas pessoas vivem no presente e para os negócios e para a ganância de cada dia que passa. E esquecem-se que estão a deixar uma herança aos seus filhos e aos seus netos. Não digo aos seus nem aos meus, aos deles. Que vão, provavelmente, viver num mundo muito mais instável, com mais com frequência de mais fenómenos meteorológicos extremos.
1: Que, aliás, estão aí, não é?
0: Que estão aí. E repare, quando se diz que os oceanos absorveram um recorde de 23 zetajoules de energia, equivalente a cerca de 40 vezes o consumo energético mundial nesse ano. 40 vezes o consumo energético. Tentei perceber o que era um zetajoule. Um zetajoule tem esta inscrição numérica. 1 seguido de 28 zeros. Veja lá se consegue dizer este número. 1 seguido de 21 zeros. E veja, são 23 vezes isto. Ou seja, os oceanos estão a absorver energia a mais, estão-se a acidificar, estão a tornar-se cada vez mais ácidos, estão a pôr em questão um conjunto de espécies, muitas das quais que nós pescamos para a nossa alimentação, e, portanto, estes relatórios são progressivamente e crescentemente pessimistas. Mas parece que há duas verdades. Há a verdade dos cientistas, que é para deitar ao lixo, e há a verdade dos políticos, que é para nós votarmos neles. Uhum. E, portanto, o mundo está a entrar numa situação de engano. Vão para o lado dos políticos, quando deviam confiar nos cientistas, porque os políticos não medem. Os políticos não monitorizam. Os políticos não querem saber do que vai acontecer daqui a 50 anos. Querem é saber se vão ser eleitos no próximo mês, ou no próximo ano, ou daqui no máximo a 4 anos.
1: Até porque, como há pouco disse, para além dos 125 cientistas que estiveram tanto aqui, é bem representativo do que estão a falar, não é?
0: E uma pessoa pergunta assim: mas então para que é que estamos a fazer isto?
1: Exatamente.
0: Se é para deitar para o lixo, como se não fosse verdade, porquê é que estamos a gastar milhões em criar equipamentos de precisão atómica, para medir as coisas, se depois todas essas medições... Nós não acreditamos nelas. E acreditamos em alguém que vem para a televisão engravatado dizer que não há alterações climáticas.
1: Claro. Bem, vamos ver se, mais uma vez falando nisto, haja alguém que nos escute. Alexandre Pacheco, uma pincelada muito rápida sobre o orçamento, até

0: quando voltarmos na próxima quinta-feira já estará o orçamento entregue, portanto
1: Exato.
0: Já teremos
1: E aí
0: maior
1: teremos
0: conhecimento, não é?
1: mais
0: De qualquer forma, já há algumas luzes, algumas indicações e até mesmo a possibilidade de, à partida, já estar garantido que ainda não será desta que vamos ter crise política, porque o orçamento, em princípio, deve passar aqui com o agrimã do PS.
1: Eu acho que por mais dúvidas que tenhamos sobre o orçamento, e há aqui algumas que são evidentes e que os poucos dados que temos disponíveis já apontam, há uma que é um excedente de 0,2 de 0,1 a 2%, um crescimento de 2% e uma inflação
0: Hoje
1: que
0: o Banco de Portugal já aumentou até o
1: já aumentou.
0: crescimento.
1: Eu penso que tudo isto é pouco. Tudo isto é pouco, embora o cenário internacional não seja o melhor.
0: Claro.
1: E qualquer crescimento já é positivo, tendo em atenção que há muitas economias que estão a entrar em recessão, europeias e não só. Agora, eu tenho dúvidas é na taxa de inflação. Tenho dúvidas que a taxa de inflação se mantenha aí nos 3,1 ou
0: Portanto,
1: 3,2.
0: considera que vai ser maior.
1: A não ser que por milagre, os combustíveis entrem numa situação de total controle, eu vejo com alguma dificuldade que o impacto que os combustíveis têm no aumento dos preços, nomeadamente do cabaz de compras, enfim, de todas as áreas, medicamentos, pesticidas, enfim, tudo, transportes, que a inflação efetivamente se mantenha aí. Há um aspecto positivo, é que, apesar de tudo, há uma perspectiva de crescimento, embora pequena, há uma tentativa de negociação, que eu acho que é transparente. Vamos ver como é que o PS e o Chega se envolvem neste processo. Agora, o que claramente me parece é que há uma margem de manobra, que o Moraes Charmente já disse, que é que escassa. Que é 100 milhões de euros. O que é isso para negociar, para ceder, para atender a qualquer outra coisa? Por outro lado, não sei se é um orçamento virado para a população.
0: E por isso acena-se muito com a questão da revisão da
1: Da
0: Constituição,
1: revisão
0: não é?
1: da
0: Porque aí
1: Constituição.
0: não implica grandes
1: Eu
0: custos, não é?
1: acho que no cenário internacional que estamos a viver, acentuar a revisão constitucional é transformar a árvore na floresta.
0: Claro.
1: Portanto, não é, não, não, no cenário, implicaria muito mais uma estabilidade governativa, reformas que são necessárias, atender às necessidades da população, investir sinceramente e seriamente no Sistema Nacional de Saúde, corrigir as assimetrias e dificuldades que a Justiça tem, colocar professores na escola. Tudo isso é muito mais importante do que estarmos a fazer uma revisão
0: Claro.
1: constitucional que interessará. No meu entender, apenas por razões políticas do partido A ou B, mas que a economia e a sociedade
0: Não
1: portuguesa
0: vai ter
1: não
0: grande,
1: precisam.
0: claro.
1: Não precisam. Agora, eu dá-me a ideia é que este orçamento não está muito virado para as pessoas. Estará virado para um quadro macroeconómico, e não vejo grande margem de negociação. Por outro lado, será preciso ver também como é que o governo vai manter a sua fortaleza interna. Para o processo negocial. Será que os casos que estão em cima da mesa, vão continuar? As comissões de inquérito anunciadas,
0: Sim, que já vão, em princípio, em dezembro, já são duas delas, não é?
1: que peso é que elas vão e que influência é que vão ter na fragilização do governo? E se o governo ficar mais frágil, será que não vai negociar noutro contexto e de outra forma?
0: São questões
1: Esperemos.
0: para verificarmos mais à
1: Exato.
0: frente. Bom, estamos a chegar ao final e hoje não falamos sobre o tema atual. Não é? No que andei no espaço público
1: A
0: e
1: novela?
0: ainda bem
1: Estamos a falar
0: não
1: da
0: falamos da
1: novela?
0: novela, exatamente.
1: Lá.
0: Todos percebem o quê. Bom, a sugestão literária da semana é Ambição Moral, mais um livro de Rutger Bregman,
1: Exatamente.
0: e a frase da semana também tem a ver com o livro, não é?
1: Tem. Olha, começando pelo livro, é um livro já com alguns anos. Este historiador holandês tem dito coisas como estamos a desperdiçar o talento, no sentido em que as pessoas mais capazes, em vez de estarem a ter ocupações e profissões de importância social, estão a dedicar-se mais às finanças especulativas e a coisas que não têm valor social. Aliás, muitas vezes, e veja o que está a acontecer com os fundos imobiliários e o peso que estão a ter na questão da habitação. A habitação cresce, não é só por causa da lei da oferta e da procura. Cresce também porque há fundos imobiliários que estão a investir seriamente no mercado da habitação e que querem que ele cresça para ter outro tipo de dividendos. Isto é verdade em Portugal, é verdade na Espanha, é verdade em França e Tudo isto está-se a tornar, de facto, um fogo que está...
0: Na Espanha, onde já agora a tarde foi, já se sabe que há eleições antecipadas.
1: Antecipadas, e no meu entender, acho que é um erro político do Pedro Sánchez que... Vai-lhe custar caro. Como custou o referendo do Cameron em Inglaterra, a propósito do Brexit. Mas pronto, na altura falaremos. Portanto, há aqui uma necessidade de ter uma ambição moral no sentido de ter um impacto positivo que cada um de nós pode deixar no mundo, muito para além dos interesses meramente financeiros ou materiais, não é? Ele inspira-se muito nos princípios do altruísmo eficaz, enfatiza as boas intenções, mas diz que não bastam, precisamos de calcular e avaliar onde a nossa contribuição faz mais e maior diferença. Portanto, acha que estamos muito sozinhos, muito isolados, que devemos reunir e organizar-nos para ter um peso maior, porque sozinhos diluímos-nos e somos perfeitamente, consumidos ou destruídos pelos interesses digitais e pelo mundo digital. Portanto, distinguir o essencial do acessório e dedicar-nos a questões mais relevantes. E a frase que o livro abre, que não é uma frase do autor, mas de um escritor chamado Leo Rosten, um escritor que nasceu em 1908 e faleceu em 97, portanto quase com 90 anos, ele diz: "Não posso acreditar que a finalidade da vida seja ser feliz. Acho que a finalidade da vida é ser útil, ser responsável, ser honrado, ser solidário. É, acima de tudo, fazer parte, fazer-se ouvir, defender algo, viver honrando a dádiva de ter existido, fazendo a diferença."
0: E não apenas ser feliz.
1: Claro. E não apenas ser feliz.
0: Muito bem, com essa dica terminamos também. O Opinião Independente regressa na próxima semana. Até lá.
1: Até lá, boa semana.
2: 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L, letra L. Laser, nome masculino. Na física, o laser e o maser, também chamados amplificadores quânticos, são amplificadores de ondas eletromagnéticas funcionando baseados num princípio comum. A sigla americana ASER, A de Amplification by S de Stimulated Emission of Radiations, significa amplificação de radiação por emissão induzida e aplica-se, segundo o caso, à luz, sendo o L para light, formando então a palavra laser. Mas também se pode aplicar as ondas hertzianas centimétricas, daí o M para microwaves ou microondas. Ainda presente nas telecomunicações, fotografia, espectroscópia óptica, criação de plasmas, leitores e gravadores de CD e DVD, na indústria e cirurgia. 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K, letra K. Ku Klux Klan. Organização secreta americana cujo aparecimento está ligado à abolição da escravatura depois da Guerra da Secessão. Tinha como principal objetivo garantir a supremacia branca e fazer pressão sobre os negros, impedindo-os de exercer os direitos de cidadania. A primeira destas organizações foi criada em 1865 no Tennessee. Cedo alargou as suas atividades nos estados vizinhos, dirigindo uma verdadeira campanha de horrores contra os negros, sendo KKK, Ku Klux Klan, proibida pelo governo federal. Ressurge em 1915 com o cunho antissemita, anticatólico, isolacionista e xenófobo. Foi proibida em 1928 como sociedade secreta, declarada ilegal em 1946, mas ainda desenvolveu atividades até 1960. 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J, letra J, Javel. Água de Javel, na química, é a solução aquosa de hipoclorito de sódio e de cloreto de sódio de propriedades desinfetantes e branqueadoras.
3: O seu nome provém do bairro de Javel, em Paris, onde no século XIX estavam localizadas numerosas e prósperas lavandarias. Javé, na região, é uma leitura incorreta do tetragrama hebreu YHWH, que se devia ler Yavel, e que designa, no Antigo Testamento, o nome próprio do Deus de Israel. Significa, ele é, mostra-se. Por respeito, os hebreus acabaram por não pronunciar o nome de Javé, chamando a Deus, Adorai, meu Senhor. 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I, letra I, Iemanjá. Na antropologia e região, tem o nome de orixá dos rios e mares. De origem yoruba, é a mais prestigiosa entidade feminina do candomblé baiano. Mãe de todos os orixás e de tudo quanto existe sobre a terra, é a protetora das viagens e a padroeira dos amores, sendo os seus símbolos as conchas e as pedras marinhas. Iemanjá confunde-se com várias invocações de Nossa Senhora, designadamente Nossa Senhora do Rosário, das Candeias, do Carmo. Estando na Bahia sincretizada com Nossa Senhora da Conceição e realizando-se uma das suas grandes festas no dia 8 de dezembro. Manobras ABC até ao Z. Dicionário enciclopédico. I, letra I, Iberismo. Nome masculino. Na política, é a posição ideológica que propugna a união de todos os territórios da Península Ibérica. Ao longo da história, tem havido um iberismo político, económico e social, cultural e até religioso. Foram várias as tentativas políticas, tanto da parte da Espanha como de Portugal, para, sob a égide do iberismo e à base de alianças matrimoniais, se unificar toda a Península Ibérica.
4: Mais uma vez, estamos juntos, nós e Santo António. Posso convidá-los a viajarmos hoje até ao México? No México é profunda a adoração a Santo António. Está enraizada desde o período colonial na Nova Espanha, que era assim que era chamada, e é amplamente celebrado em todo o país. O dia a que se festeja o Santo António é na mesma data que em Portugal, o 13 de junho. Também, no México, recorrem a Santo António para encontrar objetos perdidos, pedir proteção familiar e, sobretudo, na busca de amor e casamento. Uma das crenças mais enraizada, difundida no México, é colocar a imagem de Santo António de cabeça para baixo. Podem pensar, mas cá em Portugal também fazem isso. É verdade. Mas se cá é um pouco mais privado, dentro de casa, no segredo de quem o faz, num círculo de amigos, no México é completamente à vista de tudo e de todos. Cá em Portugal eu nunca encontrei nenhum pintor que pintasse o santo com a cabeça no chão e os pés no ar. Pois é no México eu encontrei isso. E é precisamente sobre esta descoberta, por ser tão diferente, que hoje resolvi trazer para lhes contar. Entremos então num restaurante, no São Miguelito, em Morelia. É um restaurante de alta qualidade. Está entre os 100 melhores restaurantes do México. A devoção é diferente e os espaços em que está dividido fazem-nos ficar atentos. Desde a loja de recordações, em que só se vende produtos artesanais que identifiquem o México. Há também as salas temáticas. Temos a sala de refeições das solteironas, que é muito procurada por quem deseja casar ou encontrar companheiro, mas, apesar de ter o nome solteironas, os homens também procuram esta sala. A sala tem uma decoração apenas com quadros, imagens e objetos associados a Santo António. Sobre uma mesa há um Santo António com 2,40 m de altura, mas colocado sobre a mesa com a cabeça e os pés chegam quase ao teto. À frente do Santo António, têm uma bandeja onde as pessoas vão colocando cartões, papéis, recados, o que pedem a Santo António e ficam lá. O teto está cheio de imagens de Santo António que estão lá presas, com a cabeça viradas para baixo. À volta têm oratórios, todas as peças que tenham, é sempre o Santo António ao contrário. Agora imaginem-se a comer numa sala assim. Mas depois há rituais das pessoas que estão lá a comer, que são também muito interessantes. Mas esses ficarão para outra semana. E o Manuel Gândara, despeço-me. Até para a semana. 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
5: Será o futebol um desígnio nacional? o primeiro-ministro Luís Montenegro, a quando da partida da comitiva para o Mundial de 2026, destacou que o futebol é um desígnio nacional. Em sua opinião, temos desportistas que são os melhores do mundo e que explorar esse talento é fundamental para o desenvolvimento do país. Montenegro enfatizou a importância do desporto como uma escola de valores e princípios, promovendo a perseverança e a capacidade de superação. Apelidar os futebolistas em causa de heróis do mar é que me parece um exagero. A história pátria está repleta de heróis e de santos, protagonistas de grandes feitos de coragem. Ao serviço do próximo e da comunidade, note-se bem. Longe vão os tempos em que os portugueses, heróis do mar, nobre povo, nação valente, como ainda hoje proclama a cantiga nacional, tiveram desígnios grandiosos, universais, como foram a descoberta do caminho marítimo para a Índia, o achamento do Brasil ou o controle da rota das especiarias, que eram o petróleo de então e que passava pelo domínio do tão falado Estreito de Hormuz. Já nos nossos dias, outro desígnio relevante se cumpriu, ainda que continue longe do sucesso pretendido, que foi a inclusão na União Europeia. Os programas de sucessivos governos apontam para objetivos ambiciosos, desígnios, portanto, mas que não passam de retórica eleitoral. São os casos da promoção da cidadania, da melhoria da qualidade de vida dos cidadãos, da redução da desigualdade social e da inclusão económica, para lá de programas que visam a modernização e a digitalização das instituições públicas, a redução da burocracia e a simplificação do processo administrativo. Há que rever os desígnios nacionais, portanto. No futebol não há heróis ou santos no sentido tradicional. Há, isso sim, artistas exímios a dar pontapés na bola e nos milhões, de que há exemplo dominante Cristiano Ronaldo, que lamentavelmente acaba de borrar a pintura. A humildade continua a ser a dimensão dos grandes homens. Henrique António Pedro.
6: A invocação do 5 de outubro de 1910 termina o ciclo de celebrações políticas que tiveram influência no desenvolvimento da restauração de um Estado de Direito que se disse republicano e laico, substituindo uma monarquia relapsa e absolutista do que era o posse e mando, segundo era dito pelos republicanos. O que muitos não saberão é que, apesar da proclamação da República, obra de cidadãos fiados por José Relvas, que, vindo da Golegã para Lisboa em comboio, em ato público dirigido à população que o seguia, da Baranda, agora Câmara Municipal, fez a sua proclamação o ato final de uma conspiração que andava a ser tratada há muito tempo. Quem estava indigitado para que essa proclamação fosse feita era o secretário de Estado Eusébio Leão, mas dado que estava afónico, teve de ser substituído pelo próprio José Relvas. Esta proclamação de 1910 pôs fim a 767 anos de monarquia. Há outra data que antecipou a de 5 de outubro na varanda da Câmara de Lisboa. Precisamente na madrugada de 4 de outubro de 1910, a Junta Revolucionária de Louros ocupou os espaços do Conselho de então, foi içada uma bandeira republicana em que estavam presentes as cores do verde e do vermelho, que mais tarde deram origem à bandeira nacional, feita por Maria Guilhermina Ascensão e foi proclamante Augusto Moreira Feio. Assim sendo, quando a República foi proclamada oficialmente em Lisboa pelas 9 horas do dia 5 de outubro, em Louros já se festejava a vitória sobre a monarquia naquele concelho limítrofe de Lisboa. Podemos referir que os criadores da ideologia e dos princípios republicanos não assistiram ao ato mais importante que se propunha concretizar o Partido Republicano Português, que se fundou no ano de 1876 e daí até 1910, ainda passaram 34 anos e muitos dos fundadores não viram o seu sonho tornar-se realidade. Mas depois da implantação da República, houve cisões e divisões no Partido Republicano Português, como o Partido Evolucionista e o Partido Unionista. E a República durou até o dia 28 de maio de 1926, a altura em que Gomes da Costa, chefiando um golpe de Estado, colocou um ponto final destes 16 anos que foram de instabilidade política, que teve 8 presidentes e 45 governos. Durante este período, o país viu-se envolvido com grandes impactos na Primeira Guerra Mundial, greves operárias, insurreições, como a Monarquia do Norte, conhecida como a Trolitada, esfiada pelo Paiva Couceiro e da qual o então capitão mirandelense Sarmento Pimentel pôs fim, prendendo o revoltoso comandando um esquadrão de cavalaria. A degradação económica e a agitação social deram então origem, em 1928, à ditadura militar, que mais tarde, sob a égide de Salazar, deu origem a uma ditadura de 48 anos intitulada de Estado Novo. Os exemplos comparativos desde este longínquo ano de 1910 não servem para nada, já que continuamos discutindo, avançando pouco, marcando muito, para situações que, pelos resultados, não auguram melhorias, mas sim regressos a esses tempos na educação, no ensino, no trabalho, na agricultura, na indústria, na economia, no respeito vivencial e democrático. Que os princípios republicanos e democráticos prevaleçam sobre os instintos de exploração e de sujeição do homem. Eduardo Botelho.
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9: Olá, caro consumidor, seja muito bem-vindo a mais uma rúbrica da DECO. As famílias que enfrentam maiores dificuldades para suportar as despesas com a energia podem continuar a beneficiar do apoio da Botija Solidária. O apoio de 25 euros por botija de gás foi prolongado até 31 de dezembro de 2026, permitindo às famílias elegíveis reduzir o impacto desta despesa no orçamento familiar. O apoio destina-se a consumidores domésticos economicamente vulneráveis, nomeadamente beneficiários da tarifa social da energia elétrica e de determinadas prestações sociais. O apoio corresponde a 25 euros por cada botija de gás adquirida, até ao limite de 2 botijas por mês e 12 botijas por ano. Para pedir este apoio, o consumidor deve adquirir a botija de gás e pedir fatura ou recibo com o NIF, confirmar se a sua junta de freguesia aderiu ao programa e apresentar a documentação exigida para comprovar a sua condição de beneficiário. Por fim, é necessário entregar o comprovativo de compra e os restantes documentos junto da junta de freguesia aderente. O apoio é atribuído mediante reembolso, pelo que é importante guardar a fatura ou o recibo da compra. Para muitas famílias, despesas como gás, eletricidade ou alimentação representam uma parte significativa do orçamento mensal. Num momento particularmente difícil, marcado pelo aumento do custo de vida, apoios destinados a reduzir despesas essenciais podem contribuir para permitir alguma margem financeira. Por isso, é importante que as famílias conheçam os apoios disponíveis e verifiquem se reúnem as condições para deles beneficiar. Se precisar de apoio ou esclarecimento, entre em contacto com a nossa equipa através do telefone 223-391-960 ou do e-mail proteçãofinanceira@deco.pt. Obrigada por estar desse lado e até breve.
10: Olá, meu nome é César Joaquim Lisandro Cresce, já tenho idade para ter juízo e venho de Balda Fife, ali do Nordeste Transmontano.
11: Antigamente criávamos 8 garotolos com a panela de sopa. Agora, para ter um garotolo, é preciso um curso, 3 aplicações e a aprovação do pediatra. Antigamente o bebê dormia num berço que já tinha servido para os irmãos, para os primos e às vezes até já tinham guardado as batatas no inverno. Chorava. A mãe agarrava nele, dava-lhe colo e via se tinha fome, dava-lhe comida e já estava metido no peito 8 minutos a 1 hora e estava resolvido. Agora o bebê chora. Começa logo a investigação. Será que é a regressão de sono? Ai, queres ver que tem cólicas? Olha, não será um salto de desenvolvimento? Olha, não será, mas é do mercúrio retrogradado? Antigamente a chupeta caía ao chão. Limpava-se a roupa, a mim voltava para os focinhos do raparigo, não baixava mão nenhuma. Agora cai ao chão, parece que caiu dentro de um laboratório nuclear. Esterilizador, é toalhitas especiais com desinfetante, alga filtrada com lexívias e terramicinas e o caralho. Vem uma reunião de emergência no grupo das mães e dos pais e dos tios e dos sobrinhos e dos netos e dos avós no WhatsApp. Antigamente um criança tinha 3 mudas de roupa e herdava metade dos primos. No meu caso herdei a toda, vós. Eu primeiro gibolo que tive meu novinho já tinha 20 anos. Agora ainda nem nasceu, já tem quarto temático. Um carrinho com suspensão, monitor com câmara, tem um aparelho que avisa se o bebê espirrou fora do horário. E depois admirámos-nos com muita mocidade, já nem queira ser pai nem mãe. Antes criavas com menos dinheiro, com menos queijas e com mais ajuda da família. Agora vem parecer ter um filho exige uma fortuna. É preciso uma casa perfeita, com aquecimento, com arrefecimento, com portas de alumínio, com janelas de ruptura térmica, com estores elétricos, aquecimento a água, a luz elétrica, a gás e a lenha. E outra, ainda é preciso ter disponibilidade emocional. Também é verdade que hoje em dia a vida está cara. As coisas estão impossíveis e muita mocidade tem medo de não conseguir dar um futuro aos filhos. Mas às vezes não falta amor. Falta coragem para aceitar que criar um criança nunca foi uma experiência perfeita. Nem foi antes, nem agora, nem vai ser depois. Que antigamente os pais faziam o melhor que sabiam. Agora muitos esperam ter tudo resolvido antes de começar, homem. Querem já ter tudo para eles, para o futuro deles e dos filhos e dos netos. Pois acabam por nunca começar. Olha esta coisa. Bom dia.
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0: Satisfeito, mas ainda expectante. É desta forma que o presidente da Câmara de Mirandela, Vítor Correia, reage à revelação da administração da ULS do Nordeste, a semana passada, de que estarão bem caminhadas as diligências com vista à instalação de uma segunda VMER na sua área de influência, a localizar em Mirandela, após uma reunião com o presidente do INEM e o vice-presidente da CCDRN para a área da saúde.
1: Nós ficamos muito satisfeitos. Essa é uma das reivindicações que temos vindo a fazer, quer o Executivo Municipal, quer através também de uma comissão que foi criada no âmbito da Assembleia Municipal também para a acompanhamento da saúde, e essa tem sido uma das grandes reivindicações que temos tido, e acho que isso, que para já, é só uma medida que está ainda em equação, portanto não depende também só, como sabemos, da ULS, também tem, do INEM também tem essa responsabilidade, mas só que houve uma reunião, e portanto, e que parece que foi frutífera, e que nós estamos satisfeitos, mas expectantes que isso venha a acontecer, porque vai dar aqui uma resposta aqui, a esta zona sul do distrito, e que vai ser garantia de uma melhoria de condições de vida da nossa população, sob o ponto de vista da emergência.
0: É a reação do autarca de Mirandela à possibilidade de o distrito de Bragança poder vir a ter uma segunda viatura médica de emergência e reanimação a ser instalada em Mirandela. Recorde-se que atualmente existe apenas uma sediada na capital do distrito. Também a Comissão Permanente de Acompanhamento para o Setor da Saúde da Assembleia Municipal de Mirandela congratula-se com a recente revelação do Conselho de Administração da ULS Nordeste, ressalvando que se trata apenas de uma reunião de trabalho com as entidades competentes, mas nem por isso deixa de ser um passo muito importante neste processo, revelador de estarem a ser desencadeadas pela Administração da ULS Nordeste diligências para a instalação de uma VMER em Mirandela. Revela a coordenadora desta comissão numa resposta por escrito enviada à nossa redação. Aida Paulas acredita que o Conselho de Administração, com as entidades competentes, continuará a trabalhar para que a VMER em Mirandela seja uma realidade, acrescenta. Nesta nota escrita, a coordenadora começa por revelar que no passado dia 25 de agosto, esta comissão reuniu com o Conselho de Administração da ULS Nordeste, tendo já sido abordado, entre outros temas, a emergência pré-hospitalar e concretamente a instalação de uma VMER em Mirandela, e dado nota da existência de recursos humanos capazes de a assegurar. Acrescenta o documento escrito pela coordenadora desta Comissão Permanente de Acompanhamento para o Setor da Saúde da Assembleia Municipal de Mirandela, criada em novembro de 2025 e que integra ainda mais 9 representantes de todas as bancadas daquele órgão autárquico. Mário Vilarinho pelo PS, Rui Sá pelo PSD, Hernani Moutinho pelo CDS, Eliana Alves pelo Chega, Sandra Grilo pelo Movimento Amar Mirandela, Virgílio Tavares do Movimento Move Mirandela, Tiago Moraes da Iniciativa Liberal, Jorge Humberto da CDU e José Carlos Teixeira, representante dos presidentes de junta eleitos por movimentos independentes. Quem também já reagiu a esta revelação da administração da ULS Nordeste foram os 3 vereadores sem pluro da AD do município mirandelense. Numa curta nota publicada na sua conta oficial da rede social Facebook, Paulo Pinto, Helena Schell e Cristina Passas consideram estarmos perante uma boa notícia para Mirandela e para todo o território transmontano. E citamos, e fazem questão de recordar que esta foi uma proposta apresentada pelos candidatos da AD durante a campanha eleitoral para as autárquicas e uma reivindicação que têm levado por diversas vezes às reuniões da Câmara Municipal. Conferimos as reações do anúncio da ULS Nordeste de que Mirandela pode vir a receber uma VMER constituída por um médico e um enfermeiro que funciona como uma extensão do serviço de urgência do hospital à comunidade, atuando como uma unidade de cuidados intensivos móvel para garantir a estabilização rápida da vítima no local, um acidente ou doença súbita, e o acompanhamento médico durante o transporte para o hospital mais adequado. E terminaram as 29ª Jornadas Culturais de Balsamão, em Chassim, no Conselho de Macedo Cavaleiros, depois de 4 dias dedicados à reflexão sobre as festas e romarias de Trás-os-Montes, entre o sagrado e o profano, como nos conta o jornalista Filipe Ventura Alves.
2: O responsável pela organização da iniciativa, o padre Basileu Pires, faz um balanço positivo nesta edição, que contou com cerca de 35 a 40 participantes entre inscritos e conferencistas.
3: Foram muito positivas, nós preparámo-la bem, obviamente, e quando se prepara bem as coisas correm mais ou menos, né? Eu acho que correram bem, a participação não foi excessiva, mas foi até mais do que nós esperávamos. Dá por volta dos 25 ou mais depois dos participantes inscritos fora dos conferencistas, porque andaram por lá por volta de 35, por aí. Portanto, foi um número razoável.
2: Apesar da avaliação positiva, os participantes deixaram também sugestões para futuras edições, nomeadamente a redução do número de conferências e a criação de mais tempo para o diálogo entre conferencistas e participantes.
3: As conferências foram muito profundas, principalmente na sexta-feira, quando no próprio convento, é bastante intenso. Na avaliação disseram que, de facto, se calhar as temáticas deviam ser mais pequenas, não é? Não haver tantas conferências para dar mais tempo para o diálogo entre o conferencista e os participantes.
2: Para o padre Basileu Pires, uma das principais mensagens das jornadas passa pela importância das festas enquanto elemento da identidade transmontana, mas também pela necessidade de manter o diálogo entre a fé e a cultura.
3: A mensagem, quer dizer, que o nosso povo, enfim, as festas que são uma identidade do povo aqui transmontano, são uma grande riqueza. E depois também, obviamente, também fiquei neste sentido que às vezes é preciso mais diálogo entre a fé e a cultura e entre a fé e a expressão religiosa para sermos um pouco mais críticos e para que as festas exerçam a sua função de não só manter as tradições, mas que ajude as pessoas a crescerem na verdadeira fé.
2: O tema da próxima edição já está escolhido e aponta precisamente para a relação entre a fé, a cultura e a experiência humana num contexto marcado pela inteligência artificial.
3: Continuar esse diálogo entre a fé e a cultura, já que no próximo ano fazemos 30 anos das jornadas culturais, avaliar um pouco o caminho feito e tratar sobre este tema a experiência humana e de fé, obviamente, nesta era da inteligência artificial.
2: A próxima edição, que assinala os 30 anos das Jornadas Culturais de Balsamão, deverá assim aprofundar o diálogo entre a fé e a cultura, com particular atenção à experiência humana na era digital e da inteligência artificial.
0: Chegaram ao fim as Jornadas Culturais de Balsamão. Contaram com cerca de 40 participantes, entre inscritos e conferencistas, mas já em preparação para as próximas, que marcam os 30 anos destas Jornadas Culturais de Balsamão.
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5: Para salvar o meio ambiente, comprou-se o carro moderno, mas sem tomada à frente a viagem é um inferno. Mas por cá a nossa bateria é gargalhada e não descarrega nunca. Pôs lá a chávena do café, ouvidos bem atentos e aperta o cinto porque a paródia começa agora.
6: Ai, Rico, nem imagina. O meu marido decidiu dar um passo em frente em direção ao futuro e comprou um carro 100% elétrico, todo equipado com inteligência artificial e ecrãs de cristais.
7: Ah, sim, Rica. Ah, que maravilha. E como é que tem sido a experiência de conduzir sem gastar uma gota de gasolina?
6: Ai, uma delícia, Rico. O problema é que ontem ligou o carro à tomada da garagem para carregar durante a noite e mal o relógio deu à meia-noite, a luz da casa foi-se abaixo, os eletrodomésticos deram um estalo e o contador começou a girar com tanta velocidade que parecia uma ventoinha.
7: Ai, valeu-me Deus, Rica. E o que é que disse o seu marido?
6: Olhe, olhou para o quadro elétrico e disse que afinal o carro não é ecológico. É, mas é económico. Para a companhia de eletricidade, claro, que este mês já o convidou para ser acionista maioritário.
5: Epá, tu nem imaginas o sobressalto que a minha mulher apanhou hoje de manhã com a última atualização do software do carro elétrico dela.
7: Epá, ai sim? E o que é que aconteceu? A bateria ganhou mais autonomia ou começou a carregar em 2 minutos, pá?
5: Qual o quê? Olha, o carro fez uma atualização automática durante a noite e quando ele tentou ligar o pisca para dobrar a esquina, apareceu uma notificação naquele tablet enorme a dizer função bloqueada para utilizar os piscas e o ar-condicionado este mês. Por favor, subscreva para de trânsito seguro por 19,99€.
7: Ai, valha-me Deus, e ela pagou a mensalidade?
5: Não pagou nada, achas? Agora, para sinalizar uma viragem à esquerda, ela mete o braço de fora pela janela e abana um pano amarelo como se estivesse a pedir socorro na maratona.
7: Ah, que maravilha! Afinal, o carro não é alta tecnologia. É uma carruagem a pias com sistema de sinalização manual do século XIX, pá.
5: Todos os dias, os novos parodiantes recebem dezenas de candidatos que se oferecem para reforçar a equipa.
8: Então, sim, senhor o candidato para reforçar a equipa dos novos parodiantes?
9: Exatamente, sou em carne e osso e trapos.
8: Muito bem, muito bem. Olha, o que é que sabe fazer?
9: Eu sei fazer de tudo, é claro, um pouco, é claro. Personagens característicos. Olha, sou capaz de fazer um bêbado, um velho e um deputado.
8: Muito bem. Olha, e o miúdo? É capaz de fazer o miúdo?
9: Bem, se houver por cá uma pequena interessada em colaborar comigo...
8: Ai, não seja parvo. Eu refiro-me a fazer um papel de miúdo.
9: Ai, claro que faço. E faço de miúdo de tal maneira que até me confundem com o Marcos Mendes.
8: Sim, sim. Olha, vejamos se é capaz de interpretar papéis estrangeiros. Um brasileiro, por exemplo, é...
10: Puxa vida, bancar um brasileiro, nordeste, carioca, ou será que querer paguar? É cá com este cara, meu chapa. Lascar o idioma do seu Cabral é comigo. Tá legal, hã? Venha um mensalão... Com lunas ou com luvas?
8: Não está nada mal, senhor. E o inglês também faz?
9: Oh, yes. Me passar por inglês quando estiver de férias ao Algarve. E até teve direito a tratamento VIP. Very well.
8: Oh, yes. Quero dizer, sim. Não está mal. Espero que também seja capaz de interpretar uma personagem francesa.
9: Oh, là là. Je suis formidable com langue française. Pergunta a Brigitte Bardot. Je suis animeux de que je sois capaz. Até gosto muito de francesinhas, voilà.
8: Oh, très bien. Ah, très bien. É claro que também é capaz de se meter na pele de um italiano.
9: Mamma mia, porca miseria. Eu meter-me na pele de um homem italiano, nunca. E eu gostare de meter-me numa bambina italiana, capito?
8: Ai, basta. Basta. Apesar de termos a equipa completa, está contratado para os novos perdientes. Olha, para começar, pode dar à língua. Olha, tem ali aqueles seus para colar nos envelopes.
9: E depois, se não me cansar muito, posso dar a língua no outro lado, não posso?
8: Claro que pode.
9: Olá, lá.
8: Pode perfeitamente dar dois dedos de conversa à porteira.
11: Em qualquer ocorrência, um agente da autoridade deve ser imparcial e isento. Mesmo no caso dos incêndios, deve ser assim, como nos mostra o nosso sargento.
12: Posto da guarda, bom dia! O quê? Há fogo? E o que é que eu tenho a ver com isso? Eu não sou bombeiro! Ah, pois é verdade, é! Esta é esta minha cabeça! Não diga mais nada que já me lembro! O governo agora diz que é a guarda a fazer a primeira intervenção nos fogos florestais! Está bem, já percebi! O fogo está a chegar à sua casa. Espera lá um bocadinho que a gente já lá vai. Oh, cabe o cacho de TT. Vai pôr os jipes a trabalhar que temos uma missão.
13: Ah, e o que é que foi agora? Algum acidente ou um assalto?
12: Ai, não é o IEL, não. É um incêndio.
13: Ora, diga à pessoa para entreter o fogo. Aí é uma maiorita que eu agora estou a ver aqui a telenovela.
12: Ora, despaço lá. Não ainda levas com uma bota na tropa na cabeça. Pois é, meu amigo. Isto está para aqui, um bonito serviço. Está, sim, senhor.
14: Isto é uma tragédia, sua guarda. Se vocês demorassem mais 5 minutos, a minha propriedade ardia toda.
12: Ah, não se preocupe, que nós cá estamos e vamos controlar a situação. Oh, cabo Cássio Tete.
13: Sim.
12: Tem aí a G3 à mão.
13: Ora, está aqui. Está aqui, sargento.
12: Está aí e o megafone.
13: O telefone?
12: Não, a sua besta. A sua besta. Oi. O megafone. Aquela coisa aí que forma de funil que a gente usa para comunicar com os bandidos.
13: Ah, está aqui.
12: Ok.
15: Atenção, senhor incêndio. Você está cercado. Os terrenos aqui à volta estão cheios de agentes da autoridade armados.
13: Ora, onde é que estão eles? Afiaram os beijos?
12: Ah, está calado ao burro! Ai.
15: Se não se entregar dentro de 2 minutos, nós vamos ser obrigados a disparar. Atenção, por favor, saia desta propriedade com as mãos no ar.
13: Oh, certo, mas o fogo não tem mãos.
12: Tem razão, mas que raio de cabeça é minha? Ai, o caraças.
15: Saia com as labaredas no ar.
14: Olhem, senhor guardas, Eu não me quero meter no vosso trabalho, mas acham que isto é uma maneira de combater o fogo?
12: Senhor agricultor, você pode perceber muito de planta, arcovos e batatas, mas olha que disto percebemos nós. Somos agentes altamente treinados para combater a criminalidade.
14: Exatamente, mas isto é um fogo, devia ser combatido com água, carros de bombeiros e meios aéreos.
13: Oh, chef, quero-me parecer que o homem tem razão. Ora, não devíamos deitar água para cima do fogo.
12: Olha lá, ó cabo, isso aí eu pensei. Mas onde é que é a água? Diz lá. A gente só trouxe os jipes e lá dentro o único líquido que há é aquele vinho, a martelo, a que aprendemos lá na tasca do Manel Provigão.
13: Ah, estou a ver, estou a ver.
12: É pá, eu vou resolver esta ocorrência da única maneira que sei.
13: Como?
12: Olha, prender o fogo.
13: Prender? Oh, mas como?
12: Será, olha, agarro uma chama, meto-a no jipe e levo-a para o posto.
14: Mas o que é que eu... O que é que...
12: Ah, pois é. Comigo é mesmo assim. Com o sargento Balacó, vai tudo para o cilindro.
13: Oh, sargento, o jipe está a arder, socorro.
16: Estamos na altura das vindimas e as últimas são dedicadas a elas.
6: Oh, Rica, nem imagina o programa sofisticado que fiz no último fim de semana. Foi uma Quinta do Douro fazer uma prova de vinhos de reserva, com o sommelier muito distinto e engravatado.
17: Oh, sim, Rica. E como é que foi essa degustação refinada?
6: Ai, Rica, o homem serviu-me um pinho de vinho num copo gigante. Mandou-me dar 3 voltas, cheirar intensamente e disse... Sim, tem este aroma complexo a frutos retos, com bota de ameixa e madeira queimada.
17: Ai, venha-me Deus, Rica. E quando provou, sentiu essa compota toda?
6: Ai, senti, querida. Mas o meu marido é um golo. Fez uma careta e quem engoliu um alfinete e disse logo ao homem... Oh, amigo, isto de frutos vermelhos não tem nada. Isto tem um aroma complexo a carvalho, porque a carcaça da pipa já está podre há mais 20 anos.
7: Pá, tu nem imaginas a revolução que vai na aldeia do meu tio por causa da vindima deste ano.
5: Então, Miguel, as uvas seriam fracas por causa do tempo instável.
7: Qual fracas, homem? O meu tio criou umas uvas gigantes, rijas e tão doces que o vizinho do lado ficou cheio de inveja e foi pedir-lhe o segredo daquele milagre ridículo, pá.
5: Ah, e o teu tio lá revelou o segredo ao vizinho?
7: Revelou, claro, disse-lhe com um ar muito sério. Isto é o resultado de usar um adubo 100% orgânico, caseiro e inovador que eu próprio aplico de madrugada nas videiras.
5: Ah, que esperto. E o vizinho também foi aplicar o adubo tal de caseiro assim de madrugada?
7: Foi, só que enganou-se na dose e em vez de deitar o adubo na terra das videiras, deitou em cima das galinhas do galinheiro.
5: Ah, é? Oh, então e o que é que aconteceu às galinhas?
7: Opa, no dia seguinte não nasceram uvas, mas as galinhas. Olha, puseram os ovos tão rijos, tão rijos e pesados, que agora é vez de omeletes. O homem usa os ovos como paralelepípedos para calçar as rodas do trator, pá.
16: Chega o final de setembro, o outono espreita a janela. E a carteira, essa para muitos, continua em estado de seca extrema. Olá, sejam bem-vindos a mais uma edição dos Novos Parodiantes. Termina o mês do regresso às rotinas, as folhas começam a cair das árvores e no correio caem as faturas do costume. Para abrir o programa, com a devida sabedoria popular, aqui vão uns versos bem à maneira.

0: Ricardo.
1: Ora, nem mais, a vida sobe de preço, o tempo muda de feição, mas por cá, boa disposição não paga imposto nem sofre com a inflação.
2: Oh, Ambrósio, olha, sabias que o meu marido decidiu aderir à poupança de outono e agora só toma café de 2 em 2 dias?
3: Ah, sim! Oh. E é para poupar na conta do café ou para poupar a tensão arterial?
2: Ah, que nem uma coisa nem outra. É para ver se a fatura do mês de setembro não lhe dá um desgosto antes de entrar o ordenado de outubro.
4: Oh, então, Zé, cada vez que eu te chamo para vir trabalhar... És difícil de encontrar, não é?
0: Ah, pois sou, querida. Mas tu deves saber uma coisa muito especial.
4: Ah, é? Ah, e o que é que é?
0: É que bom trabalhador é sempre difícil de encontrar um.
1: A imobiliária do Conceito Aberto.
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2: Olá, boa tarde. Ora, o meu querido filho entrou para a universidade agora, no final de setembro, e nós precisamos urgentemente de um imóvel modesto, mas com classe centralidade, em um preço ajustado à realidade nacional.
0: Ou seja, procuramos um milagre. É que ao preço que estão as rendas, se calhar o rapaz, quando acabar o curso, nós já temos a casa penhorada e estamos a dormir no banco do jardim público.
5: Ora essa, meu caro senhor. 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
2: Ah, eu vi o querido design bioclimático. E diga-me lá, senhor, esse deserto tem muita luz natural e uma boa ventilação agora para o outono?
5: 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É um imóvel com a inovadora estética de conceito aberto integral.
0: Conceito aberto integral? Isso quer dizer o quê na prática? Ah, que a cozinha dá para a sala?
5: Quer dizer que a cozinha dá para a sala dá para a rua e a rua dá para o meio de uma paragem de autocarro. Não tem paredes, não tem teto e as janelas são virtuais. No fundo é o regresso às origens.
0: Ai, mas valha-me Deus. Então o senhor está a tentar alugar-nos uma paragem de autocarro por um T0?
5: Ai, não diga paragem de autocarro, meu caro. Diga microestúdio urbano com transporte público privativo à porta. E repare no requinte. Tem chão em paralelo de granito antigo e teto panorâmico para ver as estrelas e apanhar a chuva deste outono diretamente assim na carinha.
2: Ai, rico, mas olhe com este tempo fresco de setembro. O meu rapaz não apanhou uma constipação, então se pariu a voz. E em termos de casa de banho, como é que é?
5: Oh, a casa de banho é ecológica. Basta pedir a chave do café do lado ou ali ou até o outro lado da rua e consumir uma bica. É a chamada casa de banho por formato de subscrição.
0: E quanto é que a sua agência pede por mês por essa vergonha sem teto?
5: Oh, é uma pechincha. Apenas 2.500 euros por mês, mais 6 meses de caução,
2: o
5: IRS dos últimos 20 anos e a entrega da vossa alma como fiadora.
2: Dó. 2.500 euros por uma paragem de autocarro sem paredes. E isso é um roubo à mão armada.
5: Oh, minha senhora, não está a pagar o espaço, está a pagar a vista e a experiência imersiva da natureza.
0: Pois olha, para a experiência imersiva da natureza, eu prefiro levar o meu filho a acampar para o meio da serra. Ao menos se aparecer um lobo, a gente já sabe que ele não nos pede o fiador nem nos cobra a calça da barraca. Vamos fazer já embora. Bora lá.
5: Olhem que perdem a oportunidade. Já lá tem 3 espanhóis e um robô de inteligência artificial na fila a tentar fazer uma proposta pronta, ok?
1: A porteira quer ser recebida pelo primeiro-ministro.

0: Há ali uma cidadã que insiste em falar com o Sr. Primeiro-Ministro.
1: O quê? Mas agora qualquer cidadã chega aí e diz que quer ser recebida pelo Sr. Primeiro-Ministro. E você acha por bem vir incomodar-me com isso? Ah, eu tenho mais que fazer. Ainda não li jornais, não bebi o cafezinho, nem marquei hora para ir arranjar as unhas.
0: A senhora doutora, desculpe, mas a cidadã diz que votou no partido do Sr. Primeiro-Ministro e que durante a campanha eleitoral até lhe deu 10 beijinhos.
1: 10 beijinhos? Mas onde?
0: Bem, quer-se dizer, metade na rua e a outra metade na sede do partido, senhora doutora.
1: Oh, que chatice, hein? Ah, bem, mande lá entrar a mulher para ver o que é que ela quer realmente. Ah,
0: faça favor de entrar que a senhora doutora vai atendê-la.
2: Olá, colega!
1: O quê? Colega?
2: Ah, a doutora não é porteira aqui do gabinete do primeiro-ministro?
1: Bem, eu sou formada em relações públicas e sou a secretária do adjunto, do secretário do adjunto, da secretária do chefe de gabinete do senhor primeiro-ministro, percebeu?
2: Ah, pois eu sou mesmo porteira e tenho muita honra em ser porteira. Olha que sou porteira de um prédio com 50 condóminos e desenrasco-me sozinha sem precisar de adjuntas ou secretárias.
1: Tá bem. Muito bem, muito bem. O que é que pretende do senhor primeiro-ministro? Diga lá.
2: Então podemos falar sozinhas assim em segredo?
1: Ai, ó senhor Serafim.
0: Sim.
1: Pode sair e fechar a porta.
0: Mas se precisar de qualquer coisa, é só chamar, senhora doutora. É que com esta gente do povo, nunca se sabe, não é?
2: Epá, vá dar banho ao cão!
1: Pronto. Então o que é que tem para tratar com o senhor primeiro-ministro?
2: Olha, doutora, até o seguinte. O engenheiro do 12º frente anda metido com a vizinha do quinto esquerdo.
1: Sim.
2: A viúva do primeiro direito anda embrulhada com a solteirona do 9º esquerdo. O padre que vive no 7º andar direito recebe meninos para explicações de matemática, mas ele é formado em letras. O casal do 4º direito comprou um carro de 100 mil euros, mas comprou latas de comida para os cães sem terem nenhum cão lá em casa. Os do 3º frente dizem que são tio e sobrinho. Ah, oh, mas não são nada um ao outro. Além daquilo que realmente são. Olha, a loira do resto já os
1: quer. Ai, basta! Oh, senhora, o que é que essas fofocas e essas mexeriquices podem interessar ao primeiro-ministro?
2: Bem, a senhora doutora há de concordar que eu dava um bom contributo para a defesa nacional. Dava ou não dava um bom elemento para o serviço de informações?
1: Bem, olha, para os serviços de informações não direi, mas como é muito boa a dar à língua... Sempre podia vir para a minha adjunta. Ajudava-me a colar os selos nas cartas.
3: Oh, Manel, tu sabias que a minha mãe diz que a minha mochila da escola é uma ameaça à saúde pública?
4: Uma ameaça? Então porquê a minha? Então levas lá dentro algum robô perigoso com inteligência artificial, hein?
3: Qual robô? É que entre os manuais de matemática, os cadernos de atividades e o dicionário de inglês, a mochila pesa tanto que se eu cair para trás, fico que nem uma tartaruga de pernas para o ar sem me conseguir levantar.
4: Ah, que maravilha! Então este ano já nem precisam de aulas de ginástica. A própria mochila faz o treino de musculação para o ano inteiro. Oh, Mila, olha, tu sabes porque é que o meu pai fica cheio de dores de cabeça sempre que a professora lhes dá trabalhos de casa de matemática, sabes?
3: Não sei não. É porque ele fica com pena de ti por não ires brincar para o parque.
4: Qual a pena de mim? Oh, achas? É que quando tento resolver as minhas contas sem olhar para a calculadora do telemóvel, descobre que afinal quem devia te chumbar no 4º ano era ele.
5: Termina o mês de setembro. O outono entra-nos pela casa adentro e no correio é só faturas a caírem em cascata.
3: Acaba o mês de setembro com a carteira no choro. Por mais contas de que me lembro, só rindo é que se ganha o ouro.
6: Ora, ouçam esta. Estavam duas VIPs do Jet Set a comprar os seus relógios.
7: Olha, Rica, o meu custou 6 mil euros. Que tal, Rica?
8: Ah, que porcaria de relógio, Rica. Olha que o meu custou 20 mil euros.
6: Passa um pobre diabo e diz...
9: Ora, ora, o meu relógio só custou 3 euros e é muito mais avançado do que esses, ora.
10: Mais avançado?
9: Pois é, agora comparem lá. O meu vai ou não vai 10 minutos mais avançado do que os vossos, hein?
11: O compadre sabia que os membros do Estado e respectivos serviços trocam de carro, mesmo quando os carros ainda estão em bom estado.
12: Não sabia, mulher, mas já calculava, por acaso. Bem, isso revela bem o estado em que o Estado está. Cá para mim, por exemplo, se fosse secretário adjunto de qualquer secretário de Estado, só andava em carros em ótimo estado, novos e com muitos cavalos. E trocava de carro sempre que os cavalos estivessem cansados, porque eu não sou a pessoa para viajar em carros de cavalos cansados. Coitados dos cavalos. Então...
13: Ele assaltou a bomba de gasolina, mas não foi por mal.
5: Mas o rapaz tem má sina e acabou no tribunal.
14: O réu sabe porque é que foi presente a este tribunal?
15: Uma injustiça muito injusta, senhora doutora juíza.
14: Não vale a pena negar, porque os assaltos que fez a diversos postos revendedores de combustíveis foram quase todos gravados em vídeo, sendo fácil a identificação de si próprio como sendo você mesmo.
15: Uma injustiça muito injusta, senhora doutora juíza. Eu vou pôr um processo aos autores desses vídeos, porque eu tenho direito à minha privacidade e à defesa da minha imagem.
16: O meu constituinte não deixa de ter alguma razão. Esses vídeos só podem ser cassetes piratas absolutamente clandestinas, em que a imagem do meu cliente é aproveitada sem autorização do próprio.
14: Mal, mal, mal, mal, mal. Não me diga que o senhor advogado foi na conversa deste criminoso.
15: Ai, que injustiça mais injusta, senhora doutora juíza. Criminoso eu? Eu sou apenas um guerrilheiro do ELCPG. Sou um Robin dos Bosques do Exército da Luta contra o Preço da Gasolina. Viva o ELCPG! Viva!
16: Como vê, as ações do meu constituinte não são criminosas, mas sim políticas. Os assaltos praticados pelo meu cliente mais não foram do que manifestações de repúdio pelo preço da gasolina.
14: Isso não serve de atenuante, porque se toda a gente aceita o preço e paga, o réu é apenas uma minoria menor sem qualquer direito especial.
15: É uma injustiça muito injusta, porque o dinheiro que eu retirava lá dos postos de venda de gasolina acabava por voltar para lá, quando eu tinha que meter gasolina no meu carro. Era troca por troca e dá cá, toma lá.
14: Silêncio! O réu vai condenado em 10 anos. 10 anos, percebeu? Tem alguma coisa a dizer? Também acha que é uma injustiça muito injusta, acha?
15: Nem por isso, senhora doutora juíza. Ainda fica um saldo de 90 anos a meu favor. Porque o ladrão que rouba a ladrão tem 100 anos de perdão.
5: Os treinadores de futebol são cada vez mais exigentes. O Chutecas, defesa central do Futebol Clube, gira a bola que o diga.
17: Eu cheguei, pá. Olha, venho aqui todo partido. Sim? E feito em cacos. Ai, ai, o treino foi mesmo duríssimo. Estou cheio de tosse. Este novo treinador é cada vez mais exigente, pá.
1: Olha, mas és tu, ai. Meu Deus, parece que estou a sonhar. Mas já, já.
17: Já, pois, sim. Já, pois. É. Ai, você aqui, olha. E pelos vistos estavas à minha espera. E, opa, assim para o recebeste toda nua, só para
1: ter. É que... estou cheio de calor.
17: Cheio de calor? Aguanta-te aí. Oh, filha. Que louco me frio deste.
1: Olha, ai, deve ser do aquecimento central.
17: Do aquecimento central? Ah, pois Pois é. Olha, ainda bem que eu venho mais morto que vivo. Olha, Brice, e tu ainda achas que eu venho de ser, hã? Estou mais do que arrependido de ter ido para jogador de futebol, é o que eu te digo. Olha, se eu soubesse que os treinos este ano iam ser assim, olha, tinha ido para as obras.
1: Oh, querido, mas eu não te esperava tão cedo. Desculpa estar assim toda nua, mama, mas olha, de facto, é só por causa do aquecimento central.
17: Ah, filha, eu ouvi. Bem, ó filha.
1: Ah, não, mas...
17: Agora penso o que são quatro horas ao frio, a correrem, a saltarem, a fazer ginástica, até aos encontrões, imagina tu, e levantar peso, etc, etc. Mas etc, não é? Bem, olha só, te digo, mas não dizes nada.
1: Não.
17: Aquele mister deve ser, mas é maluco da cabeça e dá-nos cabo do corpinho todo, hein?
1: Realmente, ultimamente tenho sentido que tu andas mesmo derreado de todo. Ou melhor, não tenho sentido nada.
17: Ó filha, pelo amor de Deus. Ó filha, olha, tens que ter paciência. Deixa lá, filha. Nas próximas semanas eu arranjo uma lesão e fico cá em casa o resto do campeonato.
1: Ai,
17: ou até mais. Bem, pronto, já te expliquei tudo agora. Bem, deixa-me pendurar o fato de treino.
1: Não.
17: É só agora. É sempre no roupeiro que eu penduro o fato de treino. Mas o que é isto? Mas o que é que o mister faz aqui dentro do roupeiro?
12: Ai, chutecas. Eu disse que este ano não ia perder de vista nenhum dos meus jogadores, fosse lá onde fosse, não disse...
17: Mas isto assim também já é demais. O mister aqui em casa, hein? E mais, porquê que a minha mulher está toda nua?
12: Ela não lhe disse que foi por causa do aquecimento central.
17: Do aquecimento central? Depois disto, até aí depois.
12: Então, e depois a meu pedido, ela ficou toda nua.
17: O quê?
12: Oh, homem, você tem que perceber que eu preciso saber todos os pormenores das vossas vidas, incluindo a vida íntima e sexual. Precisava saber se você tinha uma mulher devidamente satisfatória e nas devidas e completas condições. Assim, aproveitei o pretexto do calor do aquecimento central para examinar todos os pormenores. Estás a perceber ou não estás, ou não?
17: Aguenta aí os cavalos, mister. Aguenta aí. Não. Eu não estou a perceber mesmo nada. A minha vontade é dar com a cabeça contra as paredes.
12: Isso. Dá lá cabeçadas contra as paredes, porque tu precisas mesmo de fortalecer o teu jogo de cabeça. Vá, começa lá. 1, 2, cabeçada. 1, 2, cabeçada.
17: Mister, desculpa lá, é melhor usar o apito, mister. É que os exercícios são sempre com a pita dela. Sempre com a pita dela.
1: Oh, compadre, aquele espantalho que o compadre pôs ali no meio da sua sementeira com a cara do ministro das Finanças tem dado resultado.
18: Oh, com resultadão, compadre. Desde que eu pus ali aquele espantalho com a cara do ministro das Finanças, os passas apanharam tamanho de susto que até já vieram devolver as sementes que tinham roubado na semana passada.
19: O que é que se passa, senhor polícia?
20: O que se passa, pergunto eu. Então a senhora virou sem fazer qualquer sinal.
19: Ah, desculpe lá, senhor polícia, mas tenho um sinal avariado. Olha, e agora mesmo andar arranjá-lo.
20: Então, e não podia ter feito sinal com o braço, não?
19: O quê? Pôr o braço fora do carro aqui nesta zona? O senhor guarda, desculpe, mas estas pulseiras e estes anéis custaram-me imenso a ganhar.
16: Prometem a paz no mundo entre a guerra e a política. Mas no fundo, bem no fundo, é só conversa e crítica.
21: Sabes o que é que disseram na última Cimeira Internacional para a Paz no Mundo?
16: Não faço ideia. O que é que foi?
21: Nada. Assinaram todos um acordo histórico em silêncio, só para garantirem que não começavam ali logo a discutir.
16: Vi nas notícias que os governos estão a gastar bilhões de euros em novos radares super modernos para a defesa.
21: Bilhões? E esses radares conseguem detectar o quê?
16: Olha, pelos vistos tudo, até parece que conseguem detectar o exato segundo em que o nosso ordenado desaparece da conta bancária.
6: Num hospital para tratamento, muitos ouvintes lá estão. Aqui fica o nosso sorriso com votos de rápidas melhoras. 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
0: You always take. Ai, senhor doutor, o meu filho engoliu uma moeda.
2: Engoliu? Então, meu menino, diz-me lá que moeda que engoliste.
22: Foi um euro, senhor doutor.
2: Olha, pequeno, estás cheio de sorte. Eu, para almoçar, preciso sempre de um mínimo de 20 euros para ficar satisfeito.
22: Senhor doutor,
2: acuda a minha mulher, porque está mesmo no fim do tempo. Ah, hoje não pode ser nada, porque não há vagas e as outras maternidades estão fechadas. Tentem de novo amanhã, ok?
22: Ah, estás a ver, homem? Lembras-te daquela noite há 9 meses, lembras? Eu não me apetecia. Eu disse para a coisa ficar para o dia seguinte. Mas tu foste teimoso. Ai, ai, ai, ai.
2: O quê? A colega tirou 3 metros de intestino a este doente. Mas era só para tirar 3 centímetros, doutora. E agora?
0: Olhe, doutor, não será possível aproveitar o intestino que eu cortei para fazer salsichas? Ai, ai, adoro uma boa salsicha.
1: Doutora, o material para a anestesia acabou.
2: Acabou?
1: Acabou.
2: Mas esta paciente tem que ser operada com a máxima urgência.
1: Oh, doutor, só se dermos com uma marreta na cabeça, doutor.
2: Ah, uma marreta não. Porque o meu cirurgião assistente é do mesmo partido do primeiro-ministro e eles não podem ouvir falar em marretas. Traga-me antes um martelo que chega bem. A colega, desculpe, mas não resisti. A doutora não vai acusar de assédio sexual, pois
19: não? Ah, pois não, não, não. Pode continuar a palpação, doutora. Por acaso, este mês, eu ainda não tinha feito o habitual e necessário exame às mamas.
1: O doutor vai-me desculpar, mas não lhe posso fornecer outro estetoscópio. Se a ministra soubesse, demitia-me.
2: Muito bem, senhora diretora, mas como eu não posso auscultar diretamente, porque tenho sempre as orelhas muito frias, arranjo-me pelo menos um funil. É, mas olhe, tem que ser um funil daqueles voltados ao contrário.
19: As agências de rating retiraram Portugal do lixo. E a Troika, o nosso papão, como se nota, já não nos papa.
23: Não querias mais nada? Ajoelhou! Vai ter que rezar! Aqui é que fica o serviço de estrangeiros?
24: É sim, faça favor.
23: É para fazer o serviço.
24: Casa de banho, última porta ao fundo.
23: O quê? Para naturalizar aqui este puto tem que ser na casa de banho? Bolas, afinal isto é delicioso.
24: Ah, é para naturalizar o puto. Nome.
25: Mr. Traikes.
24: Como é que isso se escreve?
25: Com capa.
24: Com capa? Não pode ser. Para se naturalizar tem que mudar para um nome português. E em português não há nomes com capa. Natural de?
25: A mim ser americano, ser primo do Pato Donald e do Pateta e do Rat Mickey.
24: Aqui tem, são 100 euros. Agora vou ali ao guichê em frente para mudar o nome.
23: Aqui estão os 100 euros.
24: Pronto, leva o carimbo e daqui estão despachados.
19: Passa a favor.
23: Ali a sua colega mandou-nos cá porque eu quero naturalizar este puto. Mas ele chama-se Troikas com capa. E a sua colega diz que ele tem que arranjar o nome mesmo português.
19: Muito bem, tem o papel.
25: O meu papel é crescer neste país à sombra de bananeira.
22: Eu refiro-me ao papel do requerimento que a minha colega passou.
23: Está aqui, é esta.
22: Ah, deixa ver. Muito bem. Ora, o pedido para a mudança de nome custa 100 euros.
23: Aqui estão os 100 euros.
22: Leva ao carimbo e vão ao guichê aqui ao lado para confirmar o novo nome.
24: Faça favor.
23: E venha aqui ao guichê do lado para confirmar a mudança do nome deste puto que se naturalizou português.
25: Vim da América para poder viver sem trabalhar num país à beira-mar.
24: Isso é que era bom, não era?
25: Olha, mestre, look. Quer uma pastilha elástica, quer?
24: Não, obrigadinha, meu menino. Ora, qual era o teu nome antes da mudança para português?
25: Troikas.
24: É isso, cá está. A mudança do nome custa 100 euros.
23: Aqui estão os 100 euros.
24: Muito bem. A partir de agora passa a chamar-se Troca Tintas.
23: Troca Tintas? Mas isso é perfeito. Ele assim vai crescer com uma grande pinta.
25: Isso mesmo. Eu quero ser um grande, um big pintarolas.
24: Não querias mais nada?
25: Juro.
24: Juras?
25: Ah, pois juro e mais juros. Com os juros que me pagam, eu juro que vou viver a grande.
24: Bolas, mas que grande troca tintas.
23: Pronto. É melhor ficarmos por aqui. Aqui estão os 100 euros.
24: Está carimbado.
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18: Isto é bestial. Calcula tu, mulher, que já existem antenas parabólicas que são transparentes.
22: Olha a que nós temos no telhado do nosso prédio. Também já deve ser dessas transparentes.
18: Achas?
22: Podes crer. Eu às vezes até te apanho a ver programas transmitidos pela parabólica e aquilo é tão transparente que os atores nem roupa têm. Ó, Josefina!
3: Ai, diz lá, ó Cleópatra!
22: Olha lá, tens dado pelo aumento do produto interno bruto?
3: Eu? Ah, não tenho problema com o produto interno bruto, filha. Então vou à casa de banho 3 vezes por dia.
16: O noivo sabe o que quer.

0: Mas, ó, mamã, como é o Ernesto que paga tudo, ele tem o direito de fazer as suas exigências, não acha?
1: Está certo, filhinha. Embora queira fiscalizar o próprio vestido de noiva, me pareça um exagero, demasiadamente exagerado.
0: Oh, mamã, credo, os homens ricos, e já com uma certa idade, têm esquisitices destas. E o melhor é não o contrariar, mamã.
1: Pronto, pronto, levamos o Ernesto connosco ao costureiro. Olha, vai ser lindo, vai ser lindo.
2: Olá, que linda, querido. Prontos, aqui tem o modelo. É deslumbrante, não é? Um desenho único da minha autoria. Não há outro igual. Nem a princesa da Camalobique teve um vestido tão belo e tão rico como este.
1: Olha, filha, olha. É lindo realmente.
0: Então, Ernestinho, o que é que me dizes?
3: Vai lá vestir o que é para o aproveitar melhor.
2: Pronto, por aqui, minha riqueza, venha,
0: sim,
2: venha.
0: Sim, vou já.
1: Oh, Ernesto, sinceramente, você é demais. Além de não ser nada bom, o noivo ver a noiva vestida antes do casamento, está a assistir à prova, é um exagero.
3: A senhora fique lá com a sua opinião, está bem? Eu estou habituado a verificar devidamente tudo o que compro e pago. O preço do vestido dava não sei para quantas toneladas de cimento que eu, quando compro cimento, não compro um cimento qualquer, está a perceber?
2: Iupi, iupi, iupi. Aqui está a nossa divinal menina, linda e rima de morrer.
0: É uma maravilha, não é, mamã?
1: Ai, é uma maravilha. É soberbo, filhinha, é soberbo, na verdade. Então, oh Ernesto, qual é a sua opinião?
3: Volta-te lá.
2: Ah, cuidado, credo. Cuidado com a cauda. Cuidado com a cauda.
0: Então, e... Então, que tal, queridinho?
3: Mas como é que é isto aqui atrás?
2: Pronto, eu explico. São 190 botões de prata e ouro, meu caro senhor. Diga-me, não é lindérrimo, não é?
3: 190 botões? Era o que faltava. Olha lá, a costureira tira-me esses botões aqui das costas do vestido e substitui isto por um fecho de correr, ok?
2: Querido, blasfémia! Um fecho de correr? Mas correr, credo!
0: Ai, então, Ernesto, qual é a tua?
3: Oh, filha, depois que eu pago pelo vestido, não está certamente a ver-me a trabalhar a desabotoar 190 botões, pô. Pois não, pois não. O fecho de correr e com garantia. Porque eu não aturo em cravanços, nem nos elevadores, estás a perceber?
4: A Esquadra da Alegria tem um cliente certo. É o Zé Saca-Saca.

0: bem, mané, preciso empurrar, que eu não sou dos que pegam desse modo. Sim, que eu tenho um bom motor de arranque e quando arranque ninguém me agarra. Por acaso desta vez escorreguei num presente que um cão tinha deixado no meio do passeio, porque senão o seu guarda não me tinha agarrado, não.
1: Ah, pronto, acabou-se o sossego. O 33 tem-me em trazer para aqui o Zé Saca-Saca e depois nós é que temos que o aturar. Quem é esta senhora? Já cá esteve na esquadra, não esteve ao 33?
2: Ah, chefe, com vossas licenças, esta senhora está aqui a queixar-se, chefe. Veio cá realmente aí há tempos, mas dessa vez foi para testemunhar a favor do Zé Saca-Saca, veja lá.
3: Ah, pois foi. mas da outra vez aqui o senhor ladrão tinha achado a minha mala e até me entregou com o dinheiro todo lá dentro e tudo.
0: Bem, que eu sou assim mesmo, né? Cá o G devolveu-lhe tudo, e fica chefe sabendo que eram quase 10 euros.
2: Aguenta-te aí, que ninguém falou contigo. Ah, mas desta vez esperaste a senhora à saída do banco e sacaste a mala com a pensão que a senhora tinha acabado de levantar.
3: Também não é grande coisa, mas é o meu único dinheiro.
0: Ei, opa, não me venha acusar também da pensão ser pequena, porque disso não sou eu o culpado. Esses são outros, está bem?
1: Silêncio! Vamos lá ver se nos entendemos. Olha lá, oh Zé Saca-Saca, então tornas a assaltar a mesma senhora que já tinhas assaltado anteriormente. Mas tu não tens vergonha.
0: Alto lá, chefe, alto lá. A outra vez não valeu, porque o dinheiro que lá estava não dava para nada. E eu fui logo ter com ela e disse-lhe assim, toma.
1: Pois disseste toma, então e agora?
0: Agora foi a retoma, chefe. A retoma, topa.
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8: 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L, letra L. Laser, nome masculino. Na física, o laser e o maser, também chamados amplificadores quânticos, são amplificadores de ondas eletromagnéticas funcionando baseados num princípio comum. A sigla americana ASER, A de Amplification by S de Stimulated Emission of Radiations, significa amplificação de radiação por emissão induzida e aplica-se, segundo o caso, à luz, sendo o L para light, formando então a palavra laser. Mas também se pode aplicar as ondas hertzianas centimétricas, daí o M para microwaves ou microondas. Ainda presente nas telecomunicações, fotografia, espectroscópia óptica, criação de plasmas, leitores e gravadores de CD e DVD na indústria e cirurgia. 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K, letra K. Ku Klux Klan. Organização secreta americana cujo aparecimento está ligado à abolição da escravatura depois da Guerra da Secessão. Tinha como principal objetivo garantir a supremacia branca e fazer pressão sobre os negros, impedindo-os de exercer os direitos de cidadania. A primeira destas organizações foi criada em 1865 no Tennessee. Cedo alargou as suas atividades nos estados vizinhos, dirigindo uma verdadeira campanha de horrores contra os negros, sendo KKK, Ku Klux Klan, proibida pelo governo federal. Ressurge em 1915 com o cunho antissemita, anticatólico, isolacionista e xenófobo. Foi proibida em 1928 como sociedade secreta, declarada ilegal em 1946, mas ainda desenvolveu atividades até 1960. 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J, letra J, Javel. Água de Javel, na química, é a solução aquosa de hipoclorito de sódio e de cloreto de sódio de propriedades desinfetantes e branqueadoras. O seu nome provém do bairro de Javel, em Paris, onde no século XIX estavam localizadas numerosas e prósperas lavandarias. Javé, na região, é uma leitura incorreta do tetragrama hebreu YHWH, que se devia ler Yavel, e que designa, no Antigo Testamento, o nome próprio do Deus de Israel. Significa, ele é, mostra-se. Por respeito, os hebreus acabaram por não pronunciar o nome de Javé, chamando a Deus, Adorai, meu Senhor. 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I, letra I, Iemanjá. Na antropologia e região, tem o nome de orixá dos rios e mares. De origem Yoruba, é a mais prestigiosa entidade feminina do candomblé baiano. Mãe de todos os orixás e de tudo quanto existe sobre a terra, é a protetora das viagens e a padroeira dos amores, sendo os seus símbolos as conchas e as pedras marinhas. Iemanjá confunde-se com várias invocações de Nossa Senhora, designadamente Nossa Senhora do Rosário, das Candeias, do Carmo, estando na Bahia sincretizada com Nossa Senhora da Conceição e realizando-se uma das suas grandes festas no dia 8 de dezembro. 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I, letra I, Iberismo. Nome masculino. Na política, é a posição ideológica que propugna a união de todos os territórios da Península Ibérica. Ao longo da história, tem havido um iberismo político, económico e social, cultural e até religioso. Foram várias as tentativas políticas, tanto da parte da Espanha como de Portugal, para, sob a égide do iberismo e à base de alianças matrimoniais, se unificar toda a Península Ibérica.
9: Mais uma vez, estamos juntos, nós e Santo António. Posso convidá-los a viajarmos hoje até ao México? No México é profunda a adoração a Santo António. Está enraizada desde o período colonial na Nova Espanha, que era assim que era chamada, e é amplamente celebrado em todo o país. O dia a que se festeja o Santo António é na mesma data que em Portugal, o 13 de junho. Também, no México, recorrem a Santo António para encontrar objetos perdidos, pedir proteção familiar e, sobretudo, na busca de amor e casamento. Uma das crenças mais enraizada, difundida no México, é colocar a imagem de Santo António de cabeça para baixo. Podem pensar, mas cá em Portugal também fazem isso. É verdade. Mas se cá é um pouco mais privado, dentro de casa, no segredo de quem o faz, num círculo de amigos, no México é completamente à vista de tudo e de todos. Cá em Portugal eu nunca encontrei nenhum pintor que pintasse o santo com a cabeça no chão e os pés no ar. Pois é no México que eu encontrei isso. E é precisamente sobre esta descoberta, por ser tão diferente, que hoje resolvi trazer para lhes contar. Entremos então num restaurante, no São Miguelito, em Morelia. É um restaurante de alta qualidade. Está entre os 100 melhores restaurantes do México. A devoção é diferente e os espaços em que está dividido fazem-nos ficar atentos. Desde a loja de recordações, em que só se vende produtos artesanais que identifiquem o México. Há também as salas temáticas. Temos a sala de refeições das solteironas, que é muito procurada por quem deseja casar ou encontrar companheiro. Mas, apesar de ter o nome solteironas, os homens também procuram esta sala. A sala tem uma decoração apenas com quadros, imagens e objetos associados a Santo António. Sobre uma mesa há um Santo António com 2,40 metros de altura, mas colocado sobre a mesa com a cabeça e os pés chegam quase ao teto. À frente do Santo António, têm uma bandeja onde as pessoas vão colocando cartões, papéis, recados, o que pedem a Santo António e ficam lá. O teto está cheio de imagens de Santo António que estão lá presas, com a cabeça viradas para baixo. À volta têm oratórios, todas as peças que tenham, é sempre o Santo António ao contrário. Agora imaginem-se a comer numa sala assim. Mas depois há rituais das pessoas que estão lá a comer, que são também muito interessantes. Mas esses ficarão para outra semana. E eu, Manuela Gândara, despeço-me. Até para a semana.
10: Será o futebol um desígnio nacional? O primeiro-ministro Luís Montenegro, a quando da partida da comitiva para o Mundial de 2026, destacou que o futebol é um desígnio nacional. Em sua opinião, temos desportistas que são os melhores do mundo e que explorar esse talento é fundamental para o desenvolvimento do país. Montenegro enfatizou a importância do desporto como uma escola de valores e princípios, promovendo a perseverança e a capacidade de superação. Apelidar os futebolistas em causa de heróis do mar é que me parece um exagero. A história pátria está repleta de heróis e de santos, protagonistas de grandes feitos de coragem. Ao serviço do próximo e da comunidade, note-se bem. Longe vão os tempos em que os portugueses, heróis do mar, nobre povo, nação valente, como ainda hoje proclama a cantiga nacional, tiveram desígnios grandiosos, universais, como foram a descoberta do caminho marítimo para a Índia, o achamento do Brasil ou o controle da rota das especiarias, que eram o petróleo de então e que passava pelo domínio do tão falado Estreito de Hormuz. Já nos nossos dias, outro desígnio relevante se cumpriu, ainda que continue longe do sucesso pretendido, que foi a inclusão na União Europeia. Os programas de sucessivos governos apontam para objetivos ambiciosos, desígnios, portanto, mas que não passam de retórica eleitoral. São os casos da promoção da cidadania, da melhoria da qualidade de vida dos cidadãos, da redução da desigualdade social e da inclusão económica, para lá de programas que visam a modernização e a digitalização das instituições públicas, a redução da burocracia e a simplificação do processo administrativo. Há que rever os desígnios nacionais, portanto. No futebol não há heróis ou santos no sentido tradicional. Há, isso sim, artistas exímios a dar pontapés na bola e nos milhões, de que há exemplo dominante, Cristiano Ronaldo, que lamentavelmente acaba de borrar a pintura. A humildade continua a ser a dimensão dos grandes homens. Henrique António Pedro.
11: A invocação do 5 de outubro de 1910 termina o ciclo de celebrações políticas que tiveram influência no desenvolvimento da restauração de um Estado de Direito que se disse republicano e laico, substituindo uma monarquia relapsa e absolutista do quero, posso e mando, segundo era dito pelos republicanos. O que muitos não saberão é que, apesar da proclamação da República, obra de cidadãos fiados por José Relvas, que vindo da Golegã para Lisboa em comboio, em ato público dirigido à população que o seguia, da Baranda, agora Câmara Municipal, fez a sua proclamação o ato final de uma conspiração que andava a ser tratada há muito tempo. Quem estava indigitado para que essa proclamação fosse feita era o secretário de Estado Eusébio Leão, mas dado que estava afónico, teve de ser substituído pelo próprio José Relvas. Esta proclamação de 1910 pôs fim a 767 anos de monarquia. Há outra data que antecipou a de 5 de outubro na varanda da Câmara de Lisboa. Precisamente na madrugada de 4 de outubro de 1910, a Junta Revolucionária de Louros ocupou os espaços do Conselho de então, foi içada uma bandeira republicana em que estavam presentes as cores do verde e do vermelho, que mais tarde deram origem à bandeira nacional, feita por Maria Guilhermina Ascensão e foi proclamante Augusto Moreira Feio. Assim sendo, quando a República foi proclamada oficialmente em Lisboa pelas 9 horas do dia 5 de outubro, em Louros já se festejava a vitória sobre a monarquia naquele concelho limítrofe de Lisboa. Podemos referir que os criadores da ideologia e dos princípios republicanos não assistiram ao ato mais importante que se propunha concretizar o Partido Republicano Português, que se fundou no ano de 1876 e daí até 1910, ainda passaram 34 anos e muitos dos fundadores não viram o seu sonho tornar-se realidade. Mas depois da implantação da República, houve cisões e divisões no Partido Republicano Português, como o Partido Evolucionista e o Partido Unionista. E a República durou até o dia 28 de maio de 1926, a altura em que Gomes da Costa, chefiando um golpe de Estado, colocou um ponto final destes 16 anos que foram de instabilidade política, que teve 8 presidentes e 45 governos. Durante este período, o país viu-se envolvido com grandes impactos na Primeira Guerra Mundial, greves operárias, insurreições, como a Monarquia do Norte, conhecida como a Trolitada, esfiada pelo Paiva Couceiro e da qual o então capitão mirandelense Sarmento Pimentel pôs fim, prendendo o revoltoso comandando um esquadrão de cavalaria. A degradação económica e a agitação social deram então origem, em 1928, à ditadura militar, que mais tarde, sob a égide de Salazar, deu origem a uma ditadura de 48 anos intitulada de Estado Novo. Os exemplos comparativos desde este longínquo ano de 1910 não servem para nada, já que continuamos discutindo, avançando pouco, mas recuando muito, para situações que, pelos resultados, não auguram melhorias, mas sim regressos a esses tempos na educação, no ensino, no trabalho, na agricultura, na indústria, na economia, no respeito vivencial e democrático. Que os princípios republicanos e democráticos prevaleçam sobre os instintos de exploração e de sujeição do homem. Eduardo Botelho.
12: Olá, caro consumidor, seja muito bem-vindo a mais uma rúbrica da DECO. As famílias que enfrentam maiores dificuldades para suportar as despesas com a energia podem continuar a beneficiar do apoio da Botija Solidária. O apoio de 25€ por botija de gás foi prolongado até 31 de dezembro de 2026, permitindo às famílias elegíveis reduzir o impacto desta despesa no orçamento familiar. O apoio destina-se a consumidores domésticos economicamente vulneráveis, nomeadamente beneficiários da tarifa social da energia elétrica e de determinadas prestações sociais. O apoio corresponde a 25€ por cada botija de gás adquirida, até ao limite de 2 botijas por mês e 12 botijas por ano. Para pedir este apoio, o consumidor deve adquirir a botija de gás e pedir fatura ou recibo com o NIF, confirmar se a sua junta de freguesia aderiu ao programa e apresentar a documentação exigida para comprovar a sua condição de beneficiário. Por fim, é necessário entregar o comprovativo de compra e os restantes documentos junto da junta de freguesia aderente. O apoio é atribuído mediante reembolso, pelo que é importante guardar a fatura ou o recibo da compra. Para muitas famílias, despesas como gás, eletricidade ou alimentação representam uma parte significativa do orçamento mensal. Num momento particularmente difícil, marcado pelo aumento do custo de vida, apoios destinados a reduzir despesas essenciais podem contribuir para permitir alguma margem financeira. Por isso, é importante que as famílias conheçam os apoios disponíveis e verifiquem se reúnem as condições para deles beneficiar. Se precisar de apoio ou esclarecimento, entre em contacto com a nossa equipa através do telefone 223-391-960 ou do e-mail proteçãofinanceira@deco.pt. Obrigada por estar desse lado e até breve.
13: Olá, meu nome é César Joaquim Lisandro Cresce, já tenho idade para ter juízo e venho de Balda Fife, ali do Nordeste Transmontano.
14: Antigamente criávamos 8 garotolos com a panela de sopa. Agora, para ter um garotolo, é preciso um curso, 3 aplicações e a aprovação do pediatra. Antigamente, o bebê dormia num berço que já tinha servido para os irmãos, para os primos e às vezes até já tinham guardado as batatas no inverno. Chorava. A mãe agarrava nele, dava-lhe colo e via se tinha fome, dava-lhe comida e já estava metido no peito 8 minutos a uma hora e estava resolvido. Agora, o bebê chora. Começa logo a investigação. Será que é a regressão de sono? Ai, queres ver que tem cólicas? Olha, não será um salto de desenvolvimento? Olha, não será, mas é do mercúrio retrogradado? Antigamente a chupeta caía ao chão. Limpava-se a roupa, a mim voltava para os focinhos do raparigo, não baixava mão nenhuma. Agora cai ao chão, parece que caiu dentro de um laboratório nuclear. Esterilizador, é toalhitas especiais com desinfetante, alga filtrada com lexívias e terramicinas e o caralho. c****s. Vem uma reunião de emergência no grupo das mães e dos pais e dos tios e dos sobrinhos e dos netos e dos avós no WhatsApp. Antigamente um criança tinha 3 mudas de roupa e herdava metade dos primos. No meu caso herdei a toda, vós. Eu primeiro gibolo que tive meu novinho já tinha 20 anos. Agora ainda nem nasceu, já tem quarto temático, um carrinho com suspensão, monitor com câmara, tem um aparelho que avisa se o bebê espirrou fora do horário. E depois admirámos-nos que muita mocidade já nem queira ser pai nem mãe. Antes criava-se com menos dinheiro, com menos queijas e com mais ajuda da família. Agora vem parecer que ter um filho exige uma fortuna. É preciso uma casa perfeita, com aquecimento, com arrefecimento, com portas de alumínio, com janelas de ruptura térmica, com estores elétricos, aquecimento a água, a luz elétrica, a gás e a lenha. E outra, ainda é preciso ter disponibilidade emocional. Mas é verdade que hoje em dia a vida está cara, as coisas estão impossíveis e muita mocidade tem medo de não conseguir dar um futuro aos filhos. Mas às vezes não falta amor, falta coragem para aceitar que criar um criança nunca foi uma experiência perfeita, nem foi antes, nem agora, nem vai ser depois. Que antigamente os pais faziam o melhor que sabiam. Agora muitos esperam ter tudo resolvido antes de começar, homem. Querem já ter tudo para eles, para o futuro deles e dos filhos e dos netos. Pois acabam por nunca começar. Olha esta coisa.

As vitórias saboreiam-se em pequenos momentos, sendo que os sucessos vão-se adquirindo sem marcas de glória.

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1: Satisfeito, mas ainda expectante. É desta forma que o presidente da Câmara de Mirandela, Vítor Correia, reage à revelação da administração da ULS do Nordeste, a semana passada, de que estarão bem encaminhadas as diligências com vista à instalação de uma segunda VMER na sua área de influência, a localizar em Mirandela, após uma reunião com o presidente do INEM e o vice-presidente da CCDRN para a área da saúde.
2: Nós ficamos muito satisfeitos. Essa é uma das reivindicações que temos vindo a fazer, quer o Executivo Municipal, quer através também de uma comissão que foi criada no âmbito da Assembleia Municipal também para acompanhar da saúde, portanto, e essa tem sido uma das grandes reivindicações que temos tido, e acho que isso que para já é só uma medida que está ainda em equação, portanto não depende também só, como sabemos, da ULS, também tem, do INEM também tem essa responsabilidade, mas só que houve uma reunião e, portanto, e que parece que foi frutífera e que nós estamos satisfeitos, mas expectantes que isso venha a acontecer, porque vai dar aqui uma resposta aqui a esta zona sul do distrito e que vai ser garantia de uma melhoria de condições de vida da nossa população sob o ponto de vista da emergência.
1: É a reação do autarca de Mirandela à possibilidade do distrito de Bragança poder vir a ter uma segunda viatura médica de emergência e reanimação a ser instalada em Mirandela. Recorde-se que atualmente existe apenas uma sediada na capital do distrito. Também a Comissão Permanente de Acompanhamento para o Setor da Saúde da Assembleia Municipal de Mirandela congratula-se com a recente revelação do Conselho de Administração da ULS Nordeste, ressalvando que se trata apenas de uma reunião de trabalho com as entidades competentes, mas nem por isso deixa de ser um passo muito importante neste processo revelador de estarem a ser desencadeadas pela administração da ULS Nordeste diligências para a instalação de uma VMER em Mirandela. Revela a coordenadora desta comissão numa resposta por escrito enviada à nossa redação. Aida Palas acredita que o Conselho de Administração, com as entidades competentes, continuará a trabalhar para que a VMER em Mirandela seja uma realidade, acrescenta. Nesta nota escrita, a coordenadora começa por revelar que no passado dia 25 de agosto, esta comissão reuniu com o Conselho de Administração da ULS Nordeste, tendo já sido abordado, dentre outros temas, a emergência pré-hospitalar e concretamente a instalação de uma VMER em Mirandela, e dado nota da existência de recursos humanos capazes de a assegurar. Acrescenta o documento escrito pela coordenadora desta Comissão Permanente de Acompanhamento para o Setor da Saúde da Assembleia Municipal de Mirandela, criada em novembro de 2025 e que integra ainda mais 9 representantes de todas as bancadas daquele órgão autárquico. Mário Vilarinho pelo PS, Rui Sá pelo PSD, Hernani Moutinho pelo CDS, Eliana Alves pelo Chega, Sandra Grilo pelo Movimento Amar Mirandela, Virgílio Tavares do Movimento Move Mirandela, Tiago Moraes da Iniciativa Liberal, Jorge Humberto da CDU e José Carlos Teixeira, representante dos presidentes de junta eleitos por movimentos independentes. Quem também já reagiu a esta revelação da administração da ULS Nordeste foram os 3 vereadores sem pelouro da AD do município mirandelense. Numa curta nota publicada na sua conta oficial da rede social Facebook, Paulo Pinto, Helena Schell e Cristina Passas consideram estarmos perante uma boa notícia para Mirandela e para todo o território transmontano. E citamos, e fazem questão de recordar que esta foi uma proposta apresentada pelos candidatos da AD durante a campanha eleitoral para as autárquicas e uma reivindicação que têm levado por diversas vezes às reuniões da Câmara Municipal. Conferimos as reações do anúncio da ULS Nordeste de que Mirandela pode vir a receber uma VMER constituída por um médico e um enfermeiro que funciona como uma extensão do serviço de urgência do hospital à comunidade, atuando como uma unidade de cuidados intensivos móvel para garantir a estabilização rápida da vítima no local, um acidente ou doença súbita, e o acompanhamento médico durante o transporte para o hospital mais adequado. E terminaram as 29ª Jornadas Culturais de Balsamão, em Chacim, no Conselho de Macedo Cavaleiros, depois de 4 dias dedicados à reflexão sobre as festas e romarias de Trás-os-Montes, entre o sagrado e o profano, como nos conta o jornalista Filipe Ventura Alves.
3: O responsável pela organização da iniciativa, o padre Basileu Pires, faz um balanço positivo nesta edição, que contou com cerca de 35 a 40 participantes entre inscritos e conferencistas.
4: Foram muito positivas. Nós preparámo-la bem, obviamente, e quando se prepara bem as coisas correm mais ou menos, né? Eu acho que correram bem. A participação não foi excessiva, mas foi até mais do que nós esperávamos. Dá por volta dos 25 ou mais depois dos participantes inscritos fora dos conferencistas, porque andaram por lá por volta de 30, entre 35, 40, 35, por aí. Portanto, foi um número razoável.
3: Apesar da avaliação positiva, os participantes deixaram também sugestões para futuras edições, nomeadamente a redução do número de conferências e a criação de mais tempo para o diálogo entre conferencistas e participantes.
4: As conferências foram muito profundas, principalmente na sexta-feira, quando foram lá no próprio convento, é bastante intenso. Na avaliação disseram que, de facto, se calhar as temáticas deviam ser mais pequenas, não é? Não haver tantas conferências para dar mais tempo para o diálogo entre o conferencista e os participantes.
3: Para o padre Basileu Pires, uma das principais mensagens das jornadas passa pela importância das festas enquanto elemento da identidade transmontana, mas também pela necessidade de manter o diálogo entre a fé e a cultura.
4: A mensagem, quer dizer, que o nosso povo, enfim, as festas que são uma identidade do povo aqui transmontano, são uma grande riqueza. E depois também, obviamente, também fiquei neste sentido que às vezes é preciso mais diálogo entre a fé e a cultura e entre a fé e a expressão religiosa para sermos um pouco mais críticos e para que as festas exerçam a sua função de não só manter as tradições, mas que ajuda as pessoas a crescerem na verdadeira fé.
3: O tema da próxima edição já está escolhido e aponta precisamente para a relação entre a fé, a cultura e a experiência humana num contexto marcado pela inteligência artificial.
4: Continuar esse diálogo entre a fé e a cultura, já que no próximo ano fazemos 30 anos das jornadas culturais, avaliar um pouco o caminho feito e tratar sobre este tema, a experiência humana e de fé, obviamente, nesta era.

0: para as próximas que marcam os 30 anos destas jornadas culturais de Balsamão.
1: O poder do voto. Seremos todos Mari Carmen e apostas online, a ilegalidade. Aqui está a ordem de trabalhos de mais uma reunião de condomínio.
2: Então, não vejo a reunião.
1: Encontro quinzenal na Terra Quinta FM com Filipa Cerqueira, Ricardo Garcia e ainda José Ribeiro. Bem-vindos.
3: Olá, alô, alô, boa noite.
1: Vizinhança atenta ao que se passa muito além do nosso quintal. Em tempos de incerteza, há quem arrisca os trocos no jogo, mesmo a quem não sobra até ao fim do mês. Temos o flagelo da raspadinha e não só, mais à frente nesta reunião. Antes disso, aqui ao lado, avaliamos o superpoder de uma avózinha que, aos 87 anos, acaba de derrubar El Gobierno. Seremos todos Mari Carmen. Já lá iremos também. Porque, para começar, o Ricardo Garcia traz desta vez o poder do voto. Ricardo, está a referir-se ao ato eleitoral do país irmão, as eleições do Brasil, as eleições de nossos irmãos marcadas para daqui a um mês, ou à votação da Generalidade do Orçamento do Estado, que está por horas?
3: Trago este tema em duplo sentido, mas vou começar exatamente pelas eleições do Brasil. Mais uma vez veio-se provar que o facto de haver eleições livres e vivermos em Estados democráticos, o voto faz algum sentido. Às vezes o voto não faz sentido em alguns Estados, mas no Brasil acabou por dar uma larga vantagem nesta primeira volta a Bolsonaro, tendo até surpreendido todas as sondagens que...
1: Larga, vamos por aqui, aspas, não é? Estamos
4: 2 ou 3%.
3: Sim, mas 2 ou 3% em termos de representação de voto ainda é uma diferença.
1: São
3: muito...
1: São os milhões de
3: exatamente.
1: Votos.
3: O poder do voto, num tempo de hoje e na atualidade como vivemos, em que a grande bandeira da esquerda e da extrema-esquerda é sempre o papão do fascismo e que vem aí o medo e é através do medo que tentam fazer as campanhas eleitorais, o Brasil veio demonstrar que o povo efetivamente, pelo menos lá, conseguiu acordar um bocadinho para a realidade e desligar-se de um socialismo completamente ultrapassado do Lula, muito inspirado ainda nos tempos do nosso grande líder aqui, José Sócrates, que as manhas aprendeu-as todas com o
1: Só para recordar, professor. Eu não sei se está a cantar assim, Vitória,
3: estou a
1: cedo
3: cantar
1: mais.
3: Vitória,
1: recordo
3: estou a
1: que ainda vamos ter
3: nenhuma.
1: Uma, como eles chamam, um segundo
3: um
1: turno.
3: Segundo
1: uma
3: turno.
1: Volta,
3: sim, não? Mas os dados, pelo menos, indicam até ao momento que nunca nenhum presidente ficou em segundo lugar na primeira volta, conseguiu a ser eleito na primeira volta. E a mudança, acho que ali, que é o que eles dizem em Minas Gerais, que é um bocado o retrato de todo o Brasil, o facto de ter virado completamente...
1: Tradicionalmente, aquele Estado normalmente acerta sempre no...
3: Exatamente.
1: No presidente.
3: E até com uma votação muito reforçada, e para além também teria lá um bom candidato em termos de deputado, que é o Nicolás Ferreira, que tem feito uma campanha até muito ativa nas redes sociais. Agora, obviamente, nós termos o direito ao voto, muitas das vezes não quer dizer que nós vivemos propriamente numa democracia, temos Estados que assim o fazem, desde a Rússia ou o Irão. O Irão também tem direito a voto, agora
1: aqui
3: não vivem propriamente
1: muito próximo,
3: numa democracia. Penso que, para aquilo que nós entendemos de democracia ocidental e da forma como nós nos estruturamos em termos de Estados e para além de estarmos dentro da União Europeia, penso que o voto para as democracias ocidentais, mais do que ser um voto útil, deveria ser um voto com mais utilidade, conseguirmos envolver também os cidadãos mais diretamente nos atos eleitorais, e temos a Suíça, por exemplo, que é um ótimo exemplo de como consegue aproximar mais os cidadãos dos próprios atos eleitorais, porque se dá efetivamente poder de decisão ao povo em questões estruturais do país e não simplesmente renovarmos a lista de candidatos, seja que órgão for, neste caso aqui em Portugal, de 4 em 4...
1: Isso, ou até a própria inclusão dos cidadãos na política, não é?
3: Mais proximidade, mais literacia, acho que o facto se calhar de nós...
1: Formos... Isto para dizer que, por exemplo, uma das coisas que nós, à distância do oceano que nos separa do Brasil, neste caso, talvez a frase mais dita é que o Brasil merecia melhor. Enfim, partidarita à parte, obviamente quem é Lula é Lula, quem é Bolsonaro, mas a qualidade dos candidatos, quer de um, quer de outro, fica muito aquém para um país de tantos milhões de habitantes, não acha?
3: Eu acho que essa crise existencial de bons políticos no Brasil, efetivamente, já não é de agora que tenha acontecido. Aliás, para terem tanto anos com o Lula no poder, isso é um reflexo da má qualidade que existe em termos de políticos. No entanto, acho que, daquilo que tenho acompanhado, tanto à direita como à esquerda no Brasil, por acaso tem surgido uma nova geração com outro tipo de postura de fazer política.

0: Acho que os brasileiros também vivem as eleições de uma maneira completamente diferente daquilo que nós
1: Sim, já agora, ainda assim, o que
0: vivemos.
1: se ouve também muito falar é de dinastia Bolsonaro, no caso, não é?
0: Certo.
1: O que também não é bom para uma eleição democrática como nós
0: Também
1: conhecemos
0: podemos
1: no
0: considerar
1: Ocidente,
0: então a
1: não é?
0: dinastia do Lula até aqui, porque não?
1: A do Lula, Filipa Cerqueira, temos um problema. O homem tem 80 anos, qual o Ronaldo da política? Quer dizer, aquilo não vai durar sempre, não é?
2: Falar isso ao Senado do Brasil.
1: Bem.
3: Sim, é verdade. Os dois candidatos têm aqui, um tem 80 anos, outro tem metade da idade, mais ou menos. É verdade. Mas há uma coisa curiosa. Há uma coisa que posso concordar aqui com o Ricardo, que é verdade. O poder do voto está completamente diferente. Antigamente, o voto. Antigamente, não. Há muita gente que continua a votar assim, mas o voto passou muito de votar num projeto para votar contra alguma coisa. É um voto de rejeição.
1: Já se verificou nas últimas eleições,
3: sim,
1: não é?
3: Verifica-se muito. Isto acho que é algo mundial.
1: Em países, em casos como é este, notoriamente, em que as eleições estão completamente polarizadas, não é?
3: Completamente.
1: Havia
3: e acho que
1: talvez
3: isso...
1: uns 15 candidatos e
3: Temos agora...
1: o terceiro ficou abaixo dos 3%, não é?
3: Sim,
1: com todos os outros para
3: é
1: trás.
3: Só...
0: Passado até para alguns deputados.
3: Lula ou Bolsonaro, sim, polariza-se muito e é isto que se vê. É que as pessoas querem é ter razão sobre o outro, não querem mostrar que têm um melhor projeto ou mostrar. Querem ter razão. Querem ter razão sobre a outra pessoa. Ou estás comigo ou estás contra mim. Ou tu, eu não vou votar neste. Eu vou votar contra aquilo.
1: Isso é uma
3: e
1: polarização por definição.
3: Exatamente,
1: não é?
3: Exatamente. E é o que é que acontece. E acontece muito também no Brasil. E é engraçado ouvir isto de Ricardo e ouvir falar disto do. E o que aconteceu vai muito para ali. Para além disso, se calhar não tens conhecimento daquilo que o Lula fez pelo Brasil, mas trago-te algumas coisas. Tirou milhões da pobreza, o salário mínimo teve valorização real, a desigualdade caiu, o Brasil saiu do mapa da fome, que depois voltou para lá com o Bolsonaro e foi Lula que voltou a tirar o Brasil do mapa da fome. Há aqui inúmeros casos e o papel que o Lula teve no Brasil é indiscutível. Agora, também, não é só coisas positivas, naturalmente, muitas daquelas pessoas que o Lula tirou da pobreza estão agora a votar Bolsonaro, porque ele não conseguiu fazer perdurar essas medidas sociais que ele foi tendo, olhou se calhar muito única e exclusivamente para estas questões de pobreza, que efetivamente era uma realidade do Brasil e que ele conseguiu tirar, mas depois as pessoas, não é, o estado de vida a aumentar, também querem que continue a haver esse progresso, e é isso que se reflete, se talvez o Lula estar em
1: segundo. Ainda assim,
3: não,
1: politicamente,
3: primeiro.
1: Filipe, o que dizer de um, neste caso, de um líder, e de um líder forte, quer gostemos dele, quer não, penso que é reconhecido, Lula já é a oitava vez que se candidata.
3: Sim, sim, sim.
1: O que dizer em termos políticos de alguém que, como se costuma por cá dizer, secou o partido ali à volta e não se vislumbra...
3: Secou o partido, secou toda a esquerda do Brasil.
1: Sim, não se vislumbra sequer um sucessor.
3: É o problema, é isto. O Lula fez muito bem ao Brasil, e fez, mas as pessoas não vivem daquilo que fez do passado, vivem daquilo que fez do presente e aquilo que têm a visão para o futuro. E obviamente com um candidato de 80 anos, não é? E é verdade que toda a esquerda ali secou, não só o partido, mas toda a esquerda, não há uma solução. É o Lula, efetivamente, é indiscutível aquilo que ele fez pelo Brasil. O Brasil não era o que é se não fosse o Lula, estava muito, muito pior, como já esteve com o Bolsonaro. Agora, se voltar a seguir pelo mesmo caminho, vai voltar
0: Brasil,
3: a estar.
0: O Lula já tinha ganho as eleições, credo.
3: Sem dúvida, entre estas opções, sem dúvida que voltava Lula, isso não há dúvida nenhuma. Agora que fico triste, por não haver outra solução também, claro, obviamente 80 anos também não é uma solução de futuro.
1: Coisa que marca também, infelizmente, aqui as eleições e um bocado a vida daquele país é a corrupção, quer de um lado, quer do outro. Ambos foram acusados, aliás, um deles está preso agora, ainda que...
3: Sim, casos muito diferentes, muito distintos.
1: Sim, são casos distintos, mas são casos com a justiça que envolvem também, de certa forma, ali outros poderes, como o judicial, aquelas misturas todas que existem. Por outro lado, o próprio Lula também já esteve preso, por um caso mais, vamos dizer, mais expressivo, não é? Aquele país tem solução?
4: Assim, na minha opinião, eu acho que aquilo é um país que está completamente corrompido, seja pelo poder que os grandes grupos criminais têm, tanto dentro como fora, ou seja, é uma influência que neste momento já é completamente internacional, a meu ver. Eles têm muito poder, principalmente judicial, controlam os juízes, controlam as decisões e, portanto, acabam por ser eles a decidir o que é que
1: Vemos
4: também...
1: os próprios juízes, que foi, por exemplo, que... enfim, entalou, perdoem uma expressão ali, o clã Bolsonaro, que estão com os juízes, não é? Que passaram da política para...
3: Quando o Lula também era da família Bolsonaro.
4: Eu acho que isso é um problema estrutural deles, que já está enraizado naquele país a própria corrupção. Mas voltando um bocadinho aqui à questão do poder do voto e tudo, eu pelo menos atentei a uns vídeos já há uns dias atrás e achei engraçado o que é. O poder do voto, em sentido lato, é... a pessoa ter o poder de poder votar em quem decide e quem entende. Só que eu acho que, por um lado, e é isso que eu acho engraçado e caricato, é que, por um lado, acho que há mais informação, há mais veículos de informação, nomeadamente Portugal é um desses exemplos, com podcasts, YouTube e tudo, que nas últimas eleições tem-se visto cada vez mais isso, e até através de programas engraçados e que se pode conhecer histórias dos candidatos e tudo, e acho que isso aproximou a juventude da política.
1: Dá-lhes muitas vezes o seu lado mais humano, não é?
4: Exatamente, e também, a meu ver, cria um pouco a curiosidade também em querer saber mais e começar a pesquisar mais sobre a política e sobre o partido e sobre o candidato. Mas, por outro lado, eu também vejo mais desinformação. E é engraçado ver-se em entrevistas de que são pessoas que estão em manifestações ou estão na rua a votar pelo partido e a gritar. Depois vou-lhe perguntar o que é a direita, o que é a esquerda, o que é o fascismo. Eles não sabem responder. O fascismo é o fascismo, a esquerda é a esquerda, a direita é a direita e não sabem medidas, não sabem nada em concreto.
0: Porque também qualquer coisa vira o fascismo e se o completamente fora do contexto histórico do que é, que é o fascismo.
4: Mas isto para dizer o quê? Que muitas das vezes, e era o que a Filipa estava a dizer, e bem, é o ir contra o outro. Nós não queremos saber, o que é que nós estamos a votar ou a defender, não é? Há aquela ideia de que ir contra e vai-se contra e acabou. E acho que isso é que está errado, ou seja, há mais informação, mas há mais desinformação também. E acho que é isso que o poder do voto que diminui. E também, Presidente, só para terminar...
3: Há mais informação, mas vive-se mais na bolhinha da razão, não é? Esta é a minha bolhinha, vou ver só...
1: Eu acabo depois por ter acesso apenas ao consumo daquilo que eu vou vendo e ouvindo, não é? E depois acaba por haver ali...
4: E depois, só para terminar, mesmo rápido, esta questão, que era do poder de voto, que eu também entendi esta questão assim, que é, quanto mais próximo nós estamos do voto em quem estamos a votar, mais conhecimento temos, que era o que estávamos a falar, e dou exemplo da União Europeia, que toda a gente em Portugal, grande parte, não digo toda a gente, mas quem vota para a União Europeia nem sabe sequer o que é que a União Europeia decide ou o que é que isso se vai traduzir no nosso dia-a-dia, depois através da emanação de diretivas e regulamentos e tudo.
3: Sim,
4: né?
3: A estrutura que existe, sim, ali exato. À volta, o Parlamento.
1: Bom,
3: sim,
1: o que sim. Terá desta vez a dizer alguém que sim pode falar com toda a propriedade e que sabe o que é o poder do voto, à exceção, claro, de outros que foram, por exemplo, a votos na
0: Associação de Estudantes.
1: Na Associação de Estudantes ou para diretor de turma. Que...
0: Era salvar aqui esta idolatração da Filipe ao Lula e recordar tudo o tão bom que o Lula fez pelo país, que metade delas até
3: se me
0: tem a ver,
3: criticar, não é?
0: Tem a ver com o desenvolvimento
3: Mas tu só tens... É ouvido seletivo, não é?
0: Mas esqueceu-se, por exemplo, de falar da Petrobras, que também foi um grande feito do Lula. Agora a questão do Banco Master...
3: Lá está. Tem que estar contra alguma coisa, não é? Não se pode falar de um projeto...
0: Ou então Magalhães também foi grande feito.
1: Nós falámos de forma abrangente nos casos de corrupção.
3: Não, mas lá está, temos de estar contra.
0: Nós temos de distinguir
3: coisa.
0: Aqui duas coisas que é essencial.
1: Rapidamente,
0: e muito rapidamente. A prisão do Lula com a prisão do Bolsonaro não tem nada a ver uma coisa com a
3: ninguém
0: outra.
3: Estava a comparar.
0: A prisão do Lula foi com efeitos de corrupção efetiva. A prisão de Bolsonaro ainda muita coisa vai ter que ser esclarecida. A campanha no Brasil, essencialmente, foi prejudicial, foi centrada na questão da corrupção no Supremo Tribunal Federal e as consequências que ia de bem. O problema disto é que as democracias são feitas para maiorias e não para minorias. E as minorias têm que sempre, ficam sempre para trás, naturalmente, porque o sistema assim o permite. O que o sistema assim faz, essa causa e efeito. E ainda bem que nós vivemos em democracias. Continuamos igual a ter um debate sério, acho eu, no sentido de o socialismo se confundir muito com a democracia, mas isso será, pois, para outro tema futuro.
1: Filipa.
3: Eu acho que toda esta intervenção do Ricardo só vem provar a minha primeira intervenção, que foi mesmo esta. Não, nós não estamos a olhar para projetos, não estamos a... É estar contra alguém. O Ricardo está contra o socialismo, está contra esta opinião.
0: Então tu não estás contra ninguém na política?
3: Eu não estou contra ninguém, estou contra pessoas, estou contra ideias. Estou contra ideias, obviamente. Não é contra pessoas, é o que eu queria dizer. Não, mas acho que o teu discurso mostrou isso. Eu não estou contra pessoas, não estou contra ideias. É isso que se deve discutir. Não é que se esta pessoa é a melhor ou a pior. Tu é isso, não é? É contra o Sócrates, contra o Lula, contra o socialismo. Tu é que tens que aplicar.
1: Não temos aqui nenhum votante no Brasil, imagino se tivéssemos. Vai fechar este assunto. José Ribeiro.
0: Cara.
4: Pronto, para terminar e agora para acalmar um bocadinho aqui os ânimos, acho que o importante a reter é que o voto, para além do direito, é também um dever e entendo que tem que ser feito com consciência e que pelo menos, e isto aqui também uma coisa interessante e pegando um bocadinho na idade dos 80 anos do Lula, acho que cada vez mais também devíamos pensar em ter representatividade mais juvenil e mais próxima das ideias, exatamente, que nos
3: representam. Ou mais cabelos.
0: Uma deixa.
1: Mais uma vez aqui implícito e votado unanimemente, penso eu que, apesar de tudo, a democracia é o pior de todos os sistemas,
3: à exceção
1: de todos os outros, não é? Bom, é assim de 15 em 15 dias, aqui na Terra Quente FM, temos a bela da discussão, agora já com um novo tema, que tem trazido às ruas de Espanha o protesto pela falta de habitação acessível. Ficam assim para segundo plano os casos de corrupção a envolver Pedro Sánchez, o primeiro-ministro, ou a sua gestão do problema de Ceuta, invadida diariamente por centenas de imigrantes desde o verão. Filipa Cerqueira, se por cá o tema habitação está complicado, o que dizer dos 8 anos de governo de Sánchez, aqui ao lado em Espanha, que chegou agora ao fim? Seremos todos Mari Carmen?
3: Sim, pronto, esta já é uma questão que não ia tanto pegar na questão de Espanha, não queria entrar tanto por aí, senão vamos voltar a discutir aqui com o Ricardo. Independentemente disso, a verdade... Também eu, também só estamos a debater ideias, não é? Um contra o outro. É verdade que isto despossionou
1: Explotou,
3: exatamente, devido à crise habitacional e deste último caso da Mari Carmen, e achei interessante trazer esse tema aqui, até pela dualidade dos acontecimentos. Se por um lado, em Espanha, Mari Carmen, uma mulher de 87 anos, que salvo erro 60% de incapacidade, ou coisa 50, qualquer coisa desse género, foi despejada numa casa onde vivia há décadas e o povo uniu-se.
1: Realmente tudo dentro da lei.
3: Sim, certo. Sim, e isso não está em questão. Mas o povo uniu-se para colocar aqui no centro, outra vez, a discussão da proteção do inquilino. E, ao mesmo tempo, em Portugal, aprovou-se aqui, na generalidade, uma reforma...
1: Atenção, é preciso dizer que em Portugal um caso Mari Carmen não teria lugar, porque já existem essas proteções, não é?
3: Concluindo, a dualidade é, em Espanha aconteceu isto, o povo saiu à rua para colocar em debate, no centro do debate, a proteção do inquilino. Em Portugal aprova-se uma lei na generalidade que volta, ou não é que volta, mas que liberaliza aqui os contratos de arrendamento. Acabam-se o limite de 2% na renda, facilita-se os mecanismos de despejo,
1: flexibiliza-se a calção. Mas, estamos sempre a falar de novos contratos, certo?
3: Não é novos contratos, não.
1: Sim, não. Isso que está a dizer é para novos contratos.
3: Estas coisas, não deixa... Mas se eu conseguir terminar um pensamento de início ao fim e depois percebem onde é que eu quero chegar.
1: Vou tentar clarificar quem nos ouve, que é para não...
3: É novos contratos, o limite de 2% da renda.
1: São velhinhos em Portugal que estejam instalados em casas há 50 anos, isso não vai acontecer.
3: Não acontece isso, mas já não acontece aquilo que acontecia. Vai haver atualização das dos contratos. Dos contratos a partir de 1990. Salvo erro, ou seja, estamos a liberalizar mais contratual. O governo quer efetivamente, o objetivo do governo, não sei qual é disponibilizar casas. Mas essas casas serão disponibilizadas? É com renda acessível?
1: O que diz
3: essas
1: o casas
3: que são disponibilizadas? Salvaguarda que essas casas.
1: Há confiança em quem tem as casas para
3: essas casas. Alguém garante que essas casas que serão disponibilizadas não irão para o alojamento local? É as questões que eu coloco. E além disso. A outra coisa que eu queria comparar era aquilo que está a acontecer em Portugal para aquilo que acontece noutros países, na Europa, países muito, muito marxistas, não é? Por exemplo, o governo alemão, não é? Que prolongou até 2029 o travão das rendas. Na Áustria também, um governo que alargou a limitação das subidas às rendas e aumentou de 3 para 5 anos a duração mínima de muitos dos contratos. Na Escócia, por exemplo, nas zonas sujeitas a controlo, o limite é a inflação mais um ponto percentual, nunca superior a 6%. Ou seja, Portugal está a ir completamente na posição contrária do que aquilo que está a ver noutros países. E aquilo que a única coisa que eu quero, eu percebo que a habitação para uns é efetivamente um ativo, mas para outros é uma casa. E eu só quero perceber em que lado é que estamos.
1: Sim, já lá vamos. Para esses casos todos também, esses países que citou não têm lá rendas anteriores ao normal. 1990.
3: Essa,
1: são, não é... são todas. Isto para dizer que
3: estamos
1: terão...
3: a fazer. Não, mas
1: tem
3: o que outras... estamos a fazer, o
1: tem
3: que estamos a fazer.
1: Defesas, não é?
3: Tem outras defesas. Eu que estou aqui a falar não é só da questão de despejos.
1: Claro.
3: É da solução à habitação.
1: Até,
3: eu estou a pegar
1: caso
3: em dois casos.
1: Agora...
3: Eu estou a pegar, em dois, eu estou a pegar aqui em dois episódios que não é para paralisar, não é paralisar, mas para fazer a comparação.
1: Sim.
3: Fazer a comparação direta, mas é para percebermos que há uma crise à habitação, não é só aqui. Em Espanha aconteceu esta crise.
1: Coisas... Estavam
3: um
1: muito diferentes em Espanha e Portugal.
3: Voltou-se a colocar
1: aqui em Portugal também não há aquela.
3: Voltou-se a colocar o inquilino
1: situação...
3: no centro e nós estamos a não estamos a focar-nos na habitação como um problema que ele deveria ser. É essa a questão.
1: Vamos passar, se calhar, para um jurista,
3: claro.
1: Se me dá licença agora. Aqui em Portugal a coisa está tão presa ou tão liberal que é impossível, por exemplo, haver o caso de haver ocupas com a dimensão que há em Espanha. Quer dizer, que é uma coisa absolutamente,
4: é...
1: no século XXI, haver essas coisas. O que é que andou Pedro Sánchez a fazer, então, estes tempos
4: assim,
1: todos?
4: É? Relativamente à questão do arrendamento em Portugal, nós também temos mecanismos de defesa bem diferentes, não é? Nomeadamente a questão do limite do coeficiente anual, que é aumentado.
1: E muito mais duro, não é?
4: Muito mais duro. Há um limite também que, caso um senhorio queira aumentar a renda, se nunca o fez, só pode ir até ao limite de 3 anos anterior, não pode fazer mais do que isso, sempre com os coeficientes tabulados anualmente pelo governo, e são essas taxas, eu penso que seja 2,6% a última, agora também não quero estar a falar de cor, mas acho que é por esses valores, exatamente. E assim, acho que há mecanismos diferentes, claro que o problema da habitação não deixa de existir, e é sem dúvida uma verdade, mas acho que não estamos assim tão mal neste sentido, em termos de proteção jurídica, do que é as questões do despejo. Porque assim, uma ação de despejo não é assim tão fácil também haver a ação de despejo em si.
3: O meu foco não era o despejo.
4: Certo,
3: o meu foco são as soluções que existem.
1: Até porque, em termos informativos, ao que sei, penso que o despejo vai passar a ser possível, vai passar de 3 meses para 2, não é?
4: Da renda,
1: é um grande
4: sim,
1: avanço.
4: Sim, sim, sim. Não, mas é assim, repara, a questão disso é que também é necessário intentar a ação, para quem tem a casa, não é? É assim, repara, é que eu vejo, claro que existe
0: o
4: problema da habitação.
0: Mas o efeito dos cortes dos tribunais vai ser exatamente o mesmo.
4: Existe o problema da habitação, mas é o seguinte, se nós pensarmos também, não na ótica que estávamos a falar do investimento como um ativo, mas há determinadas pessoas que têm algumas poupanças de vida e dão entrada numa casa e metem aquilo a arrendar só para ter a casa e deixar um ativo para os filhos a seguir. Sim,
3: não deixa ser um ativo.
4: Mas não é para ter provento económico no sentido de ganhar dinheiro com aquilo para extorquir de outra pessoa ou para estar a aumentar as rendas em favor disso. Acaba por
3: ninguém
4: ser,
3: está a dizer que todas as pessoas que vendem...
4: Eu sei. Acaba por, ser, acaba por ser uma reforma. Mas também é um risco.
1: Mas acaba por ter também a sua... Há aqui uma nuance também que me parece importante. Aquela, enfim, abertura um bocado impulsionada pela Troika... a chamada Lei Cristas, em que veio potenciar ali a reconstrução dos centros urbanos de muitas cidades, eram casas que hoje estariam no chão, certamente,
0: exatamente.
1: Se não tivessem tido um investimento privado e que legitimamente os seus proprietários querem obter rendimento, digo eu. Por outro lado também, haverá a questão, Ricardo, e agora passando ao Ricardo, haverá a questão da própria garantia de propriedade, que é uma coisa que nem sequer foi alcançada na plenitude em Espanha, aparentemente, não é?
0: Exatamente, e mesmo cá, ao contrário do que muita gente pensa, também é muito relativa o que é a propriedade privada. Aqui a grande questão, e começando como a Filipa coloca o tema, a solução da habitação. O problema é que nós tentamos depois meter tudo aqui num saco, em que nada tem a ver umas questões com as outras.
1: Sobre este assunto, sim. O problema... Agora diz-se que não há balas de prata, não é? Costumam dizer. Há várias medidas, não pode haver só uma.
0: Vamos lá
1: por
0: partes. Uma coisa é a habitação que é do privado. E nós, toda a habitação que seja do privado, nós temos partido do princípio, num país em que se quer dizer que dá autonomia à propriedade privada, em que o privado faz o que bem entender com o imóvel, desde que obviamente cumpra a lei, mantenham segurança, todos aqueles trâmites legais. E depois há aqui o grande problema disto. Só que a Filipa, quando traz este problema, tenta trazer o noros da questão para o privado, quando o grande problema
3: eu
0: é exatamente o Estado. E aqui é que reside o real problema da habitação em Portugal. Problema que existe desde 1974, para além, já nem vamos para trás, que também já existia, mas vamos falar do 25 de Abril para a frente. O problema é que o Estado só reagiu bem à habitação social ou àquilo que constitucionalmente lhe compete, que é garantir a habitação condigna a todas as pessoas, e não é dar uma casa a todas as pessoas, também é preciso distanciar bem isso. Mas isso aconteceu quando foi no processo dos retornados, em que se andou a construir construir desbravadamente, andou-se a dar terrenos até para construções em sítios que eram completamente ilegais e hoje as pessoas estão a ser notificadas para fazer certas correções de erros de há 50 anos atrás. Mas tirando essa emergência social que houve efetivamente no processo da descolonização, a partir de todos os sucessivos governos, e repito, todos os sucessivos governos, para além de não terem feito a parte que lhes compete no investimento da habitação social, ainda limitou o investimento de cooperativa, que era o investimento que estava aprovado, que é rentável e que é uma forma eficaz de fazer construção de casas a preços acessíveis, para além depois de todos os trambolhões que entramos em termos de legislação, seja a nível central, seja a nível local, porque aqui podemos pegar tanto na lei que se tem que respeitar a nível nacional, como os arquitetos aqui enfiados nos gabinetes, nas câmaras municipais de todo o país, e bem sabemos como eram feitos os negócios há 10 e 20 anos.
1: Mas então, por outras palavras, o que está a dizer é que de certa forma, o senhorio passou a fazer de segurança social ao longo destes tempos.
0: A questão é uma coisa. Aqui só uma solução. Se a propriedade, se é a propriedade privada e se o Estado quer ou pretende que o senhorio coloque esse imóvel à disposição do mercado, e bem, no meu entender, mas isso já entramos aqui na economia mais liberal, acho que efetivamente tem que dar condições para que a curto prazo o senhorio vá fazer a rentabilidade do imóvel. E claro que essas questões, para além do investimento monetário, tem que ser questões de cláusulas contratuais, seja legais, seja de contrato direto com o inquilino, em que fica tudo robusto para que... É a mesma coisa com o crédito bancário, ao fim e ao cabo, porque nós temos que pensar que o contrato de arrendamento, a pensar nele para quem paga uma renda uma vida toda, ao fim e ao cabo, chega ao final e a casa não é sua, mas está a correr com ter risco que é do proprietário, sempre em última instância, no que toca ao imóvel. Mas agora, ressentando um bocadinho outra vez no tema principal, o problema é que nós já assistimos, e eu aí discordo completamente, acho que a Lei Cristas não teve nenhum impacto direto nesta situação, porque a Lei Cristas veio equilibrar aquilo que era pretendido em termos europeus, e o problema não é na Lei Cristas, mas sim, voltamos ao mesmo, que é nos vencimentos que nós oferimos, comparado com o resto da média europeia, mas...
1: A Lei Cristas veio poder operacionalizar aquilo. Sem isso não podia haver o resto.
0: Vamos pôr só
1: a questão,
0: para
1: a questão aqui, eu estou a perceber, Ricardo, o que quer dizer então é isso, é que de alguma forma o Estado estaria a substituir, ou foi ao longo dos tempos, tentou substituir pelos
0: claro que sim, e só mesmo para terminar, o problema, até vamos pegar na origem da Lei Cristas, foi aquela que mexeu mais a fundo no...
1: que eu até lancei aqui para o debate como sendo uma coisa...
0: Estamos
1: uma
0: a falar que é no tempo da Troika, estamos
1: foi,
0: a falar
1: exatamente,
0: que é
1: foi
0: há
1: uma
0: 10...
1: espécie...
0: 14 anos,
1: ou há 15.
0: Há 14, 15 anos atrás. Ora, o problema está mais do que identificado. Quantos governos de há 15 anos para cá nós tivemos? Se calhar mais ou quase tantos como até ali. E soluções para este problema? Nenhum. Porque depois voltamos
1: seja
0: sempre
1: como ao... for, Ricardo, estamos mais avançados ou menos avançados em relação a este assunto com aqui Espanha,
0: bom,
1: por exemplo?
0: Coisa. Estamos mais avançados no que toca à proteção do arrendatário. Isso não podemos dizer que não, então principalmente em rendas muito mais antigas. E acho que nesse sentido podemos estar minimamente sossegados. E também podemos pôr o inverso, assim, que há dificuldades no acesso à habitação, principalmente nos grandes centros, apesar de já estar espalhado um bocadinho pelo país todo, é verdade. Mas também não somos um país propriamente em que temos uma grande classe ou um grande número de população sem abrigo, e acho que isso também é de...
1: Tripa, se enquanto proprietária preferia arrendar o seu T2 aqui em Portugal ou o seu T2 em Espanha?
3: Preferia sempre, pronto, isso é uma questão, pessoalmente...
1: Qual seria, enfim...
3: Que é em Portugal.
1: Os preços estão altos, enfim, dos dois lados da fronteira,
3: lados,
1: mas...
3: obviamente. Mas a minha questão principal, primeiro, eu não sou contra a propriedade privada. Não sou, nunca fui, não serei. A minha única questão é que sociedade queremos criar quando colocamos o direito à rentabilização de um ativo em choque contra o direito de alguém ter casa.
1: Mas então que raio de legislação andou a fazer o...
3: Continuando.
0: De acesso à casa.
3: Mas é o que eu estou a dizer. O que é o principal? É isso que eu estou a questionar.
0: É o Estado a fazer o que lhe compete.
3: Mas é aí que eu vou chegar. Eu não acho, e é verdade, que eu não acho que o senhorio tenha que ser a segurança social. Nunca na vida, obviamente. Mas é verdade.
0: As melhorias em Portugal são a segurança social.
3: Imagens que não são muito social mas essa segurança, não, nem essa Portugal, segurança nem tem Portugal, que ser, em todo o mundo, em toda a Europa.
1: Essa segurança tem que ser providenciada pelo governo, não é?
3: Essa segurança.
1: Pelas leis. O que é que andaram a fazer durante estes anos todos em Espanha?
3: Não é só em Espanha. Aqui nunca, não, o foco...
1: Mas aqui estão protegidos de uma maneira 10 a 0 em relação à Espanha.
3: A minha questão não é essa. A minha questão aqui é a questão da habitação, da crise da habitação e como é que vamos resolver a crise da
1: habitação.
3: Também
1: a temos,
3: não é questão. Pois temos. É aí que eu vou chegar. É aí que eu quero chegar. Não pode ser, obviamente que não pode ser um senhorio a ser a segurança social de um país, mas também, obviamente, que tem que haver o direito a rentabilizar os seus próprios ativos, mas também superior
1: sim,
3: a esse direito,
1: isso, mas em relação
3: direito
1: a esta...
3: à casa. Mas para eu terminar a minha conclusão, porque está-me sempre a interromper.
1: Mas já tinha dito isso.
3: Mas para eu chegar a algum lado, para eu chegar a algum lado, tem que haver esse direito. Obviamente que tem que haver uma solução a longo prazo. Essa solução a longo prazo só é uma, que é a habitação social e cooperativas também.
1: Construir.
3: É essa, a construir. Nenhum governo até hoje, obviamente, foi capaz de criar essa solução e hoje em dia ainda menos será capaz, quando também temos casos que ainda há pouco tempo no Parlamento estavam todos, a oposição estava toda a querer o IVA zero para o cabaz essencial, mas todos fizeram essa proposta, mas chamaram todos uns aos outros. Ou seja, estamos numa situação que ninguém é capaz de criar isso. Mas antes de haver essa solução a longo prazo, que é essa, tem que haver limites às rendas, tem que haver tetos para as rendas, tem que haver algo que trave este abuso que tem havido.
1: Já ficou a ideia.
3: E este, com a crise, de qualquer crise, dos combustíveis, quem é que lucra com as crises dos combustíveis? As petrolíferas.
1: É outro
3: quem
1: assunto.
3: É que lucra com a crise da habitação? Os proprietários. Isto é o capitalismo a funcionar. Isso tem que haver um travão. E aí sim tem que funcionar o Estado. Não é o proprietário ser
1: limitar
3: segurança
1: rendas,
3: social.
1: Já
3: não é o proprietário ser segurança social. Tem que haver algum limite para
1: limitar
3: que...
1: as rendas.
3: Sim, limitar as rendas também.
1: O Jair Ribeiro viu a abanar a cabeça já agora, não sei.
4: Não vi. Sei de um exemplo propriamente dito de, por exemplo, a Holanda já tentou fazer teto às rendas e o que fez foi que os senhores deixaram de arrendar o...
3: Tenta aqui vários exemplos, Alemanha, Áustria, Países Baixos, Escócia...
1: Nós temos teto às rendas, até 1990 tínhamos teto às rendas.
3: Não, mas já dei vários exemplos e países que isto está a funcionar são países de direita.
1: Mas tem outras coisas também, Filipe, isso não são medidas isoladas, tem outras coisas.
3: Claro, e é o que eu estou a dizer, também não estou a dizer uma medida isolada. Eu não estou a dizer apenas uma medida isolada.
1: Já ficou a ideia. Para fechar, Ricardo.
0: Para fechar, claro que essa ideia de limite teto às rendas, isso é pior do que o...
3: Então diz-me uma solução, qual será? Então diz-me uma solução.
0: Comunista.
3: Diz-me então qual é uma solução.
0: Olha, a solução passa, por exemplo, aqui para Portugal, passa, por exemplo, se calhar...
3: Solução
0: com,
3: para já.
0: Com um grande plano, cabeça, tronco e membros, envolvendo, se calhar, o poder local, identificar fogos necessários, inclusive...
3: Isso são planos a longo prazo, estou a dizer para já.
0: Inclusive nas freguesias, olha, aproveitar se calhar repovoar um bocadinho o interior e o Estado também fazer o que lhe compete, com promessas infinitas
3: para descentralização. Não quero uma medida que seja para já, isso são medidas a longo prazo.
0: Para terminar,
3: não resolve a crise habitacional
0: isto ficou mais do que claro que para Pedro Sanches não teve nada a ver com o caso em concreto em si, ou estar mais sensibilizado ou não, para mandar
1: agarrou esta oportunidade para poder
0: agarrou a oportunidade abaixo e mais uma veja, há bom socialista começou, montou a sua aritmétrica matemática para poder agora passar com o governo de gestão a lei que ele pretendia. Mais uma vez uma grande manobra, mais um círculo que já estamos a sendo habituados, ainda mais vindo do grande exemplo de líder europeu que é Pedro Sánchez, disto por carneiro em Portugal.
1: Vamos ver, as eleições são a 29 de novembro. Estamos em reunião de condomínio na Terra Quente FM com um novo assunto para passar o tempo com vã esperança de obtenção de ganho fácil. O jogo em Portugal é assunto que preocupa a vizinhança todos os dias. São conhecidos casos de desespero por falta de autocontrolo ou a gerir o impulso que leva milhares a pôr a vida em jogo, literalmente por causa do vício. O fenómeno é transversal a todas as faixas da sociedade. Novos e velhos, homens e mulheres, jogam e perdem o dinheiro que têm e muitas vezes também o que não têm. Ora, o José Ribeiro já pensou no assunto e quer também ele apostar forte em soluções que possam possam atenuar o problema por cá. José também já recebeu o troco em raspadinhas, certo? Quem nunca?
4: Eu trouxe este tema porque acho que é relevante falar sobre ele, porque efetivamente é algo que está na ordem do dia, que é um problema gravíssimo. Cada vez mais temos várias casas de apostas online, sejam elas legais ou ilegais, porque umas são reguladas, outras não são, essa é que é a grande diferença, mas importa aqui destacar uma coisa, que além do online, o pior, e está mesmo à frente dos nossos olhos, que é as raspadinhas, e como disseste muito bem, que assim, elas são vendidas em cafés, são vendidas em pastelarias, são vendidas, estão ao nível dos olhos das crianças, começam logo a ver isso, aliás, elas são vendidas como uma coisa boa, ou seja, todas cheias de imagens, cheias de cores, apelativas, e qualquer um de nós que vá, exatamente, qualquer um de nós que vá ao café consegue-se aperceber nitidamente da quantidade de pessoas que joga aquilo e que compra, e que quem as faz e quem as emana já sabe perfeitamente que grande parte delas naquele lote já nem prémio tem. Portanto, é só o alimentar ali um vício das pessoas, e temos uma grande parte da população que é viciada em jogos online e apostas, e isso traduz-se nos estudos que são feitos. Agora, a grande diferença que eu digo aqui da ilegalidade, a meu ver, é quase como tapar esta questão com um pano. Há determinadas entidades que querem que casas continuem ilegais, porque não são reguladas, não pagam impostos e, portanto, não querem que esses utilizadores façam. Mas isso não é nada, nem é nada, nem é coisa nenhuma, ou seja, é um combate ao jogo online, mas que é promovido por outras casas e por outras coisas que nem sequer online é. E eu quis destacar esta questão, porquê? Porque, a meu ver, o que mudou e que facilitou o apostar e as pessoas ficarem viciadas é precisamente a acessibilidade hoje em dia, que é, antigamente era necessário ir ao casino, vestir, calçar, sair muitas vezes da cidade, nós nem casino temos para ir apostar, e hoje em dia temos isso...
0: Num
4: clique, ou seja, e eu quis trazer este tema para aqui porque acho que é importante também perceber que é tudo muito criticado e tudo muito falado, é badalado a questão da ilegalidade, das apostas e ser um problema, mas depois temos, se calhar, uma das maiores entidades em Portugal a ser uma das maiores promotoras de jogo, seja ele online ou em sítios acessíveis, que a meu ver esse é que é o grande problema da questão e não a ilegalidade do jogo online e das casas que, pronto, que no fundo não estão...
1: Ricardo, hoje tivemos aqui só temas que nos podem pôr aqui no fiel da balança e fazermos aqui a comparação com os nossos vizinhos espanhóis. Estamos mais bem regulados, apesar de tudo, que até aqui este exemplo aqui ao lado em Espanha, ou não?
0: Ah, sim.
1: Em que se encontra à beira da estrada aqueles casinos...
0: Casinos manhosos. Sim, nesse sentido, nós até acho que houve uma maior... Em Portugal houve, efetivamente, um acréscimo da liberalização mais na parte do online, que, obviamente, para já trazer consequência no físico dito em si. O problema do jogo é mais do que conhecido, não é nenhum problema novo. No online, para além dos ilegais e o que isso representa, aliás, só antigamente a publicidade dos casinos até era completamente condicionada nas televisões, havia uma série de regras e horários que
4: agora
0: poderiam ser...
4: Agora, não ligas de futebol.
0: Exatamente. E o mais assustador, que eu acho que acima de tudo nesta questão, mas isto depois lá está, é nos jogos online, é nos medicamentos sem receita médica ou coisas parecidas que tentam passar-se por medicamentos, que é demasiada informação acessível na internet, muitas vezes informação que é produzida não com critério nem com orientação que seja científica, digamos assim.
1: Bom, são as tais vantagens, entre aspas, em estar ilegal, não é?
0: Exatamente. Por exemplo, o Brasil está a ter também um problema muito grande com a questão do vício do jogo, porque, de certa forma, ainda mais com os influencers, muitas vezes, a apresentar... Exato, e por aí além, a apresentarem como dinheiro fácil e infelizmente, em países como o nosso, onde as pessoas têm efetivamente rendimentos de baixos, encontram muitas das vezes o dinheiro para chegar ao final do mês e conseguirem sobreviver. Esta esperança de trocar um euro, nem que seja por 5 ou 10 euros, na mente dessas pessoas, se calhar é um sonho concretizável ou de fácil.
4: E é imediato, desculpa interromper.
0: E é imediato, exatamente.
4: Tem que esperar, raspa.
0: E está ali. É complicado, pois ainda acho que se torna mais complicado. Eu não gosto de ser nem 8 nem 80. Acho que o jogo deve existir, regulamentado, obviamente, acompanhado. Se calhar não tão de forma liberal como existe, ou a forma acessível como está hoje em dia. Mas depois, ao mesmo tempo, vemos uma Santa Casa, onde é a grande promotora de vício de jogo em Portugal, em que depois nos tapam um bocadinho os olhos com a peneira, que estão a fazer algum tipo de ação social, que muitas das vezes nem percebemos qual é o efeito ou onde é que se concretiza essa...
1: Reverte para a Santa Casa de Misericórdia, portanto, à partida esse dinheiro será...
0: E depois, é um bocado assustador ver o volume de dinheiro que é gerado em cada jogo, a desproporcionalidade na distribuição depois de um possível ganho.
1: Está a falar até de uma certa opacidade, não é?
0: Exatamente. Deveria haver aí, se calhar, um bocadinho mais de equilíbrio ou de causar boa sorte.
4: Até nisso eles são claros, eles medem a quantidade do prémio em face do que, mas é.
0: E esta
4: tinta,
0: tens lá até a probabilidade em quanto é que pode sair ou não. Penso que em termos de jogos online, acima de tudo, obviamente, controlar mais ou apertar mais a fiscalização a todos aqueles que são legais e, obviamente, impedir todos aqueles que são ilegais. Eu sei que é um bocado utópico, porque sabemos bem que a internet é mais do que um mundo, é um submundo.
1: Podia ser utópico, Ricardo, mas não para um popular presidente do outro lado do Atlântico, outro paralelismo aqui nesta reunião. É, Lula da Silva acaba de bloquear os sites todos de jogos, não é?
3: Sim.
1: Será que tem influência?
4: Arriscou a sorte.
0: Estou e perdeu.
3: Tem que ter influência, naturalmente. O Brasil também, não só... eu acho que ainda está muito pior que Portugal nesse sentido, não é? E tem questões financeiras, hábitos financeiros muito diferentes dos nossos. A questão dos créditos, do credor de crédito.
1: E as muito superiores às nossas.
3: Muito
1: grandes,
3: sim.
1: Assim, não é?
3: Muito distintas, portanto, sim. E a verdade é que...
0: Tem um nível de endividamento individual muito grande.
3: Muito maior. Nesse sentido, é isso que eu estou a dizer. Portanto... O vício do jogo vem muito daí, da promessa de uma vida melhor.
1: Vocês não acham que fácil acesso? Outra vez. Não há aquela de jogar por jogar. Há pessoas que nem
3: sequer. Pode, começa por aí. Pode começar por aí.
1: Nem é pelo ganho.
3: Vou jogar por jogar e depois ganho aqui um euro. Pá, vou jogar outra vez. Olha, agora ganhei 20. Vou jogar outra vez, que perdi 40.
1: Ao estímulo.
3: Mas depois, olha, mas é aquela.
4: Desculpa interromper. Entram numa espiral que é. Eu agora vou jogar de forma responsável. Eu tenho aqui 40, vou jogar estes 40 aqui para chegar aos 80, para chegar aos 50 ou 60 e meto lá outra vez estes 40 que tinha. E depois acabam por perder tudo, não é?
3: E depois é aquela coisa, olha, se tive 40 até ganhei 50. Então agora vou, quero mais e quero mais. Mas depois perdem muito mais. O vício começa por aí, não é? E depois
1: é isso. Já agora não sei se alguém sabe aqui, ficava aí, daquelas pessoas que se auto-excluíram, que é uma...
3: Sim, aumentou bastante. Por acaso agora não tenho presente.
1: A regra que lá está, que foi instituída em Portugal também, que é uma espécie de uma lista negra em que o próprio viciado, entre aspas,
3: exclui-se e não pode entrar
1: ao nome e já não consegue.
4: O contacto de linha pode ser online e tudo.
1: O número dessas pessoas também
3: aumentou bastante.
1: Aumentou, não é?
3: Por acaso não tenho presente o número, e a verdade é que entre os jovens também tem aumentado bastante. Isso é o mais preocupante. A solução, se calhar numa primeira instância, pode passar também por pela parte da promoção. Ainda agora também o Zé estava a dizer, até ligas de promoção de futebol têm o patrocínio de BetClicks e...
1: Bem, eu ainda sou do tempo em que havia publicidade a tabaco, por exemplo.
3: Exatamente. Sim, sim.
1: Bebidas alcoólicas antes
3: da venda. Mas a verdade é que o acesso a tabaco, bem ou mal, é diferente, não é?
1: Sim, era um vício também.
4: É como ao jogo, sabes?
3: Sim, mas há uma coisa diferente. E há uma coisa diferente, não é? Bem ou mal, quando te compras também um maço de tabaco, tens lá a fotografia,
1: ou
3: mostra
1: álcool,
3: aquilo que pode...
1: Nos maços de mídia.
3: Álcool ainda é diferente. Álcool,
4: mas pronto. É isso que eu digo, tem havido muito essa crítica.
1: Que agora já é regulado, já não vem a publicidade de álcool na rádio ou na televisão antes das 10 da noite.
4: São dois maus também, é verdade. Está mais enraizado o álcool.
1: Não, isto para chegar, não sei se me ouviram, para chegar à regulação que existe nos dias de hoje, por exemplo, não conseguem ver um anúncio de álcool antes das 10 da noite ou da meia-noite.
3: Sim, está tudo regulamentado. Como é que pode haver essa promoção? Certamente que também há algum tipo de jogos, por acaso não tenho presente, mas sinto que tem que haver uma mudança ainda, um caminho muito longo nesse aspecto, porque lá está, na internet, menores conseguem ultrapassar e chegar lá e etc. Portanto, acho que o caminho é completamente diferente do álcool. São vícios diferentes. Cada vício, os vícios são todos maus, isso sem dúvida, mas são coisas completamente diferentes.
1: É não
3: diferentes.
1: Ser ouvir aqui a reunião de condomínio.
4: Mas de caso, num ponto é interessante, e era isso que eu também queria, pronto, do fundo, abordar, que é... Em casa, os menores podem criar contas e jogam na mesma como se fossem maiores.
1: Até com os cartões dos pais.
4: Exatamente.
1: Não?
4: Mas também assistimos ao contrário, que eu pelo menos lembro-me quando eu era mais jovem, não tinha 18 anos, e que se eu fosse a determinados sítios vendiam álcool, se eu fosse a determinados sítios jogava placar, comprava raspadinhas, e portanto, o que dizem do ser online e
3: dos
4: sítios...
3: Sim, eu só acho que é a diferença é o risco, não é? O risco, sim. O risco é diferente, o risco do jogo...
1: Aí acho que a terminologia é plafond, não sei se estou a comentar.
4: Sim, exato, também, claro, claro. Também. Sim.
0: Lá está, o problema deste vício e de outros vícios é que a falta de estrutura social, em que ao longo dos anos foi enraizando e permitindo certas práticas e alimentar certos jogos, não, quer dizer, isto dos jogos online hoje assim, antigamente era nos cafés a dinheiro. Claro.
3: Nunca o acesso ainda era diferente, não é? Agora é mais acessível.
0: Era diferente, hoje em dia é muito mais fácil.
3: E os valores também
0: mas
3: são diferentes.
0: Onde eu quero chegar é que, com a falta, se calhar, de uma literacia mais social, digamos assim, ou daquilo que pretendemos de uma sociedade ser mais claro e educado nesse sentido, se calhar conseguimos
3: sim,
0: baixar
3: pessoas
0: sempre...
3: Todas os, de vez as pessoas de todas...
0: Isto é a mesma coisa.
3: Estados sociais...
0: Por mais álcool que...
3: chega a todo lado.
0: Tu, por mais álcool queiras proibir, vai haver sempre alguém a produzir álcool e ao consumir.
1: Também,
3: é transversal, sim, isso são vícios.
1: Mais um vício. Bom, e o que seria de uma qualquer reunião de condomínio sem a bela da discussão? Outros assuntos para fechar em 30 segundos. O republicano Ricardo Garcia assinala o 5 de outubro com um discurso quase tão empolgante como o do seguro, Ricardo.
0: Empolgante não, mas se calhar com um bocadinho mais de qualidade, sim, até me atrevia. Agora falando um bocadinho a
3: agora é que vai falar assim.
0: Acho que é pena a não importância que é dada à data com dignidade, seja pelo poder político, seja pela participação popular. Se de ano para ano se estava a ver a decrescer as comemorações do 5 de outubro, este ano foi mesmo na Viola...
1: Ground Zero estava... Tudo às moscas, não é?
0: Só mesmo os intervenientes na...
1: Só quem tinha cadeira que estava lá.
0: Na cerimónia. E isto não, nada a ver, não tem nada a ver, na minha perspectiva, com o facto de vivermos da República não ser democracia como nós a conhecemos hoje.
1: Que não era já
0: que,
1: agora.
0: Que não era, obviamente. Mas fez parte da nossa história, é um momento marcante e é esta falta
1: menos de patriotismo. A celebração está em declínio, não é?
0: Exatamente, e é a falta deste patriotismo, de orgulho na nossa história, independentemente das causas e efeitos, que destrói as culturas e os povos, e acho que infelizmente estamos a caminhar nesse sentido.
1: Próxima paragem, estação, a Filipa Cerqueira. Não quer ficar a ver passar comboios.
3: É verdade, quero falar sobre a estação ferroviária, mais precisamente do projeto de reabilitação da estação, que foi selecionado como finalista na segunda edição dos prémios dos fundos europeus. Eu acho que é uma nomeação que, sobretudo, é um exemplo daquilo que os fundos europeus conseguem fazer também pelo nosso território. Pegou-se num edifício emblemático de Mirandela e deu-lhe outra vida, uma nova função, e gosto particularmente de ter sido nomeado na categoria de Portugal mais próximo dos cidadãos, porque acho que a coesão territorial também mostra muito isso, recuperar património, criar equipamento no centro da cidade, dar-lhes vida. Eu acho que a antiga estação ferroviária deixou de ser uma memória e passou a ser também aqui preservar um bocado a nossa história, sem estarmos preso só essa memória, dar numa outra vida. Portanto,
1: e vale a pena, vale bem a pena visitar.
3: Exatamente.
1: Para certas ocasiões, o José Ribeiro também aceita cheque, mas é melhor em contado.
4: Este tema e este assunto que eu também queria falar, acho que também é bastante atual e realmente assusta-me porque já não é a primeira vez que vou a cidades como, por exemplo, Lisboa e chego a um mercado e quero pagar com dinheiro e recusam-me o pagamento de dinheiro, sendo ele legal em todo o país e são obrigados a aceitar, mas é cada vez mais uma cultura do cashless e isto é preocupante porque é assim... O dinheiro físico sempre existiu, seja para o bem, seja para o mal. Claro, era para também financiar terrorismo e outras, o tráfico de drogas, sem dúvida alguma, e essas vertentes mais negativistas.
0: O digital ainda é pior.
4: Não, ainda é pior e noutro sentido, que é qual?
1: Mas previna fuga aos impostos.
4: Não, isso é o que eles dizem, não é? Que é para ser mais, é uma forma mais limpa, previna a corrupção. Só que é assim, quem sabe um bocadinho disto e que anda um bocadinho no mundo das criptomoedas e do dinheiro digital, é assim, é feito da mesma forma. Eles alteram as blockchains entre cada coisa, trocam o dinheiro, trocam carteiras e
0: acabam.
4: Aliás, foram ainda agora apanhados pelo FBI, não sei quantos milhões de euros em criptomoedas que foram também para o tráfico e outras coisas. Mas isto principalmente para tocar no ponto da privacidade, que é nós cada vez mais estamos a assistir a um diminuir da nossa privacidade. Já o tínhamos através das redes sociais, da geolocalização, telemóveis e tudo, e agora se nós vamos extinguir o dinheiro físico, eu dou um pequeno exemplo. Eu quero emprestar 10 ou 20 euros a um amigo meu. se não o puder fazer em dinheiro físico, vai ser uma transação que vai ser contabilizada, que vai ser feita, e o problema é que não vai ser o banco a saber, é um sistema que tem conhecimento daquilo.
1: Sabe-se,
4: nós sabemos, nós falamos agora aqui de um carro, de uma marca, ao chegar a casa aparece-nos no feed, portanto o dinheiro digital também ele tem todo uma no fundo,
3: pegada.
4: Exatamente, ou seja, tem um caminho que percorre e que toda a gente o pode investigar, e daí eu dizer isto, que a privacidade está cada vez menor e o dinheiro digital querer acabar com o dinheiro físico é precisamente, a meu ver, uma das...
1: Vizinhança, pensem nisto. Vamos embora. Está feita mais uma reunião de condomínio, desta vez. Filipe Cerqueira, José Ribeiro e Ricardo Garcia estão de volta daqui a 15 dias. Obrigado. Até lá, pode sempre ouvir-nos outra vez em podcast no Facebook e Spotify. Comente, subscreva e recomende, por favor. Muito obrigado pela paciência de nos ouvir.
3: Então, e agora falta o Ronaldo?
0: Obrigado.
2: Muito obrigado.
5: Esqueci que é para outra.
1: Olha
0: cá, Jesus.
5: Falamos do Ronaldo.
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7: Bem-vindos à Opinião Independente, como é habitual, todas as semanas, uma rubrica com Alexandre Pacheco. Bem-vindo mais uma vez.
8: Olá.
7: Mais uma semana.
8: Mais uma semana.
7: E vamos aos temas. Começamos pelas eleições no Brasil, que tiveram a sua primeira volta com a vitória de Flávio Bolsonaro, 47,03%, o que dá mais ou menos 56.104.000 votos. Lula da Silva teve 45,16%, 53.879.000. Portanto, há aqui uma diferença.
8: É 1%.
7: Não, não chega a 3 milhões de pessoas, de eleitores, dentro do quadro eleitoral, que já se sabe que é muito grande no Brasil.
8: Claro.
7: De qualquer forma, o que estamos aqui em perspectiva é a segunda volta a 25 de outubro. Temos estes dois candidatos. Mas, Alexandre Pacheco, em relação à primeira volta, houve várias sondagens, basicamente todas elas davam que havia ali uma espécie de empate técnico, mas quase todas elas que davam a vitória a Lula da Silva, e aconteceu o contrário. De qualquer forma, começa agora também a falar-se na questão histórica, isto é, cada vez que um candidato ganhou à primeira volta, sempre ganhou à segunda. Já estão aqui, digamos, que a perspectivar a possibilidade de vitória antecipada de Flávio Bolsonaro. Isto augura alguma coisa de bom ou não é por isso para o Brasil?
8: Não, não, e assistimos, até atendendo à proximidade e às relações que existem entre Portugal e o Brasil e à importante comunidade brasileira que existe em Portugal, assistimos com alguma preocupação a estes resultados, atendendo que isto não foi apenas uma eleição para o Presidente da República, mas também para as duas câmaras do Congresso e para o Senado, e aí o Partido Liberal, que é o partido do Bolsonaro, ganhou e a esquerda eclipsou-se praticamente. Há um colapso da esquerda no Brasil e tudo indica que não há margem eleitoral, não, nem sociológica, nem demográfica, para Lula da Silva conseguir compensar esta derrota. Mesmo que venha a ganhar Lula da Silva, ou que não é neste momento, com os dados, não é de todo provável...
7: Ficará bastante fragilizado, não é?
8: Não, é que fica sem qualquer apoio na vida parlamentar, não é? Ou seja, se já agora teve uma vida difícil, ainda vai ter uma vida mais difícil. Portanto, há uma divisão, uma fratura da sociedade brasileira, claramente vamos ter aqui uma situação de revanche, de vingança, atendendo àquilo que foi mandato de Lula.
7: Já perceberam, estamos a falar do filho de Jair Bolsonaro.
8: Bolsonaro, e não esquecer que Jair Bolsonaro está em prisão domiciliária e claramente o seu filho já, Flávio já claramente enunciou o seu plano, e o seu plano é, muito sinceramente, muito, muito sucintamente, eliminar as ligações que havia entre o Brasil e a Europa. Nomeadamente, ele questiona o acordo do Mercosul que foi assinado.
7: Uhum.
8: E, portanto, vai virar claramente o Brasil para a América do Sul e para a América do Norte, para os Estados Unidos. Flávio Bolsonaro é um trumpista, o seu irmão está nos Estados Unidos e faz parte do partido, da ala mais radical do Partido Republicano, e portanto vamos ter um Brasil a seguir um bocadinho a receita da Argentina e a receita de El Salvador no que diz respeito ao combate à segurança. Portanto, o que está aqui em causa é, efetivamente, um progressivo desaparecimento da vida democrática no Brasil. E, claramente, e ele já o disse, contra a crise fiscal tem o projeto Tesouraço, que implicam um corte brutal de despesas públicas, inspirado na motosserra do Milei, da Argentina, para turbinar, como eles dizem, a economia. Há uma adesão incondicional aos Estados Unidos, portanto, promovendo uma proximidade também do ponto de vista negocial, económica e financeira com os Estados Unidos, e tem um projeto Treva, que é inspirado nas medidas anti-criminalidade do presidente salvadorenho, do Bukele, não é? Que implica a construção massiva de grandes prisões, e tudo isto pondo em causa os apoios sociais, pondo em causa a democracia, pondo em causa, inclusivamente, permitindo e assumindo que poderá haver prisão sem culpa formada, não haverá habeas corpus, não haverá, digamos que, como é que eu hei de dizer, a presença de um advogado, a quanto dos interrogatórios. Portanto, uma facilitação da atuação das forças policiais, um reforço da segurança e um desaparecimento progressivo dos apoios sociais.
7: Mas o que é que acha que aconteceu aqui, Alexandre Pacheco, para se ter uma reviravolta, isto é, reviravolta, tendo em conta que o Lula da Silva estava no poder, mas há aqui algum desgaste, eventualmente falha na comunicação, eventualmente até, enfim, algum, isso durante a campanha foi notável, que havia aqui alguma presunção de que seria a vitória facilitada e tal, mas depois começaram a ver que não, mas o que é que falhou aqui para haver esta reviravolta?
8: O que falhou aqui é que neste momento há um colapso da esquerda brasileira, há uma incapacidade de ter candidatos a governadores regionais, para o Congresso, a deputados federais. Há uma incapacidade de conseguir homens e mulheres credíveis para atrair o voto do povo brasileiro. Uhum. Repare que em Brasília, eleges 3 senadores, são todos do Bolsonaro. Brasília é a capital, embora um pouco administrativa, mas é a capital do Brasil. Portanto, há aqui, não podemos dizer que é só culpa ou que os brasileiros são loucos, os brasileiros votam em quem acreditam que será a melhor opção para eles e, claramente, não estão a votar à esquerda. Uhum. Por outro lado, houve aqui uma vitimização do pai de Flávio Bolsonaro, que estará a ser perseguido pelos bandidos da democracia.
7: Também terá aqui capitalizado.
8: Claro, capitalizou isso. O Flávio Bolsonaro aproveitou-se muito bem disso. Está perfeitamente assessorado e ligado ao Partido Republicano do Estado, portanto, americano, o que significa que há aqui também um interesse transfronteiriço que implica apoios, relevâncias, etc., que conduziram esta vitória e ao desaparecimento ou à pulverização da esquerda. Não esquecer também as redes sociais. Os brasileiros são muito fortes nas redes sociais.
7: Também aqui foram, houve notoriamente presença das redes sociais.
8: E claramente aqui, já anteriormente o Jair Bolsonaro tinha feito a sua vitória muito à base das fake news e dos reportes sucessivos em redes sociais. O seu filho continuou, reforçou essa vertente, enquanto que Lula achou que poderia ir por outro lado, ou que não era essa.
7: E tanto, verificou-se tanto que não era bem assim.
8: Agora, claro que, como dizia o Henrique Raposo no seu podcast, a direita brasileira deveria ter votado Lula, porque é um adepto da globalização, da diplomacia, do relacionamento internacional, da estabilização financeira e económica, mas aparentemente não. Embora o Partido Liberal não seja um partido de direita, é um partido de extrema-direita. Uhum. E o problema é que a extrema-direita está a aglutinar os diversos partidos da América Latina. Portanto, se olhar para o mapa da América Latina, ele vai estar todo, ou quase todo, com governos de direita ou de extrema-direita. Portanto, os governos democráticos estão a desaparecer.
7: Aliás, como nós tínhamos também já referido.
8: Exatamente. Agora, está derrotado, penso eu, não tem margem de recuperar. mas mesmo que o fizesse, não
7: sim,
8: ia...
7: Sim, até porque esta primeira volta já foi bastante sim. demonstradora do que vai acontecer, isto é, tendo em conta que todos os outros candidatos tiveram muito pouca percentagem, portanto não vão ter aqui grande
8: influência. Não tem.
7: E normalmente nunca vão para quem está no poder, a grande maioria, não é?
8: E repare, talvez nós possamos estar aqui a falar de 8%, ou cerca de 8 milhões de votos que poderão se estar aqui naquela margem de indecisão, mas não é credível que todos eles passem para...
7: O que a maioria não é, passa.
8: E, portanto, isto levanta-me aqui um problema terrível, que é, muito provavelmente, vamos ter um reforço da imigração brasileira para Portugal.
7: Outra questão, que também tem pouco a ver com o que se tem... já temos dito aqui várias vezes, mas o que aconteceu nos Estados Unidos da América, isto é, Trump perdeu as eleições, Joe Biden esteve no poder, Trump voltou, regressou, portanto, e ganhou novamente. Aqui não foi o Jair Bolsonaro que voltou, mas foi o seu filho que voltou e ganhou as eleições a quem tinha ganho. Lula da Silva ganhou a Jair Bolsonaro e agora o filho vem ganhar a Lula da Silva. Isto, enfim, no curto espaço de tempo, se assim podemos dizer, tanto os Estados Unidos como o Brasil voltaram àquilo que...
8: Não, enfim, repare,
7: já há uns anos atrás,
8: o Brasil teve, desde o tempo das ditaduras militares e de algumas soluções musculadas à direita, foi sempre um espaço e num território da América Latina que foi sempre muito dado também às ditaduras e aos governos menos democráticos. Agora, há uma questão no Brasil que provavelmente está a ser preponderante em relação a todas as outras, nomeadamente ao Serviço Nacional de Saúde, nomeadamente, ou deles, não é? Nomeadamente aos apoios sociais, que é o problema da segurança. E alguém dizia, o que é mais importante para mim? Ter mais 50 euros por mês ou ter segurança na minha rua? E esta questão foi muito bem trabalhada pelo Flávio Bolsonaro. E depois, são discursos muito evidentes, ou seja, apontam objetivamente aquilo que querem e depois chegam lá e realizam-no. Ao contrário da esquerda, que é muito palavrosa, que é muito generalista, que defende muitas teorias e depois, na prática, não consegue passar isso. E quando está no poder, não consegue realizar. É evidente que o Lula teve aqui algum obstáculo no Senado e no Congresso, ou no Parlamento, mas é evidente que poderia, muito provavelmente, ter feito mais do que fez. Agora que uma parte substantiva do povo brasileiro vai ficar arder, vai, porque vai ter menos apoios. Pode ter mais segurança, mas vai ter uma panela mais vazia ao fim de cada mês. Por outro lado, há aqui, mais uma vez, tal como nos Estados Unidos, o peso e a influência das igrejas.

0: suspeitos negócios atrás de si, e, portanto, nomeadamente as brasileiras e as americanas, e, portanto, convinha que à esquerda se percebesse a influência
1: que isto tem.
0: Que isto tem.
1: Muito bem. Um outro assunto, o relatório sobre o estado do oceano, neste caso o 10º relatório, divulgado pelo Copernicus Marine Service, classifica o aquecimento das águas como alarmante, apontando a última década como a mais quente e ácida em 40 anos de observações. Nada que não tivéssemos já falado aqui, não é? Das consequências que isto traz, as principais conclusões absorvem mais de 90% do calor gerado pela atividade humana e pelas alterações climáticas, portanto, e os tais recordes de calor e de acidez. Portanto, estamos aqui perante resultados que, não sendo surpreendentes, continuam a ser extremamente preocupantes, não é?
0: Exato. Eu só queria, sublinhar a sua excelente introdução, é que nós estamos a falar de um relatório assinado, ou que teve a participação, de 125 cientistas. Exatamente. Portanto, mais uma vez, eu repito, pessoas que estudam detalhadamente, diariamente, estas questões, que fazem medições...
1: Não são leigos na matéria, não é?
0: Fazem claro. Medições científicas. Diárias, e às vezes mais do que uma vez por dia, do ar, do neste caso dos oceanos, enfim. Isto, podemos ligar esta questão e este relatório àquilo que era, ou que é o panorama político internacional. É que nós estamos a ver chegar ao poder cada vez mais pessoas que negam as alterações climáticas, que são negacionistas e que dizem, vamos usar mais petróleo, vamos dar cabo da floresta amazónica, vamos incentivar as grandes explorações agropecuárias na floresta amazónica, vamos arrasar com ela.
1: E é claro que isto terá depois no futuro consequências graves.
0: Estas pessoas vivem no presente e para os negócios e para a ganância de cada dia que passa. E esquecem-se que estão a deixar uma herança aos seus filhos e aos seus netos. Não digo aos seus nem aos meus, aos deles. Que vão, provavelmente, viver num mundo muito mais instável, com mais, com frequência de mais fenómenos meteorológicos extremos.
1: Que, aliás, estão aí, não é?
0: Que estão aí. E repare, quando se diz que os oceanos absorveram um recorde de 23 zetajoules de energia, equivalente a cerca de 40 vezes o consumo energético mundial nesse ano. 40 vezes o consumo energético. Tentei perceber o que é que era um zetajoule. Um zetajoule tem esta inscrição numérica. 1 seguido de 28 zeros. Veja lá se consegue dizer este número. 1 seguido de 21 zeros. E veja, são 23 vezes isto. Ou seja, os oceanos estão a absorver energia a mais, estão-se a acidificar, estão a tornar-se cada vez mais ácidos, estão a pôr em questão um conjunto de espécies, muitas das quais que nós pescamos para a nossa alimentação, e, portanto, estes relatórios são progressivamente e crescentemente pessimistas. Mas parece que há duas verdades. Há a verdade dos cientistas, que é para deitar ao lixo, e há a verdade dos políticos, que é para nós votarmos neles. E, portanto, o mundo está a entrar numa situação de engano. Vão para o lado dos políticos, quando deviam confiar nos cientistas. Porque os políticos não medem. Os políticos não monitorizam. Os políticos não querem saber do que vai acontecer daqui a 50 anos. Querem é saber se vão ser eleitos no próximo mês, ou no próximo ano, ou daqui no máximo a 4 anos.
1: Até porque, como há pouco disse, para além dos 125 cientistas que estiveram neste estudo, há também aqui os dados combinados de satélites e redes de monitorização oceânica. Portanto, aqui é bem representativo do que estou a falar, não é?
0: E uma pessoa pergunta assim, mas então para que é que estamos a fazer isto?
1: Exatamente.
0: Se é para deitar para o lixo, como se não fosse verdade, porque é que estamos a gastar milhões em criar equipamentos de precisão atómica, para medir as coisas, se depois todas essas medições, nós não acreditamos nelas. E acreditamos em alguém que vem para a televisão engravatado dizer que não há alterações climáticas.
1: Claro. Bem, vamos ver se, mais uma vez falando nisto, haja alguém que nos escute. Alexandre Pacheco, uma pincelada muito rápida sobre o orçamento, até porque quando voltarmos na próxima quinta-feira já estará o orçamento entregue, portanto
0: Exato.
1: Já teremos maior
0: teremos
1: conhecimento,
0: mais,
1: não é?
0: Mais.
1: De qualquer forma, já há algumas luzes, algumas indicações e até mesmo a possibilidade de, à partida, já estar garantido que ainda não será desta que vamos ter crise política, porque o orçamento, em princípio, deve passar aqui com o agrimã do PS.
0: Eu acho que, por mais dúvidas que tenhamos sobre o orçamento, e há aqui algumas que são evidentes e que os

0: poucos dados que temos disponíveis já apontam. Há uma que é um excedente de 0,1% a 2%, um crescimento de 2% e uma inflação...
1: Mas o Banco de Portugal já aumentou até o crescimento.
0: Eu penso que tudo isto é pouco. Tudo isto é pouco, embora o cenário internacional não seja o melhor.
1: Claro.
0: E qualquer crescimento já é positivo, tendo em atenção que há muitas economias que estão a entrar em recessão, europeias e não só. Agora, eu tenho dúvidas é na taxa de inflação. Tenho dúvidas que a taxa de inflação se mantenha aí nos 3.1 ou 3.2.
1: Considera que vai ser maior.
0: A não ser que por milagre, os combustíveis entrem numa situação de total controle, eu vejo com alguma dificuldade que o impacto que os combustíveis têm no aumento dos preços, nomeadamente o cabaz de compras, enfim, de todas as áreas, medicamentos, pesticidas, enfim, tudo, transportes, que a inflação efetivamente se mantenha aí. Há um aspecto positivo, é que, apesar de tudo, há uma perspectiva de crescimento, embora pequena, há uma tentativa de negociação, que eu acho que é transparente. Vamos ver como é que o PS e o Chega se envolvem neste processo. Agora, o que claramente me parece é que há uma margem de manobra, que o Moraes Charmente já disse, que é escassa. Que 100 milhões de euros. O que é isso para negociar, para ceder, para atender a qualquer outra coisa? Por outro lado, não sei se é um orçamento virado para a população.
1: E por isso acena-se muito com a questão da revisão da Constituição.
0: Da revisão,
1: não é?
0: Da
1: porque
0: Constituição.
1: Aí não implica grandes custos.
0: Eu acho que no cenário internacional que estamos a viver, acentuar a revisão constitucional é transformar a árvore na floresta.
1: Claro.
0: Portanto, não é, no cenário, implicaria muito mais uma estabilidade governativa, reformas que são necessárias, atender às necessidades da população, investir sinceramente e seriamente no Sistema Nacional de Saúde, corrigir as assimetrias e dificuldades que a Justiça tem, colocar professores na escola. Tudo isso é muito mais importante do que estarmos a fazer uma revisão,
1: claro,
0: constitucional, que interessará, no meu entender, apenas por razões políticas do partido A ou B, mas que a economia e a sociedade portuguesa
1: não, vai ter grande...
0: não precisam.
1: Claro.
0: Não precisam. Agora, eu dá-me a ideia é que este orçamento não está muito virado para as pessoas. Estará virado para um quadro macroeconómico e não vejo grande margem de negociação. Por outro lado, será preciso ver também como é que o governo vai manter a sua fortaleza interna. Para o processo negocial. Será que os casos que estão em cima da mesa vão continuar? As comissões de inquérito anunciadas...
1: Sim, que já vão, em princípio, em dezembro, já são duas delas, não é?
0: Que peso é que elas vão e que influência é que vão ter na fragilização do governo? E se o governo ficar mais frágil, será que não vai negociar noutro contexto e de outra forma?
1: São questões para verificarmos mais à frente. Bom, estamos a chegar ao final e hoje não falamos sobre o tema atual. Não é? No que andei no espaço público.
0: A novela?
1: E ainda bem.
0: Estamos a falar
1: não
0: da
1: falamos
0: novela?
1: Da novela, exatamente.
0: Claro.
1: Todos percebem o quê. Bom, a sugestão literária da semana é Ambição Moral, mais um livro de Rutger Bregman.
0: Exatamente.
1: E a frase da semana também tem a ver com o livro, não é?
0: Tem. Olha, começando pelo livro, é um livro já com alguns anos. Este historiador holandês tem dito coisas como estamos a desperdiçar o talento, no sentido em que as pessoas mais capazes, em vez de estarem a ter ocupações e profissões de importância social, estão a dedicar-se mais às finanças especulativas e a coisas que não têm valor social. Aliás, muitas vezes, e veja o que está a acontecer com os fundos imobiliários e o peso que estão a ter na questão da habitação. A habitação cresce, não é só por causa da lei da oferta e da procura. Cresce também porque há fundos imobiliários que estão a investir seriamente no mercado da habitação e que querem que ele cresça para ter outro tipo de dividendos. Isto é verdade em Portugal, é verdade na Espanha, é verdade em França e tudo isto está-se a tornar, de facto, um fogo que está...
1: Na Espanha, onde já agora até lhe fosse, já se sabe que há eleições antecipadas.
0: Antecipadas e, no meu entender... Acho que é um erro político do Pedro Sánchez que...
1: Vai-lhe custar caro,
0: como custou o referendo do Cameron em Inglaterra, a propósito do Brexit. Mas pronto, na altura falaremos. Portanto, há aqui uma necessidade de ter uma ambição moral no sentido de ter um impacto positivo que cada um de nós pode deixar no mundo, muito para além dos interesses meramente financeiros ou materiais, não é? Ele inspira-se muito nos princípios do altruísmo eficaz, enfatiza as boas intenções, mas que diz que não bastam. Precisamos de calcular e avaliar onde a nossa contribuição faz mais e maior diferença. Portanto, acha que estamos muito sozinhos, muito isolados, que devemos reunir e organizar-nos para ter um peso maior, porque sozinhos diluímos-nos e somos perfeitamente, consumidos ou destruídos pelos interesses digitais e pelo mundo digital. Portanto, distinguir o essencial do acessório e dedicar-nos a questões mais relevantes. E a frase que o livro abre, que não é uma frase do autor, mas de um escritor chamado Leo Rosten, um escritor que nasceu em 1908 e faleceu em 97, portanto quase com 90 anos, ele diz: "Não posso acreditar que a finalidade da vida seja ser feliz. Acho que a finalidade da vida é ser útil, ser responsável, ser honrado, ser solidário. É, acima de tudo, fazer parte, fazer-se ouvir, defender algo, viver honrando a dádiva de ter existido, fazendo a diferença."
1: E não apenas ser feliz.
0: Claro. E não apenas ser feliz.
1: Muito bem, com essa dica terminamos também. O Primeiro Dependente regressa na próxima semana. Até lá.
0: Até lá, boa semana.
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1: Viatura médica de emergência e reanimação em Mirandela é uma possibilidade revelada pela ULS Nordeste. Conheça as primeiras reações já a seguir neste jornal. O município de Alfândega da Fé vai reabilitar 46 casas para habitação social no âmbito do programa Primeiro Direito, destinado a apoiar o acesso à habitação. Os imóveis tinham sido adquiridos pela autarquia há cerca de 2 anos e o município deu agora início aos trabalhos de requalificação das primeiras 15 habitações localizadas no centro da vila. As casas destinam-se a famílias do concelho em situação de maior vulnerabilidade que poderão ter acesso à habitação a custos mais acessíveis após a conclusão das obras previstas para o final do próximo ano. O presidente da Câmara, Eduardo Tavares, explica que a medida pretende aumentar a oferta de habitação social no concelho.
4: É, de facto, a criação de habitação social no nosso concelho. Isto deriva do programa Primeiro Direito, uma estratégia local para a habitação que estamos a desenvolver já há alguns anos desta parte e que agora estamos a materializar com a execução da obra em 46 habitações que adquirimos. Outras geram posse do município para criarmos 46 novos focos de habitação social no concelho. Num investimento de quase 5 milhões de euros, pretendemos concluir até ao próximo ano.
1: Os serviços sociais da Câmara já sinalizaram as famílias com maiores necessidades e existe uma lista de espera. Segundo a autarquia, a aquisição de imóveis no centro histórico da vila pretende também contribuir para a dinamização da zona e evitar a concentração da habitação social numa única área. O investimento global ronda os 4 milhões e meio de euros, sendo que a empreitada relativa às primeiras 15 habitações foi adjudicada por cerca de 1 milhão e 800 mil euros. O anúncio foi feito na última Assembleia Municipal, onde foram também apresentados outros investimentos.
4: Estamos a executar outras obras muito importantes. Estamos a acabar agora mesmo a ampliação da nossa zona industrial, numa segunda fase que está a ser mesmo concluída. Estamos também já a construir a primeira praia fluvial nos Lagos do Sabor, no Santo Antão da Barca. Um importante projeto promete vir também trazer equipamentos, infraestruturas tão necessárias para o desenvolvimento dos Lagos do Sabor e para o desenvolvimento do nosso turismo, integrado no âmbito da estratégia supramunicipal nos Lagos do Sabor. Por isso são investimentos muito importantes que estamos agora a executar. Estamos a executar investimentos no regadio, estamos a executar a obra da barragem de Gebelim, a obra do regadio de Vilar São Parada também já iniciou, um investimento de mais de 8 milhões de euros, e também estamos já quase a iniciar a obra de ampliação do Bloco Norte da Vilariça, também um projeto na área do regadio, onde vamos ampliar no nosso concelho, em Alfândega da Fé, vamos ampliar a área regada nas aldeias de Santa Justa e Vilarelhos em cerca de 200 hectares. São projetos muito importantes, estruturantes e que estão agora, neste momento, a ser desenvolvidos.
1: O município da Alfândega da Fé aposta em investimentos nas áreas da habitação, educação, desporto, turismo e agricultura, com vários projetos em execução ou previstos para os próximos meses. Satisfeito, mas ainda expectante. É desta forma que o presidente da Câmara de Mirandela, Vítor Correia, reage à revelação da administração da ULS do Nordeste, a semana passada, de que estarão bem caminhadas as diligências com vista à instalação de uma segunda VMER na sua área de influência, a localizar em Mirandela, após uma reunião com o presidente do INEM e o vice-presidente da CCDRN para a área da saúde.
5: Nós ficamos muito satisfeitos. Essa é uma das reivindicações que temos vindo a fazer, quer o Executivo Municipal, quer através também de uma comissão que foi criada no âmbito da Assembleia Municipal também para acompanhamento da saúde. Portanto, e essa tem sido uma das grandes reivindicações que temos tido e acho que isso, que para já, é só uma medida que está ainda em equação. Portanto, não depende também só, como sabemos, da ULS, também tem, do INEM também tem essa responsabilidade, mas só que houve uma reunião e, portanto, e que parece que foi frutífera e que nós estamos satisfeitos, mas expectantes que isso venha a acontecer, porque vai dar aqui uma resposta aqui a esta zona sul do distrito e que vai ser garantia de uma melhoria de condições de vida da nossa população, sob o ponto de vista da emergência.
1: É a reação do autarca de Mirandela à possibilidade de o distrito de Bragança poder vir a ter uma segunda viatura médica de emergência e reanimação a ser instalada em Mirandela. Recorde-se que atualmente existe apenas uma sediada na capital do distrito. Também a Comissão Permanente de Acompanhamento para o Setor da Saúde da Assembleia Municipal de Mirandela congratula-se com a recente revelação do Conselho de Administração da ULS Nordeste, ressalvando que se trata apenas de uma reunião de trabalho com as entidades competentes, mas nem por isso deixa de ser um passo muito importante neste processo, revelador de estarem a ser desencadeadas pela administração da ULS Nordeste diligências para a instalação de uma VMER em Mirandela. Revela a coordenadora desta comissão numa resposta por escrito enviada à nossa redação. Aida Palas acredita que o Conselho de Administração, com as entidades competentes, continuará a trabalhar para que a VMER em Mirandela seja uma realidade, acrescenta. Nesta nota escrita, a coordenadora começa por revelar que no passado dia 25 de agosto, esta comissão reuniu com o Conselho de Administração da ULS Nordeste, tendo já sido abordado, dentre outros temas, a emergência pré-hospitalar e concretamente a instalação de uma VMER em Mirandela, e dado nota da existência de recursos humanos capazes de a assegurar. Acrescenta o documento escrito pela coordenadora desta Comissão Permanente de Acompanhamento para o Setor da Saúde da Assembleia Municipal de Mirandela, criada em novembro de 2025 e que integra ainda mais 9 representantes de todas as bancadas daquele órgão autárquico. Mário Vilarinho pelo PS, Rui Sá pelo PSD, Hernani Moutinho pelo CDS, Eliana Alves pelo Chega, Sandra Grilo pelo Movimento Amar Mirandela, Virgílio Tavares do Movimento Move Mirandela, Tiago Moraes da Iniciativa Liberal, Jorge Humberto da CDU e José Carlos Teixeira, representante dos presidentes de junta eleitos por movimentos independentes. Quem também já reagiu a esta revelação da administração da ULS Nordeste foram os 3 vereadores sem pelouro da AD do município mirandelense. Numa curta nota publicada na sua conta oficial da rede social Facebook, Paulo Pinto, Helena Schell e Cristina Passas consideram estarmos perante uma boa notícia para Mirandela e para todo o território transmontano. E citamos, e fazem questão de recordar que esta foi uma proposta apresentada pelos candidatos da AD durante a campanha eleitoral para as autárquicas e uma reivindicação que têm levado por diversas vezes às reuniões da Câmara Municipal. Conferimos as reações do anúncio da ULS Nordeste de que Mirandela pode vir a receber uma VMER, constituída por um médico e um enfermeiro, que funciona como uma extensão do serviço de urgência do hospital à comunidade, atuando como uma unidade de cuidados intensivos móvel, para garantir a estabilização rápida da vítima no local, um acidente ou doença súbita, e o acompanhamento médico durante o transporte para o hospital mais adequado. E terminaram as 29ª Jornadas Culturais de Balsamão, em Chacim, no Conselho de Macedo Cavaleiros, depois de 4 dias dedicados à reflexão sobre as festas e romarias de Trás-os-Montes, entre o sagrado e o profano, como nos conta o jornalista Filipe Ventura Alves.
6: O responsável pela organização da iniciativa, o padre Basileu Pires, faz um balanço positivo nesta edição, que contou com cerca de 35 a 40 participantes entre inscritos e conferencistas.
7: Foram muito positivas. Nós preparámo-la bem, obviamente, e quando se prepara bem as coisas correm mais ou menos, né? Eu acho que correram bem. A participação não foi excessiva, mas foi até mais do que nós esperávamos. Dá por volta dos 25 ou mais depois dos participantes inscritos fora dos conferencistas, porque andaram por lá por volta de 30, entre 35, 40, 35, por aí. Portanto, foi um número razoável.
6: Apesar da avaliação positiva, os participantes deixaram também sugestões para futuras edições, nomeadamente a redução do número de conferências e a criação de mais tempo para o diálogo entre conferencistas e participantes.
7: As conferências foram muito profundas, principalmente na sexta-feira, quando lá no próprio convento, é bastante intenso. Na avaliação disseram que, de facto, se calhar as temáticas deviam ser mais pequenas, não é? Não haver tantas conferências para dar mais tempo para o diálogo entre o conferencista e os participantes.
6: Para o padre Basileu Pires, uma das principais mensagens das jornadas passa pela importância das festas enquanto elemento da identidade transmontana, mas também pela necessidade de manter o diálogo entre a fé e a cultura.
7: A mensagem, quer dizer, que o nosso povo, enfim, as nossas as festas, que são uma identidade do povo aqui transmontano, são uma grande riqueza, são uma grande riqueza. E depois também, obviamente, também fiquei neste sentido que às vezes é preciso mais diálogo entre a fé e a cultura, e entre a fé e a expressão religiosa, para sermos um pouco mais críticos e para que as festas exerçam a sua função de não só manter as tradições, mas que ajude as pessoas a crescer na verdadeira fé.
6: O tema da próxima edição já está escolhido e aponta precisamente para a relação entre a fé, a cultura e a experiência humana num contexto marcado pela inteligência artificial.
7: Continuar esse diálogo entre a fé e a cultura, já que no próximo ano fazemos 30 anos das jornadas culturais, avaliar um pouco o caminho feito e tratar sobre este tema as primeiras semanas e de fé, obviamente, nesta era da inteligência artificial.
6: A próxima edição, que assinala os 30 anos das jornadas culturais de Balsamão, deverá assim aprofundar o diálogo entre a fé e a cultura, com particular atenção à experiência humana na era digital e da inteligência artificial.
1: Chegaram ao fim as jornadas culturais de Balsamão, contaram com cerca de 40 participantes, entre inscritos e conferencistas, mas já em preparação para as próximas, que marcam os 30 anos destas jornadas culturais de Balsamão.
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5: 7 horas.

0: Ora, muito bom dia, são agora 7 horas e minutos, estamos de regresso, mais um programa da manhã, edição de quinta-feira, dia 8 de outubro. Minha gente, 278-200-600, 278-200-601 para falar connosco nesta manhã em que é feira em Mirandela, hoje, como costuma dizer, hoje é dia de rancho. 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Vamos em frente, já temos alguém do outro lado. Bom dia.
1: Bom dia.
0: Ora, muito bom dia, Ana. Hoje a primeirinha.
1: Exatamente. Tem que ser ou no princípio ou quase no fim. Então.
0: É verdade, é verdade. E então está tudo bem, Ana, desde ontem?
1: Sim, está tudo, estou a dizer.
0: Pronto, melhor ainda.
1: Temos que levar a vida um dia de cada vez e pensar mais em nós e pronto.
0: Sem dúvida. Primeiro nós e os outros, bem depois
1: sim.
0: Claro.
1: Não é? Exatamente.
0: É verdade. Pá. Nós, para conseguirmos dar, também temos que saber aquilo que temos.
1: Exatamente.
0: Ora, nem mais. Pois é, minha amiga, deixe-me só aproveitar que esta hora também é hora de saber, porque o meu amigo Zé Luís deve estar a dizer: ó mulher, olha, o Tosé ainda não disse a temperatura. Tenha calma, amigo. É que vais já de seguida. Vais já de seguida. Eu sei que anda aí tudo, mas já tão baixo chover, não chove. Não, não há chuva para ninguém. Temperatura hoje é 25 graus de máxima, o céu vai estar pouco nublado, mas chuva nem vê-la, nem cheirar sequer. Portanto, não há nada para ninguém, as temperaturas vão dar entre os 25, amanhã desce para os 22, depois para o fim de semana temos aí 25 e 27, sábado e domingo, respectivamente. Ora, muito bem, minha amiga, bom dia para quem?
1: Bom dia, vai para os meus pais, para a minha filha, para o meu genro, para o meu neto, para o João Tito e todos os colegas da Flávia Malvila, e para todo o pessoal que anda na estrada, para todos vocês da rádio e familiares, para todos os doentinhos e para todos os ouvintes que nos estejam a ouvir, todos, para não estar a nomear muito, para estar mais pessoas à espera e eu não gosto de fazer esperar.
0: Pronto, muito bem.
1: Ai, todos é que eu depois pago multa. E para o pessoal da estação das caminhagens do Café de Valpaço.
0: Cuidado. Cuidado, porque o casal que lá está já me disse, atenção, se a Ana ou a Elvira não falarem, vamos ter que ver depois aqui o cafezinho.
1: Pois, vamos. É complicado, é verdade.
0: Claro que sim. Portanto, é melhor precaver-se, é melhor assim. Muito bem, Ana, um beijinho grande e estamos cá. Sempre precisar, nós estamos cá. Está bem,
1: beijinho.
0: Ora, muito obrigado, vamos em frente, mais uma participação. Bom dia.
2: Bom dia.
0: Ora, bom dia, Rui, tudo bem?
2: Tudo bem. Olha, eu estava a falar que estava a chorar com a minha chuva. Queres um bocadinho de chuva, estamos aqui, ó. Está a chuva por cá.
0: Pois, mas nós aqui não temos chuva nenhuma, nem sequer previsão.
2: Mas por acaso aqui está a chuva bem,
0: agora. É, nada, nós cá nada, não temos direito.
2: Mas amanhã é capaz de chuva, está só, é?
0: Pois. Nós aqui chuva não temos, para já. Para já, nada para ninguém. Meu amigo, bom dia para quem? Vamos saber.
2: Olha, bom dia para ti, para a tua família toda, mais minha, e para a minha mulher, para os filhos e para toda a gente que está a viver. É verdade.
0: Isso mesmo.
2: Bom dia. Ah, está aí, temos que dizer uma coisa. E para o maluco da construtiva de Cacia.
0: Para quem?
2: Os marotos da concertina.
0: Ah, maroto. Ok, marotos da concertina, muito bem. Então, vá, tudo de bom, Rui, até mais logo.
2: Também logo, tchau.
0: Muito obrigado. Temos aqui uma mensagem que nos chega do WhatsApp, exatamente, é uma mensagem do WhatsApp. Quem nos mandou foi o nosso Marco de Sobreira. Bom dia, sou o Marco, o meu bom dia vai para toda a minha família, para o Sr. Amilcar e família, para o Mário e família, Fernando e família, Freitas e família, Dona Nazaré e família, Dona Agostinha e família, o Zé Grilo, a todos os amigos Fanecas e para ti, Tosé, um grande abraço. Pois muito bem, para ti também, Marco, um abraço grande e bom trabalho, hein, para esta quinta-feira. Ora, vamos saber quem está do outro lado. Bom dia.
3: Bom dia.
0: Bom dia. Olha a nossa Margarida.

0: Querida!
1: Olá!
0: Olé! Olá, olé!
1: Olé!
0: Então, Margarida, como vai?
1: Ah, não tenho estado nada bem.
0: Oh, mas então nós não sabemos. Nós percebemos logo.
1: Já foi levar a vacina.
0: Da gripe?
1: Da gripe. Já foi.
0: Pois tem que ser. É preciso começar agora. Elas começam agora as constipações.
1: Elas começam agora. Ora.
0: Aliás, já andei muita gente constipada.
1: Eu também, também estou a começar.
0: Eu também já andei meio fom-fom-fom.
1: Pois.
0: Pois, lá está.
1: Eu vejo todos os dias que eu não posso.
0: Claro, pronto. Mas
1: de manhã que está a falar.
0: Sim, acredito que sim. Então, minha amiga, o bom dia para quem vai? Vamos saber.
1: Vai, já vai para o meu Luís Carlos, vai para a minha Nela, vai para a minha Lourdes, para o meu João Pedro, e as melhoras. Vai para os meus netos e os netos, vai para todas as pessoas que falam em mim, um beijinho para elas todas, vai para os nossos imigrantes, vai para os nossos pastores, vai para muita saúde para toda a gente e vai para a Dona Amparo, um beijinho Dona Amparo, muita força. E para o Sr. Fernando da Palorca, família e para a irmã, e vai para a Dona Lourdes, que todos os dias fala em mim. E vai para a Dona Lúcia e marido, vai para a avó Lídia, vai para a avó Regina e família toda, e um beijinho para as meninas. Vai para a Dona Agostinha também, vai para a Dona Júlia de Valpassos, vai para a menina Julinha também, vai para todas as pessoas que falam em mim. Um beijinho para elas todas. E para o Sr. José, para a sua esposa e para o seu filho, para os seus pais e para os seus sogros e restante família. E bom fim de semana, que eu amanhã tenho de sair. Vale, João?
0: Pronto, minha amiga. Mas,
1: bom fim de semana.
0: Mas vai em passeio amanhã?
1: Não, é só sábado.
0: Ah, ok. Pronto.
1: Sábado vou para Malafaia.
0: Aí vai ter a Malafaia. Muito bem.
1: Vou para Malafaia. Ora. Se eu estiver bem, se eu estiver mal, pronto.
0: Pois, mas tem que ir, tem que estar bem, porque ir à Malafaia, que é o encerramento lá das festas, que aquilo é festas todos os fins de semana.
1: É, sim, senhor, já lá estive.
0: Uhum.
1: E agora vou outra vez, se Deus quiser.
0: Muito bem.
1: Mas não tenho estado muito bem.
0: Pois.
1: Amanhã vou tirar umas análises ao Lijô, e depois vamos lá ver se sábado.
0: Pronto. Deus queira que sim, que fique bem. Beijinho. Igualmente, obrigado. Beijinho grande para si também, Margarida. Ora, segue a música.

0: Ora, muito bem, vamos em frente nesta manhã de quinta-feira, mais participações. Bom dia.
1: Bom dia, José. Está tudo bem contigo?
0: Bom dia, sou Zé Manela. Eu estou bem, felizmente. Está tudo bem? Está e tu bem? Também? Estás bem?
1: Está bem lá no meu curso de padeco, mas olha, é a fruta do tempo.
0: É, olha, mas o vírus andou para aí em insucessões. É que foi o Freitas, foi a Lucinda, foi a tu também. Enfim, hein? Cuidado.
1: Pois, sabes, isto deve um gajo é apanha não sei como.
0: É o tempo, é o tempo, claro que sim. Claro. Então, meu amigo, a tua mãe também está bem, o teu pai lá está, não é?
1: Lá está, a minha mãe também está bem.
0: Ainda bem. Ainda bem que sim. Então, meu amigo, bom dia para quem vais, Amanel?
1: Olha, bom dia vai para os meus pais, vai para todo o pessoal de Sucês, vai para todo o vídeo da Rádio Tarraqueta, vai aqui um bom dia para ti, para o teu filho Mateus, para a tua esposa Maria João, para os teus pais, para o teu irmão Jorge, para toda a tua família, vai para o Fernando Pires, para ele e para toda a sua família, vai para a Júlia, para ele e para toda a sua família, vai também aqui, vai ali para os Reis, para o Zé Grilho, para ele e para toda a sua família, vai para o seu Freitas e para toda a sua família, vai para a Lucinda e para toda a sua família, vai para o seu Fernando da Palorca e para toda a sua família, vai também para o seu Amílcar, para ele e para toda a sua família, vai para a Maria José do Adriano e vai para a Maria José e para o Adriano e para toda a sua família. Vai também para a Susana Fontes, para ele e para toda a sua família. Vai para o Paulo de Contis, para ele e para toda a sua família. Para o Tocar, para toda a sua família. Vai para a Vónica do Caduço e para toda a sua família. Vai para o Pelé, para ele e para toda a sua família. Estive lá ontem a tomar café. Vai também para o Poço Fernando da Palorca e para toda a sua família. Vai para o Chico Beto da Veiga de Lila, para ele e para toda a sua família, e para o Ricardo Fidalgo e para toda a sua família, e vai também para o Fernando Ferragatão de Contis, para ele e para toda a sua família, e vai também para a sua Alice de Mirandela, para ele e para toda a sua família, e para a sua irmã um paro para toda a sua família, e vai para toda a equipa aqui da Rádio Terra, que é com os botos de uma quinta-feira para vocês todos. E um grande abraço para ti, do amigo Zé Manela.
0: Isso mesmo.
1: E um bom programa para ti, é o que eu desejo.
0: Muito obrigado. Um abraço grande para ti também, Zé Manela. Até mais logo.
1: Até logo.
0: Um abraço. Muito obrigado. Muito obrigado. Mais uma participação. Bom dia.
2: Bom dia, Tózé.
0: Aduzinda, bom dia. Como está?
2: Tudo bem, eu estou bem.
0: Ora, estamos bem.
2: Eu também, graças a Deus. Eu também, graças a Deus.
0: O senhor está no céu e eu estou, por acaso, estou bem. Graças é verdade. Graças a Deus, nosso Senhor Jesus Cristo. É verdade, sim, sim.
2: Cristo.
0: É verdade. Então, minha amiga, vamos lá saber. Bom dia para quem?
2: Aí vai para o Tozé e para o seu filho. Um beijo para o seu filho, para a sua mãe, para a sua sogra, para a sua esposa, para o meu homem, as mulheres dele, para ele, para o Firmino da sobrinha. E para todo, aqui para os meus compadres, as mulheres para a Madalena, e para a Beta, para o Jorge, para a Chica, e para o Francisco, e Jorge, e o Chico e Beta. Já me esqueci deles. E para o Sr. José dos Reixos, para o Sr. Freitas e esposa, para o Sr. Milker e esposa, para o Sr. Fernando Palorca, para ele, para a mãe, para a esposa e para a irmã, para a Nazaré, e para o meu primo Ronaldo, e para o meu primo Telmo, e para o meu primo Luís Manuel, e para a Dona Carmen, para a Dona Zeza, para o Adriano, e para quem mais está, e para... Ai, quem mais?
0: E a Dona, telefone sempre
2: para aí, para a Dona Iana.
0: Uhum, muito bem. E o marido não se esqueça.
2: Já falei nele.
0: Já? Está bem.
2: Amanhã estou aí ao pé dele toda a tarde.
0: Ah, muito bem. É assim mesmo. É assim mesmo.
2: E para a MCDM, para o Sr. Dr. Samuel, para a Dra. Sofia, para a Dra. Alexandra, para toda a gente que lá está. E para lá está a minha menina. E para
0: muito
2: todos
0: bem.
2: Que lá estão todos os meninos e as empregadas, funcionárias e médicos e tudo. Toda a gente.
0: Muito bem. Beijinho grande e até logo.
2: Até logo, Tózé, beijinho.
0: Muito obrigado, até mais logo. Ora, quem será que está do outro lado? Bom dia.
3: Bom dia, Tózé.
0: Ora, bom dia, Elvira. Então, Elvira, está tudo bem?
3: Lá vai.
0: Hã? Andar, estou aí a andar.
3: Andar.
0: Nota-se. Quantos quilómetros é que faz, Elvira?
3: Uma hora.
0: Uma hora, portanto, bem, mas isso não dá para saber. Ora, uma hora dá para ir a Carazão Monte Negro de 3 vezes.
3: De carro.
0: Não é? Olha, se fosse a pé.
3: É verdade.
0: Já viu o que é? Ali de Rendufe, acender, sair dali de Santa Maria, cortar à esquerda, Rendufe, subir até lá em cima à estrada que vem do Cubo e... era um caminho bom.
3: Não é mais fácil Santa Maria Silva que Arrecedo.
0: É mais fácil, não sei, é capaz de ser sempre a subir.
3: Pois, é sempre a subir.
0: É verdade, é verdade. Mas pronto, mas será mais rápido, claro. Deve ser mais rápido. Mas olha que é uma caminhada que, se me dissesse assim, então rapaziada, como é que é? Vamos dar um passeio, vamos até Carrasão Montenegro? E eu de carro? Não, a pé. Ui! Não pode, não pode, tenho que fazer. É que é bastante, não é?
3: Pois é, são bastante. 5 quilómetros.
0: Mas é sempre a subir até a Silva.
3: É verdade.
0: Sempre a subir até a Silva, tem razão. Já agora estou a falar na Silva de Carrazedo, um abraço grande para aquela boa gente que vai ouvindo a Terra Quente. Hein? E o Paulinho de Baldego deve estar a dizer, então eu estou aqui. Calma, rapaz, eu não me esqueço de ti. Então, minha amiga, vamos lá saber, bom dia para quem?
3: Olha, vai já para si, para toda a sua família. Vai para a Júlia e família, para todos os colaboradores da rádio, para a Ana Isabel e família, para a Verónica e família, para o Pedro e família, para o Paulo de Baldengo. Vai também para a Dona Elisa de Santa Maria, para o Simonel e toda a família, para a Lulu e família, para o BT e família. Vai para a minha família também, para a minha Margarida, que vamos a caminhar as duas. Vai para todos os condutores da Flávio Imóvel e das outras empresas e para todos os passageiros, para o café da estação de caminhonagem, para todos os pastores, para todos os imigrantes, para todos os doentes, para alguém que esteja de parabéns, paz a vós, e para toda a gente que esteja na nossa companhia, que são muitos. Ai, para o senhor Amândio, ponha lá o rádio firma.
0: Ele parece que está quase, não é? Está quase. E o Pedro também tem dado lá umas indicações. É. Muito bem. Então vá, beijinho grande e até amanhã.
3: Até amanhã, José.
0: Muito obrigado. Beijinho. Muito obrigado. Vamos em frente. Mais uma participação. Bom dia.
4: Bom dia, Sr. José.
0: Bom dia. Olha o nosso amigo. Ora viva, como é que está? O nosso amigo Zé. Hoje é dia de feira, Zé.
4: É. Então, Sr. José, amanhã à noite vou comer com o Fernando, com o Nandinho.
0: Boa! Amanhã é sexta-feira.
4: Mais 7 a 8.
0: Boa, muito bem, fazem muito bem. A amizade vale muito, meu amigo.
4: Pois.
0: É? Fazem muito bem. Então e bom dia para quem vai? Vamos saber.
4: Bom dia vai para o seu Fernando, para o Soraço, para a Sandolinda, para a Sorginha, para o José, para a Cláudia, vai para o Rio Mais dos Passos, vai para o Freitinhas, vai para o Zé Manuel Soluções, vai para a Sulucinda, vai para a Padaria Barreira. Vai para o Fernando Beleza, para a filha e para o genro. Vai para o Fernandinho. Vai para o Sr. Amílcar. Vai para o Sr. Raul. Vai para o Marco da Sobeira, para o pai, para a mãe e para a filha. Vai para o João Pascoal. Vai para o Paulo Quintela e para a filha dele. Vai para a Sra. Duzinda, para a Amélia e para o marido. E vai para o Carlos, para o Jorge, para o Paulo e para o Tó. E para o senhor e até logo. Obrigado.
0: Muito obrigado a nós. Um abraço grande também. Tudo de bom, hein?
4: Sim, até logo.
0: Um abraço, muito obrigado. Ora, parece-me a mim que temos aqui mais uma participação. Vamos saber quem é que quer falar com a Terra Quente. Bom dia.
5: Bom dia, José.
0: Olha, a nossa amiga, Madame Julie. Então, como é que vai?
5: Cá estamos, olha, mais um dia.
0: Oh, e nós também, cá andamos?
5: Bobby.
0: Isto é sempre assim, não é? É bom sinal. É bom sinal acordarmos de manhã e dizer... Muito obrigado por mais um dia que me deste, não é?
5: É verdade. Obrigado, meu Deus, por mais um dia que me deste
0: a vida. É verdade, sem dúvida. Ora, muito bem, minha amiga. Então, quer dizer, nós até queríamos a chuvinha, porque a chuvinha até faz falta, agora para a azeitona e para a castanha, não muita, mas alguma chuvinha era bem-vinda. Ah, choveu ali um dia, pronto.
5: Foi para nascer as pinheiras também.
0: Ah, pois, então e as sanchas, que é para a gente comer, assim com uma batatinha cozida, as repolgas, aquelas, os cogumelos.
5: Baui.
0: Ah, pois, baui, digo eu, que eu bem gosto deles.
5: E a minha camada, a minha vela, a mozé, todas gostam.
0: Claro, é preciso ter cuidado, hein? Também não se pode comer assim, não se pode ir colher assim à tonta. Ai, não são todos que sabem.
5: pede a cabeçadeira.
0: É verdade. O meu sogro, por acaso, nesse aspecto, tem ali um... Ele sabe onde é que estão, sabe colhê-los, e muito bons, hein? Não é ele que os faz. Não é ele que os faz, é a minha sogra. Mas sim, mas muito bons, muito bons.
5: Eu também sei quais são os bons e quais são os ruins.
0: Olha, eu também sei os que estão no supermercado. Esses também os como. Esses escolho-os bem.
5: Olha, mas é ano passado foi, viu lá no, ali no monte, ao pé da casa da minha filha, mas com as pinheiras, daqueles amarelos.
0: Sim.
5: E trouxe, andaste para mim, andaste tanto tempo à pinheira e já, oito, e para quanto tempo trouxe tantas. Não puxava nenhuma, elas pode ser. Então, olha, vais morrer, até botas ao lixo.
0: Pois, é preciso ter muito cuidado. Muito cuidado.
5: Bem, não sabem quais são, não é? É por isso que morre muita gente com eles.
0: Sim, sem dúvida. Atenção, que é um grande problema, e é esta altura em que, pronto, as primeiras chuvas ali junto aos pinheiros, eles começam a aparecer, mas é de ter muito cuidado, até porque pode haver um que esteja contaminado, que esteja doente e que esteja ao pé dos outros. Ora, precisamente. Basta, exatamente, nem mais. Ora bem, pronto, não vamos falar mais nisso, que eu ainda não tomei um pequeno almoço, senão depois começo já aqui a salivar.
5: Eu também não.
0: Fico já com fome, é melhor não. Ora, então, minha amiga, bom dia para quem?
5: Olha, bom dia, vai para si, para toda a sua família. Vai para mim, vai para a França, para os meus filhos, para as minhas netas, para os meus genros, para a minha nora, para toda a minha família que se encontra lá. Vai para aqui, para a posse, para o meu irmão, para os meus vizinhos, para o seu António, para a mulher, para a Carla, para a Nuna Zulmeira, um beijinho para ela, tudo bom. E outro para a Paula, para a Dona Alice Bosch, para a Dona Lídia, para a Dona Maria Zamparo, para o seu América, para o seu Festa e para o resto dos pastores. Vai para a Dona Margarida, um beijinho para ela e as melhores para ela, para o filho, para a Dona Helena, para a Dona Marlene, para a Dona Elisa Santa Maria, para a Cisália, para a Lisete, para a Saudade, para o Maria, para o Bruno de Cícia, para o Carlos, para o Sérgio, para o Miguel, para a Fátima de Andorra, para a Glória de Vila Arandela, para o Nessa, para o Dona Mandas Barreiros, para a Sandrina de Minha Estela, para os padeiros, para a transportadora dos meninos, para a Dona Nazaré, para a irmã, para a mãe, para a Lúcia Podino, para a Dona Agostina, para o senhor Sassinando, para toda a gente que faz parte do nosso programa. Um bom dia para si, bom trabalho, um bom dia até amanhã, se vocês quiserem.
0: Muito bem, muito obrigado, beijinho grande para si também, um abraço grande e para o Valpaços, até amanhã.
5: Até amanhã. Obrigada.
0: Muito obrigado. Até amanhã.
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0: Ora, muito bem, vamos em frente, 7h26, bom dia.
8: Bom dia, Tosei.
0: Ora, bom dia, Manel, viva, como está?
8: Estou muito bem.
0: Pronto, é o que nós queremos, é o que nós gostamos de ouvir. É que esteja tudo muito bem, não é? E então, novidades?
8: Sobre cogumelos.
0: Pronto, veja lá o que é que arranja para aí. Uma caldeirada.
8: É mais ou menos isso. Os indivíduos foram apanhar cogumelos. E no momento de os já cozinhados que estavam para os comer, um que diz assim, opa, isso há alguns que são venenosos. Olha, fazemos mais. Damos alguns ao cão com um bocado de molho e depois vemos o resultado. Como de facto. Chamaram o cão, deram-lhe os cogumelos. O cão comeu, fez as necessidades e dizem: opa, o cão está bem, podemos comer à vontade. Quando estavam a acabar os cogumelos, alguém entra fora e diz assim: o cão morreu. Toca direi para o hospital, fazerem lavagem ao estômago, tratarem-se. Quando voltaram para casa, dizem assim para os outros: então, e olha, o cão demorou muito tempo em morrer? Não, o cão ia atravessar a estrada, veio o carro e matou.
0: Ficaram sem, que não comeram os... Eles comeram os cogumelos, mas tiveram medo, não é? Só depois, exatamente. Ora. Enfim, meu amigo, para quem é que vai bom dia?
8: Mas os cogumelos, eu mantenho aquilo que sempre disse sobre eles.
0: Uhum.
8: Quem conhece bem, que os apanhe e que lhe faça um muito bom proveito. À mínima dúvida, deixa.
0: É melhor não hesitar, é claro. Mais vale pôr de lado do que arriscar, não é?
8: Porque mesmo que a cozinheira os conheça bem, se for um venenoso misturado nos outros, o veneno passa para os outros que são bons.
0: Claro. Exatamente, foi precisamente o que eu acabei de dizer também, que é a tal, como é, passa a maleita para os outros e depois já estão todos malinados, não é?
8: Todos contaminados.
0: É verdade. Portanto, é preciso ter algum cuidado nesta altura.
8: Muito.
0: Mas que sabem bem, ó Manel. Ai, não.
8: Sim.
0: É melhor que um bife. Assim, uns cogumelozinhos com umas batatinhas cozidas, basta.
8: Sim.
0: É verdade. Muito bem, meu amigo, vamos saber, bom dia, para quem?
8: Para todos os ouvintes e participantes.
0: Muito bem, então olha, um abraço grande para si, Manel, cumprimentos à dona Diolinda e até mais logo.
8: Até logo.
0: Muito obrigado, mais uma participação, bom dia.
9: Bom dia, estou toda.
0: Bom dia, senhora dona Lourdes, como está?
9: Estou bem, já estou desde 5 a pé.
0: Mas está tudo bem ou o quê?
9: Está tudo
0: pronto.
9: Bem, sim, mas então... não dava sono.
0: Oh, pois claro, o que é que andamos a fazer nós na cama? Vamos embora, toca a levantar, não é?
9: Eu não sei, não tinha sono.
0: Pois, às vezes acontece.
9: Acontece, não tem nada.
0: Às vezes acontece, às vezes acontece quando nós descansamos muito, até ficamos cansados do descanso. Não é? É estranho, mas é verdade. A gente, por exemplo, imagine, fim de semana, 3 dias. Foi um fim de semana para descansar. Ainda
9: hoje
0: ficamos...
9: é a quinta, hoje?
0: Hoje é a quinta.
9: Eu pensei que era a quarta. Hoje.
0: Não, foi ontem. A quarta foi ontem.
9: Ah, foi ontem.
0: E amanhã é a sexta, não se esqueça.
9: Está
0: bem. Então, para quem é que vai bom dia?
9: Olha, bom dia vai para si, vai para a sua senhora, para o seu filho, para os seus pais, para o seu sogro, vai para a dona Adelaida, para a sua dona Chama, para o marido e para os filhos também, e vai para a dona Margarida, muitos beijinhos para ela, esteja tudo bem com ela, vai para a minha irmã, para os meus sobrinhos todos também, vai para a Zérito de Farragatão, para a mulher e para os filhos também, vai para a dona... Gina, para a dona Gina, para o marido, para o filho, para a netinha, para a nora, e vai para o Deus do Geixo um beijinho para ele e para a dona Fernanda do Geixo também. Olha, vai para toda a gente que estiver a ouvir, beijinho para si, até logo.
0: Muito obrigado, beijinho grande para si também, até mais logo.
9: Até mais logo, senhor Deus.
0: Muito obrigado, mais uma participação, bom dia.
10: Bom dia.
0: Olha o Freitas, bom dia Freitas, viva, como é que vai?
10: Mas vai, graças a Deus.
0: Imagina não estar riginho como o aço.
10: Mas ainda não.
0: Ainda leva o seu tempo, hein?
10: Ainda leva.
0: Tem que ser, devagarinho se vai ao longe.
10: Ah, sim.
0: Devagarinho se vai ao longe.
10: Isso é verdade.
0: Ora, pronto. A dona Beatriz não anda constipada, está tudo bem com ela.
10: Está tudo bem com ela.
0: Melhor, melhor. Então e o bom dia para quem vai?
10: Vai para a mulher, para os filhos, para os netos, para os gelos, para a Valdir e as melhoras, para a Maria José e para o Adriano. Para a Dona Maria da África do Sul e para toda a família, para a Soledade e para o Mário, para a Cidália e para o marido e para as filhas, para a Elisete e para a Netinha e para o Virgínio, um abraço para o Amadeu, para o Carlos da Suíça e para toda a família, para a Princesa Salgueiro, para o Sr. Manuel Padeiro, para o Sr. José Cavalheiro, para a Glorinha e para o Nelson, seus melhores para o Nelson, para a Isabel Chaputo e as melhoras, para a Dona Rita, para a Fatoi, para toda a família, para a Dona Agostinha de Porões, para a Dona Julia do Alpaço, para a Dona Elisa Santa Maria, para a Dona Elvira, para a Dona Amparo com o beijinho, depois vai para o Manuel Pontes, para o Manuel do Roca de Vida, Mercado Pereira, Dona Aldina, para a Dona Jacinta, para a Dona Quinhas, para o Rocio Fernando da Palorca, para toda a família, para a Dona Nazaré, para toda a família, para a Zulmirinha, com um beijinho. Também está a ficar apanhado.
0: Também está meio.
10: Depois vai para a Dona Margarida, as melhores para ela e para os filhos. Para a Ana de Condoso e para a filhota. E as melhores. Depois vai para a Lúcia e para o Albino. E para o Miguel, que já há muito tempo que não falo nele. E para toda a família. E também eu não tenho visto falar.
0: Também é verdade. Já tenho aqui três queijos para pagar.
10: Para o senhor Firmino e para toda a família, para o Marco. Depois vai então para as princesinhas pequenas, para a Mariana e para a Maria João. Um beijinho para elas, para os pais, para os avós e para toda a família. Para todos é, para o Mateus, para a Maria, para os seus pais, para os seus sogros e para todos que estão a falar esta tudo.
0: Muito bem, muito obrigado. Um abraço grande, Freitas.
10: Para a padaria Barreiros, estão ainda me matam.
0: Veja lá, você veja lá. Chega lá, leva com as gestas, você veja bem. Então vá, um abraço, até logo.
10: Outro, até logo. Tchau.
0: Muito obrigado. Vamos em frente, mais uma participação. Bom dia.
11: Bom dia.
0: Então. Olha a nossa Agostinha. Bom dia, Dona Agostinha.
11: Bom dia.
0: Então como é que vais, Turãos?
11: Um bocadinho fresco, talvez.
0: Oh, pois agora já sabe como é que é, não é?
11: É.
0: Agora já temos dia frescura da manhã.
11: É, sim, senhor.
0: Então, minha amiga, bom dia. Para quem?
11: Olha, bom dia para o filho, para a Nora, para as netinhas, para a senhora Júlia de Valpaços, para o Elvira e toda a família, para a senhora Liz e a senhora Manuela, para a senhora Milka e esposa, para a senhora Alice do Pelé e a irmã também, muitos beijinhos para elas, para o senhor Fernando e esposa, para a irmã Nazaré, tudo de bom, para a Lúcia e para o Albino, para o senhor Freitas, para a Fató, para o Pedro e toda a família, para a Verónica, as melhores da senhora Margarida, para ela e para os filhos, para a Ana de Candoso, para o Chico Padeiro, para a senhora Zulmira também, para a senhora Lourdes de Baltelhas, para a senhora Adelaide e o seu Francisco, para toda a gente de Belerandeiro que estiver a ouvirem, para o Tosé, para a Maria João, para o Mateus, para os seus pais, para os seus sogros e para a Albertina também, de Paravela, para o Carlos que está na Suíça e para o Miguel, para os bombeiros e até amanhã, se Deus quiser, Tosé.
0: Muito bem, certíssimo, muito obrigado. Um beijinho grande também. Até amanhã.
11: Até amanhã. E para o Marco e para toda a família do Marco. Ai, estamos a esquecer, Tosé.
0: Pronto, não há problema. Ainda veio a tempo.
11: Pronto, até amanhã, Tosé.
0: Beijinho grande, Dona Agostinha.
11: Igualmente,
0: muito obrigado.
11: Igualmente, Tosé.
0: Muito obrigado. Um abraço grande para os Turãos.
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0: Ora, muito bem, agora vou mandar aqui um abraço para todos os motoristas, aqueles que estão a ouvir a Terra Quente. Um abraço grande ao meu amigo Minuto, Tiago. É verdade. Tiago, um abraço grande para ti, para todos os meninos e meninas que transportas. Portanto, eles vão por aí já bem para Mirandela. Um abraço grande e já agora também um beijinho grande à Elsa. Ela também gosta de ouvir a Terra Quente.

0: Muito bem, e para a frente é o caminho. Um abraço para os nossos motoristas, todos aqueles que estão a ouvir a Terra Quente e vão com a mão no volante, pois claro, fazem deles, não só, mas também fazem então o volante, a vida. É, o trabalho é assim mesmo, alguém tinha que o fazer e são estes nossos motoristas, fazem quilómetros e quilómetros e por vezes somos nós, rádios, a companhia. Ora então, vamos em frente, mais participações, bom dia.
1: Bom dia.
0: Bom dia, olha o nosso Paulo Teixeira.
1: Sim, senhora.
0: Baldéguas, está tudo bem, Paulo?
1: Está tudo bem, olha, está fresquinho, agora de manhã.
0: Está bom, não mexe mais, para mim está excelente. Casaquinho fininho em cima, pronto, deixa estar.
1: Maravilha, maravilha.
0: Maravilha, sem dúvida. Então, meu amigo, bom dia para quem vai, vamos saber, Paulo.
1: Olha, vai já para ti, uma boa quinta-feira, para todos os ouvintes e participantes. Para quem está de parabéns, as melhoras para quem está doente, para o Pedro, para o Amândio, e para todo o auditório em geral. Um abraço e até amanhã.
0: Isso mesmo. Muito bem. Paulo, um abraço grande e para Valdégua também. Eu já tinha mandado um abraço, atenção. Já fiz um caminho para sair por Valdégua. Quase.
1: Quase.
0: Um abraço.
1: Um abraço, até amanhã.
0: Muito obrigado. Mais uma participação. Bom dia.
2: Bom dia.
0: Ora, bom dia. Olha o nosso Amílcar. Bom dia, Amílcar.
2: Bom dia, cá estamos.
0: Ah, já vai melhorzito, hein, ô Amílcar?
2: Já.
0: Ora, também a Aldina trata bem de si, quem é que era? Pois. Claro que sim. Riginho como o aço. Olha o Freitas. Ainda não está riginho como o aço.
2: Ainda não.
0: Não, ainda não está.
2: Vai devagar.
0: E tem, é verdade. E quando é muito rápido, não tarda bem outra.
2: Pois.
0: É. Tem que ser bem curadinho, é? Ora, muito bem. Meu amigo, vamos saber. Bom dia para quem?
2: Vai para nós dois, toda a família, de parte a parte. Para a minha prima Teresa, para o marido, para o meu sogro, para a Bruna, família, para o pessoal de todo lado. Para a Bolívia, as melhores dela, para a Dona Amparo, para a Dona Agostinha, para a Dona Júlia Valpassos, para a Bogina e família. Para os Amanelos, o Sanches e família, para o Zé Grilo, para o Marco, para a Sobreira e toda a família. Para o Fernando da Palorca e família, para a irmã Nazaré e família, para o pessoal da Palorca, para o Sr. Freitas e as melhoras para ele, para o Joãozinho, para o Mar Rui e família, para o pessoal aqui da aldeia, para a Dona Margarida e as melhoras dela e dos filhos, para a Zumbinha e família, para a Luzinda e família. É para toda a gente que eu costumo falar, para todos em geral, para todos os migrantes, todos os dentinhos, e até logo, até amanhã.
0: Muito bem, certíssimo, muito obrigado, um abraço grande também, até amanhã, um beijinho grande e à nossa amiga Aldina.
3: Até amanhã.
0: Muito obrigado, até amanhã. 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Ora, muito bem, vamos em frente. Já temos mais alguém para falar connosco. Bom dia. Alô, bom dia.
4: Fala.
0: Ó, Lucas.
4: Bom dia.
5: Bom dia.
0: Ó, Lucas, tu estás bem, meu amigo? Tu estás mesmo bem, meu amigo?
5: Sim.
0: Então, para onde é que tu vais? Eu quero saber, quero ouvir de ti, para onde é que tu vais agora? Diz-me lá.
5: É para o infantário.
0: Vais para o infantário. Então, e tu gostas do infantário?
5: Gostos.
0: Olha, pô, ainda bem, olha que não são muitos os que gostam de ir para lá, mas tudo bem, está certo. És diferente. Muito bem. Olha, Lucas, um beijinho grande para ti, meu amigo.
4: Diz beijinho.
5: Beijinho,
0: José. Muito bem, então, Bruna, bom dia.
6: Bom dia,
0: também. Olha o Fábio dizer, então eu também estou aqui. Calma, Fábio, tem calma, rapaz. Tu tem calma, muito bem. Então, Bruna, para quem é que vai o bom dia?
6: Vai aqui para nós os três, vai para a Lara, para o meu irmão e para os meus pais, vai aí para o Sr. Amílcar e família, Vai para todos do lar, patroas e as minhas colegas e para ti, José.
0: Muito bem, então hoje é dia de folga, não?
6: Entro logo às 4.
0: Ah, ok, pronto. 4:30, não é?
6: É.
0: É esse turno, muito bem. Então vá, tudo de bom, beijinho grande, um abraço aí ao nosso Fábio e não esquecendo o meu pequenino Lucas, pois.
6: Obrigada, claro. José.
0: E a Lara deve estar lá em casa, estou a permitir. Até logo, beijinho grande, Lucas. Fica bem, beijinho grande. Deus, até logo. Um beijinho grande também para a Lara. Vamos em frente, mais uma participação. Bom dia.
3: Bom dia, Sr. José.
0: Olha o nosso Walter. Bom dia, Sr. Walter. Como é que estás, meu amigo?
3: Está fresco.
0: Pois está. Ah, isto agora sabes como é que é, não é?
3: Começa a vir o frio.
0: É, mas durante o dia anda-se bem, a temperatura está agradável. Olha, eu por mim não mexia mais, era sempre assim, olha, de manhã sair de casa, pôr casaquinho, durante o dia andava-se bem, 25 graus, olha, era um espetáculo.
3: Era o ideal.
0: Mas não é assim, porque nós já estamos quase a chegar a meio de outubro e em novembro, se calhar, a coisa já não damos assim tantas vezes de manga curta, atenção.
3: Já temos que andar com as orelhas cobertas.
0: Ai não, isso era o lixo. Ora, muito bem, meu amigo, para quem é que vai? Bom dia.
3: Olha, vai para toda a gente que nos ouve e participa no programa, para a nossa família parte a parte, para o nosso amigo Ruizinho, para o João Tito, e um abraço especial, porque outro dia quando falei é um primo da minha esposa, que é um grande amigo ao mesmo tempo, que é o Hugo Reis, que está na Suíça. Um grande abraço para ele.
0: Aí ele está a ouvir a Terra Quente?
3: Está, ele ouve a Terra Quente e foi na quarta-feira, ou não, na terça-feira acho que falei contigo. E ele disse, então para o primo da Suíça não manda. Pronto,
0: pronto, então para o Hugo um forte abraço também da minha parte.
3: Obrigado, José.
0: Um abraço grande para ti e bom trabalho, meu amigo.
3: Bom dia, até logo.
0: Muito obrigado. Ora, uma participação mais, bom dia.
7: Bom dia.
0: Bom dia. Oh Pedro, estás bom?
7: Estou.
0: Então Canaveses, está bom ou quê? Está tudo bem por lá?
7: Está,
0: pronto, é o que nós queremos, rapaz. É o que nós queremos. Olha, é tudo para o Pedro. Vês?
7: É.
0: Já viste o que é que dá? Pois claro. E então, meu amigo, vamos saber, tu andas bem? A escola está a correr bem?
7: Ando. A escola está a correr bem também.
0: Pronto.
7: Os meus amigos estão a jogar futebol. Olha.
0: Então, meu amigo, diz-me.
7: Já falaram de mim.
0: Pois claro, então ainda agora te estive a dizer, toda a gente fala de ti. Olha, até o Marco de lá de cima, o nosso Paulo Teixeira lá de cima de Valdégua, diz logo para o Pedro, porque senão depois ele fica chateado. Pois.
7: Ai, Ubi.
0: É verdade. Até o meu amigo, vamos lá saber, bom dia, para quem?
7: E para a minha mãe, para o meu pai, para quem fala em mim, para todos os ouvintes participantes, para o Sr. Amânio. E para toda a minha família. E para o Paulo do Aldego.
0: Pois, então ele falou em ti há pouquinho, é verdade. Não se esquece, ele não se esquece. E pronto, olha, então, Pedro, olha, um abraço grande e um abraço ao teu pai também. Não sei se está por aí a tua mãe, mas não deve estar. Portanto, aí também está. Então, um beijinho grande para ela. Olha, para todos, um abraço grande, em especial para ti, meu amigo. Hein?
7: Tá bem, obrigado.
0: Já falaste com o Amândio? Não te esqueças de falar com o Amândio.
7: Sim.
0: Já? O rádio já dá ou não? Ainda não? Hã, Pedro?
7: Ainda não.
0: Ainda não. Opa, aquilo está difícil.
7: Aquilo... Tempo de arranjar um para ele.
0: Muito bem. Um abraço, Pedro. Até amanhã.
7: Até amanhã.
0: Deus, até amanhã. Ora, quem será que está do outro lado? Bom dia.
8: Bom dia.
0: Olha o Fernando. O nosso telefone não para. Oh, Fernando.
8: Está bem.
0: Ah, está. Olha, ontem à tarde até dormi aqui uma cesta. Ontem ganhei-vos.
8: Há dias, assim.
0: É, ontem por acaso até foi. Ontem foi um dia, eu até pensei, e eu digo assim, mas será que temos emissão ou não? Olha, foi um dia para desenferrujar aqui as músicas, aquelas mais antigas que de vez em quando a gente não passa. Olha, vamos embora. Tem que ser. É. Deram folga ao Tozé, está certo. Pronto. Então, meu amigo, está tudo bem?
8: Está tudo.
0: Pronto, melhor, ainda bem que sim. Então, e o bom dia para quem vai?
8: Olha, bom dia, vai aí para o Pedro, que ele está todo esperançado.
0: Claro, então, ele quer é que falem nele, atenção. O resto, pronto, mas tem é que falar nele.
8: O resto das antigas, falem nele. Eu vou falar nele também, um bracinho para ele, boa escola. para ele e para os pais, um bom dia para os pais. Vai para mim, vai para ti, vai para a minha esposa, para a minha mãe, para a minha irmã Nazaré, vai para a Dona Amparo, Dona Alice, a Milka, esposa, Mário e Soledade, Freitas e família, Lucinda e família, Duzinda, a Melinha e o marido, para a Dona Ana de Candoso, para a Dona Zumirinha, para a Bolita e as melhoras, para a Ana, para o Zé Manelli, para o Zé Grilo, para a Lúcia e para o Alvino, para toda a gente que eu costumo falar, para não esquecer de ninguém, quem está a escutar a rádio, quem está a ouvir, está tudo por agora, até amanhã.
0: Isso mesmo, muito bem, muito bem,
8: Fernando. Logo, até logo.
0: Ora, logo cá estarei, se Deus quiser, se não me derem folga, se não me derem, se não quiserem que eu durma, pronto, estou cá.
8: É como eu.
0: Um abraço. Claro que sim. Um abraço grande, Fernando, até logo. Ora, muito obrigado. Vamos então para a última participação. Parece-me a mim. Bom dia. Alô, bom dia. E lá, alguém que está a chorar desse lado. Bom dia. Olha, não sei quem é que está, vai ter que ligar novamente porque não me está a ouvir com certeza. Vamos lá então ligar, 278-200-600, 278-200-601. Vamos atender só duas pessoas porque já não temos muito tempo. É que hoje é quinta-feira, é dia de feira. Tenho que ver o que é lá de novidades, não é? Pois, claro. Ora bem, hoje já lhe dissemos que vamos ter aí 25 graus de máxima. 25 de máxima, não chove, portanto não há problema nenhum, pode ir ver se os soutos têm muita castanha, pode ir ao olival a ver se há muita azeitona, há, todas elas têm, tanto castanha como azeitona, há bastantes, mas vamos ver se pronto, este ano é ano de tudo, hein? Temos de ir tudo e com fartura, ainda bem, porque houve anos que não tivemos nada, nomeadamente na azeitona, também já foi na castanha, pronto, mas é sinal que há muita coisa. Ora então, eu aqui estava a dar aqui um compasso de espera para saber se alguém ligava, mas parece que não. Pronto, olha, eu fico por aqui, desejo-lhe uma excelente quinta-feira, logo à uma da tarde eu estou aí novamente com discos pedidos.
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15: 8 horas.
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0: Bom dia, 8 de outubro de 2026, acontecimentos históricos a marcar este dia. Em 1846, com a prisão do Duque da Terceira em Portugal, tinha início a Guerra Civil da Patuleia. Em 1871, deflagrava o grande incêndio de Chicago, nos Estados Unidos, que destruiu grande parte da cidade e causou centenas de mortes. Em 1939, a Alemanha nazista formalizava a anexação da Polónia Ocidental. Em 1945, o 8 de outubro, era fundado no nosso país o Movimento Unidade Democrática, uma comissão de oposição ao regime de Salazar. Em 1949 foi fundada a República Democrática Alemã e em 1967 o revolucionário argentino Che Guevara foi capturado na Bolívia. Em 1993 a escritora Toni Morrison foi distinguida com o Prémio Nobel da Literatura. Já em 1998 o escritor português José Saramago venceu esse prémio, tornando-se o primeiro autor da língua portuguesa a receber esta honra. Em 2005 um violento sismo em Caxias Mira, com magnitude de 7.6 na escala de Richter, provocou dezenas de milhares de mortes entre o Paquistão, a Índia e o Afeganistão. E em 2023, o primeiro-ministro de Israel, Benjamin Netanyahu, declarava oficialmente o estado de guerra contra o Hamas um dia após os ataques de 7 de outubro. Agora aos destaques dos jornais. No Público, o Governo prepara fusões na saúde e a criação de uma agência pública. A reforma será apresentada em breve e a direção executiva do SNS deverá dar lugar a um novo organismo que vai integrar a Administração Central do Sistema de Saúde. Álvaro Almeida estará de saída. O Orçamento do Estado é hoje apresentado. No mundo imerso em dívida, impõe-se a dose certa de prudência. A fraude ao IVA, há 39 detidos em Portugal, em caso que chega aos 410 milhões de euros. Também na primeira página, garantia do Governo, respostas aos estudantes em França chegarão até ao final do mês. No Jornal de Notícias, centena e meia de empresas envolvidas em burla milionária no IVA de telemóveis. PJ, GNR e Fisco, numa das maiores operações de que há memória, com 1.100 efetivos e 59 detidos. O esquema em carrossel terá lesado o Estado em 155 milhões de euros ao longo dos últimos 3 anos. Uma equipa que nunca se vergou, Vilas Boas, garante firmeza na defesa do clube, isto na gala dos Dragões de Ouro do Futebol Clube Porto ontem à noite. Ainda no JN, picadas mortais de vespa asiática fazem disparar os alarmes. Na seleção, Ronaldo suspenso enquanto aguarda castigo. No Correio da Manhã, orçamento traz nova descida do IRS, a redução feita através da atualização dos escalões, dedução específica e mínimo de existência. Impacto será na ordem dos 600 milhões de euros. Ainda, a Federação espera Ronaldo já na próxima convocatória. Liga das Nações, próximos jogos serão em novembro. Juventus quer roubar Dumbiá ao Sporting. Ainda no Correio da Manhã, cheiro a peixe e queijo obriga a aterragem de emergência. Morreu o símbolo da luta pela habitação, Mari Carmen, em Espanha. No Diário de Notícias, Banco de Portugal pede apoios mais certeiros nos combustíveis. O Orçamento do Estado de 2027, em vésperas da entrega do Orçamento, o Governador do Banco de Portugal avisa que os apoios que já existem, sobretudo no ISP, põem mais pressão na despesa em caso de agravamento da crise. Ainda na primeira página, Parlamento, Ventura ataca Aguiar Branco por querer limites ao número de comissões de inquérito. Calçado, Paulo Gonçalves, faltam-nos marcas de grande reputação. A grande marca internacional que temos é Cristiano Ronaldo, diz. Também na primeira página, a geopolítica, Renato Flores, o Sul Global e a consciência da possibilidade de criar alternativas ao Norte é avançado. Agora aos desportivos, a bola, Echeverri está pronto, o Benfica recebe Guimarães no regresso da Liga. A lesão de Sudakov abre espaço para novidade no 11 encarnado. Também na primeira página, Rui Borges quer matar fantasmas, tem apenas 10 pontos em 30 possíveis frente a Benfica, Porto e Sporting de Braga. No Porto, Farioli, Diogo Costa e Froholt são dragões de ouro. No Record, jackpot Pavlidis renovou e passou a ser o mais bem pago do plantel. É reação exemplar à proposta milionária do Fenerbahçe, que agradou a Assad. Também na primeira página, via aberta para Ioannidis em Braga. No Porto, dragão de ouro para Farioli. Proença confia na reconciliação no caso Ronaldo. No jogo, firmeza dentro e fora do campo. Vilas Boas chama todos para a luta numa grande festa do orgulho portista marcada por emoções fortes. Foram os dragões de ouro. Rui Costa aumenta o salário de Pavlidis. No Sporting, uma pedreira na cabeça de Rui Borges. Na seleção, Ronaldo já está suspenso pela Federação.
1: não.
0: Por cá nas notícias da Terra Quente, os números do PRR no distrito de Bragança, até meados de setembro, no distrito tinham sido aprovados 7.418 projetos, num valor total de 295 milhões de euros. No topo da lista está o Conselho de Bragança, com 2.500 projetos, Mirandela vem a seguir com 1.179. No entanto, Vinhais é o concelho com maior valor aprovado, 112 milhões de euros.
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1: Olá, caro consumidor, seja muito bem-vindo a mais uma rúbrica da DECO. As famílias que enfrentam maiores dificuldades para suportar as despesas com a energia podem continuar a beneficiar do apoio da botija solidária. O apoio de 25€ por botija de gás foi prolongado até 31 de dezembro de 2026, permitindo às famílias elegíveis reduzir o impacto desta despesa no orçamento familiar. O apoio destina-se a consumidores domésticos economicamente vulneráveis, nomeadamente beneficiários da tarifa social da energia elétrica e de determinadas prestações sociais. O apoio corresponde a 25€ por cada botija de gás adquirida, até ao limite de 2 botijas por mês e 12 botijas por ano. Para pedir este apoio, o consumidor deve adquirir a botija de gás e pedir fatura ou recibo com o NIF, confirmar se a sua junta de freguesia aderiu ao programa e apresentar a documentação exigida para comprovar a sua condição de beneficiário. Por fim, é necessário entregar o comprovativo de compra e os restantes documentos junto da junta de freguesia aderente. O apoio é atribuído mediante reembolso, pelo que é importante guardar a fatura ou o recibo da compra. Para muitas famílias, despesas como gás, eletricidade ou alimentação representam uma parte significativa do orçamento mensal. Num momento particularmente difícil, marcado pelo aumento do custo de vida, apoios destinados a reduzir despesas essenciais podem contribuir para permitir alguma margem financeira. Por isso, é importante que as famílias conheçam os apoios disponíveis e verifiquem se reúnem as condições para deles beneficiar. Se precisar de apoio ou esclarecimento, entre em contacto com a nossa equipa através do telefone 223-391-960 ou do e-mail proteçãofinanceira@deco.pt. Obrigada por estar desse lado e até breve.
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6: Faz hoje 3 anos que a urgência da cirurgia geral foi encerrada temporariamente, só que até agora continua fechada. Começou por ser uma medida temporária, mas já passaram 36 meses e a urgência de cirurgia geral do Hospital de Mirandela continua fechada. Foi a 8 de outubro de 2023. Na altura, a administração da ULS Nordeste alegou que se tratava de uma situação temporária para fazer face aos constrangimentos na elaboração de escalas, devido à recusa de maioria dos médicos em realizar trabalho extra para lá das 150 horas estipuladas na lei. Os 3 cirurgiões que prestavam serviço na unidade hospitalar de Mirandela foram alocados à urgência do Hospital de Bragança. E mais tarde, a administração, à altura presidida por Carlos Vaz, argumentou que os 3 cirurgiões manifestaram sua indisponibilidade para continuar a realizar serviço de urgência devido à sua idade e a lei protege-os, dado que os médicos podem optar por não trabalhar à noite nos serviços de urgência a partir dos 50 anos de idade e depois dos 55 podem pedir dispensa total do trabalho nas urgências. Perante isto, acrescentou na altura a administração da ULS Nordeste, a situação só seria resolvida quando houvesse cirurgiões interessados em preencher as vagas. Não há, por isso, qualquer previsão para a eventual reabertura deste serviço. Enquanto isso, os habitantes da área de abrangência da urgência do Hospital de Mirandela, ou seja, cerca de 47 mil habitantes dos concelhos do sul do distrito, Alfândega da Fé, Vila Flor, Carrazeiro de Anciães, Mirandela, Freixo de Espada, Cinto e Torre de Moncorvo, que necessitem de ser vistos por um profissional de saúde ligado à cirurgia geral ou que tenham de ser submetidos a uma intervenção cirúrgica urgente, estão a ser encaminhados para a urgência do Hospital de Bragança. Foi aprovada uma moção na última Assembleia Municipal de Vinhais para alterar o Estatuto da Castanha. A ideia é que o fruto seco passe a fresco. Refira-se que em setembro, em Carrazedo,

0: De anos para cá, passou a ser um produto de exportação e passou a ter valor. E nos últimos 30 anos nós tivemos, e todos nós sabemos, alterações climáticas complexas. E isso leva à conservação da castanha, não é? 80% da castanha é exportada. Quer dizer que tem que chegar em condições aos mercados onde é que vai. E com estas alterações climáticas, automaticamente implica que a conservação seja cada vez mais difícil. Por isso a necessidade de criar estruturas de frio para conservar a castanha. A questão do frio, acho que é uma preocupação dos produtores e é uma preocupação que deve ser levada a sério. Provavelmente, não sei se para o frio será necessário alterar o estatuto. Não?
1: Abel Pereira admite que o importante seria criar respostas mais diretas que incentivem a conservação da castanha.
0: Para mim faz sentido promover a valorização. Se de facto nós conseguimos valorizar sem alterar, ou seja, é mais rápido e é mais eficiente. Alterar um estatuto implica sempre uma carga burocrática enorme, não é? Pode ser um caminho, mas não é o caminho mais fácil. O mais fácil será, digamos assim, criar ajudas que incentivem a conservação da castanha. Não é?
1: Abel Pereira considera que a valorização do produto é essencial, mas entende que alterar o estatuto pode não ser a via mais simples.
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2: Vizinhança atenta ao que se passa muito além do nosso quintal. Em tempos de incerteza, há quem arrisca os trocos no jogo, mesmo a quem não sobra até ao fim do mês. Temos o flagelo da raspadinha e não só, mais à frente nesta reunião. Antes disso, aqui ao lado, avaliamos o superpoder de uma avozinha que, aos 87 anos, acaba de derrubar El Gobierno. Seremos todos Mari Carmen. Já lá iremos também. Porque, para começar, o Ricardo Garcia traz desta vez o poder do voto. Ricardo, está a referir-se ao ato eleitoral do país irmão, as eleições do Brasil, as eleições de nossos irmãos marcadas para daqui a um mês, ou à votação da Generalidade do Orçamento do Estado, que está por horas?
4: Trago este tema em duplo sentido, mas vou começar exatamente pelas eleições do Brasil. Mais uma vez veio-se provar que o facto de haver eleições livres e vivermos em Estados democráticos, o voto faz algum sentido. Às vezes o voto não faz sentido em alguns Estados, mas no Brasil acabou por dar uma larga vantagem nesta primeira volta a Bolsonaro, tendo até surpreendido todas as sondagens que...
2: Larga, vamos por aqui, aspas, não é? Estamos
5: 2 ou 3%.
4: Sim, mas 2 ou 3% em termos de representação de voto ainda é uma diferença.
2: São
4: muito...
2: São os milhões de
4: exatamente.
2: Votos.
4: O poder do voto, num tempo de hoje e na atualidade como vivemos, em que a grande bandeira da esquerda e da extrema-esquerda é sempre o papão do fascismo e que vem aí o medo e é através do medo que tentam fazer as campanhas eleitorais, o Brasil veio demonstrar que o povo efetivamente, pelo menos lá, conseguiu acordar um bocadinho para a realidade e desligar-se de um socialismo completamente ultrapassado do Lula, muito inspirado ainda nos tempos do nosso grande líder aqui, José Sócrates, que as manhas aprendeu-as todas com o
2: só para recordar, professor. Não sei se está a cantar assim, vitória cedo mais, recordo-lhe que ainda vamos ter uma, como eles chamam, um segundo turno.
4: Sim, mas os dados, pelo menos, indicam até ao momento que nunca nenhum presidente ficou em segundo lugar na primeira volta, conseguiu ser eleito na primeira volta, e a mudança, acho que ali que é o que eles dizem em Minas Gerais, que é um bocado o retrato de todo o Brasil, o facto de ter virado completamente...
2: Tradicionalmente aquele Estado normalmente acerta sempre no...
4: Exatamente.
2: No presidente.
4: E até com uma votação muito reforçada, e para além também teria lá um bom candidato em termos de deputado, que é o Nicolás Ferreira, que tem feito uma campanha até muito ativa nas redes sociais. Agora, obviamente, nós termos o direito ao voto, muitas das vezes não quer dizer que nós vivemos propriamente numa democracia, temos Estados que assim o fazem, desde a Rússia ou o Irão também tem direito a voto, agora
2: aqui
4: não vivem
2: propriamente
4: numa democracia. Penso que, para aquilo que nós entendemos de democracia ocidental e da forma como nós nos estruturamos em termos de Estados e para além de estarmos dentro da União Europeia, penso que o voto para as democracias ocidentais, mais do que ser um voto útil, deveria ser um voto com mais utilidade, conseguirmos envolver também os cidadãos mais diretamente nos atos eleitorais

0: temos a Suíça, por exemplo, que é um ótimo exemplo de como consegue aproximar mais os cidadãos dos próprios atos eleitorais, porque se dá efetivamente poder de decisão ao povo em questões estruturais do país e não simplesmente renovarmos a lista de candidatos, seja a que órgão for, neste caso aqui em Portugal, de 4 em 4.
1: Isso, ou até a própria inclusão dos cidadãos na política, não é?
0: Mais proximidade, mais literacia, acho que o facto, se calhar, de nós
1: formos... Isto para dizer que, por exemplo, uma das coisas que nós, à distância do oceano que nos separa do Brasil, neste caso, talvez a frase mais dita é que o Brasil merecia melhor. Enfim, partidarita à parte, obviamente quem é Lula é Lula, quem é Bolsonaro, mas a qualidade dos candidatos, quer um, quer de outro, fica muito aquém para um país de tantos milhões de habitantes, não acha?
0: Eu acho que essa crise existencial de bons políticos no Brasil, efetivamente, já não é de agora que tem acontecido. Aliás, para terem tanto anos com o Lula no poder, isso é um reflexo da má qualidade que existe em termos de políticos. No entanto, acho que daquilo que tenho acompanhado, tanto à direita como à esquerda no Brasil, por acaso tem surgido uma nova geração com outro tipo de postura de fazer política. Acho que os brasileiros também vivem as eleições de uma maneira completamente diferente daquilo que nós...
1: Sim, já agora ainda digamos, assim, o que se ouve também muito falar é de dinastia Bolsonaro, no caso, não é?
0: Certo.
1: O que também não é bom para uma eleição democrática como nós
0: também podemos considerar, então, a dinastia do Lula até aqui, porque não?
1: A do Lula, Filipa Cerqueira, temos um problema. O homem tem 80 anos, qual o Ronaldo da política? Quer dizer, aquilo não vai durar sempre, não é?
2: Também. Sim, é verdade, os dois candidatos têm aqui, um tem 80 anos, outro tem metade da idade, mais ou menos, é verdade. Mas há uma coisa curiosa, há uma coisa que posso concordar aqui com o Ricardo, é que a verdade, o poder do voto está completamente diferente. Antigamente o voto, antigamente não, há muita gente que continua a votar assim, mas o voto passou muito de votar num projeto para votar contra alguma coisa, é um voto de rejeição.
1: Já se verificou nas últimas eleições.
2: Sim, claro. Verifica-se muito, isto acho que é algo mundial.
1: Em países, em casos como é este, notoriamente, em que as eleições estão completamente polarizadas, não é?
2: Completamente.
1: Havia talvez uns 15 candidatos e
2: temos agora...
1: o terceiro ficou abaixo dos 3%, não é?
2: Sim.
1: Com todos os outros
0: para
1: trás.
0: Até para alguns deputados.
2: Lula ou Bolsonaro, sim. Polariza-se muito e é isto que se vê. É que as pessoas querem é ter razão sobre o outro, não querem mostrar que têm um melhor projeto ou mostrar. Querem ter razão. Querem ter razão sobre outra pessoa. Ou estás comigo ou estás contra mim. Ou tu, eu não vou votar neste. Vou votar contra aquilo.
1: Isso é uma polarização, por definição.
2: Exatamente,
1: não é?
2: Exatamente. E é o que é que acontece. E acontece muito também no Brasil. E é engraçado ouvir isto de Ricardo e ouvir falar disto do. E o que aconteceu vai muito para ali. Para além disso, se calhar não tens conhecimento daquilo que o Lula fez pelo Brasil, mas trago-te algumas coisas. Tirou milhões da pobreza, o salário mínimo teve valorização real, a desigualdade caiu, o Brasil saiu do mapa da fome, que depois voltou para lá com o Bolsonaro e foi Lula que voltou a tirar o Brasil do mapa da fome. Há aqui inúmeros casos e o papel que Lula teve no Brasil é indiscutível. Agora, também, não é só coisas positivas, naturalmente, muitas daquelas pessoas que Lula tirou da pobreza estão agora a votar Bolsonaro, porque ele não conseguiu fazer perdurar essas medidas sociais que ele foi tendo, olhou se calhar muito única e exclusivamente para estas questões de pobreza, que efetivamente era uma realidade do Brasil e que ele conseguiu tirar, mas depois as pessoas, não é, o estado de vida a aumentar, também querem que continue a haver esse progresso, e é isso que se reflete, se talvez o Lula estar em
1: segundo. Ainda assim, politicamente, Filipe, o que dizer de um, neste caso, de um líder, e de um líder forte, quer gostemos dele, quer não, penso que é reconhecido, Lula já é a 8ª vez que se candidata.
2: Sim.
1: O que dizer em termos políticos de alguém que, como se costuma por cá dizer, secou o partido ali à volta e não se vislumbra...
2: Secou o partido, secou toda a esquerda do Brasil.
1: Sim, não se vislumbra sequer um sucessor.
2: É o problema, é isto. O Lula fez muito bem ao Brasil, e fez, mas as pessoas não vivem daquilo que fez do passado, vivem daquilo que fez do presente e aquilo que têm a visão para o futuro. E obviamente com um candidato de 80 anos, não é? E é verdade que toda a esquerda ali secou, não só o partido, mas toda a esquerda, não há uma solução. É o Lula, efetivamente, é indiscutível aquilo que ele fez pelo Brasil. O Brasil não era o que é se não fosse o Lula, estava muito, muito pior, como já esteve com o Bolsonaro. Agora, se voltar a seguir pelo mesmo caminho, vai voltar
0: Brasil,
2: a estar.
0: O Lula já tinha ganho as eleições, credo.
2: Sem dúvida, entre estas opções, sem dúvida que voltava Lula, isso não há dúvida nenhuma. Agora que, fico triste. Por não haver outra solução também, claro, obviamente 80 anos também não é uma solução de futuro.
1: Coisa que marca também, infelizmente, aqui as eleições e um bocado a vida daquele país é a corrupção, quer de um lado, quer do outro. Ambos foram acusados, aliás, um deles está preso agora, ainda que...
2: Sim, casos muito diferentes, muito distintos.
1: Sim, são casos distintos, mas são casos com a justiça que envolvem também, de certa forma, ali outros poderes, como o judicial, aquelas misturas todas que existem. Por outro lado, o próprio Lula também já esteve preso, por um caso mais, vamos dizer, mais expressivo, não é? Aquele país tem solução?
3: Assim, na minha opinião, eu acho que aquilo é um país que está completamente corrompido, seja pelo poder que os grandes grupos criminais têm, tanto dentro como fora, ou seja, é uma influência que neste momento já é completamente internacional, a meu ver. Eles têm muito poder, principalmente judicial, controlam os juízes, controlam as decisões e, portanto, acabam por ser eles a decidir o que é que
1: Vemos
3: também...
1: os próprios juízes, que foi, por exemplo, que... Enfim, entalou, perdoem uma expressão ali, o clã Bolsonaro, a questão dos juízes, não é? Que passaram mesmo da política para...
2: Quando o Lula também era da família Bolsonaro.
3: Eu acho que isso é um problema estrutural deles, que já está enraizado naquele país a própria corrupção. Mas voltando um bocadinho aqui à questão do poder do voto e tudo, eu pelo menos atentei a uns vídeos já há uns dias atrás e achei engraçado o que é o poder do voto, em sentido lato, é... a pessoa ter o poder de poder votar em quem decide e quem entende. Só que eu acho que, por um lado, e é isso que eu acho engraçado e caricato, é que, por um lado, acho que há mais informação, há mais veículos de informação, nomeadamente Portugal é um desses exemplos, com podcasts, YouTube e tudo, que nas últimas eleições tem-se visto cada vez mais isso, e até através de programas engraçados e que se pode-se conhecer histórias dos candidatos e tudo, e acho que isso aproximou a juventude da política.
1: Dá-lhes muitas vezes o seu lado mais humano, não é?
3: Exatamente, e também, a meu ver, cria um pouco a curiosidade também em querer saber mais e começar a pesquisar mais sobre a política e sobre o partido e sobre o candidato. Mas, por outro lado, eu também vejo mais desinformação. E é engraçado ver-se N entrevistas de que são pessoas que estão em manifestações ou estão na rua a votar pelo partido e a gritar. Depois vão-lhe perguntar o que é a direita, o que é a esquerda, o que é o fascismo. Eles não sabem responder. O fascismo é o fascismo, a esquerda é a esquerda, a direita é a direita e não sabem medidas, não sabem nada em concreto.
0: Porque também qualquer coisa vira o fascismo e se o completamente fora do contexto histórico do que é,
3: sim,
0: do que
3: mas,
0: é o fascismo.
3: Mas isto para dizer o quê? Que muitas das vezes, e era o que a Filipa estava a dizer, e bem, é o ir contra o outro. Nós não queremos saber, o que é que nós estamos a votar ou a defender, não é? Há aquela ideia de que ir contra e vai-se contra e acabou. E acho que isso é que está errado, ou seja, há mais informação, mas há mais desinformação também. E acho que é isso que o poder do voto que diminui. E também, precisamente, só para terminar...
2: Há mais informação, mas vive-se mais na bolinha da razão, não é? Esta é a minha bolinha, vou
1: acabo
2: ver
1: depois
2: só...
1: por ter acesso apenas ao consumo daquilo que
3: exatamente,
1: eu vou
3: exatamente.
1: Vendo e ouvindo, não é? E depois acaba por haver ali...
3: E depois, só para terminar, mesmo rápido, esta questão, que era do poder de voto, que eu também entendi esta questão assim, que é, quanto mais próximo nós estamos do voto em quem estamos a votar, mais conhecimento temos, que era o que estávamos a falar, e dou o exemplo da União Europeia, que toda a gente em Portugal, grande parte, não digo toda a gente, mas quem vota para a União Europeia nem sabe sequer o que é que a União Europeia decide ou o que é que isso se vai traduzir no nosso dia-a-dia, depois através da emanação de diretivas e regulamentos e tudo.
2: Sim,
3: não é?
2: Na estrutura que existe, sim, ali
3: exato.
2: À volta, o Parlamento.
1: Bom,
2: sim,
1: o que sim. Terá desta vez a dizer, alguém que sim pode falar com toda a propriedade e que sabe o que é o poder do voto, à exceção, claro, de outros que foram, por exemplo, a votos na
0: Associação de Estudantes.
1: Na Associação de Estudantes, ou para diretor de turma. Que...
0: Era salvar aqui esta idolatração da Filipe ao Lula e recordar tudo o tão bom que o Lula fez pelo país, que metade delas até
2: se
0: tem a ver,
2: criticar, não é?
0: Tem a ver com o desenvolvimento
2: se...
0: com o desenvolvimento
2: mas tu só tens é ouvido seletivo, não é?
0: Mas esqueceu-se, por exemplo, de falar da Petrobras, que também foi um grande feito do Lula. Agora a questão do Banco Master,
2: lá está,
0: é um
2: lá está, tem que estar contra alguma coisa, não é? Não se pode falar de um
0: Lula.
2: Projeto
0: ou então Magalhães também
1: não,
0: foi grande feito.
1: Nós falámos de forma abrangente nos casos de corrupção.
2: Não, mas lá está, temos de estar contra.
0: Nós temos de distinguir
2: coisa.
0: Aqui duas coisas que é essencial.
1: Rapidamente,
0: e muito rapidamente. A prisão do Lula com a prisão do Bolsonaro não tem nada a ver uma coisa com a.
2: Ninguém
0: com a
2: estava
0: outra.
2: A comparar.
0: A prisão do Lula foi com efeitos de corrupção efetiva. A prisão de Bolsonaro ainda muita coisa vai ter que ser esclarecida. A campanha no Brasil, essencialmente, foi prejudicial. Foi centrado na questão da corrupção no Supremo Tribunal Federal e as consequências que ia. de bem. O problema disto é que as democracias são feitas para maiorias e não para minorias. E as minorias têm que sempre, ficam sempre para trás, naturalmente, porque o sistema assim o permite. O que o sistema assim faz, essa causa e efeito. E ainda bem que nós vivemos em democracias. Continuamos igual a ter um debate sério, acho eu, no sentido de socialismo se confundir muito com a democracia, mas isso será depois para outro tema futuro.
1: Filipa,
2: eu acho que

0: Toda esta intervenção do Ricardo só vem provar a minha primeira intervenção, que foi mesmo esta. Não, nós não estamos a olhar para projetos, não estamos a. É estar contra alguém. O Ricardo está contra o socialismo, está contra esta opinião.
1: Então tu não estás contra ninguém na política.
0: Eu não estou contra ninguém, estou contra pessoas, estou contra ideias. Não é pessoas. Estou contra ideias, obviamente, não é contra pessoas, é o que eu queria dizer. Não,
2: vamos à frente,
0: não estou contra.
2: Vamos
0: não, mas já acho que o discurso, o teu discurso mostrou isso. Eu não estou contra pessoas, não estou contra ideias. É isso que se deve discutir. Não é que se esta pessoa é melhor ou a pior. Tu é isso, não é? É contra o Sócrates, contra o Lula, contra o socialismo.
3: Vamos aplicar coisa.
0: Não, tu é que tens que aplicar.
3: Não temos aqui nenhum votante no Brasil, imagino se tivéssemos. Vai fechar este assunto, José Ribeiro.
4: Pronto, para terminar e agora para acalmar um bocadinho aqui os ânimos, acho que o importante a reter é que o voto, é, para além do direito, é também um dever e entendo que tem que ser feito com consciência e que pelo menos, e isto aqui também uma coisa interessante, e pegando um bocadinho na idade dos 80 anos do Lula, acho que cada vez mais também devíamos pensar em ter representatividade mais juvenil e mais próxima das ideias, exatamente, que nos representam.
1: Ou mais cabelos.
3: Mais uma vez aqui implícito e votado unanimemente, penso eu, que, apesar de tudo, a democracia é o pior de todos os sistemas,
0: à exceção
3: de todos os outros, não é? Bom, é assim de 15 em 15 dias, aqui na Terra Quente FM, temos a bela da discussão, agora já com um novo tema, que tem trazido às ruas de Espanha o protesto pela falta de habitação acessível. Ficam assim para segundo plano os casos de corrupção a envolver Pedro Sánchez, o primeiro-ministro, ou a sua gestão do problema de Ceuta, invadida diariamente por centenas de imigrantes desde o verão. Filipa Cerqueira, se por cá o tema habitação está complicado, o que dizer dos 8 anos de governo de Sánchez, aqui ao lado em Espanha, que chegou agora ao fim? Seremos todos Mari Carmen?
0: Sim, pronto, esta já é uma questão que não ia tanto pegar na questão de Espanha, não queria entrar tanto por aí, senão vamos voltar a discutir aqui com o Ricardo. Independentemente disso, a verdade... Também estou a debater ideias, não é? Um contra o outro. É verdade que isto despossionou
3: Expultou,
0: exatamente, devido à crise habitacional e deste último caso da Mari Carmen, e achei interessante trazer esse tema aqui, até pela dualidade dos acontecimentos. Se por um lado em Espanha Mari Carmen, que é uma mulher de 87 anos, que salvo erro 60% de incapacidade, ou 50. Coisa 50, qualquer coisa desse género, foi despejada numa casa onde vivia há décadas e o povo uniu-se.
3: Realmente tudo dentro da lei.
0: Sim, certo? Sim. E isso não está em questão. Mas o povo uniu-se para colocar aqui no centro, outra vez, a discussão da proteção do inquilino. E, ao mesmo tempo, em Portugal, aprovou-se aqui, na generalidade, uma reforma...
3: Atenção, é preciso dizer que em Portugal um caso Mari Carmen não teria lugar, porque já existem essas proteções, não é?
0: Concluindo... A dualidade é, em Espanha aconteceu isto, o povo saiu à rua para colocar em debate, no centro do debate, a proteção do inquilino. Em Portugal aprova-se uma lei, na generalidade, que volta, não é que volta, mas que liberaliza aqui os contratos de arrendamento. Acabam-se o limite de 2% na renda, facilita-se os mecanismos de despejo,
3: flexibiliza-se. Estamos sempre a falar de novos contratos, certo?
0: Não é novos contratos, não.
3: Sim, não. Isso que está a dizer é para novos contratos.
0: Estas coisas, não deixa... Mas se eu conseguir terminar um pensamento de início ao fim e depois percebem onde é que eu quero chegar.
3: Tentar clarificar quem nos ouve, que é para não...
0: É novos contratos, o limite de 2% da renda.
3: Mas são velhinhos em Portugal que estejam instalados em casas há 50 anos, isso não vai acontecer.
0: Não acontece isso, mas já não acontece aquilo que acontecia. Vai haver atualização das dos contratos... Dos contratos de 1900 e... A partir de 1990. Salvo erro, ou seja, estamos a liberalizar mais contratual. O governo quer efetivamente, o objetivo do governo, não sei qual é disponibilizar casas. Mas essas casas serão disponibilizadas é com renda acessível?
3: O que diz
0: essas
3: o casas governo
0: que são
3: é,
0: disponibilizadas, salvaguarda que essas casas.
3: Há confiança em quem tem as casas para
0: essas casas, alguém garante que essas casas que serão disponibilizadas não irão para o alojamento local? É as questões que eu coloco. E além disso. A outra coisa que eu queria comparar era aquilo que está a acontecer em Portugal para aquilo que acontece noutros países, na Europa, países muito, muito marxistas, não é? Por exemplo, o governo alemão. não é? Que prolongou até 2029 o travão das rendas. Na Áustria também, um governo que alargou a limitação das subidas às rendas e aumentou de 3 para 5 anos a duração mínima de muitos dos contratos. Na Escócia, por exemplo, nas zonas sujeitas a controlo, o limite é a inflação mais um ponto percentual, nunca superior a 6%, ou seja, Portugal está a ir completamente na posição contrária do que aquilo que está a ver noutros países. E aquilo que a única coisa que eu quero, eu percebo que a habitação para uns é efetivamente um ativo, mas para outros é uma casa. E eu só quero perceber em que lado é que estamos.
3: Sim, já lá vamos. Para esses casos todos também, esses países que citou não têm lá rendas anteriores ao normal. A 1990.
0: Essa,
3: são,
0: isso
3: são
0: não é...
3: todas. Isto para dizer que
0: estamos a fazer. Não, mas o que estamos a fazer.
3: Tem outras defesas, não é?
0: Tem outras defesas. O que eu estou aqui a falar não é só da questão de despejos.
3: Claro.
0: É da solução à habitação.
3: Porque até
0: eu estou a pegar
3: caso
0: em dois casos.
3: Agora...
0: Eu estou a pegar, em dois, eu estou a pegar aqui em dois episódios que não é para fazer a comparação direta, mas é para percebermos que há uma crise de habitação, não é só aqui. Em Espanha aconteceu esta crise.
3: Coisas...
0: Voltou-se a colocar
3: estavam
0: inclino.
3: Muito diferentes em Espanha e Portugal.
0: Voltou-se a colocar
3: em Portugal também não há aquela.
0: Voltou-se a colocar o inclino
3: situação...
0: no centro e nós estamos a... Claro. Não estamos a focar-nos na habitação como um problema que ele deveria ser. É essa a questão.
3: Vamos passar, se calhar, para um jurista,
0: claro.
3: Se me dá licença agora. Aqui em Portugal a coisa está tão presa ou tão liberal que é impossível, por exemplo, haver o caso de haver ocupas com a dimensão que há em Espanha. Quer dizer, que é uma coisa absolutamente, no século XXI, haver essas coisas. O que é que andou Pedro Sánchez a fazer, então, estes tempos
4: assim,
3: todos?
4: Não é? Relativamente à questão do arrendamento em Portugal, nós também temos mecanismos de defesa bem diferentes, não é? Nomeadamente a questão do limite do coeficiente anual, que é aumentado.
3: E muito mais duro, não é?
4: Muito mais duro. Há um limite também que, caso um senhorio queira aumentar a renda, se nunca o fez, só pode ir até ao limite de 3 anos anterior, não pode fazer mais do que isso, sempre com os coeficientes tabulados anualmente pelo governo, e são essas taxas, eu penso que seja 2,6% a última, agora também não quero estar a falar de cor, mas acho que é por esses valores, exatamente. E assim, acho que há mecanismos diferentes, claro que o problema da habitação não deixa de existir, e é sem dúvida uma verdade, mas acho que não estamos assim tão mal neste sentido em termos de proteção jurídica do que é as questões do despejo. Porque assim, uma ação de despejo não é assim tão fácil também haver a ação de despejo em si.
0: O meu foco não era o despejo.
4: Certo,
0: o meu foco são as soluções que existem.
3: Até porque, em termos informativos, ao que sei, penso que o despejo vai passar a ser possível, vai passar de 3 meses para 2, não é?
4: Da renda,
3: que é um grande
4: avanço. Sim. Não, mas é assim, repara, a questão disso é que também é necessário tentar a ação, para quem tem a casa, não é? É assim, repara, é que eu vejo, claro que existe
2: o
4: problema da habitação.
2: Acho que o efeito dos cortes dos tribunais vai ser exatamente o mesmo.
4: Existe o problema da habitação, mas é o seguinte, se nós pensarmos também, não na ótica que estávamos a falar do investimento como um ativo, mas há determinadas pessoas que têm algumas poupanças de vida e dão entrada numa casa e metem aquilo a arrendar só para ter a casa e deixar um ativo para os filhos a seguir. Sim,
0: não deixa ser um ativo.
4: Mas não é para ter provento económico no sentido de ganhar dinheiro com aquilo para extorquir de outra pessoa ou para estar a aumentar as rendas em favor disso. Acaba por
0: ninguém
4: ser,
0: está a dizer que todas as pessoas
4: uma reforma.
0: Que vendem...
4: Eu sei. Acaba por ser uma reforma. Mas também é um risco.
3: Mas acaba por ter também a sua... Há aqui uma nuance também que me parece importante. Aquela, enfim, abertura um bocado impulsionada pela Troika... a chamada Lei Cristas, em que veio potenciar ali a reconstrução dos centros urbanos de muitas cidades, eram casas que hoje estariam no chão, certamente.
2: Exatamente.
3: Se não tivessem tido o investimento privado e que legitimamente os seus proprietários querem obter rendimento, digo eu. Por outro lado também, haverá a questão, Ricardo, e agora passando ao Ricardo, haverá a questão da própria garantia de propriedade, que é uma coisa que nem sequer foi alcançada na plenitude em Espanha, aparentemente, não é?
2: Exatamente, e mesmo cá, ao contrário do que muita gente pensa, também é muito relativo o que é a propriedade privada. Aqui a grande questão, e começando como a Filipa colocou o tema, a solução da habitação. O problema é que nós tentamos depois meter tudo aqui num saco, em que nada tem a ver umas questões com as outras.
3: Sobre este assunto, sim. O problema... Agora diz-se que não há balas de prata, não é? Costumam dizer.
2: Vamos
3: há várias medidas, não pode haver só uma.
2: Vamos lá
3: por
2: partes. Uma coisa é a habitação que é do privado. E nós, toda a habitação que seja do privado, nós temos partido do princípio, num país em que se quer dizer que dá autonomia à propriedade privada, em que o privado faz o que vai entender com o imóvel, desde que obviamente cumpra a lei, mantenha em segurança, todos aqueles trâmites legais. E depois há aqui o grande problema disto. Só que a Filipa, quando traz este problema, tenta trazer o noros da questão para o privado, quando o grande problema é exatamente o Estado. E aqui é que reside o real problema da habitação em Portugal. Problema que existe desde 1974, para além, já nem vamos para trás, que também já o existia, mas vamos falar do 25 de Abril para a frente. O problema é que o Estado só reagiu bem à habitação social ou àquilo que constitucionalmente lhe compete, que é garantir a habitação condigna a todas as pessoas, e não é dar uma casa a todas as pessoas, também é preciso distanciar bem isso. Mas

0: isso aconteceu quando foi no processo dos retornados, em que se andou a construir desbravadamente, andou-se a dar terrenos até para construções em sítios que eram completamente ilegais, e hoje as pessoas estão a ser notificadas para fazer certas correções de erros de há 50 anos atrás. Mas tirando essa emergência social que houve efetivamente no processo da descolonização, a partir de todos os sucessivos governos, e repito, todos os sucessivos governos, para além de não terem feito a parte que lhes compete no investimento da habitação social, ainda limitou o investimento de cooperativa, que era o investimento que estava aprovado, que é rentável e que é uma forma eficaz de fazer construção de casas a preços acessíveis, para além depois de todos os trambolhões que entramos em termos de legislação, seja a nível central, seja a nível local, porque aqui podemos pegar tanto na lei que se tem que respeitar a nível nacional, como os arquitetos aqui enfiados nos gabinetes, nas câmaras municipais de todo o país, e bem sabemos como eram feitos os negócios há 10 e 20 anos atrás.
1: Mas então, por outras palavras, o que está a dizer é que de certa forma, o senhorio passou a fazer de segurança social ao longo destes tempos.
0: A questão é uma coisa. Aqui só uma solução. Se a propriedade, se é a propriedade privada e se o Estado quer ou pretende que o senhorio coloque esse imóvel à disposição do mercado, e bem, no meu entender, mas isso já entramos aqui na economia mais liberal, acho que efetivamente tem que dar condições para que a curto prazo o senhorio vá fazer a rentabilidade do imóvel. E claro que essas questões, para além do investimento monetário, tem que ser questões de cláusulas contratuais, seja legais, seja de contrato direto com o inquilino, em que fica tudo robusto para que... É a mesma coisa com o crédito bancário, ao fim e ao cabo, porque nós temos que pensar que o contrato de arrendamento, a pensar nele para quem paga uma renda uma vida toda, ao fim e ao cabo, chega ao final e a casa não é sua, mas está a correr com ter risco que é do proprietário, sempre em última instância, no que toca ao imóvel. Mas agora, ressentando um bocadinho outra vez no tema principal, o problema é que nós já assistimos, e eu aí discordo completamente, acho que a Lei Cristas não teve nenhum impacto direto nesta situação, porque a Lei Cristas veio equilibrar aquilo que era pretendido em termos europeus, e o problema não é na Lei Cristas, mas sim, voltamos ao mesmo, que é nos vencimentos que nós oferimos, comparado com o resto da média europeia, mas...
1: A Lei Cristas veio poder operacionalizar aquilo. Sem isso não podia haver o resto.
0: Vamos pôr só
1: a questão, a questão aqui, eu estou a perceber, Ricardo, o que quer dizer então é isso, é que de alguma forma o Estado estaria a substituir, ou foi ao longo dos tempos, tentou substituir pelos
0: claro que sim, e só mesmo para terminar, o problema, até vamos pegar na origem da Lei Cristas, foi aquela que mexeu mais a fundo no...
1: que eu até lancei aqui para o debate como sendo uma coisa...
0: Estamos
1: uma
0: a falar que é no tempo da Troika, estamos
1: foi,
0: a falar
1: exatamente,
0: que
1: aí
0: há
1: 10... Espécie...
0: 14 anos,
1: ou há 15.
0: Há 14, 15 anos atrás. Ora, o problema está mais do que identificado. Quantos governos de há 15 anos para cá nós tivemos? Se calhar mais ou quase tantos como até ali. E soluções para este problema? Nenhum. Porque depois voltamos...
1: Seja como for, Ricardo, estamos mais avançados ou menos avançados em relação a este assunto com aqui Espanha, por exemplo?
0: Estamos mais avançados no que toca à proteção do arrendatário. Isso não podemos dizer que não, então principalmente em rendas muito mais antigas. E acho que nesse sentido podemos estar minimamente sossegados. E também podemos pôr o inverso, assim, que há dificuldades no acesso à habitação, principalmente nos grandes centros, apesar de já estar espalhado um bocadinho pelo país todo, é verdade. Mas também não somos um país propriamente em que temos uma grande classe ou um grande número de população sem abrigo, e acho que isso também é de...
1: Tripa, se enquanto proprietária preferia arrendar o seu T2 aqui em Portugal ou o seu T2 em Espanha?
2: Preferia sempre, pronto, isso é uma questão pessoalmente...
1: Qual seria, enfim...
2: Que é em Portugal.
1: Mas os preços estão altos, enfim, dos dois lados da fronteira.
2: Lados, mas obviamente. Mas a minha questão principal, primeiro, eu não sou contra a propriedade privada. Não sou, nunca fui, não serei. A minha única questão é que sociedade queremos criar quando colocamos o direito à rentabilização de um ativo em choque contra o direito de alguém ter casa.
1: Mas então que raio de legislação andou a fazer o...
2: Continuando.
0: De acesso à casa.
2: Mas é o que eu estou a dizer. O que é o principal? É isso que eu estou a questionar.
0: É o Estado a fazer o que lhe compete.
2: Mas é aí que eu vou chegar. Eu não acho, e é verdade, que eu não acho que o senhorio tenha que ser a segurança social. Nunca na vida, obviamente. Mas é verdade.
0: As melhorias em Portugal são a segurança social.
2: E me diz que não são, muito responsável mas essa segurança, não é em Portugal, essa não é em Portugal, ser, em todo o mundo, em toda a Europa.
1: A segurança tem que ser providenciada pelo governo, não é?
2: Essa segurança.
1: Pelas leis. O que é que andaram a fazer durante estes anos todos em Espanha?
2: Não é só em Espanha. Aqui nunca, não é, o foco...
1: Mas aqui estão protegidos de uma maneira 10-0 em relação à Espanha.
2: A minha questão não é essa. A minha questão aqui é a questão da habitação, da crise da habitação e como é que vamos resolver a crise da habitação.
1: Também a temos,
2: não é questão. Pois temos. É aí que eu vou chegar. É aí que eu quero chegar. Não pode ser, obviamente que não pode ser um senhorio a ser a segurança social de um país, mas também, obviamente, que tem que haver o direito a rentabilizar os seus próprios ativos, mas também superior
1: sim,
2: a esse direito,
1: isso, mas em relação
2: direito
1: a esta...
2: à casa. Mas para eu terminar a minha conclusão, porque está-me sempre a interromper.
1: Mas já tinha dito isso.
2: Mas para eu chegar a algum lado, para eu chegar a algum lado, tem que haver esse direito. Obviamente que tem que haver uma solução a longo prazo. Essa solução a longo prazo só é uma, que é a habitação social e cooperativas também.
1: Construir.
2: É essa, a construir. Nenhum governo até hoje, obviamente, foi capaz de criar essa solução e hoje em dia ainda menos será capaz, quando também temos casos que ainda há pouco tempo no Parlamento estavam todos, a oposição estava toda a querer o IVA zero para o cabaz essencial, mas todos fizeram essa proposta, mas chamaram todos uns aos outros. Ou seja, estamos numa situação que ninguém é capaz de criar isso. Mas antes de haver essa solução a longo prazo, que é essa, tem que haver limites às rendas, tem que haver tetos para as rendas, tem que haver algo que trave este abuso que tem havido.
1: Já ficou a ideia.
2: E este, com a crise, de qualquer crise, dos combustíveis, quem é que lucra com as crises dos combustíveis? As petrolíferas.
1: Isso é outro
2: quem
1: assunto.
2: É que lucra com a crise da habitação? Os proprietários. Isto é o capitalismo a funcionar e isso tem que haver um travão. E aí sim tem que funcionar o Estado. Não é o proprietário ser
1: limitar
2: segurança social,
1: já
2: não é o proprietário ser segurança social. Tem que haver algum limite para...
1: Limitar as rendas.
2: Sim, limitar as rendas também.
1: O José Ribeiro viu a abanar a cabeça já agora, não sei.
3: Não vi. Sei de um exemplo propriamente dito de, por exemplo, a Holanda já tentou fazer teto às rendas e o que fez foi que os senhores deixaram de arrendar o...
2: Tanto aqui vários exemplos, mas Alemanha, Áustria,
1: nós temos
2: países
1: teto às rendas, até 1990 tínhamos teto às rendas. Até...
2: Não, mas já dei vários exemplos e países que isto está a funcionar são países de direita.
1: Mas
2: países
1: tem outras coisas também, Filipe, isso não são medidas isoladas, tem outras coisas.
2: Claro, e é o que eu estou a dizer, também não estou a dizer uma medida isolada. Eu não estou a dizer apenas uma medida isolada.
1: Fica a ideia. Para fechar, Ricardo.
0: Para fechar, claro que essa ideia de limite teto às rendas, isso é pior do que o...
2: Então diz-me uma solução, qual será? Então diz-me uma solução.
0: Comunista.
2: Diz-me então qual é uma solução.
0: Olha, a solução passa, por exemplo, aqui para Portugal, passa, por exemplo, se calhar...
2: Solução
0: com,
2: para já.
0: Com um grande plano, cabeça, tronco e membros, envolvendo, se calhar, o poder local, identificar fogos necessários, inclusive...
2: São planos a longo prazo, estou a dizer para já.
0: Inclusive nas freguesias, olha, aproveitar se calhar repovoar um bocadinho o interior e o Estado também fazer o que lhe compete, com promessas infinitas com a descentralização.
2: Não quero uma medida que seja para já, isso são medidas a longo prazo.
0: Para terminar.
2: Não resolve a crise habitacional hoje.
0: Isto ficou mais do que claro que para Pedro Sanches não teve nada a ver com o caso em concreto em si, ou estar mais sensibilizado ou não, para mandar...
1: Agarrou esta oportunidade para poder...
0: Agarrou a oportunidade abaixo e mais uma veja, há bom socialista montou a sua aritmétrica matemática para poder agora passar com o governo de gestão a lei que ele pretendia. Mais uma vez uma grande manobra, mais um circo que já estamos sendo habituados, ainda mais vindo do grande exemplo de líder europeu que é Pedro Sanches, disto por carneiro em Portugal.
1: Vamos ver, as eleições são a 29 de novembro. Estamos em reunião de condomínio na Terra Quente FM com um novo assunto para passar o tempo com vã esperança de obtenção de ganho fácil. O jogo em Portugal é assunto que preocupa a vizinhança todos os dias. São conhecidos casos de desespero por falta de autocontrolo ou a gerir o impulso que leva milhares a pôr a vida em jogo, literalmente por causa do vício. O fenómeno é transversal a todas as faixas da sociedade, novos e velhos, homens e mulheres, jogam e perdem o dinheiro que têm e muitas vezes também o que não têm. Ora, o José Ribeiro já pensou no assunto e quer também ele apostar forte em soluções que possam possam atenuar o problema por cá. José também já recebeu o troco em raspadinhas, certo? Quem nunca?
3: Eu trouxe este tema porque acho que é relevante falar sobre ele, porque efetivamente é algo que está na ordem do dia, que é um problema gravíssimo. Cada vez mais temos várias casas de apostas online, sejam elas legais ou ilegais, porque umas são reguladas, outras não são, essa é que é a grande diferença, mas importa aqui destacar uma coisa, que além do online, o pior, e está mesmo à frente dos nossos olhos, que é as raspadinhas, e como disseste muito bem, que assim, elas são vendidas em cafés, são vendidas em pastelarias, são vendidas, estão ao nível dos olhos das crianças, começam logo a ver isso, aliás, elas são vendidas como uma coisa boa, ou seja, todas cheias de imagens, cheias de cores, apelativas, e qualquer um de nós que vá, exatamente, qualquer um de nós que vá ao café consegue-se aperceber nitidamente da quantidade de pessoas que joga aquilo e que compra, e que quem as faz e quem as emana já sabe perfeitamente que grande parte delas naquele lote já nem prémio tem. Portanto, é só o alimentar ali um vício das pessoas, e temos uma, infelizmente, uma grande população, uma grande parte da população que é viciada em jogos online e apostas, e isso traduz-se nos estudos que são feitos. Agora, a grande diferença que eu digo aqui do a ilegalidade, a meu ver, é quase como tapar esta questão com um pano. Há determinadas entidades que querem que casas continuem ilegais, porque não são reguladas, não pagam impostos e, portanto, não querem que esses utilizadores façam. Mas isso não é nada, nem é nada, nem é coisa nenhuma. Ou seja, é um combate ao jogo online, mas que é promovido por outras casas e por outras coisas que nem sequer online é. E eu quis destacar esta questão, porquê? Porque, a meu ver, o que mudou e que facilitou o apostar e as pessoas ficarem viciadas é precisamente a acessibilidade hoje em dia, que é, antigamente era necessário ir ao casino, vestir, calçar, sair muitas vezes da cidade, nós nem casino temos para ir apostar. E hoje em dia temos isso...
0: É mais acessível.
3: Num clique, ou seja, e eu quis trazer este tema para aqui porque acho que é importante também perceber que é tudo muito criticado e tudo muito falado, é badalado a questão da ilegalidade, das apostas e ser um problema, mas depois temos, se calhar, uma das maiores entidades em Portugal a ser uma das maiores promotoras de jogo, seja ele online ou em sítios acessíveis, que a meu ver esse é que é o grande problema da questão e não a ilegalidade do jogo online e das casas que, pronto, que no fundo não estão...
1: Ricardo, hoje tivemos aqui só temas que nos podem pôr aqui no fiel da balança e fazermos aqui a comparação com os nossos vizinhos espanhóis. Estamos mais bem regulados, apesar de tudo, que até aqui este exemplo aqui ao lado em Espanha, ou não?
0: Ah, sim.
1: Em que se encontra à beira da estrada aqueles casinos...
0: Casinos manhosos. Sim, nesse sentido, nós até acho que houve uma maior... Em Portugal houve, efetivamente, um acréscimo da liberalização mais na parte do online, que, obviamente, para já trazer consequência no físico dito em si. O problema do jogo é mais do que conhecido, não é nenhum problema novo. No online, para além dos ilegais e o que isso representa, aliás, só antigamente a publicidade dos casinos até era completamente condicionada nas televisões. Havia uma série de regras e horários que poderiam ser...
3: Agora, não ligas de futebol.
0: Exatamente. E o mais assustador, que eu acho que acima de tudo nesta questão, mas isto depois lá está, é nos jogos online, é nos medicamentos sem receita médica ou coisas parecidas que tentam passar-se por medicamentos, que é demasiada informação acessível na internet, muitas vezes informação que é produzida não com critério nem com orientação que seja científica, digamos assim.
1: Bom, são as vantagens, entre aspas, em estar ilegal, não é?
0: Exatamente. Por exemplo, o Brasil está a ter também um problema muito grande com a questão do vício do jogo, porque, de certa forma, ainda mais com os influencers, muitas vezes, a apresentar... Exato, e por aí além, a apresentarem como dinheiro fácil e... Infelizmente, em países como o nosso, onde as pessoas têm efetivamente rendimentos de baixos, encontram muitas das vezes o dinheiro para chegar ao final do mês e conseguirem sobreviver. Esta esperança de trocar um euro, nem que seja por 5 ou 10 euros, na mente dessas pessoas, se calhar é um sonho concretizável ou de fácil.
3: E é imediato, desculpa interromper.
0: E é imediato, exatamente.
3: Tem que esperar, raspa.
0: E está ali. É complicado, pois ainda acho que se torna mais complicado. Eu não gosto de ser nem 8 nem 80. Acho que o jogo deve existir, regulamentado, obviamente, acompanhado. Se calhar não tão de forma liberal como existe, ou a forma acessível como está hoje em dia. Mas depois, ao mesmo tempo, vemos uma Santa Casa, onde é a grande promotora de vício de jogo em Portugal, em que depois nos tapam um bocadinho os olhos com a peneira, que estão a fazer algum tipo de ação social, que muitas das vezes nem percebemos qual é o efeito ou onde é que se concretiza essa...
1: Reverte para a Santa Casa de Misericórdia, portanto, à partida, esse dinheiro será...
0: E depois, é um bocado assustador ver o volume de dinheiro que é gerado em cada jogo, a desproporcionalidade na distribuição depois de um possível ganho.
1: Está a falar até de uma certa opacidade, não é?
0: Exatamente. Deveria haver aí, se calhar, um bocadinho mais de equilíbrio ou de causar boa sorte.
3: Até nisso eles são claros, eles medem a quantidade do prémio em face do que, mas é.
0: E esta tinta, tens lá até a probabilidade em quanto é que pode sair ou não. Penso que, em termos de jogos online, acima de tudo, obviamente, controlar mais ou apertar mais a fiscalização a todas aqueles que são legais e, obviamente, impedir todos aqueles que são ilegais. Eu sei que é um bocado utópico, porque sabemos bem que a internet é mais do que o mundo, é um submundo.
1: Podia ser utópico, Ricardo, mas não para um popular presidente do outro lado do Atlântico, outro paralelismo aqui nesta reunião. É, Lula da Silva acaba de bloquear os sites todos de jogos, não é?
2: Sim.
1: Será que tem influência?
3: Arriscou a sorte.
0: Estou e perdeu.
2: Tem que ter influência, naturalmente. O Brasil também, não só... eu acho que ainda está muito pior que Portugal nesse sentido, não é? Tem questões financeiras, hábitos financeiros muito diferentes dos nossos. A questão dos créditos, do credor de crédito.
1: Assimetrias muito superiores às nossas.
2: Muito
1: grandes,
2: sim.
1: Assim, não é?
2: Muito distintas, portanto, sim. E a verdade é que...
0: Tem um nível de endividamento individual muito grande.
2: Muito maior. Nesse sentido, é isso que eu estou a dizer. Portanto... O vício do jogo vem muito daí, da promessa de uma vida melhor.
1: Vocês não acham que fácil acesso? Outra vez. Não há aquela de jogar por jogar. Há pessoas que nem
2: sequer. Pode começar por aí.
1: Nem é pelo ganho.
2: Vou jogar por jogar e depois ganho aqui um euro. Pá, vou jogar outra vez. Olha, agora ganhei 20. Vou jogar outra vez, que perdi 40.
1: Ao estímulo.
2: Mas depois, olha, mas é aquela.
3: Desculpa interromper. Entram numa espiral que é. Eu agora vou jogar de forma responsável. Eu tenho aqui 40, vou jogar estes 40 aqui para chegar aos 8, para chegar aos 50 ou 60 e meto lá outra vez estes 40 que tinha. E depois acabam por perder tudo, não é?
2: E depois é aquela coisa, olha, se tive 40 até ganhei 50. Então agora vou, quero mais e quero mais. Mas depois perdem muito mais. O vício começa por aí, não é? E depois
1: é isso. Já agora não sei se alguém sabe aqui, ficava aí, daquelas pessoas que se auto-excluíram, que é uma...
2: Sim, aumentou bastante. Por acaso agora não tenho...
1: A regra que lá está, que foi instituída em Portugal também, que é uma espécie de uma lista negra em que o próprio viciado, entre aspas,
2: exclui-se e não pode entrar
1: ao nome e já não consegue.
3: O contacto, linha, pode ser online e tudo.
1: O número dessas pessoas também
2: aumentou bastante. Por acaso não tenho presente o número. E a verdade é que entre os jovens também tem aumentado bastante. Isso é o mais preocupante. A solução, se calhar numa primeira instância, pode passar também por pela parte da promoção. Ainda agora também o Zé estava a dizer, até ligas de promoção de futebol têm o patrocínio de BetClicks e...
1: Bem, eu ainda sou do tempo em que havia publicidade a tabaco, por exemplo.
2: Exatamente. Sim, sim.
1: Bebidas alcoólicas.
2: Mas a verdade é que o acesso a tabaco, bem ou mal, é diferente, não é?
1: Sim, era um vício também.
2: Mas há uma coisa diferente, não é? Bem ou mal, quando te compras também um maço de tabaco, tens lá a fotografia,
1: ou
2: mostra
1: álcool,
2: aquilo que pode...
1: Nos maços de
2: mídia. Álcool ainda é diferente. Álcool,
3: mas é isso que eu digo, tem havido muita essa crítica.
1: Que agora já é regulado, já não vem a publicidade álcool na rádio ou na televisão antes das 10 da noite.
3: São dois maus também, é verdade. Está mais enraizado o álcool.
1: Não, isto para chegar, não sei se me ouviram, para chegar à regulação que existe nos dias de hoje, por exemplo, não conseguem ver um anúncio de álcool antes das 10 da noite ou da meia-noite.
2: Sim, está tudo regulamentado. Como é que pode haver essa promoção? Certamente que também há algum tipo de jogos, por acaso não tenho presente, mas sinto que tem que haver uma mudança ainda, um caminho muito longo nesse aspecto, porque lá está, na internet, menores conseguem ultrapassar e chegar lá e etc. Portanto, acho que o caminho é completamente diferente do álcool. São vícios diferentes. Cada vício, os vícios são todos maus, isso sem dúvida, mas são coisas completamente diferentes.
1: É não ser ouvir aqui a reunião de condomínio.
3: Mas de caso, num ponto é interessante, e era isso que eu também queria, no fundo, abordar, que é... em casa, os menores podem criar contas e jogam na mesma como se fossem maiores.
1: Até com os cartões dos pais.
3: Exatamente.
1: Não é?
3: Mas também assistimos ao contrário, que eu pelo menos lembro-me quando eu era mais jovem, não tinha 18 anos, e que se eu fosse a determinados sítios vendiam álcool, se eu fosse a determinados sítios jogava placar, comprava raspadinhas, e portanto, o que dizem do ser online e
2: sim,
3: dos sítios...
2: Só acho que a diferença é o risco, não é? O risco, sim, o risco é diferente. O risco do jogo...
1: Aí acho que a terminologia é plafond. Não sei se estou a comentar.
3: Sim, exato. Claro, claro. Também.
0: Lá está. O problema deste vício e de outros vícios é que a falta de estrutura social, em que ao longo dos anos foi enraizando e permitindo certas práticas e alimentar certos jogos. Não? Quer dizer, isto dos jogos online hoje assim, antigamente era nos cafés a dinheiro. Claro. Nunca
2: o acesso ainda era diferente, não é? Agora é mais acessível.
0: Era diferente. Hoje em dia é muito mais fácil.
2: E os valores também
0: são
2: diferentes.
0: Onde eu quero chegar é que, com a falta, se calhar, de uma literacia mais social, digamos assim, ou daquilo que pretendemos de uma sociedade ser mais claro e educado nesse sentido, se calhar conseguiríamos
2: sim,
0: baixar
2: pessoas
0: sempre...
2: Isto é
0: a mesma coisa.
2: Estados sociais...
0: Por mais álcool queiras proibir, vai haver sempre alguém a produzir álcool e ao consumir.
2: É transversal, sim, isso são vícios.
1: Mais um vício. Bom, e o que seria de uma qualquer reunião de condomínio sem a bela da discussão? Outros assuntos para fechar em 30 segundos. O republicano Ricardo Garcia assinala o 5 de outubro com um discurso quase tão empolgante como o do seguro, Ricardo.
0: Empolgante não, mas calhar com um bocadinho mais de qualidade, sim, até me atrevia. Agora falando um bocadinho
2: Agora é que vai falar assim.
0: Acho que é pena a não importância que é dada à data com dignidade, seja pelo poder político, seja pela participação popular. Se de ano para ano se estava a ver a decrescer as comemorações do 5 de outubro, este ano foi mesmo
1: Ground Zero, estava... Tudo às moscas, não é?
0: Só mesmo os intervenientes
1: na
0: cerimónia. Isto não tem nada a ver, na minha perspectiva, com o facto de vivermos da República não ser democracia como nós a conhecemos hoje.
1: Que não era já agora.
0: Que não era, obviamente. Mas fez parte da nossa história, é um momento marcante e é esta falta
1: de patriotismo. A celebração está em declínio, não é?
0: Exatamente, e é a falta deste patriotismo, de orgulho na nossa história, independentemente das causas e efeitos, que destrói as culturas e os povos, e acho que infelizmente estamos a caminhar nesse sentido.
1: Próxima paragem, estação, a Filipa Cerqueira. Não quer ficar a ver passar comboios.
2: É verdade, quero falar sobre a estação ferroviária, mais precisamente do projeto de reabilitação da estação, que foi selecionado como finalista na segunda edição dos prémios dos fundos europeus. Eu acho que é uma nomeação que, sobretudo, é um exemplo daquilo que os fundos europeus conseguem fazer também pelo nosso território. Pegou-se num edifício emblemático de Mirandela e deu-lhe outra vida, uma nova função, e gosto particularmente de ter sido nomeado na categoria de Portugal mais próximo dos cidadãos, porque acho que a coesão territorial também mostra muito isso, recuperar património, criar equipamento no centro da cidade, dar-lhes vida. Eu acho que a antiga estação ferroviária deixou de ser uma memória e passou a ser também aqui preservar um bocado a nossa história, sem estarmos presos só a essa memória, dar-lhe uma outra vida. Portanto,
1: vale bem a pena visitar.
2: Exatamente.
1: Para certas ocasiões, o José Ribeiro também aceita cheque, mas é melhor em contado.
3: Este tema e este assunto que eu também queria falar, acho que também é bastante atual e realmente assusta-me, porque já não é a primeira vez que vou a cidades como, por exemplo, Lisboa, e chego a um mercado e quero pagar com dinheiro e recusam-me o pagamento de dinheiro, sendo ele legal em todo o país, e são obrigados a aceitar, mas é cada vez mais uma cultura do cashless, e isto é preocupante, porque é assim... O dinheiro físico sempre existiu, seja para o bem, seja para o mal. Claro, era para também financiar terrorismo e outras, o tráfico de drogas, sem dúvida alguma, e essas vertentes mais negativistas.
0: O digital ainda é pior.
3: Não, ainda é pior, e noutro sentido, que é qual?
1: Mas previna fuga aos impostos.
3: Não, isso é o que eles dizem, não é? Que é para ser mais, é uma forma mais limpa, previna a corrupção. Só que é assim, quem sabe um bocadinho disto e que anda um bocadinho no mundo das criptomoedas e do dinheiro digital, é assim, é feito da mesma forma. Eles alteram as blockchains entre cada coisa, trocam o dinheiro, trocam carteiras e
0: acabam.
3: Aliás, foram ainda agora apanhados pelo FBI, não sei quantos milhões de euros em criptomoedas, que foram também para o tráfico e outras coisas. Mas isto principalmente para tocar no ponto da privacidade, que é nós cada vez mais estamos a assistir a um diminuir da nossa privacidade. Já o tínhamos através das redes sociais, da geolocalização, telemóveis e tudo, e agora se nós vamos extinguir o dinheiro físico, eu dou um pequeno exemplo. Eu quero emprestar 10 ou 20 euros a um amigo meu. Se não o puder fazer em dinheiro físico, vai ser uma transação que vai ser contabilizada, que vai ser feita, e o problema é que não vai ser o banco a saber, é um sistema que tem conhecimento daquilo. Nós sabemos, nós falamos agora aqui de um carro, de uma marca, ao chegar a casa aparece-nos no feed. Portanto, o dinheiro digital também, ele tem todo uma no fundo,
2: pegada.
3: Exatamente, ou seja, tem um caminho que percorre e que toda a gente o pode investigar, e daí eu dizer isto, que a privacidade está cada vez menor e o dinheiro digital querer acabar com o dinheiro físico é precisamente também ver uma dessas.
1: Vizinhança, pensem nisto. Vamos embora. Está feita mais uma reunião de condomínio, desta vez. Filipe Cerqueira, José Ribeiro e Ricardo Garcia estão de volta daqui a 15 dias. Obrigado. Até lá. Pode sempre ouvir-nos outra vez em podcast no Facebook e Spotify. Comente, subscreva e recomende, por favor. Muito obrigado pela paciência de nos ouvir.
2: Então, e agora falamos do Ronaldo?
0: Obrigado.
3: Muito obrigado.
4: Esqueci que é para outra.
1: Epá, é bom.
0: Olha cá, Jesus.
1: Falamos do Ronaldo. 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
1: 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Manobras ABC até ao Z. Dicionário Enciclopédico. I, letra I. Iemanjá. Na antropologia e região, tem o nome de orixá dos rios e mares. De origem Yoruba, é a mais prestigiosa entidade feminina do candomblé baiano. Mãe de todos os orixás e de tudo quanto existe sobre a terra, é a protetora das viagens e a padroeira dos amores, sendo os seus símbolos as conchas e as pedras marinhas. Iemanjá confunde-se com várias invocações de Nossa Senhora, designadamente Nossa Senhora do Rosário, das Candeias, do Carmo. Estando na Bahia sincretizada com Nossa Senhora da Conceição e realizando-se uma das suas grandes festas no dia 8 de dezembro.
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Bom dia, 8 de outubro de 2026, acontecimentos históricos a marcar este dia. Em 1846, com a prisão do Duque da Terceira em Portugal, tinha início a Guerra Civil da Patuleia. Em 1871, deflagrava o grande incêndio de Chicago, nos Estados Unidos, que destruiu grande parte da cidade e causou centenas de mortes. Em 1939, a Alemanha nazista formalizava a anexação da Polónia Ocidental. Em 1945, a 8 de outubro, era fundado no nosso país o Movimento Unidade Democrática, uma comissão de oposição ao regime de Salazar. Em 1949 foi fundada a República Democrática Alemã e em 1967 o revolucionário argentino Che Guevara foi capturado na Bolívia. Em 1993 a escritora Toni Morrison foi distinguida com o Prémio Nobel da Literatura. Já em 1998 o escritor português José Saramago venceu esse prémio, tornando-se o primeiro autor da língua portuguesa a receber esta honra. Em 2005 um violento sismo em Caxias Mira, com magnitude de 7.6 na escala de Richter, provocou dezenas de milhares de mortes entre o Paquistão, a Índia e o Afeganistão. E em 2023, o primeiro-ministro de Israel, Benjamin Netanyahu, declarava oficialmente o estado de guerra contra o Hamas um dia após os ataques de 7 de outubro. Agora os destaques dos jornais. No Público, o Governo prepara fusões na saúde e a criação de uma agência pública. A reforma será apresentada em breve e a direção executiva do SNS deverá dar lugar a um novo organismo que vai integrar a Administração Central do Sistema de Saúde. Álvaro Almeida estará de saída. O Orçamento do Estado é hoje apresentado. No mundo imerso em dívida, impõe-se a dose certa de prudência. A fraude ao IVA, há 39 detidos em Portugal, em caso que chega aos 410 milhões de euros. Também na primeira página, garantia do Governo, respostas aos estudantes em França chegarão até ao final do mês. No Jornal de Notícias, centena e meia de empresas envolvidas em burla milionária no IVA de telemóveis. PJ, GNR e Fisco numa das maiores operações de que há memória, com 1.100 efetivos e 59 detidos. O esquema em carrossel terá alçado o Estado em 155 milhões de euros ao longo dos últimos 3 anos. Uma equipa que nunca se vergou, Vilas Boas, garante firmeza na defesa do clube, isto na gala dos Dragões.

0: Mais duro do Futebol Clube do Porto ontem à noite. Ainda no JN, picadas mortais de vespa asiática fazem disparar os alarmes. Na seleção, Ronaldo suspenso enquanto aguarda castigo. No Correio da Manhã, orçamento traz nova descida do IRS, a redução feita através da atualização dos escalões, dedução específica e mínimo de existência. O impacto será na ordem dos 600 milhões de euros. Ainda, a Federação espera Ronaldo já na próxima convocatória. Liga das Nações, próximos jogos serão em novembro. Juventus quer roubar Dumbiá ao Sporting. Ainda no Correio da Manhã, cheiro a peixe e queijo obriga a aterragem de emergência. Morreu o símbolo da luta pela habitação, Mari Carmen, em Espanha. No Diário de Notícias, Banco de Portugal pede apoios mais certeiros nos combustíveis. O Orçamento do Estado de 2027, em vésperas da entrega do orçamento, o Governador do Banco de Portugal avisa que os apoios que já existem, sobretudo no ISP, põem mais pressão na despesa em caso de agravamento da crise. Ainda na primeira página, Parlamento, Ventura ataca Aguiar Branco por querer limites ao número de comissões de inquérito. Calçado, Paulo Gonçalves, faltam-nos marcas de grande reputação. A grande marca internacional que temos é Cristiano Ronaldo, diz. Também na primeira página, a geopolítica, Renato Flores, o Sul Global e a consciência da possibilidade de criar alternativas ao Norte é avançado. Agora aos desportivos, a bola, Echeverri está pronto, o Benfica recebe Guimarães no regresso da Liga. A lesão de Sudakov abre espaço para novidade no 11 encarnado. Também na primeira página, Rui Borges quer matar fantasmas, tem apenas 10 pontos em 30 possíveis frente a Benfica, Porto e Sporting de Braga. No Porto, Farioli, Diogo Costa e Frohold são dragões de ouro. No Record, jackpot Pavlidis renovou e passou a ser o mais bem pago do plantel. É reação exemplar à proposta milionária do Fenerbahçe, que agradou a Assad. Também na primeira página, via aberta para Ioannidis em Braga, no Porto, Dragão de Ouro para Farioli. Proença confia na reconciliação no caso Ronaldo. No jogo, firmeza dentro e fora do campo, Vilas Boas chama todos para a luta numa grande festa do orgulho portista marcada por emoções fortes. Foram os Dragões de Ouro. Rui Costa aumenta o salário de Pavlidis, no Sporting, uma pedreira na cabeça de Rui Borges. Na seleção, Ronaldo já está suspenso pela Federação. Por cá nas notícias da Terra Quente, os números do PRR no distrito de Bragança, até meados de setembro, no distrito tinham sido aprovados 7.418 projetos, no valor total de 295 milhões de euros. No topo da lista está o Concelho de Bragança, com 2.500 projetos, Mirandela vem seguir com 1.179. No entanto, Vinhais é o concelho com maior valor aprovado, 112 milhões de euros.
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4: Até meados de setembro, no distrito de Bragança, tinham sido aprovados 7.418 projetos no âmbito do PRR, com valor total de 295 milhões de euros. Começou por ser uma medida temporária, mas já passaram 36 meses e a urgência de cirurgia geral do Hospital de Mirandela continua fechada. Foi a 8 de outubro de 2023. Na altura, a administração da ULS Nordeste alegou que se tratava de uma situação temporária para fazer face aos constrangimentos na elaboração de escalas, devido à recusa de maioria dos médicos em realizar trabalho extra para lá das 150 horas estipuladas na lei. Os três cirurgiões que prestavam serviço na unidade hospitalar de Mirandela foram alocados à urgência do Hospital de Bragança. E mais tarde, a administração, à altura presidida por Carlos Vaz, argumentou que os três cirurgiões manifestaram sua indisponibilidade para continuar a realizar serviço de urgência devido à sua idade e a lei protege-os. Dado que os médicos podem optar por não trabalhar à noite nos serviços de urgência a partir dos 50 anos de idade e depois dos 55 podem pedir dispensa total do trabalho nas urgências. Perante isto, acrescentou na altura a administração da ULS Nordeste, a situação só seria resolvida quando houvesse cirurgiões interessados em preencher as vagas. Não há, por isso, qualquer previsão para a eventual reabertura deste serviço. Enquanto isso, os habitantes da área de abrangência da urgência do Hospital de Mirandela, ou seja, cerca de 47 mil habitantes dos concelhos do sul do distrito, Alfândega da Fé, Vila Flor, Carrazeiro de Anciães, Mirandela, Freixo de Espadacinto e Tor de Moncorvo, que necessitem de ser vistos por um profissional de saúde ligado à cirurgia geral ou que tenham de ser submetidos a uma intervenção cirúrgica urgente, estão a ser encaminhados para a urgência do Hospital de Bragança. Até meados de setembro, no distrito de Bragança, tinham sido aprovados 7.418 projetos no âmbito do PRR, o Plano de Recuperação e Resiliência, com valor total de 295 milhões de euros. No topo da lista está o Conselho de Bragança, com 2.507 projetos. Mirandela vem a seguir com 1.179. No entanto, Vinhais é o concelho com maior valor aprovado, 112 milhões de euros. Segundo os dados disponíveis no site oficial do PRR relativos a 16 de setembro, o último relatório de monitorização, o Distrito de Bragança teve a aprovação de 7.418 projetos distribuídos por 14 componentes, com valor total de 294.720.000 euros. No entanto, só 217 milhões de euros, cerca de 76%, já tinham sido pagos. O Conselho de Vinhais é responsável por cerca de 38% do valor total do Distrito, são perto de 112 milhões de euros, apesar de ter apenas 188 projetos aprovados no âmbito do PRR. Menos projetos no distrito, só mesmo os concelhos de Carraceda de Anciães, com 154, e Freixo de Espadacinta, com 144 projetos. Segue-se Bragança com um total de 90 milhões de euros, apesar de ser o concelho do distrito que viu ser aprovado o maior número de projetos, 2.507. O terceiro valor mais alto do distrito vai para o concelho de Mirandela, com um total de 24 milhões de euros, para distribuir pelos 1.179 projetos aprovados. Segue-se Alfândega da Fé, que até meados de setembro teve aprovados 524

0: Freixo de Espada à Cinta, com 144 projetos, representando um valor total de 7,5 milhões de euros. Carraseda de Anciãs vem a seguir, com 5,7 milhões a serem distribuídos pelos 154 projetos aprovados. Torre de Moncorvo tem um total de 4 milhões de euros para os 257 projetos. Segue-se Miranda do Douro, com 3 milhões e 600 mil, resultantes de 327 projetos. Vimioso contabiliza 414 projetos aprovados, no valor de 2,7 milhões de euros. E, finalmente, Vila Flor, com um total de 230 projetos, que representam cerca de 2 milhões de euros. Ainda segundo os dados disponibilizados no site oficial do PRR, perto de 63% dos projetos aprovados, 4.697, foram para as áreas das qualificações e competências, com 2.427, e eficiência energética em edifícios, com 2.579, que representam um montante global de 39 milhões de euros. Curiosamente, a maior fatia dos cerca de 294 milhões de euros é alocado a apenas um projeto ligado a infraestruturas, no valor total de 112 milhões de euros, o que representa cerca de 38% do valor total aprovado para o distrito. Destaque também para a componente Repower, apoio à transição ecológica que limita a dependência da União Europeia dos combustíveis fósseis russos, reduzindo o desperdício energético, com 1.034 projetos já aprovados, que representam uma dotação total de 4 milhões de euros. Segue-se a área das respostas sociais, com 242 projetos aprovados, no valor de 15 milhões de euros. As restantes áreas têm menos de uma centena de projetos aprovados, sendo a mais significativa a referente à habitação, com 93 projetos, representando um valor total superior a 35 milhões de euros. Os mais recentes números do PRR do Distrito de Bragança refira-se que até 16 de setembro, dos 7.418 projetos aprovados, no valor de 295 milhões de euros, foram pagos cerca de 217 milhões, referentes a 7.171 projetos contratados. Foi aprovada uma moção na última Assembleia Municipal de Vinhais para alterar o Estatuto da Castanha. A ideia é que o fruto seco passe a fresco. Refira-se que em setembro, em Carrasedo de Montenegro, secretário de Estado da Agricultura, durante o 16º Encontro Europeu da Castanha, disse que o Governo rejeitava alterar a classificação da castanha. O governante acredita que a mudança poderia comprometer os apoios agrícolas. Abel Pereira, presidente da Arbórea, diz que este pode ser um caminho complicado.
1: Compreende a preocupação dos produtores na questão da valorização e, acima de tudo, na questão da conservação da castanha, não é? Há 40, 50 anos para cá, passou a ser um produto de exportação e passou a ter valor. E nos últimos 30 anos nós tivemos, e todos nós sabemos, alterações climáticas complexas. E isso leva à conservação da castanha, não é? 80% da castanha é exportada. Quer dizer que tem que chegar em condições aos mercados onde é que vai. E com estas alterações climáticas, automaticamente implica que a conservação seja cada vez mais difícil. Por isso a necessidade de criar estruturas de frio para conservar a castanha. A questão do frio acho que é uma preocupação dos produtores e é uma preocupação que deve ser levada a sério. Provavelmente, não sei se para o frio será necessário alterar o estatuto, não.
0: Abel Pereira admite que o importante seria criar respostas mais diretas que incentivem a conservação da castanha.
1: Para mim faz sentido promover a valorização. Se de facto nós conseguimos valorizar sem alterar, será um... ou seja, é mais rápido e é mais eficiente. Alterar um estatuto implica sempre uma carga burocrática enorme, não é? Pode ser um caminho, mas não é o caminho mais fácil. O mais fácil será, digamos assim, criar ajudas que incentivem a conservação da castanha.
0: Abel Pereira considera que a valorização do produto é essencial, mas entende que alterar o estatuto pode não ser a via mais simples.

0: Bem-vindos à Opinião Independente, como é habitual, todas as semanas, uma rubrica com Alexandre Pacheco. Bem-vindo mais uma vez.
1: Olá,
0: mais uma semana.
1: Mais uma semana.
0: E vamos aos temas. Começamos pelas eleições no Brasil, tiveram a sua primeira volta com a vitória de Flávio Bolsonaro, 47,03%, o que dá mais ou menos 56.104.000 votos. Lula da Silva teve 45,16%, 53.879.000. Portanto, há aqui uma diferença.
1: É 1%.
0: Não chega a 3 milhões de pessoas, de eleitores, dentro do quadro eleitoral, que já sabe que é muito grande no Brasil.
1: Claro.
0: De qualquer forma, o que estamos aqui em perspectiva é a segunda volta a 25 de outubro. Temos estes dois candidatos. Mas, Alexandre Pacheco, em relação à primeira volta, houve várias sondagens, basicamente todas elas davam que havia ali uma espécie de empate técnico, mas quase todas elas que davam a vitória a Lula da Silva, e aconteceu o contrário. De qualquer forma, começa agora também a falar-se na questão histórica, isto é, cada vez

0: Vez que um candidato ganhou à primeira volta, sempre ganhou à segunda. Já estão aqui, digamos, que a perspectivar a possibilidade de vitória antecipada de Flávio Bolsonaro. Isto augura alguma coisa de bom ou nem
1: Não,
0: por isso para o Brasil?
1: não, não, e assistimos, até atendendo à proximidade e às relações que existem entre Portugal e o Brasil e à importante comunidade brasileira que existe em Portugal, assistimos com alguma preocupação a estes resultados, atendendo que isto não foi apenas uma eleição para o Presidente da República, mas também para as duas câmaras. Do Congresso, e para o Senado, e aí o Partido Liberal, que é o partido do Bolsonaro, ganhou, e a esquerda eclipsou-se praticamente. Há um colapso da esquerda no Brasil, e tudo indica que não há margem eleitoral, não, nem sociológica, nem demográfica, para Lula da Silva conseguir compensar esta derrota. Mesmo que venha a ganhar Lula da Silva, ou que não é neste momento, com os dados,
0: Mas isso
1: não é de todo
0: ficará bastante
1: provável,
0: fragilizado, não é?
1: não é que fica sem qualquer apoio na vida parlamentar, não é? Ou seja, se já agora teve uma vida difícil, ainda vai ter uma vida mais difícil. Portanto, há uma divisão, uma fratura da sociedade brasileira. Claramente, vamos ter aqui uma situação de revanche, de vingança, atendendo àquilo que foi
0: Sim,
1: o mandato de
0: até porque, como
1: Lula,
0: já perceberam, estamos a falar do filho de Jair Bolsonaro,
1: Jair
0: não é?
1: Bolsonaro, e não esquecer que Jair Bolsonaro está em prisão domiciliária e, claramente, o seu filho já, Flávio, já claramente enunciou o seu plano, e o seu plano é, muito sinceramente, muito sucintamente, eliminar as ligações que havia entre o Brasil e a Europa. Nomeadamente, ele questiona o acordo do Mercosul que foi assinado, e, portanto, vai virar claramente o Brasil para a América do Sul e para a América do Norte, para os Estados Unidos. Flávio Bolsonaro é um trumpista, o seu irmão está nos Estados Unidos e faz parte do partido da ala mais radical do Partido Republicano, e, portanto, vamos ter um Brasil a seguir um bocadinho a receita da Argentina e a receita de El Salvador no que diz respeito ao combate à segurança. Portanto, o que está aqui em causa é, efetivamente, um progressivo desaparecimento da vida democrática no Brasil. E claramente, e ele já o disse, contra a crise fiscal tem o projeto Tesouraço, que implica um corte brutal de despesas públicas, inspirado na motosserra do Milei, da Argentina, para turbinar, como eles dizem, a economia. Há uma adesão incondicional aos Estados Unidos, portanto, promovendo uma proximidade também do ponto de vista negocial, económica e financeira com os Estados Unidos, e tem um projeto Treva, que é inspirado nas medidas anti-criminalidade do presidente salvadorenho, do Bukele, não é? Que implica a construção massiva de grandes prisões, e tudo isto põe em causa os apoios sociais, pondo em causa a democracia, pondo em causa, inclusivamente, permitindo e assumindo que poderá haver prisão sem culpa formada, não haverá habeas corpus, não haverá, digamos que, como é que eu hei de dizer, a presença de um advogado, a quanto dos interrogatórios. Portanto, uma facilitação da atuação das forças policiais, um reforço de segurança e um desaparecimento progressivo dos apoios sociais.
0: Mas o que é que acha que aconteceu aqui, Alexandre Pacheco, para se ter uma reviravolta? Isto é, reviravolta, tendo em conta que Lula da Silva estava no poder, mas há aqui algum desgaste, eventualmente
1: Ah,
0: falha na
1: claro.
0: comunicação,
1: Não.
0: eventualmente até, enfim, algum. Isso durante a campanha foi notável, que havia aqui alguma presunção de que seria a vitória facilitada e tal, mas depois começaram a ver que não. Mas o que é que falhou aqui para haver esta reviravolta? Nem
1: O
0: sei entender.
1: que falhou aqui é que neste momento há um colapso da esquerda brasileira, há uma incapacidade de ter candidatos a governadores regionais, para o Congresso, a deputados federais. Há uma incapacidade de conseguir homens e mulheres credíveis para atrair o voto do povo brasileiro.

0: repare que em Brasília, eles três senadores são todos do Bolsonaro. Brasília é a capital, embora um pouco administrativa, mas é a capital do Brasil. Portanto, há aqui, não podemos dizer que é só culpa ou que os brasileiros são loucos. Os brasileiros votam em quem acreditam que será a melhor opção para eles e, claramente, não estão a votar à esquerda. Uhum. Por outro lado, houve aqui uma vitimização do pai de Flávio Bolsonaro, que estará a ser perseguido pelos bandidos da democracia.
1: Também terá aqui capitalizado.
0: Claro, capitalizou isso. Flávio Bolsonaro aproveitou-se muito bem disso. Está perfeitamente assessorado e ligado ao Partido Republicano do Estado, portanto, americano, o que significa que há aqui também um interesse transfronteiriço que implica apoios, relevâncias, etc., que conduziram esta vitória e ao desaparecimento ou à pulverização da esquerda. Não esquecer também as redes sociais. Os brasileiros são muito fortes nas redes sociais.
1: Também aqui foram, notoriamente, presença das redes sociais. Não é?
0: E claramente aqui, já anteriormente, o Jair Bolsonaro tinha feito a sua vitória muito à base das fake news e dos reportes sucessivos em redes sociais. O seu filho continuou, reforçou essa vertente, enquanto que Lula achou que poderia ir por outro lado, ou que não era essa tanto
1: quanto essa. E ficou-se que não era bem assim.
0: Agora, claro que, como dizia o Henrique Raposo no seu podcast, a direita brasileira deveria ter votado Lula, porque é um adepto da globalização, da diplomacia, do relacionamento internacional, da estabilização financeira e económica, aparentemente não. Embora o Partido Liberal não seja um partido de direita, é um partido de extrema-direita. Uhum. E o problema é que a extrema-direita está a aglutinar os diversos partidos da América Latina. Portanto, se olhar para o mapa da América Latina, ele vai estar todo ou quase todo com governos de direita ou de extrema-direita. Portanto, os governos democráticos estão a desaparecer.
1: Aliás, como nós tínhamos também já referido.
0: Exatamente. Está derrotado, penso eu, não tem margem de recuperar, mas mesmo que o fizesse, não ia...
1: Sim, até porque esta primeira volta já foi bastante demonstradora do que vai acontecer, isto é, tendo em conta que todos os outros candidatos tiveram muito pouca percentagem, portanto não vão ter aqui grande influência.
0: Não tem.
1: E normalmente nunca vão para quem está no poder, a grande maioria, não é?
0: E repare, talvez nós possamos estar aqui a falar de 8%, ou cerca de 8 milhões de votos,
1: sim.
0: Que poderão-se estar aqui naquela margem de indecisão, mas não é credível que todos eles passem para...
1: O que a maioria não é, passa.
0: E, portanto, isto levanta-me aqui um problema terrível, que é, muito provavelmente, vamos ter um reforço da imigração brasileira para Portugal.
1: Outra questão, que também tem pouco a ver com o que se tem... já temos dito aqui várias vezes, mas o que aconteceu nos Estados Unidos da América, isto é, Trump perdeu as eleições, Joe Biden esteve no poder, Trump voltou, regressou, portanto, e ganhou novamente. Aqui não foi o Jair Bolsonaro que voltou, mas foi o seu filho que voltou e ganhou as eleições a quem tinha ganho. Lula da Silva ganhou a Jair Bolsonaro e agora o filho vem ganhar a Lula da Silva. Isto, enfim, num curto espaço de tempo, se assim podemos dizer, tanto os Estados Unidos como o Brasil voltaram àquilo que...
0: Não, repare,
1: há uns anos atrás,
0: o Brasil teve, desde o tempo das ditaduras militares e de algumas soluções musculadas à direita, foi sempre um espaço e num território da América Latina que foi sempre muito dado também às ditaduras e aos governos menos democráticos. Agora, há uma questão no Brasil que provavelmente está a ser preponderante em relação a todas as outras, nomeadamente ao Serviço Nacional de Saúde, nomeadamente ao deles, não é? Nomeadamente aos apoios sociais, que é o problema da segurança. E alguém dizia, o que é mais importante para mim, ter mais 50 euros por mês ou ter segurança na minha rua?
1: Uhum.
0: E esta questão foi muito bem trabalhada pelo Flávio Bolsonaro. E depois são discursos muito evidentes, ou seja, apontam objetivamente aquilo que querem e depois chegam lá e realizam-no. Ao contrário da esquerda, que é muito palavrosa, que é muito generalista, que defende...

0: Tendo muitas teorias e depois, na prática, não consegue
1: aplicáveis.
0: passar isso. E quando está no poder, não consegue realizar. É evidente que o Lula teve aqui algum obstáculo no Senado e no Congresso, ou no Parlamento, mas é evidente que poderia, muito provavelmente, ter feito mais do que fez. Agora que uma parte substantiva do povo brasileiro vai ficar arder, vai, porque vai ter menos apoios. Pode ter mais segurança, mas vai ter uma panela mais vazia ao fim de cada mês. Por outro lado, há aqui, mais uma vez, tal como nos Estados Unidos, o peso e a influência das igrejas evangélicas. Nós não podemos descurar isso. As democracias não podem descurar este processo. Porque as igrejas evangélicas não são apenas igrejas, no sentido de defenderem um corpus de doutrinas, são também negócios. As igrejas evangélicas têm gravíssimos e estranhos e suspeitos negócios atrás de si, e, portanto, nomeadamente as brasileiras e as americanas, e, portanto, convinha que à esquerda se percebesse a influência
1: Aqui está.
0: que isto tem.
1: Muito bem. Um outro assunto, o relatório sobre o estado do oceano, neste caso o décimo relatório, divulgado pelo Copernicus Marine Service, classifica o aquecimento das águas como alarmante, apontando a última década como a mais quente e ácida em 40 anos de observações. Nada que não tivéssemos já falado aqui, não é? Das consequências que isto traz, as principais conclusões absorvem mais de 90% do calor gerado pela atividade humana e pelas alterações climáticas, portanto, e os tais recordes de calor e de acidez. Portanto, estamos aqui perante resultados que, não sendo surpreendentes, continuam a ser extremamente preocupantes, não é?
0: Exato. Eu só queria sublinhar a sua excelente introdução, é que nós estamos a falar de um relatório assinado, ou que teve a participação de 125 cientistas. Portanto, mais uma vez, eu repito, pessoas que estudam detalhadamente, diariamente, estas questões, que fazem
1: Porque não são leigos na matéria, não é?
0: fazem medições científicas, diárias, e às vezes mais do que uma vez por dia, do ar, neste caso dos oceanos, enfim. Isto, podemos ligar esta questão e este relatório àquilo que era, ou que é o panorama político internacional. É que nós estamos a ver chegar ao poder cada vez mais pessoas que negam as alterações climáticas, que são negacionistas e que dizem: vamos usar mais petróleo, vamos dar cabo da floresta amazónica, vamos incentivar as grandes explorações agropecuárias na floresta amazónica, vamos arrasar com ela.
1: E é claro que isto terá depois, no futuro,
0: Claro,
1: consequências graves,
0: estas
1: não é?
0: pessoas vivem no presente e para os negócios e para a ganância de cada dia que passa. E esquecem-se que estão a deixar uma herança aos seus filhos e aos seus netos. Não digo aos seus nem aos meus, aos deles. Que vão, provavelmente, viver num mundo muito mais instável, com frequência de mais fenómenos meteorológicos
1: Que
0: extremos,
1: aliás estão aí, não
0: que
1: é?
0: estão aí, que estão aí. E repare, quando se diz que os oceanos absorveram um recorde de 23 zetajoules de energia, equivalente a cerca de 40 vezes o consumo energético mundial nesse ano. 40 vezes o consumo energético. Tentei perceber o que é que era um zetajoule. Um zetajoule tem esta inscrição numérica: 1 seguido de 28 zeros. Veja lá se consegue dizer este número. 1
1: Seguido
0: seguido
1: 28.
0: de 21 zeros. E veja, são 23 vezes isto. Ou seja, os oceanos estão a absorver energia a mais, estão-se a acidificar, estão a tornar-se cada vez mais ácidos, estão a pôr em questão um conjunto de espécies, muitas das quais que nós pescamos para a nossa alimentação, e, portanto, estes relatórios são progressivamente e crescentemente pessimistas. Mas parece que há duas verdades. Há a verdade dos cientistas, que é para deitar ao lixo, e há a verdade dos políticos, que é para nós votarmos neles. E, portanto, o mundo está a entrar numa situação de engano. Vão para o lado dos políticos, quando deviam confiar nos cientistas, porque os políticos não medem. Os políticos não monitorizam. Os políticos não querem saber do que vai acontecer daqui a 50 anos. Querem é saber se vão ser eleitos no próximo mês, ou no próximo ano, ou daqui no máximo a
1: Sim,
0: 4
1: até
0: anos.
1: porque, como há pouco disse, para além dos 125 cientistas que estiveram neste estudo, há também aqui os dados combinados de satélites e redes de monitorização oceânica.

0: portanto, aqui é bem, bem representativo do, do que estou a falar, não é?
1: E uma pessoa pergunta assim, mas então para que é que estamos a fazer isto?
0: Exatamente.
1: Se é para deitar para o lixo, como se não fosse verdade, porquê é que estamos a gastar milhões em criar equipamentos de precisão atómica? Precisão atómica para medir as coisas, se depois todas essas medições nós não acreditamos nelas e acreditamos em alguém que vem para a televisão engravatado dizer que não há alterações climáticas.
0: Claro. Bem, vamos ver se mais uma vez falando nisto haja alguém que nos escute. Alexandre Pacheco, uma pincelada muito rápida sobre o orçamento, até porque quando voltarmos na próxima quinta-feira já estará o orçamento entregue, portanto
2: Exato.
0: Já teremos maior
2: teremos
0: conhecimento,
2: mais,
0: não é?
2: Mais,
0: de qualquer forma já há algumas luzes, algumas indicações e até mesmo a possibilidade de, à partida, já estar garantido que ainda não será desta que vamos ter crise política, porque o orçamento em princípio deve passar aqui com o agrimã do PS.
1: Eu acho que por mais dúvidas que tenhamos sobre o orçamento, e há aqui algumas que são evidentes e que os poucos dados que temos disponíveis já apontam. Há uma que é um excedente de 0,1% a 2%, um crescimento de 2% e uma inflação...
0: Hoje o Banco de Portugal já aumentou até o crescimento.
1: Já aumentou. Eu penso que tudo isto é pouco. Tudo isto é pouco, embora o cenário internacional não seja o melhor.
0: Claro.
1: E qualquer crescimento já é positivo, tendo em atenção que há muitas economias que estão a entrar em recessão. Europeias e não só. Agora, eu tenho dúvidas é na taxa de inflação. Tenho dúvidas que a taxa de inflação se mantenha aí nos 3.1 ou 3.2.
0: Considera que vai ser maior.
1: A não ser que por milagre, os combustíveis entrem numa situação de total controle, eu vejo com alguma dificuldade que o impacto que os combustíveis têm no aumento dos preços, nomeadamente do cabaz de compras, enfim, de todas as áreas, medicamentos, pesticidas, enfim, tudo, transportes, que a inflação efetivamente se mantenha aí. Há um aspecto positivo, é que, apesar de tudo, há uma perspectiva de crescimento, embora pequena, há uma tentativa de negociação, que eu acho que é transparente. Vamos ver como é que o PS e o Chega se envolvem neste processo. Agora, o que claramente me parece é que há uma margem de manobra, que o Moraes Charmente já disse, que é escassa. Que é 100 milhões de euros. O que é isso para negociar, para ceder, para atender a qualquer outra coisa? Por outro lado, não sei se é um orçamento virado para a população.
0: E por isso acena-se muito com a questão da revisão da Constituição.
1: Da revisão,
0: não é?
1: Da
0: porque
1: Constituição.
0: Aí não implica grandes custos.
1: Eu acho que no cenário internacional que estamos a viver, acentuar a revisão constitucional é transformar a árvore na floresta. Portanto,
0: claro.
1: Não é, no cenário, implicaria muito mais uma estabilidade governativa, reformas que são necessárias, atender às necessidades da população, investir sinceramente e seriamente no Sistema Nacional de Saúde, corrigir as assimetrias e dificuldades que a justiça tem, colocar professores na escola, tudo isso é muito mais importante do que estarmos a fazer uma revisão
0: claro.
1: Constitucional que interessará, no meu entender, apenas por razões políticas do partido A ou B, mas que a economia e a sociedade portuguesa
0: não, grande,
1: não precisam.
0: Claro.
1: Não precisam. Agora, eu dá-me a ideia é que este orçamento não está muito virado para as pessoas. Estará virado para um quadro macroeconómico e não vejo grande margem de negociação. Por outro lado, será preciso ver também como é que o governo vai manter a sua fortaleza interna. Para o processo negocial. Será que os casos que estão em cima da mesa vão continuar? As comissões de inquérito anunciadas...
0: Sim, que já vão, em princípio, em dezembro, já são duas delas, não é?
1: Que peso é que elas vão e que influência é que vão ter na fragilização do governo? E se o governo ficar mais frágil, será que não vai negociar noutro contexto e de outra forma?
0: São questões para verificarmos mais
1: Exato.
0: À frente. Bom, estamos a chegar ao final e hoje não falamos sobre o tema atual. Não é? No que andei no espaço público.
1: A novela?
0: E ainda bem.
1: Estamos a falar
0: não
1: da novela?
0: Não falamos da novela, exatamente.
1: Lá.
0: Todos percebem o quê. Bom, a sugestão literária da semana é Ambição Moral, mais um livro de Rutger Bregman.
1: Exatamente.
0: E a frase da semana também tem a ver com o livro, não é?
1: Tem. Olha, começando pelo livro, é um livro já com alguns anos. Este historiador holandês tem dito coisas como estamos a desperdiçar o talento, no sentido em que as pessoas mais capazes, em vez de estarem a ter ocupações e profissões de importância social, estão a dedicar-se mais às finanças,

0: especulativas e a coisas que não têm valor social. Aliás, muitas vezes, e veja o que está a acontecer com os fundos imobiliários e o peso que estão a ter na questão da habitação. A habitação cresce, não é só por causa da lei da oferta e da procura. Cresce também porque há fundos imobiliários que estão a investir seriamente no mercado da habitação e que querem que ele cresça para ter outro tipo de dividendos. Isto é verdade em Portugal, é verdade na Espanha, é verdade em França, e tudo isto está-se a tornar, de facto, um fogo que está...
1: Na Espanha, onde já agora a tal de fosse, já se sabe que há eleições antecipadas.
0: Antecipadas, e no meu entender... acho que é um erro político do Pedro Sánchez que... Vai-lhe custar caro, como custou o referendo do Cameron em Inglaterra, a propósito do Brexit. Mas pronto, na altura falaremos. Portanto, há aqui uma necessidade de ter uma ambição moral no sentido de ter um impacto positivo que cada um de nós pode deixar no mundo, muito para além dos interesses meramente financeiros ou materiais, não é? Ele inspira-se muito nos princípios do altruísmo eficaz, enfatiza as boas intenções, mas diz que não bastam, precisamos de calcular e avaliar onde a nossa contribuição faz mais e maior diferença. Portanto, acha que estamos muito sozinhos, muito isolados, que devemos reunir e organizar-nos para ter um peso maior, porque sozinhos diluímos-nos e somos perfeitamente, consumidos ou destruídos pelos interesses digitais e pelo mundo digital. Portanto, distinguir o essencial do acessório e dedicar-nos a questões mais relevantes. E a frase que o livro abre, que não é uma frase do autor, mas de um escritor chamado Leo Rosten, um escritor que nasceu em 1908 e faleceu em 97, portanto quase com 90 anos, ele diz: "Não posso acreditar que a finalidade da vida seja ser feliz. Acho que a finalidade da vida é ser útil, ser responsável, ser honrado, ser solidário. É, acima de tudo, fazer parte, fazer-se ouvir, defender algo, viver honrando a dádiva de ter existido, fazendo a diferença."
1: E não apenas ser feliz.
0: Claro. E não apenas ser feliz.
1: Muito bem, com essa dica terminamos também. O Primeiro Independente regressa na próxima semana. Até lá.
0: Até lá, boa semana.
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1: 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As famílias que enfrentam maiores dificuldades para suportar as despesas com a energia podem continuar a beneficiar do apoio da botija solidária. 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O apoio destina-se a consumidores domésticos economicamente vulneráveis, nomeadamente beneficiários da tarifa social da energia elétrica e de determinadas prestações sociais. O apoio corresponde a 25€ por cada botija de gás adquirida, até ao limite de 2 botijas por mês e 12 botijas por ano. Para pedir este apoio, o consumidor deve adquirir a botija de gás e pedir fatura ou recibo com o NIF, confirmar se a sua junta de freguesia aderiu ao programa e apresentar a documentação exigida para comprovar a sua condição de beneficiário. 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O apoio é atribuído mediante reembolso, pelo que é importante guardar a fatura ou o recibo da compra. Para muitas famílias, despesas como o gás, eletricidade ou alimentação representam uma parte significativa do orçamento mensal. 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Por isso, é importante que as famílias conheçam os apoios disponíveis e verifiquem se reúnem as condições para deles beneficiar. Se precisar de apoio ou esclarecimento, entre em contacto com a nossa equipa através do telefone 223-391-960 ou do e-mail proteçãofinanceira@deco.pt. Obrigada por estar desse lado e até breve.
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10: Faz hoje 3 anos que a urgência da cirurgia geral foi encerrada temporariamente, só que até agora continua fechada. Até meados de setembro, no Distrito de Bragança, tinham sido aprovados 7.418 projetos no âmbito do PRR, o Plano de Recuperação e Resiliência, com valor total de 295 milhões de euros. No topo da lista está o Conselho de Bragança, com 2.507 projetos. Mirandela vem a seguir com 1.179. No entanto, Vinhais é o concelho com maior valor aprovado, 112 milhões de euros. Segundo os dados disponíveis no site oficial do PRR relativos a 16 de setembro, o último relatório de monitorização, o Distrito de Bragança teve a aprovação de 7.418 projetos distribuídos por 14 componentes, com valor total de 294.720.000 euros. No entanto, só 217 milhões de euros, cerca de 76%, já tinham sido pagos. O Conselho de Vinhais é responsável por cerca de 38% do valor total do Distrito, são perto de 112 milhões de euros, apesar de ter apenas 188 projetos aprovados no âmbito do PRR. Menos projetos no distrito, só mesmo os concelhos de Carraseda de Anciães, com 154, e Freixo de Espada à Cinta, com 144 projetos. Segue-se Bragança com um total de 90 milhões de euros, apesar de ser o concelho do distrito que viu ser aprovado o maior número de projetos, 2.507. O terceiro valor mais alto do distrito vai para o concelho de Mirandela, com um total de 24 milhões de euros, para distribuir pelos 1.179 projetos aprovados. Segue-se a Alfândega da Fé, que até meados de setembro teve aprovados 524 projetos, com um valor total de 16 milhões de euros. Macedo Cavaleiros teve a aprovação de 932 projetos candidatados ao PRR, com uma dotação a rondar os 14 milhões de euros. A meio da tabela está a Mogadouro, que teve a aprovação de 579 projetos, no valor aproximado de 12 milhões e meio de euros. O sétimo concelho com maior volume de montante aprovado é o de Freixo de Espada à Cinta, com 144 projetos, representando um valor total de 7 milhões e meio de euros. Carraseda de Anciães vem a seguir, com 5,7 milhões a serem distribuídos pelos 154 projetos aprovados. Torre de Moncorvo tem um total de 4 milhões de euros para os 257 projetos. Segue-se Miranda do Douro, com 3 milhões e 600 mil, resultantes de 327 projetos. Vimioso contabiliza 414 projetos aprovados, no valor de 2,7 milhões de euros, e finalmente Vila Flor, com um total de 230 projetos que representam cerca de 2 milhões de euros. Ainda segundo os dados disponibilizados no site oficial do PRR, perto de 63% dos projetos aprovados, 4.697, foram para as áreas das qualificações e competências, com 2.427, e eficiência energética em edifícios, com 2.579, que representam um montante global de 39 milhões de euros. Curiosamente, a maior fatia dos cerca de 294 milhões de euros é alocado a apenas um projeto ligado a infraestruturas, no valor total de 112 milhões de euros, o que representa cerca de 38% do valor total aprovado para o distrito. Destaque também para a componente Repower, apoio à transição ecológica que limita a dependência da União Europeia dos combustíveis fósseis russos, reduzindo o desperdício energético, com 1.034 projetos já aprovados, que representam uma dotação total de 4 milhões de euros. Segue-se a área das respostas sociais, com 242 projetos aprovados, no valor de 15 milhões de euros. As restantes áreas têm menos de uma centena de projetos aprovados, sendo a mais significativa a referente à habitação, com 93 projetos, representando um valor total superior a 35 milhões.

0: A cirurgia geral do Hospital de Mirandela continua fechada. Foi a 8 de outubro de 2023. Na altura, a administração da ULS Nordeste alegou que se tratava de uma situação temporária para fazer face aos constrangimentos na elaboração de escalas, devido à recusa de maioria dos médicos em realizar trabalho extra para lá das 150 horas estipuladas na lei. Os três cirurgiões que prestavam serviço na unidade hospitalar de Mirandela foram alocados à urgência do Hospital de Bragança e, mais tarde, a administração, à altura presidida por Carlos Vaz, argumentou que os três cirurgiões manifestaram sua indisponibilidade para continuar a realizar serviço de urgência devido à sua idade e a lei protege-os. Dado que os médicos podem optar por não trabalhar à noite nos serviços de urgência a partir dos 50 anos de idade e depois dos 55 podem pedir dispensa total do trabalho nas urgências. Perante isto, acrescentou na altura a administração da ULS Nordeste, a situação só seria resolvida quando houvesse cirurgiões interessados em preencher as vagas. Não há, por isso, qualquer previsão para a eventual reabertura deste serviço. Enquanto isso, os habitantes da área de abrangência da urgência do Hospital de Mirandela, ou seja, cerca de 47 mil habitantes dos concelhos do sul do distrito, Alfândega da Fé, Vila Flor, Carrazeiro de Anciães, Mirandela, Freixo de Espada, Assinte e Torre de Moncorvo, que necessitem de ser vistos por um profissional de saúde ligado à cirurgia geral ou que tenham de ser submetidos a uma intervenção cirúrgica urgente, estão a ser encaminhados para a urgência do Hospital de Bragança. A queda de granizo registada no passado domingo provocou prejuízos em vários olivais do concelho de Alfândega da Fé, sobretudo nas aldeias de Eucis e Eival Verde. Segundo a Cooperativa Agrícola de Alfândega da Fé, parte da azeitona caiu ao chão, enquanto outra ficou danificada, podendo comprometer a qualidade do azeite. O presidente desta cooperativa, Luís Jerónimo, estima perdas entre 20% a 40% na produção da azeitona nas zonas mais afetadas.
1: Essencialmente foi a zona sul do concelho, mais propriamente duas aldeias, Eucísia e Valverde, onde o granizo fez estragos a nível das oliveiras. Pronto, deitou algum fruto já ao chão e o outro fruto que está na árvore, algum dele já está marcado e picado, que porventura poderá vir ainda a cair. E aquele que não cair, pronto, a qualidade do azeite já vai sofrer. Mas naquela zona estaremos a falar entre 20% a 40% de perca de azeitona.
0: Ainda segundo Luís Jerónimo, os prejuízos afetam entre 100 a 200 pequenos produtores das duas localidades. Além da perda de azeitona, os danos provocados pelo granizo podem comprometer a qualidade do fruto que permanece nas árvores, tornando-o mais vulnerável ao aparecimento de doenças.
1: Alguma dela vai ter menor qualidade porque é um fruto que de alguma maneira está mais sujeito a doenças e é um produto que não está são e ao estar o fruto já com alguma deficiência, a qualidade já é diferente.
0: Apesar dos prejuízos registados, a cooperativa agrícola mantém perspectivas positivas para a campanha da azeitona no concelho de Alfândega da Fé. Luís Jerónimo adianta que até ao momento não há conhecimento da existência de doenças que possam comprometer a produção.
1: A produção previa-se uma produção boa e continuamos a prever, mas embora nessas duas freguesias possa haver alguma quebra, ainda estamos a prever uma boa produção. E para já, até ao momento, também ainda não temos conhecimento de que a azeitona tenha, para já, doenças. Portanto, pensamos que a qualidade do produto, para já, também que seja boa. E a quantidade também.
0: A campanha da apanha de azeitona no concelho de Alfândega da Fé deverá arrancar dentro de cerca de um mês. Para já, não está prevista a antecipação da colheita devido aos estragos provocados pelo granizo, embora a cooperativa admita reavaliar a situação, caso seja necessário para minimizar os prejuízos dos agricultores afetados. Apesar das perdas registadas em Eucísia e Valverde, a expectativa da cooperativa agrícola de Alfândega da Fé é de uma boa campanha de azeitona no concelho, tanto em quantidade como em qualidade.

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1: O fim de semana traz também de volta à Mirandela o Tua Walking Festival, promovendo a descoberta do território e do património natural do Val do Tua através de percursos pedestres. Sábado, o programa arranca com a abertura do Secretariado em Barcel, seguindo-se oficinas de alcaparras e do Ciclo do Pão, degustação de produtos regionais, animação de rua, teatro deslumbrante e espetáculos noturnos de fogo e música. Já domingo de manhã, os participantes realizam a caminhada pelo Trilho da Fraga do Diabo, um percurso circular de fácil dificuldade com 8,6 km, terminando com um almoço tradicional de convívio. A inscrição garante a participação nas atividades, almoço, documentação, kit e seguro. Para mais informações, os interessados devem consultar o site valdotua.pt ou contactar a organização pelo telefone 278 20 14 30. Mirandela recebe na Estação das Artes a exposição A Linha é uma Passagem para a Outra Margem, integrada na Bienal de Arte Contemporânea Terras de Trás-os-Montes, Linha da Terra, com curadoria de Carlos Casimiro da Costa e Jacinta Costa. Com abertura marcada para esta sexta-feira, a exposição estará patente até 31 de dezembro e reúne artistas portugueses, espanhóis, estónios e checos, promovendo o diálogo entre diferentes geografias, linhagens e experiências artísticas. A ideia da passagem atravessa toda a exposição, estabelecendo ligações entre margens, memórias e lugares, ao mesmo tempo que dialoga com a história e a identidade do próprio edifício da Estação das Artes. Distribuído pelo hall, corredor e 5 salas do segundo piso, o percurso expositivo cruza linhas da terra e linhas de comboios, território e deslocação, transformando Mirandela num espaço de encontro, reflexão e diálogo através da arte. Arranca já esta sexta-feira.

0: Agora ao cinema, que está de volta esta sexta-feira ao Auditório Municipal de Mirandela, o filme de terror Resident Evil, de Zach Cregger. O filme tem classificação para maiores de 16 anos, é exibido então esta sexta-feira a partir das 9:30 da noite, a não perderes. Fica assim completa mais uma edição de Passos do Conselho, um conselho de Mirandela.
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1: Muito boa tarde. A queda de granizo provocou perdas até 40% de azeitona nas aldeias de Eucísia e Valverde, no concelho de Alfândega da Fé. No distrito de Bragança foram aprovados 7.418 projetos no âmbito do PRR, o Plano de Recuperação e Resiliência, com um valor total de 295 milhões de euros até meados de setembro. A campanha das vendimas deste ano da Cooperativa Agrícola de Macedo Cavaleiros registou uma pequena quebra na quantidade de uvas comparado ao valor registado na campanha anterior. Saiba mais sobre estes assuntos e outros neste noticiário. A queda de granizo registada no domingo provocou prejuízos em vários olivais no concelho de Alfândega da Fé, sobretudo nas aldeias de Eucísia e Valverde. Segundo a Cooperativa Agrícola de Alfândega da Fé, parte da azeitona caiu ao chão, enquanto que outra ficou danificada, podendo comprometer a qualidade do azeite. O presidente da Cooperativa Agrícola de Alfândega da Fé, Luís Jerónimo, estima perda entre 20% a 40% na produção de azeitona nas zonas mais afetadas.
2: Essencialmente foi a zona sul do concelho, mais propriamente duas aldeias, Eucísia e Valverde, onde o granizo fez estragos a nível das oliveiras. Pronto, deitou algum fruto já ao chão e o outro fruto que está na árvore, algum dele já está marcado e picado, que porventura poderá vir ainda a cair, e aquele que não cair, pronto, a qualidade do azeite já vai sofrer. Mas naquela zona estaremos a falar entre 20% a 40% de perca de azeite.
1: Segundo Luís Jerónimo, os prejuízos afetam entre 100 a 200 pequenos produtores das duas localidades, além da perda de azeitona. Os danos provocados pelo granizo podem comprometer a qualidade do fruto que permanece nas árvores, tornando mais vulnerável ao aparecimento de doenças.
2: Alguma delas vai ter menor qualidade, porque é um fruto que, de alguma maneira, está mais sujeito a doenças e é um produto que não está a são. E ao estar o fruto já com alguma deficiência, a qualidade já é diferente.
1: Apesar dos prejuízos registados, a Cooperativa Agrícola mantém perspectivas positivas para a campanha de azeitona no concelho. Luís Jerónimo adianta que, até ao momento, não há conhecimento da existência de doenças que possam comprometer a produção.
2: A produção previa-se uma produção boa e continuamos a prever, mas embora nessas duas freguesias possa haver alguma quebra, ainda estamos a prever uma boa produção. E para já, até ao momento, também ainda não temos conhecimento de que a azeitona tenha, para já, doenças. Portanto, pensamos que a qualidade do produto, para já, também que seja boa. E a quantidade também.
1: A campanha de azeitona no concelho de Alfândega da Fé deverá arrancar dentro de um mês. Para já não está prevista a antecipação da colheita, devido aos estragos provocados pelo granizo, embora a cooperativa admita

0: reavaliar a situação, caso seja necessário, para minimizar os prejuízos dos agricultores afetados. Apesar das perdas registadas em Eucis e Valverde, a expectativa da Cooperativa Agrícola de Alfândega da Fé e de uma boa campanha de azeitona no concelho, tanto em quantidade como em qualidade. Até meados de setembro, no distrito de Bragança, tinham sido aprovados 7.418 projetos no âmbito do PRR, o Plano de Recuperação e Resiliência, com valor total de 295 milhões de euros. No topo da lista está o Concelho de Bragança, com 2.507 projetos. Mirandela vem a seguir, com 1.179. No entanto, Vinhais é o concelho com maior valor aprovado, 112 milhões de euros, tal como nos contou o jornalista Fernando Pires.
1: Segundo os dados disponíveis no site oficial do PRR relativos a 16 de setembro, o último relatório de monitorização, o Distrito de Bragança teve a aprovação de 7.418 projetos distribuídos por 14 componentes, com valor total de 294 milhões 720 mil euros. No entanto, só 217 milhões de euros, cerca de 76%, já tinham sido pagos. O Conselho de Vinhais é responsável por cerca de 38% do valor total do Distrito, são perto de 112 milhões de euros, apesar de ter apenas 188 projetos aprovados no âmbito do PRR. Menos projetos no distrito, só mesmo os concelhos de Carraseda de Anciães, com 154, e Freixo de Espada à Cinta, com 144 projetos. Segue-se Bragança com um total de 90 milhões de euros, apesar de ser o concelho do distrito que viu ser aprovado o maior número de projetos, 2.507. O terceiro valor mais alto do distrito vai para o concelho de Mirandela, com um total de 24 milhões de euros, para distribuir pelos 1.179 projetos aprovados. Segue-se a Alfândega da Fé, que até meados de setembro teve aprovados 524 projetos com um valor total de 16 milhões de euros. Macedo Cavaleiros teve a aprovação de 932 projetos candidatados ao PRR, com uma dotação a rondar os 14 milhões de euros. A meio da tabela está Mogadouro, que teve a aprovação de 579 projetos no valor aproximado de 12 milhões e meio de euros. O sétimo concelho com maior volume de montante aprovado é o de Freixo de Espada à Cinta, com 144 projetos, representando um valor total de 7 milhões e meio de euros. Carraseda de Anciães vem a seguir, com 5,7 milhões a serem distribuídos pelos 154 projetos aprovados. Torre de Moncorvo tem um total de 4 milhões de euros para os 257 projetos. Segue-se Miranda do Douro com 3 milhões e 600 mil, resultantes de 327 projetos. Vimioso contabiliza 414 projetos aprovados no valor de 2,7 milhões de euros e, finalmente, Vila Flor com um total de 230 projetos que representam cerca de 2 milhões de euros. Ainda segundo os dados disponibilizados no site oficial do PRR, perto de 63% dos projetos aprovados, 4.697, foram para as áreas das qualificações e competências, com 2.427, e eficiência energética em edifícios, com 2.579, que representam um montante global de 39 milhões de euros. Curiosamente, a maior fatia dos cerca de 294 milhões de euros é alocado a apenas um projeto ligado a infraestruturas, no valor total de 112 milhões de euros, o que representa cerca de 38% do valor total aprovado para o distrito. Destaque também para a componente Repower, apoio à transição ecológica que limita a dependência da União Europeia dos combustíveis fósseis russos, reduzindo o desperdício energético, com 1.034 projetos já aprovados, que representam uma dotação total de 4 milhões de euros. Segue-se a área das respostas sociais, com 242 projetos aprovados, no valor de 15 milhões de euros. As restantes áreas têm menos de uma centena de projetos aprovados, sendo a mais significativa a referente à habitação, com 93 projetos, representando um valor total superior a 35 milhões de euros.
0: Os mais recentes números do PRR no Distrito de Bragança. Refira-se que até 16 de setembro, dos 7.418 projetos aprovados, no valor de 295 milhões de euros, foram pagos cerca de 217 milhões de euros, referentes a 7.171 projetos contratados. A campanha das vendimas deste ano da Cooperativa Agrícola de Macedo Cavaleiros registou uma ligeira quebra na quantidade de uvas comparado ao valor registado na campanha anterior. Terminada a época das vendimas, foram recebidas cerca de 610 toneladas de uva, um valor ligeiramente inferior ao valor registado na campanha anterior. Ainda assim, a direção da Cooperativa Agrícola de Macedo Cavaleiros faz um balanço positivo da campanha deste ano. Segundo o presidente da cooperativa, Luís Rodrigues, a diferença em relação ao ano passado é reduzida. Das uvas entregues deverão resultar, em média, cerca de 440 mil litros de vinho. Apesar da ligeira quebra na quantidade, a qualidade das uvas é apontada como um dos pontos fortes desta campanha.
2: Estamos aqui a falar em menos de 20 toneladas de diferença do ano passado para este ano. Este ano é ótimo, é um vinho com muito grão, mais cor. A nível de qualidade, penso que teremos um vinho de excelência. De excelência para a nossa região, claro.
0: As condições meteorológicas marcadas por temperaturas elevadas acabaram por influenciar a produção. Segundo o presidente da cooperativa, parte da uva acabou por secar, mas não apodreceu, contribuindo para uma maior concentração e qualidade do vinho.
2: Todos nós sabemos que houve temperaturas extremas, muita uva que acabou por secar, ficou mais pequeno o bago, quer dizer, se é uma campanha normal, em vez das 610, teríamos provavelmente mais aqui umas toneladas. Mas pronto, as que ficaram, elas não apodreceram, vinham secas, não apodreceram e, portanto, daí também que influencia na qualidade do vinho.
0: A expectativa é, por isso, de uma produção de qualidade, embora o vinho ainda esteja em processo de fermentação. Ao todo, foram recebidas cerca de 610 toneladas de uvas, das quais deverão resultar aproximadamente 440 mil litros de vinho. A cooperativa pretende agora valorizar a produção e garantir uma boa remuneração aos produtores. A falta de mão de obra continua a ser um dos principais problemas enfrentados pelos viticultores durante a campanha das vendimas, uma dificuldade que tem vindo a ser colmatada através da mecanização e também da colheita das uvas durante a noite. Esta foi uma das estratégias adotadas este ano pela Casa José Pedro, marca de vinhos sediada em Valpaços, que possui cerca de 75 hectares de vinha. O diretor-geral da Casa José Pedro, Marcos Lopes Paulo, explica que não houve uma renovação geracional que permitisse assegurar a transmissão do saber-fazer e que a aposta passa agora cada vez mais pela mecanização, que também apresenta várias vantagens.
3: E nós combatemos essa falta de mão de obra com a ajuda da mecanização, com a máquina de vindima, em que trabalhamos com uma equipa a cortar as uvas à mão e, simultaneamente, temos a máquina a vindimar noutras parcelas para, como devem saber, a janela de vindima é um curto espaço de tempo entre a fase ideal para colher a uva e depois aquela fase onde se pode perder tudo. Portanto, esta janela temporal é curta e, das duas, uma, ou teríamos que trazer 50 ou 60 ou 70 pessoas a vindimar diariamente, o que não é possível porque não as há, e obviamente em termos também de custos também nos leva a olhar para a mecanização. Portanto, daí esta situação partilhada, digamos assim, acabamos por ter os dois formatos. E depois a questão da utilização da máquina de vindima. Portanto, esta mecanização permite-nos trabalhar de dia, naturalmente, mas tendo em conta que estamos em trás dos montes, tendo em conta as temperaturas altas que se têm feito sentir, acabamos por optar vindimar à máquina de noite, porque as uvas entram na adega mais frescas, portanto acaba por ser mais fácil também para quem está a operar a máquina, portanto o rendimento é maior.
0: O responsável sublinha que a intenção não é substituir a mão de obra pela tecnologia, mas colocar a mecanização ao serviço dos trabalhadores, permitindo complementar o trabalho realizado manualmente. A vindima noturna é também uma das estratégias adotadas para fazer face às temperaturas elevadas, permitindo reduzir custos e aumentar a rentabilidade, acrescenta Marcos Lopes Paulo.
3: Da vindima noturna, da vindima mecanizada, são apenas duas pessoas que fazem o mesmo trabalho num ciclo de 8 horas. Precisaríamos de 40 ou 50 pessoas para fazer o mesmo serviço que essas duas pessoas fazem no mesmo horário. Isto depois é importante haver aqui esta questão, custos, que também, pois, não teria também o rendimento expectável, porque essas pessoas a trabalhar das 6 da manhã ao meio-dia têm um rendimento, mas se tivessem que trabalhar até às 4 ou 5 da tarde teriam metade do rendimento, porque ninguém aguenta, e essas pessoas não existem. Portanto, essas pessoas, não, eu não conseguia arranjar uma turma com esse número.
0: Marcos Lopes Paulo garante ainda que a mecanização, quando realizada no momento adequado de maturação da uva, não representa uma perda de qualidade.
3: Não há. É óbvio que quanto mais avançada estiver, por isso é que também temos uma equipa de enologia que faz muito bem os controlos de maturação para que tudo seja, pelo menos tentamos que tudo entre no momento certo, mas a máquina suga os vagos, neste caso, não é? Portanto, acaba porque o pé fica na planta, a única coisa que é puxado para dentro da máquina são os vagos, e obviamente se a película estiver muito, muito sensível, se já estiver num estado muito avançado, vai haver rebentamento e vai haver mais líquido. No entanto, não é por aí imediatamente que perdemos qualidade, até porque a nossa grande vantagem é que estamos a vimar nas nossas parcelas e a adega fica contígua às parcelas. Portanto, há um curto espaço no transporte da uva para a adega. Portanto, toda a questão da oxidação, toda essa questão não tem relevância, portanto, e não vai prejudicar o estado qualitativo. No entanto, tentamos sempre que, na parte mecanizada, colher as uvas que estejam num estado para permitir que não haja esse tal rebentamento, para também não desperdiçarmos, no fundo, líquido.
0: A vendima mecanizada e noturna é, assim, uma aposta crescente na Casa José Pedro, permitindo responder à falta de mão de obra, reduzir os efeitos das temperaturas elevadas e aumentar a eficiência da campanha, sem abandonar a colheita manual das uvas, destinada aos vinhos de maior valor. A nova direção da Associação de Basquetebol de Vila Real, liderada por José Vilela, tomou posse para o quadriênio 2026-2030. Reconduzido no cargo para mais um mandato, José Vilela diz que a Associação de Basquetebol de Vila Real vai continuar a apostar na promoção da modalidade, fomentando o aparecimento de novas equipas. Os projetos de Baby Basquetebol e Basquetebol para Invisuais vão também continuar a ser desenvolvidos.
4: As perspectivas para este novo mandato, dar continuidade ao trabalho que tínhamos feito e, acima de tudo, conseguir que apareça basquete ou que nasçam novas equipas de basquete em concelhos que ainda não existem, e estamos a trabalhar nesse sentido, como por exemplo a Mursa, Mundim de Basto, Chaves, Valpaços, algumas já existem lá, algumas equipas estão a nascer agora, portanto, e dar continuidade a isso. Dar continuidade também ao trabalho que estamos a fazer no Baby Basket, Basket nos Infantários, para que dessa forma consigamos dar a conhecer o mais rápido possível às crianças a modalidade de basket, para que eles possam escolher essa modalidade. Também dar continuidade ao nosso projeto de basket para invisuais e fazermos mais cursos, mais formação de treinadores e árbitros e oficiais de mesa, para que haja um equilíbrio entre os clubes e o basquete e possamos melhorar a qualidade do jogo com todos esses elementos.
0: A formação de treinadores e árbitros será igualmente uma das áreas a privilegiar, com a associação a procurar promover mais cursos e oportunidades de qualificação. Chega ao fim este noticiário. A queda de granizo registada no domingo provocou prejuízos em vários olivais no concelho de Alfândega da Fé, sobretudo nas aldeias de Eucísia e Valverde. O presidente da Cooperativa Agrícola de Alfândega da Fé, Luís Jerónimo, estima perdas entre 20% a 40% na produção de azeitona nas zonas mais afetadas.
5: Fez estragos a nível das oliveiras. Pronto, deitou algum fruto já ao chão e o outro fruto que está na árvore algum dia já está marcado.
0: Apesar das perdas registadas em Eucísia e Valverde, a expectativa da Cooperativa Agrícola de Alfândega da Fé é de uma boa campanha de azeitona no concelho, tanto em quantidade como em qualidade. Fica por aqui esta edição. Regressamos às 6:30 da tarde. Até lá, a continuação de uma boa tarde.
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10: Uma hora.

Targeta FM, 13 horas e 3 minutos. Muito boa tarde. Estamos de regresso. Mais um programa de discos pedidos, edição de quinta-feira, 8 de outubro. Está quentinho, minha gente. É verdade, eles não se enganam. 26 graus de máximo é o que está previsto para hoje. Nada de chuva, não há chuva para ninguém. E ela é precisa. Minha gente, vamos lá então ligar para a Terra Quente. Linhas da Terra Quente 278-200-600 ou então 601.

0: Ora, muito bem, vamos em frente, já temos alguém do outro lado, vamos saber quem quer pedir música. Boa tarde.
1: Boa tarde.
0: Dona Lourdes, boa tarde, viva, qual é a música que quer ouvir, minha amiga?
1: Uma dessas boas.
0: Destas boas, daquelas assim mesmo boas, que até a gente diz assim, epá, esta é mesmo boa. Pois claro. Muito bem, então e para quem é que vai a música?
1: Olha, vai para si, vai para a sua senhora, vai para...

0: senhora também, para toda a gente estiver a ouvir, e aqui para os senhores estão aqui a trabalhar, para a minha irmã, também para eles, vamos. Bom trabalho para eles.
1: Muito bem, isso mesmo. Então, olha, um beijinho grande para si, um abraço grande a esses dois amigos.
0: Até amanhã.
1: Muito obrigado e até amanhã. Muito obrigado, Dona Lourdes. Vamos saber quem está para pedir música também. Boa tarde.
2: Boa tarde.
1: É a nossa Aduzinda. Boa tarde, Aduzinda. Olá, viva. Qual é a música que quer ouvir?
2: Deu-me aí, lembro, agora não sei.
1: E agora já não se lembra. Pronto, vá dizendo para quem é que é.
2: É uma escolha. Pronto.
1: Uma escolha, pronto. Uma daquelas boas que eu sei que a gente, que a Aduzinda gosta,
2: bonitas,
1: não é?
2: Ora,
1: pronto, então e para quem vai? Diga-me lá.
2: Olha, vai para a Beta, para o Chico, para a Jéssica, para a Francisca, para o Jorge. E para a minha comadre e para o meu compadre, para o Pedro Chico. E para o Zé do Vejo, um grande beijinho. E para o Tózé, um beijinho para si, para a sua esposa, para o seu filho, um beijinho. E um beijo para a sua sogra e para a sua mãe. E para o Sr. Freitas, esposa, e o Sr. Milk, esposa. E para o Sr. Fernando da Palorca, para ele e para a mãe, para a Nazaré e para a irmã. E para, toda, e para o meu homem, os melhores para o meu homem, para o Firmino da Sobreira. E para a dona para o Adriano, dona Zézi, dona Carmen, para ela. E para o meu primo Arnaldo, para a Fátima, e para o Telmo. E para o Marco, para toda a gente que está a ouvir, da Sobreira.
1: Muito bem, pronto, muito obrigado, um beijinho grande também e até amanhã.
2: Amanhã.
1: Isso
2: até amanhã,
1: mesmo.
2: Beijinho,
1: muito obrigado, até amanhã. Vamos à música.

0: Ora, muito bem, está a música de Zé Amaro. Vamos em frente, mais participações. Muito boa tarde. Ora, boa tarde, amigo Zé. Viva, como está? Tudo bem?
1: É tudo bem.
0: Tudo bem. Qual é a música que quer ouvir?
1: Olha, a música pode ser uma de Helena Correia, Vamos à Bola.
0: E para quem vai?
1: Vai para a Sra. Pronta, para a Soraya, para a Solinda, para a Sorginha, para a Soleia, para a Clónia. Vai para o Primo Mais dos Passos. Vai para o Freitinho Assunções. Vai para o Zé Manela. Vai para a Sra. Lucinda. Vai para a Padaria Barreira. Vai para o Sr. Fernandinho. Vai para o Sr. Amirque. Para o Sr. Raul, para o Marco da Silveira, para o pai, para a mãe e para a filhada, e para o João Pascoal, e vai para o Paulo Quintela e para a senhora dele, vai para o Carlos, para o Jorge, para o Paulo e para o Tó, vai para a Saduzinda, para a Amélia e para o marido, e para a Dona Luz Voltelhas, e as melhores para a Bolívia, e para o Sr. Tomé, e até amanhã.
0: Muito obrigado, um abraço grande para si também, Zé, até amanhã.
1: Até amanhã.
0: Muito obrigado. Mais uma participação. Boa tarde.
2: Boa tarde.
0: Ora, boa tarde, viva. Quem está desse lado?
2: É daqui dos Poçacos.
0: Ah, muito bem. E então está tudo bem pelos Poçacos ou quê?
2: Ah, está tudo bem.
0: Isso é que é bom, isso é que é bom. Então falamos com a senhora Dona?
2: Maria.
0: A Dona Maria. Ora, muito bem. Então, Dona Maria, quer ouvir uma música de quem, minha amiga?
2: Olha, é para parabéns.
0: De parabéns. Sim.
2: Eu tenho 24 anos.
0: Muito bem. Como é que se chama?
2: É para a Suíça.
0: Ah, ok. Como é que se chama quem está de parabéns?
2: É Mónica. Mónica. Ai.
0: É uma netinha, não é? É a neta, Dona Maria?
2: Diga.
0: É a neta que está de parabéns?
2: É para a minha neta.
0: Ok, pronto. E ela está de parabéns hoje, não é? Pronto, vamos ficar então com uma música de parabéns. A sua neta está na Suíça e vamos ficar então com essa música. E vai dedicar a música a mais alguém, não?
2: Não, a boa para os pais dela, que sejam parabéns.
0: Claro que sim, muito bem. Então, Dona Maria, olha, um beijinho grande para si e um forte abraço e para toda a gente dos Poçacos.
2: Obrigado.
0: Muito obrigado nós. Ora, muito bem, Poçacos está a ouvir a terra quente. Um abraço grande.

0: Ora, muito bem, música de parabéns. Esta música vai também para a Bruna Sota, que hoje está de parabéns. É verdade, o Joãozinho daqui a pouco deve estar a ligar para pedir uma música para a esposa. Digo eu. Ora, então vamos em frente falar com mais alguém que está do outro lado. Boa tarde.
1: Boa tarde.
0: Boa tarde, dona Adélia. Qual é a música?
1: Pode ser a sexta-feira, do Ceci.
0: É, ainda não é sexta, hoje é quinta, mas ok. Vamos ouvir então essa música. Para quem vai?
1: Vai para todos vocês aí da Rádio Terra Quente FM. Vai para toda a minha família em geral, não esquecendo ninguém. E para a Helena de Carvalhais e para a mãe dela também. E para a Lausmira e para o pessoal daqui de Carabelas, ouvintes e participantes. Até logo, se Deus quiser. Até amanhã, se Deus quiser.
0: Muito obrigado. Beijinho para a sua mãe também. Muito obrigado. Mais uma participação. Boa tarde.
2: Boa tarde, José.
0: Olha, a nossa amiga, a Bruna. Não é a que está de parabéns, mas pronto. Mas podia ser, não é? Não é? Então, Bruna, está tudo bem?
2: Está tudo.
0: Qual é a música?
2: É os, né, mano? Os beijos do Fernando.
0: Certo. Para quem é que vai?
2: Vai para mim, para o meu homem, para os meus filhos, para o meu irmão, para os meus pais, para o pessoal do Lara, patroas e colegas, e para ti, Tosé.
0: Certíssimo. Muito obrigado, então. Beijinho grande também. Beijinho. E uma boa tarde, hein? Boa tarde de trabalho. Um abraço. Anda lá, Fábio. Tu também. Vamos à música.

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3: Ora, muito bem, estamos a 27 minutos do final desta edição. Vamos em frente. Mais alguém do outro lado, já sei quem é. É a nossa Olga. Boa tarde, Olga.
4: Ai, menino, que tal você? Muito boa tarde. É tudo Basta Vitória. Está cá a Juqueira de Portugal.
3: Olé, olá. Olá. Pois claro, não falha. Então, Olguinha, temos aí uma música para ouvir. Neste caso é um fado do Tiago Sabro, A Voz da Minha Mãe.
4: Sim.
3: Para quem vai?
4: Muito bonito. Para o meu marido, para os meus filhotes, para toda a minha família, para a Regina, para o marido, para a Cláudia, para a Maria, e a Joel, para a Mariana, e para os pais, com uma beijocadinha, para todas as pessoas que eu costumo dedicar, com uma grande beijocadinha a todas, para os imigrantes todos, que nos estão a ouvir, também com uma grande beijocadinha, para os doentinhos com as melhores, e para, olha, e vai para todos os ouvintes participantes, para o senhor Sérgio, para a família, para o menino Tato Zé, para a sua esposa, para o seu filhote, para os seus pais e para os seus sogros, uma beijocadinha. Olha, hoje vai ser com o moço do Aurel. Também é bom, não é?
3: Claro que sim, que é muito bom, pois claro. Ai, é doce. Muito obrigado, beijinho grande. Muito obrigado, até amanhã, beijinho grande para si também. E temos a Lucinda. Boa tarde, Lucinda.
5: Como você é.
3: Ai,
5: você
3: não. Ah, pois, logo tenha açúcar, para mim tudo bom. Ah, pois. Uhum. Olha que eu sou mesmo guloso.
5: Isso você já o disse muitas vezes.
3: Ah, sim, sim, eu gosto. Sobremesas, só não sou grande apreciador de gelado. E também não sou muito, muito apreciador deste, da, como é que se diz, aquele, o semifrio. Também não. Agora, por exemplo, não, se for assim um panacota, assim, feito à Noémia do batalhão, ui, espetáculo, não falha, muito bom,
5: claro.
3: Muito bom.
5: Isso é
3: verdade, é verdade. Então, minha amiga, vamos ouvir a Ludmilla com Cheguei.
5: É,
3: canto eu ou canta ela? É melhor cantar ela. Para quem vai?
5: É para vocês todos da Rádio da Terra Quente, vai para todos, vai para toda a família. Olha, para não demorar mais, vai para toda a gente que costuma falar, não esquecendo da Padaria Barreira, vai para mim, para as filhotas, e vai para todos os ouvintes e participantes. E um bom fim de semana, porque amanhã não estou, vou para o Porto. E um bom almoço para ti, um beijinho, até segunda.
3: Muito obrigado, beijinho grande para si também, até segunda-feira.
5: Até segunda-feira,
3: Deus, muito obrigado, Lucinda. Vamos à música.

Ora, muito bem, vamos em frente. A música está prontinha, Ludmilla, que vamos ouvir. E eu hoje vai especialmente um beijinho grande para a Joana. É verdade. E todos devem estar a dizer, então para mim não, para mim não. A Noémia diz, ah, então para mim, a Olinda, ah, então o Rui. Não, hoje é só para a Joana, porque da outra vez foi para vocês. Portanto, hoje é só para ela. Beijinho grande, Joana. Musiquinha pronta.

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0: Ora, muito bem, vamos em frente, mais participações. Boa tarde. Alô, boa tarde. Eu acho que tínhamos aqui alguém. Já não temos. Mas tínhamos. Do outro lado, portanto, a linha está disponível 278-200-600 e também tínhamos alguém 278-200-601. Nem no lado, nem no outro. Se quiserem falar connosco, é aproveitar agora, amigos. Já não falta muito tempo. Faltam apenas 15 minutos para o final. Boa tarde. Alô, boa tarde.
1: Boa tarde.
0: Oh, Fernando, boa tarde, amigo. Viva, como está?
1: Olá, viva.
0: Está tudo bem?
1: Tudo.
0: Pronto.
1: Contigo.
0: Nós estamos bem também. Falta só qualquer coisita, mas temos tempo. Ah, não me falta muito.
1: Sim, sim.
0: Ora bem, vamos ouvir uma música de quem?
1: Olha, do Zé Baião, a Chiquita.
0: O Zé Baião. Ora, o Zé Baião deve ser primo do João Baião, de certeza.
1: Deve ser.
0: Pois. É, Chiquita, não é? Ok.
1: Eu acho que é Chiquita.
0: Pronto, vamos procurar.
1: E então... Mas Chiquita põe uma dele, que aparece.
0: Pronto, vamos ver, vamos ver. Eu encontro aqui a Chiquita cantora, mas o Zé Baião não estou aqui a vê-lo. Mas vamos procurar, né?
1: Põe-o à tua maneira.
0: Ok, pronto. E então para quem é que vai?
1: Olha, vai para mim, vai para ti, vai para a minha família toda, vai para a Alvinha, um abracinho para ela, para toda a gente que falei de manhã, e para mais para a Bruna, que faça muitos na nossa presença. É sinal que estamos cá vivos e da presença do marido. É, para toda a gente que participa, que ouve a rádio, está tudo por hoje.
0: Oh, Fernando, não é a Chiquinha, é Chiquinho.
1: É Chiquinho, é Chiquinho, é isso.
0: Pois como é que eu chegava lá, meu amigo?
1: Não, mas chegaste mesmo.
0: Pronto, isto
1: é... que tu conseguiste, tu consegues
0: isto,
1: tudo.
0: Isto
1: cara.
0: É tipo o Speedy Gonzalez, aqui sabe como é que é, rápido, mais nada.
1: Eu realmente subi o número, tu vais lá sempre.
0: Ora, muito bem. Fernando, um abraço grande, até amanhã.
1: Um abraço, cara.
0: Muito obrigado,
1: cara.
0: Muito obrigado. Mais uma participação, boa tarde.
2: Boa tarde, então, Zé, está tudo bem?
0: Olha o Zé Manel, boa tarde, Zé Manel de Sousange, aí está ele, não falha.
2: Claro.
0: Olha que o Paulinho tem andado a falhar.
2: Oh, este já sabe como é que é, só telefona quando ele quer.
0: Olha, o Paulinho tem aqui dois presuntos e três queijos para pagar já.
2: Claro.
0: Ah, pois.
2: Tu pagas.
0: Ora, Zé Manel, qual é a música?
2: Olha, oh amigo Tosé, vai ser a música do Ricardo José, Os Marengos em Mix.
0: Pronto, e então para quem é que vai a música?
2: Olha, vai para os meus pais, vai para todo o pessoal de Sousães, vai para todos os ouvintes aqui de Rata Requente. Vai que eu vou botar para ti, para o teu filho Mateus, para a tua esposa Maria João. Vai também para, para os teus pais, para o teu irmão Jorge e para toda a tua família. Vai também para o Fernando Pizzi, para toda a sua família, para a Júlia e para toda a sua família. Vai para o seu Fernando da Palorca, para ele e para toda a sua família. Vai para o Zé Grilo dos Reis, para ele e para toda a sua família. Vai aqui para o seu Freitas, para ele e para toda a sua família. Vai para a Lucinda, aqui Sousães, para ele e para toda a sua família. Vai para a Maria José dos Abisagos e para o Adriano e para toda a sua família. Vai para a Susana Fontes, para ele e para toda a sua família. Vai também para o Ricardo Fidalgo da Veiga de Lila, para ele e para toda a sua família. Para o Chico Beto e para toda a sua família. Vai também aqui para a Padaria Barreira, para todo o pessoal que lá trabalha. Vai também para a Padaria Vieira, para todo o pessoal. Vai também para a Bónica do Caduço e para toda a sua família. Vai para o Pedro Carabes e para toda a sua família. E vai para toda a equipa aqui da rádio, vai para o Tocá, para ele e para toda a sua família, e também vai para o Paulo Teixeira e para toda a sua família, para o Fernando Ferragatão de Coutinho e para toda a sua família, e vai para toda a equipa aqui da rádio Terraquete com os votos de uma quinta-feira para vocês todos, é o que eu desejo, e uma boa tarde para ti. E um grande abraço do amigo Zé Manel Sousães.
0: Isso mesmo, não falha. Muito bem, Zé Manel, um abraço grande, cumprimentos e à tua mãe também. Até amanhã.
2: Até amanhã, todos. Tudo
0: obrigado. Muito obrigado, muito obrigado.

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1: Manobras ABC até ao Z. Dicionário enciclopédico. I, letra I, Iemanjá. Na antropologia, a região tem o nome de orixá dos rios e mares. De origem Yoruba, é a mais prestigiosa entidade feminina do candomblé baiano. Mãe de todos os orixás e de tudo quanto existe sobre a terra, é a protetora das viagens e a padroeira dos amores, sendo os seus símbolos as conchas e as pedras marinhas. Iemanjá confunde-se com várias invocações de Nossa Senhora, designadamente Nossa Senhora do Rosário, das Candeias, do Carmo, estando na Bahia sincretizada com Nossa Senhora da Conceição e realizando-se uma das suas grandes festas no dia 8 de dezembro.
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0: Duas horas. O poder do voto. Seremos todos Mari Carmen e apostas online, a ilegalidade. Aqui está a ordem de trabalhos de mais uma reunião de condomínio.
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4: Olá, alô, alô, boa noite.
0: Vizinhança atenta ao que se passa muito além do nosso quintal. Em tempos de incerteza, há quem arrisca os trocos no jogo, mesmo a quem não sobra até ao fim do mês. Temos o flagelo da raspadinha e não só, mais à frente nesta reunião. Antes disso, aqui ao lado, avaliamos o superpoder de uma avózinha que, aos 87 anos, acaba de derrubar El Gobierno. Seremos todos Mari Carmen. Já lá iremos também. Porque, para começar, o Ricardo Garcia traz desta vez o poder do voto. Ricardo, está a referir-se ao ato eleitoral do país irmão, as eleições do Brasil, as eleições de nossos irmãos marcadas para daqui a um mês, ou à votação da Generalidade do Orçamento do Estado, que está por horas?
5: Trago este tema em duplo sentido, mas vou começar exatamente pelas eleições do Brasil. Mais uma vez veio-se provar que o facto de haver eleições livres e vivermos em estados democráticos, o voto faz algum sentido. Às vezes o voto não faz sentido em alguns estados, mas no Brasil acabou por dar uma larga vantagem nesta primeira volta a Bolsonaro, tendo até surpreendido todas as sondagens que...
0: Larga, vamos por aqui, aspas, não é? Estamos
6: 2 ou 3%.
5: Sim, mas 2 ou 3% em termos de representação de voto ainda é uma diferença
0: são
5: muito...
0: São os milhões de
5: exatamente. O poder do voto, num tempo de hoje e na atualidade como vivemos, em que a grande bandeira da esquerda e da extrema-esquerda é sempre o papão do fascismo e que vem aí o medo e é através do medo que tentam fazer as campanhas eleitorais, o Brasil veio demonstrar que o povo efetivamente, pelo menos lá, conseguiu acordar um bocadinho para a realidade e desligar-se de um socialismo completamente ultrapassado do Lula, muito inspirado ainda nos tempos do nosso grande líder aqui, José Sócrates, que as manhas aprendeu as todas com o Lula.
0: Só para recordar, professor, não sei se está a cantar assim, Vitória,
5: cedo
0: mais, recordo-lhe que ainda vamos ter
5: nenhuma,
0: uma, como eles chamam, um segundo
5: um
0: turno.
5: Segundo turno. Volta, sim, mas os dados, pelo menos, indicam até ao momento que nunca nenhum presidente ficou em segundo lugar na primeira volta, conseguiu a ser eleito na primeira volta, e a mudança, acho que ali que é o que eles dizem em Minas Gerais, que é um bocado o retrato de todo o Brasil, o facto de ter virado completamente...
0: Tradicionalmente aquele Estado normalmente acerta sempre no presidente.
5: Exatamente. E até com uma votação muito reforçada, e para além também teria lá um bom candidato em termos de deputado, que é o Nicolás Ferreira, que tem feito uma campanha até muito ativa nas redes sociais. Agora, obviamente, nós termos o direito ao voto, muitas das vezes não quer dizer que nós vivemos propriamente numa democracia, temos Estados que assim o fazem, desde a Rússia ou o Irão. O Irão também tem direito a voto, agora
0: aqui
5: não vivem propriamente
0: muito próximo,
5: numa democracia. Penso que, para aquilo que nós entendemos de democracia ocidental e da forma como nós nos estruturamos em termos de Estados e para além de estarmos dentro da União Europeia, penso que o voto para as democracias ocidentais, mais do que ser um voto útil, deveria ser um voto com mais utilidade, conseguirmos envolver também os cidadãos mais diretamente nos atos eleitorais, e temos a Suíça, por exemplo, que é um ótimo exemplo de como consegue aproximar mais os cidadãos dos próprios atos eleitorais, porque se dá efetivamente poder de decisão ao povo em questões estruturais do país, e não simplesmente renovarmos a lista de candidatos, seja a que órgão for, neste caso aqui em Portugal, de 4 em 4...
0: Isso, ou até a própria inclusão dos cidadãos na política, não é?
5: Mais proximidade, mais literacia, acho que o facto, se calhar, de nós
0: pormos... Não, isto para dizer que, por exemplo, uma das coisas que nós, à distância do oceano que nos separa do Brasil, neste caso, talvez a frase mais dita é que o Brasil merecia melhor. Enfim, partidarita à parte, obviamente quem é Lula é Lula, quem é Bolsonaro, mas a qualidade dos candidatos, quer um, quer de outro, fica muito aquém para um país de tantos milhões de habitantes, não acha?
5: Eu acho que essa crise existencial de bons políticos no Brasil, efetivamente, já não é de agora que tem acontecido. Aliás, para terem tanto anos com o Lula no poder, isso é um reflexo da má qualidade que existe em termos de políticos. No entanto, acho que daquilo que tenho acompanhado, tanto à direita como à esquerda no Brasil, por acaso tem surgido uma nova geração com outro tipo de postura de fazer política. Acho que os brasileiros também vivem as eleições de uma maneira completamente diferente daquilo que nós...
0: Sim, já agora...

0: metade da idade, mais ou menos, é verdade. Mas há uma coisa curiosa, há uma coisa que posso concordar aqui com o Ricardo, é que a verdade, o poder do voto está completamente diferente. Antigamente, o voto, antigamente não, há muita gente que continua a votar assim, mas o voto passou muito de votar num projeto para votar contra alguma coisa, é um voto de rejeição.
1: Já se verificou nas últimas eleições?
0: Sim,
1: não é?
0: Verifica-se muito, isto acho que é algo mundial.
1: Principalmente em países, em casos como é este, notoriamente, em que as eleições estão completamente polarizadas, não é?
0: Completamente.
1: Havia talvez uns 15 candidatos e o terceiro ficou abaixo dos 3%, não é?
0: Sim.
1: Com todos os outros
2: para
1: trás.
2: É engraçado até para alguns deputados.
0: Lula ou Bolsonaro, sim, polariza-se muito e é isto que se vê. É que as pessoas querem é ter razão sobre o outro, não querem mostrar que têm um melhor projeto ou mostrar. Querem ter razão sobre a outra pessoa. Ou estás comigo ou estás contra mim. Eu não vou votar neste, eu vou votar contra aquele.
1: Isso é uma polarização por definição.
0: Exatamente.
1: Não é?
0: Exatamente. E é o que acontece. E acontece muito também no Brasil. E é engraçado ouvir isto de Ricardo e ouvir falar disto e o que aconteceu vai muito para ali. Para além disso, se calhar não tens conhecimento daquilo que o Lula fez pelo Brasil, mas trago-te algumas coisas. Tirou milhões da pobreza, o salário mínimo teve valorização real, a desigualdade caiu, o Brasil saiu do mapa da fome, que depois voltou para lá com o Bolsonaro e foi Lula que voltou a tirar o Brasil do mapa da fome. Há aqui inúmeros casos e o papel que Lula teve no Brasil é indiscutível. Agora, também, não é só coisas positivas, naturalmente, muitas daquelas pessoas que Lula tirou da pobreza estão agora a votar Bolsonaro, porque ele não conseguiu fazer perdurar essas medidas sociais que ele foi tendo, olhou se calhar muito única e exclusivamente para estas questões de pobreza, que efetivamente era uma realidade do Brasil e que ele conseguiu tirar, mas depois as pessoas, não é, o estado de vida a aumentar, também querem que continue a haver esse progresso, e é isso que se reflete, se talvez o Lula estar em segundo.
1: Ainda assim, politicamente, Filipe, o que dizer de um, neste caso, de um líder, e de um líder forte, quer gostemos dele, quer não, penso que é reconhecido, Lula já é a oitava vez que se candidata.
0: Sim, sim, sim.
1: O que dizer em termos políticos de alguém que, como se costuma por cá dizer, secou o partido ali à volta e não se vislumbra...
0: Secou o partido, secou toda a esquerda do Brasil.
1: Sim, não se vislumbra sequer um sucessor.
0: É o problema, é isto. O Lula fez muito bem ao Brasil, e fez, mas as pessoas não vivem daquilo que fez no passado, vivem daquilo que fez no presente e aquilo que têm a visão para o futuro. E obviamente com um candidato de 80 anos, não é? E é verdade que toda a esquerda ali secou, não só o partido, mas toda a esquerda, não há uma solução. É o Lula, efetivamente, é indiscutível aquilo que ele fez pelo Brasil. O Brasil não era o que é se não fosse o Lula, estava muito, muito pior, como já esteve com o Bolsonaro. Agora, se voltar a seguir pelo mesmo caminho, vai voltar
2: Brasil,
0: a estar.
2: O Lula já tinha ganho as eleições, credo.
0: Sem dúvida, entre estas opções, sem dúvida que voltava Lula, isso não há dúvida nenhuma. Agora que fico triste. Isto por não haver outra solução também, claro, obviamente 80 anos também não é uma solução de futuro.
1: Coisa que marca também, infelizmente, aqui as eleições e um bocado a vida daquele país é a corrupção, quer de um lado, quer do outro. Ambos foram acusados, aliás, um deles está preso agora, ainda que...
0: Sim, casos muito diferentes, muito distintos.
1: Sim, são casos distintos, mas são casos com a justiça, que envolvem também, de certa forma, ali outros poderes, como o judicial, aquelas misturas todas que existem. Por outro lado, o próprio Lula também já esteve preso, por um caso mais, vamos dizer, mais expressivo, não é? Aquele país tem solução?
3: Assim, na minha opinião, eu acho que aquilo é um país que está completamente corrompido, seja pelo poder que os grandes grupos criminais têm, tanto dentro como fora, ou seja, é uma influência que neste momento já é completamente internacional, a meu ver. Eles têm muito poder, principalmente judicial, controlam os juízes, controlam as decisões e, portanto, acabam por ser eles a decidir o que é que têm.
1: Vemos
3: também...
1: os próprios juízes, que foi, por exemplo, que... enfim, entalou, perdoem-me a expressão ali, o clã Bolsonaro, que estão com os juízes, não é? Que passaram da política
0: para... Sim, e a mesma parte quando o Lula também era da família Bolsonaro.
3: Eu acho que isso é um problema estrutural deles, que já está enraizado naquele país a própria corrupção. Mas voltando um bocadinho aqui à questão do poder do voto e tudo, eu pelo menos atentei a uns vídeos já há uns dias atrás e achei engraçado o que é o poder do voto, em sentido lá até... a pessoa ter o poder de poder votar em quem decide e quem entende. Só que eu acho que, por um lado, e é isso que eu acho engraçado e caricato, é que, por um lado, acho que há mais informação, há mais veículos de informação, nomeadamente Portugal é um desses exemplos, com podcasts, YouTube e tudo, que nas últimas eleições tem-se visto cada vez mais isso, e até através de programas engraçados e que se pode conhecer as histórias dos candidatos e tudo, e acho que isso aproximou a juventude da política.
1: Dá-lhes muitas vezes o seu lado mais humano, não é?
3: Exatamente,
1: mais
3: e também... E,

0: E também, a meu ver, cria um pouco a curiosidade também em querer saber mais e começar a pesquisar mais sobre a política e sobre o partido e sobre o candidato. Mas, por outro lado, também vejo mais desinformação. E é engraçado ver-se N entrevistas de que são pessoas que estão em manifestações ou estão na rua a votar pelo partido e a gritar. Depois vou-lhe perguntar o que é a direita, o que é a esquerda, o que é o fascismo. Eles não sabem responder. O fascismo é o fascismo, a esquerda é a esquerda, a direita é a direita e não sabem medidas, não sabem nada em
1: Porque
0: concreto.
1: também qualquer coisa vira o fascismo e se
0: Sim,
1: completamente fora
0: exatamente.
1: do contexto histórico do que é,
0: Sim,
1: do que é o fascismo.
0: mas isto é para dizer o quê? Que muitas das vezes, e era o que a
1: Defender o
0: Filipa estava
1: fascismo.
0: a dizer, e bem, é o ir
1: Defender o
0: contra o outro.
1: fascismo.
0: Nós não
1: Defender o
0: queremos
1: fascismo.
0: saber, o que é que nós estamos a votar ou a defender, não é? Há aquela ideia de que ir contra e vai-se contra e acabou. E acho que isso é que está errado. Ou seja, há mais informação, mas há mais desinformação também. E acho que é isso que o poder do voto que diminui. E também, percebendo, só para
2: Há mais
0: terminar.
2: informação, mas vive-se mais na bolinha da razão, não é? Esta é a minha bolinha,
3: Sim, eu
2: vou
3: acabo
2: ver
3: depois por
2: só.
3: ter acesso apenas ao
2: À
3: consumo daquilo
2: contra-opinião.
3: que eu
0: Exatamente,
3: vou vendo e ouvindo, não é? E depois acaba por haver
0: E
3: ali
0: depois, só
3: um
0: para terminar,
3: ciclo
0: mesmo rápido, esta questão, que
3: infeliz,
0: era do
3: não é?
0: poder de voto, que eu também entendi esta questão assim, que é, quanto mais próximo nós estamos do voto em quem estamos a votar, mais conhecimento temos, que era o que estávamos a falar, e dou o exemplo da União Europeia, que toda a gente em Portugal, grande parte, não digo toda a gente, mas quem vota para a União Europeia nem sabe sequer o que é que a União Europeia decide, ou o que é que isso se vai traduzir no nosso dia-a-dia, depois através da emanação de diretivas e regulamentos e tudo,
2: Sim,
0: não é?
2: na estrutura que existe
0: Sim,
2: ali à
0: exato.
2: volta, o Parlamento.
3: Bom, o
0: Sim,
3: que
0: sim, sim.
3: terá desta vez a dizer alguém que sim pode falar com toda a propriedade e que sabe o que é o poder do voto, à exceção, claro, de outros que foram, por exemplo, a votos
1: Na Associação de Estudantes.
3: na Associação de Estudantes ou para diretor de turma?
1: É salvar aqui esta idolatração da Filipe ao Lula, e recordar tudo o tão bom que o Lula fez pelo país, que metade delas
2: Não sei se
1: até
2: me ouviste
1: tem a
2: também a
1: ver,
2: criticar, não ouvi só
1: tem a
2: coisas
1: ver com o
2: positivas, não sei se.
1: desenvolvimento, com o
2: Mas
1: desenvolvimento
2: tu só
1: natural
2: tens. É ouvido
1: das coisas.
2: seletivo, não é?
1: Mas esqueceu-se, por exemplo, de falar da Petrobras, que também foi um grande feito do Lula. Agora a questão do Banco Master,
2: Lá
1: também é
2: está,
1: um
2: lá
1: grande
2: está. Tem
1: feito
2: que se estar contra alguma coisa, não é? Não se pode falar de um
1: do Lula.
2: projeto.
1: Ou então Magalhães também foi
3: Não,
1: grande feito
3: nós falámos de forma abrangente nos casos de corrupção, não é?
2: Não, mas lá está, temos de estar
1: Nós
2: contra
1: temos
2: alguma
1: de distinguir
2: coisa.
1: aqui duas
2: Temos de estar
1: coisas,
2: a favor de
1: que é
2: algo.
1: essencial.
3: Rapidamente,
1: E
3: Ricardo.
1: muito rapidamente. A prisão do Lula com a prisão do Bolsonaro não tem nada a ver uma coisa com
2: Ninguém
1: a
2: estava a
1: outra.
2: comparar.
1: A prisão
2: Não
1: do
2: estou aqui a
1: Lula
2: fazer campanha.
1: foi com efeitos de corrupção efetiva. A prisão de Bolsonaro ainda muita coisa vai ter que ser esclarecida. A campanha no Brasil, essencialmente, foi prejudicial. Foi centrado na questão da corrupção no Supremo Tribunal Federal e as consequências que aí de bem. O problema disto é que as democracias são feitas para maiorias e não para minorias. E as minorias têm que sempre, ficam sempre para trás, naturalmente, porque o sistema assim o permite. O que o sistema assim faz, essa causa e efeito. E ainda bem que nós vivemos em democracias. Continuamos igual a ter um debate sério, acho eu, no sentido do socialismo se confundir muito com a democracia, mas isso será depois para outro tema futuro.
3: Flipa.
2: Eu acho que toda esta intervenção do Ricardo só vem provar a minha primeira intervenção, que foi mesmo esta. Não, nós não estamos a olhar para projetos, não estamos a. É estar contra alguém. O Ricardo está contra o socialismo, está contra esta opinião.
1: Então tu não estás contra ninguém na política.
2: Eu não estou contra ninguém, estou contra pessoas, estou contra ideias. Não é pessoa. Estou contra ideias, obviamente. Não é contra pessoas, é o que eu queria dizer.
1: Vamos à frente,
2: Não,
1: vamos
2: contra.
1: à frente.
2: Não, mas acho que o teu discurso mostrou isso. Eu não estou contra pessoas, não estou contra ideias. É isso que se deve discutir. Não é que se esta pessoa é melhor ou a pior. Tu é isso, não é? É contra o Sócrates, contra o Lula, contra o socialismo,
1: vamos aplicar.
2: Mesma
3: Não temos
2: coisa.
3: aqui nenhum
2: Não, tu é que
3: votante.
2: tens que aplicar.
3: Não
2: Tu é que tens
3: temos
2: que
3: aqui nenhum
2: aplicar.
3: votante no Brasil, imagine se tivéssemos. Vai fechar este assunto, José
1: É
3: Ribeiro.
1: cara.
0: Pronto, para terminar e agora para acalmar um bocadinho aqui os ânimos, acho que o importante a reter é que o voto é. Para além do direito, é também um dever e entendo que tem que ser feito com consciência e que, pelo menos, e isto aqui também uma coisa interessante, e pegando um bocadinho na idade dos 80 anos do Lula, acho que cada vez mais também devíamos pensar em ter representatividade mais juvenil e mais próxima das ideias, exatamente, que nos
2: Ou mais
0: representarem.
1: uma deixa.
3: Mais uma vez aqui implícito e votado unanimemente,
2: Não deixas, não.
3: penso eu de que, apesar de tudo, a democracia é o pior de todos os sistemas,
2: à exceção de todos
3: os outros, não é? Bom, é assim de 15 em 15 dias, aqui na Terra Quente FM, temos a bela da discussão, agora já com um novo tema, que tem trazido às ruas de Espanha o protesto pela falta de habitação acessível. Ficam assim para segundo plano os casos de corrupção a envolver Pedro Sánchez, o primeiro-ministro, ou a sua gestão do problema de Ceuta, invadida diariamente por centenas de imigrantes desde o verão. Filipa Cerqueira, se por cá o tema habitação está complicado, o que dizer dos 8 anos de governo de Sánchez, aqui ao lado em Espanha, que chegou agora ao fim? Seremos todos Mari Carmen?
2: Sim, pronto, esta já é uma questão que não ia tanto pegar na questão de Espanha, não queria entrar tanto por aí, senão vamos voltar a discutir aqui com o Ricardo. Independentemente disso, a verdade... Também estava a debater ideias, não é? Um contra o outro. É verdade que isto despossionou...
3: Expultou,
2: exatamente, devido à crise habitacional e deste último caso da Mari Carmen, e achei interessante trazer esse tema aqui, até pela dualidade dos acontecimentos. Se por um lado, em Espanha, Mari Carmen, uma mulher de 87 anos, que salvo erro 60% de incapacidade, ou coisa 50, qualquer coisa desse género, foi despejada numa casa onde vivia há décadas e o povo uniu-se.
3: Realmente tudo dentro da lei.
2: Sim, certo? Sim. E isso não está em questão. Mas o povo uniu-se para colocar aqui no centro, outra vez, a discussão da proteção do inquilino. E, ao mesmo tempo, em Portugal, aprovou-se aqui, na generalidade, uma reforma...
3: Atenção, é preciso dizer que em Portugal um caso Mari Carmen não teria lugar, porque já existem essas proteções, não é?
2: Concluindo, a dualidade é, em Espanha aconteceu isto, o povo saiu à rua para colocar em debate, no centro do debate, a proteção do inquilino. Em Portugal aprova-se uma lei na generalidade que volta, mas que liberaliza aqui os contratos de arrendamento. Acabam-se o limite de 2% na renda, facilita-se os mecanismos de despejo.
3: Mas, Filipe, estamos sempre a falar de novos contratos, certo?
2: Não é novos contratos, não.
3: Sim, não. Isso que está a dizer é para novos contratos.
2: Estas coisas, não deixa... Mas se eu conseguir terminar um pensamento de início ao fim e depois percebem onde é que eu quero chegar.
3: Tentar clarificar quem nos ouve, que é para não
2: ouvir. É novos contratos, o limite de 2% da renda.
3: São velhinhos em Portugal que estejam instalados em casas há 50 anos, isso não vai acontecer.
2: Não acontece isso, mas já não acontece aquilo que acontecia. Vai haver atualização das dos contratos. Dos contratos a partir de 1990. Salvo erro, ou seja, estamos a liberalizar mais contratual. O governo quer efetivamente, o objetivo do governo, não sei qual é disponibilizar casas. Mas essas casas serão disponibilizadas? É com renda acessível? Essas casas que são disponibilizadas, salvaguarda que essas casas...
3: Há confiança em quem tem as casas para
2: essas alugar? Casas, alguém garante que essas casas que serão disponibilizadas não irão para o alojamento local? É as questões que eu coloco. E além disso... A outra coisa que eu queria comparar era aquilo que está a acontecer em Portugal para aquilo que acontece noutros países, na Europa, países muito, muito marxistas, não é? Por exemplo, o governo alemão, não é? Que prolongou até 2029 o travão das rendas. Na Áustria também, um governo que alargou a limitação das subidas às rendas e aumentou de 3 para 5 anos a duração mínima de muitos dos contratos. Na Escócia, por exemplo, nas zonas sujeitas a controlo, o limite é a inflação mais um ponto percentual, nunca superior a 6%. Ou seja, Portugal está a ir completamente na posição contrária do que aquilo que está a ver noutros países. E aquilo que a única coisa que eu quero, eu percebo que a habitação para uns é efetivamente um ativo, mas para outros é uma casa. E eu só quero perceber em que lado é que estamos.
3: Sim, já lá vamos. Para esses casos todos também, esses países que citou não têm lá rendas anteriores ao normal. A 1990. Isto para dizer que
2: tem outras defesas,
3: não é?
2: Tem outras defesas. O que eu estou aqui a falar não é só da questão de despejos,
3: claro.
2: É da solução à habitação. Eu estou a pegar em dois episódios que não é para fazer a comparação direta, mas é para percebermos que há uma crise de habitação, não é só aqui. Em Espanha aconteceu esta crise. Voltou-se a colocar
3: estavam
2: um
3: muito diferentes em Espanha e Portugal.
2: Voltou-se a colocar
3: em Portugal também não há aquela...
2: Voltou-se a colocar o inquilino no centro e nós estamos não estamos a focar-nos na habitação como um problema que ele deveria ser. É essa a questão.
3: Vamos passar, se calhar, para um jurista, se me dá licença agora. Aqui, em Portugal, a coisa está tão presa ou tão liberal que é impossível, por exemplo, haver o caso de haver ocupas com a dimensão que há em Espanha, quer dizer, que é uma coisa absolutamente, no século XXI, haver essas coisas. O que é que andou Pedro Sánchez a fazer, então, estes tempos
0: todos? Assim, relativamente à questão do arrendamento em Portugal, nós também temos mecanismos de defesa bem diferentes, não é? Nomeadamente a questão do limite do coeficiente anual, que é aumentado.
3: E muito mais duro, não é?
0: Muito mais duro. Há um limite também que, caso um senhorio queira aumentar a renda, se nunca o fez, só pode ir até ao limite de 3 anos anterior, não pode fazer mais do que isso, sempre com os coeficientes tabulados anualmente pelo governo, e são essas taxas, eu penso que seja 2,6% a última, agora também não quero estar a falar de cor, mas acho que é por esses valores, exatamente. E assim, acho que há mecanismos diferentes, claro que o problema da habitação não deixa de existir, e é sem dúvida uma verdade, mas acho que não estamos assim tão mal neste sentido em termos de proteção jurídica do que é as questões do despejo, porque assim, uma ação de despejo não é assim tão fácil também haver a ação de despejo em si.
2: O meu foco não era o despejo.
0: Certo,
2: o meu foco são as soluções que existem.
3: Até porque, em termos informativos, ao que sei, penso que o despejo vai passar a ser possível, vai passar de 3 meses para 2, não é?
0: Da renda,
3: que é um grande
0: avanço. Sim. Não, mas é assim, repara, a questão disso é que também é necessário intentar a ação, para quem tem a casa, não é? Assim, repara, é que eu vejo, claro que existe o problema da habitação.
1: Mas com o efeito dos tribunais vai ser exatamente o mesmo.
0: Existe o problema da habitação, mas é o seguinte, se nós pensarmos também, não na ótica que estávamos a falar do investimento como um ativo, mas há determinadas pessoas que têm algumas poupanças de vida e dão entrada numa casa e metem aquilo a arrendar só para ter a casa e deixar um ativo para os filhos a seguir. Sim,
2: não deixa de ser um ativo.
0: Mas não é para ter provento económico no sentido de ganhar dinheiro com aquilo para extorquir de outra pessoa ou para estar a aumentar as rendas em favor disso. Acaba por
2: ser. Ninguém está a dizer que todas as pessoas
0: reforma. Eu sei. Acaba por ser uma reforma. Mas também é um risco.
3: Mas acaba por ter também a sua. Há aqui uma nuance também que me parece importante. Aquela, enfim, abertura um bocado impulsionada pela Troika. A chamada Lei Cristas, em que veio potenciar ali a reconstrução dos centros urbanos de muitas cidades, eram casas que hoje estariam no chão, certamente,
1: exatamente,
3: se não tivessem tido o investimento privado e que legitimamente os seus proprietários querem obter rendimento, digo eu. Por outro lado, também, haverá a questão, Ricardo, e agora passando ao Ricardo, haverá a questão da própria garantia de propriedade, que é uma coisa que nem sequer foi alcançada na plenitude em Espanha, aparentemente, não é?
1: Exatamente, e mesmo cá, ao contrário do que muita gente pensa, também é muito relativo ao que é a propriedade privada. Aqui a grande questão, e começando como a Filipa coloca o tema, a solução da habitação. O problema é que nós tentamos depois meter tudo aqui num saco, em que nada tem a ver umas questões com as outras.
3: Sobre este assunto, sim. O problema... Agora diz-se que não há balas de prata, não é? Costumam dizer-se.
1: Vamos
3: há várias medidas, não pode haver só uma.
1: Vamos,
3: não,
1: lá por partes. Uma coisa é a habitação que é do privado. E nós, toda a habitação que seja do privado, nós temos partido do princípio, num país em que se quer dizer que dá autonomia à propriedade privada, em que o privado faz o que vai entender com o imóvel, desde que obviamente cumpra a lei, mantenham segurança, todos aqueles trâmites legais. E depois há aqui o grande problema disto. Só que a Filipa, quando traz este problema, tenta trazer o noros da questão para o privado, quando o grande problema é exatamente o Estado. E aqui é que reside o real problema da habitação em Portugal. Problema que existe desde 1974, para além, já nem vamos para trás, que também já o existia, mas vamos falar do 25 de Abril para a frente. O problema é que o Estado só reagiu bem à habitação social ou àquilo que constitucionalmente lhe compete, que é garantir a habitação condigna a todas as pessoas, e não é dar uma casa a todas as pessoas, também é preciso distanciar bem isso. Mas isso aconteceu quando foi no processo do retornado, em que se andou a construir desbravadamente, andou-se a dar terrenos até para construções em sítios que eram completamente ilegais e hoje as pessoas estão a ser notificadas para fazer certas correções de erros de há 50 anos atrás, mas tirando essa emergência social que houve efetivamente no processo da descolonização, a partir de todos os sucessivos governos, e repito, todos os sucessivos governos, para além de não terem feito a parte que lhes compete no investimento da habitação social, ainda limitou o investimento de cooperativa, que era o investimento que estava aprovado, que é rentável e que é uma forma eficaz de fazer construção de casas a preço acessíveis, para além depois de todos os trambolhões que entramos em termos de legislação, seja a nível central, seja a nível local, porque aqui podemos pegar tanto na lei que se tem que respeitar a nível nacional, como os arquitetos aqui enfiados nos gabinetes, nas câmaras municipais de todo o país, e bem sabemos como eram feitos os negócios há 10 e 20 anos.
3: Mas então, por outras palavras, o que está a dizer é que de certa forma, o senhorio passou a fazer de segurança social ao longo destes tempos.
1: A questão é uma coisa. Aqui só uma uma suportar... solução. Se é propriedade privada e se o Estado quer ou pretende que o senhorio coloque esse imóvel à disposição do mercado, e bem, no meu entender, mas isso já entramos aqui na economia mais liberal, acho que efetivamente tem que dar condições para que a curto prazo o senhorio vá fazer a rentabilidade do imóvel. E claro que essas questões, para além do investimento monetário, tem que ser questões de cláusulas contratuais, seja legais, seja de contrato direto com o inquilino, em que fica tudo robusto para que... É a mesma coisa com o crédito bancário, ao fim e ao cabo, porque nós temos que pensar que o contrato de arrendamento, a pensar

0: nele para quem paga uma renda uma vida toda, ao fim e ao cabo, chega ao final e a casa não é sua, mas está a correr contra risco que é do proprietário, sempre em última instância, no que toca ao imóvel. Mas agora, ressentando um bocadinho outra vez no tema principal, o problema é que nós já assistimos, e eu aí discordo completamente, acho que a Lei Cristas não teve nenhum impacto direto nesta situação, porque a Lei Cristas veio equilibrar aquilo que era pretendido em termos europeus, e o problema não é na Lei Cristas, mas sim, voltamos ao mesmo, que é nos vencimentos que nós oferimos, comparado com o resto da média europeia, mas
1: a Lei Cristas veio poder operacionalizar aquilo.
0: Vamos
1: Sem
0: pôr
1: isso não podia haver o resto.
0: Vamos pôr só
1: Mas a questão aqui, eu estou a perceber, Ricardo, o que quer dizer então é isso, é que de alguma forma o Estado estaria a substituir, ou foi ao longo dos tempos, tentou-se substituir pelos
0: Claro que
1: senhorios.
0: sim, e só mesmo para terminar, o problema, até vamos pegar na origem da Lei Cristas, foi aquela que mexeu mais a fundo no,
1: Que eu até lancei aqui
0: na
1: para
0: lei.
1: o debate como sendo uma coisa, uma
0: Estamos a falar
1: questão
0: que é
1: que
0: no
1: foi.
0: tempo da Troika, estamos
1: Foi,
0: a falar que
1: exatamente,
0: já é há
1: foi uma
0: 10,
1: espécie.
0: 14 anos,
1: Ou há 15.
0: há 14, 15 anos atrás. Ora, o problema está mais do que identificado. Quantos governos de há 15 anos para cá nós tivemos? Se calhar mais ou quase tantos como até ali. E soluções para este problema? Nenhum, porque depois voltamos
1: Seja como
0: sempre
1: for,
0: à
1: Ricardo,
0: questão, não
1: estamos
0: há um
1: mais avançados
0: planeamento
1: ou
0: futuro
1: menos
0: global.
1: avançados em relação a este assunto com aqui
0: Bom,
1: Espanha,
0: lá
1: por
0: vamos uma coisa.
1: exemplo?
0: Estamos mais avançados no que toca à proteção do arrendatário. Isso não podemos dizer que não, então, principalmente em rendas muito mais antigas. E acho que, nesse sentido, podemos estar minimamente sossegados. E também podemos pôr o inverso. É assim, que há dificuldades no acesso à habitação, principalmente nos grandes centros, apesar de já estar espalhado
1: Sim,
0: um bocadinho
1: já fiquei
0: pelo
1: ideia.
0: país todo. É verdade. Mas também não somos um país propriamente em que temos uma grande classe ou um grande número de população sem abrigo, e acho que isso também é
1: Filipa,
0: de notar,
1: se
0: independentemente das condições.
1: enquanto proprietária, preferia arrendar o seu T2 aqui em Portugal ou o seu T2 em Espanha?
2: Preferia sempre, pronto, isso é uma questão pessoalmente,
1: Qual
2: sempre em
1: seria,
0: Portugal.
1: enfim,
2: Que é em Portugal, mas
1: Pois estão
2: aqui,
1: altos, enfim, dos dois lados da
2: dos dois
1: fronteira,
2: lados,
1: mas.
2: obviamente, mas a minha questão principal, primeiro, eu não sou contra a propriedade privada, não sou, nunca fui, não serei. A minha única questão é que sociedade queremos criar quando colocamos o direito à rentabilização de um ativo em choque contra o direito de alguém ter casa.
1: Mas então que raio
0: Mas
1: de
0: o
1: legislação
2: privado
1: andou a fazer
2: continuando,
1: e no direito
2: continuando.
0: de acesso à casa.
2: Mas é o que eu estou a dizer. O que é o principal? É isso que eu estou a
0: É o
2: questionar.
0: Estado a fazer o que lhe compete.
2: Mas é aí que eu vou chegar. É aí que eu vou chegar. Eu não acho, e é verdade, que eu não acho que o senhorio tenha que ser a segurança social. Nunca na vida, obviamente. Mas é verdade.
0: Os senhorios em Portugal são a segurança social.
2: E me diz que não são, me diz que não são
1: Mas
2: proprietários, não, nem em
1: essa
2: Portugal,
1: segurança
2: nem em
1: tem que ser.
2: Portugal, em todo o
0: Mas a
2: mundo,
0: finalidade
2: em toda
1: é
2: a
1: ganhar
2: Europa.
1: dinheiro. Essa segurança tem que ser providenciada pelo governo, não é?
2: Essa
1: Pelas
2: segurança.
1: leis. O que é que
2: Essa
1: andaram a
2: segurança.
1: fazer durante estes anos todos em
2: Essa
1: Espanha?
2: segurança. Não é só em Espanha. Aqui não, não, o foco.
1: Mas aqui
2: Espanha
1: estão
2: foi por acaso.
1: protegidos de uma maneira 10 a 0 em relação à
2: A minha
1: Espanha.
2: questão não é essa. A minha questão aqui é a questão da habitação, da crise da habitação e como é que vamos resolver a crise da
1: Também a
2: habitação.
1: temos
2: Não
1: nós.
2: é questão. Pois temos. É aí que eu vou chegar. E é aí que eu quero chegar. Não pode ser. Obviamente que não pode ser um senhorio a ser a segurança social de um país. Mas também, obviamente, que tem que haver o direito a rentabilizar os seus próprios ativos, mas também
1: Sim,
2: superior a
1: já
2: esse
1: dissemos
2: direito
1: isso, mas em
2: existe o
1: relação
2: direito
1: a
2: à
1: esta.
2: casa. Mas para eu terminar a minha conclusão, porque está-me sempre a interromper.
1: Mas já tinha dito
2: Mas
1: isso.
2: eu, mas para eu chegar a algum lado, para eu chegar a algum lado, tem que haver esse direito. Obviamente que tem que haver uma solução a longo prazo. Essa solução a longo prazo só é uma, que é a habitação social e cooperativas também. É
1: Construir.
2: essa, a construir. Nenhum governo até hoje, obviamente, foi capaz de criar essa solução e hoje em dia ainda menos será capaz, quando também temos casos que ainda há pouco tempo no Parlamento estavam todos, a oposição estava toda a querer o IVA zero para o cabaz essencial,
1: Já passou de moda, não é?
2: mas todos fizeram essa proposta, mas chumaram todos uns aos outros. Ou seja, estamos numa situação que ninguém é capaz de criar isso. Mas antes de haver essa solução a longo prazo, que é essa, tem que haver limites às rendas, tem que haver tetos para as rendas, tem que haver algo que trave este abuso que
1: Já
2: tem
1: ficou
2: havido
1: a ideia.
2: e este com a crise, de qualquer crise, dos combustíveis. Quem é que lucra com as crises dos combustíveis? As petrolíferas.
1: Isso é outro
2: Quem é que
1: assunto.
2: lucra com a crise da habitação? Os proprietários. Isto é o capitalismo a funcionar. Isso tem que haver um travão. E aí sim tem que funcionar o Estado. Não é o proprietário ser.

0: limitar
1: segurança
0: rendas,
1: social,
0: já
1: não o proprietário ser segurança social, tem que haver algum limite para...
0: Limitar rendas.
1: Sim, limitar as rendas também e...
0: O José Ribeiro viu a abanar a cabeça já agora, não sei.
2: Não vi, sei de um exemplo propriamente dito de, por exemplo, a Holanda, já tentou e tentou fazer até as rendas e o que fez foi que os senhores deixaram de arrendar...
1: Tanto aqui vários exemplos, a Alemanha, a Áustria, Países Baixos,
0: nós tínhamos teto
1: a
0: rendas, até 1990 tínhamos teto a rendas. Até...
1: Não, mas já dei vários exemplos e países que isto está a funcionar são países de direita.
0: Mas tem outras coisas também, Filipe, isso não são medidas isoladas, tem outras coisas.
1: Claro, e é o que eu estou a dizer, também não estou a dizer uma medida isolada. Eu não estou a dizer apenas uma medida isolada.
0: Já ficou a ideia. Para fechar, Ricardo.
3: Para fechar, claro que essa ideia de limite teto às rendas, isso é pior do que o...
1: Então diz-me uma solução. Qual será? Então diz-me uma solução.
3: Comunista.
1: Diz-me tu qual é uma solução.
3: Olha, a solução passa, por exemplo, aqui para Portugal, passa, por exemplo, se calhar...
1: Solução
3: com,
1: para já.
3: Com um grande plano, cabeça, tronco e membros, envolvendo, se calhar, o poder local, identificar fogos necessários, inclusive...
1: Isso são planos a longo prazo. Estou a dizer para já.
3: Inclusive nas freguesias, olha, aproveitar se calhar repovoar um bocadinho o interior e o Estado também fazer o que lhe compete, com
1: isso.
3: promessas
1: quero
3: infinitas
1: uma medida
3: com a
1: descentralização que seja para já. Isso são medidas a longo prazo.
3: Para terminar.
1: Não resolve a crise habitacional.
3: Isto ficou mais do que claro que para Pedro Sanches não teve nada a ver com o caso em concreto em si, ou estar mais sensibilizado ou não, para mandar...
0: Agarrou esta oportunidade para poder...
3: Agarrou a oportunidade abaixo e mais uma veja, há bom socialista começou, montou a sua aritmétrica matemática para poder agora passar com um governo de gestão a lei que ele pretendia. Mais uma vez uma grande manobra, mais um círculo que já estamos a sendo habituados, ainda mais vindo do grande exemplo de líder europeu que é Pedro Sanches, disto por Carneiro em Portugal.
0: Vamos ver, as eleições são a 29 de novembro. Estamos em reunião de condomínio na Terra Quente FM com um novo assunto para passar o tempo com vã esperança de obtenção de ganho fácil. O jogo em Portugal é assunto que preocupa a vizinhança todos os dias. São conhecidos casos de desespero por falta de autocontrolo ou a gerir o impulso que leva milhares a pôr a vida em jogo, literalmente por causa do vício. O fenómeno é transversal a todas as faixas da sociedade, novos e velhos, homens e mulheres, jogam e perdem o dinheiro que têm e muitas vezes também o que não têm. Ora, o José Ribeiro já pensou no assunto e quer também ele apostar forte em soluções que possam atenuar o problema por cá. José também já recebeu o troco em raspadinhas, certo? Quem nunca?
2: Eu trouxe este tema porque acho que é relevante falar sobre ele, porque efetivamente é algo que está na ordem do dia, que é um problema gravíssimo. Cada vez mais temos várias casas de apostas online, sejam elas legais ou ilegais, porque umas são reguladas, outras não são, essa é que é a grande diferença, mas importa aqui destacar uma coisa, que além do online, o pior, e está mesmo à frente dos nossos olhos, que é as raspadinhas, e como disseste muito bem, que assim, elas são vendidas em cafés, são vendidas em pastelarias, são vendidas, estão ao nível dos olhos das crianças, começam logo a ver isso, aliás, elas são vendidas como uma coisa boa, ou seja, todas cheias de imagens, cheias de cores, apelativas, e qualquer um de nós que vá, exatamente, qualquer um de nós que vá ao café consegue-se aperceber nitidamente da quantidade de pessoas que joga aquilo e que compra, e que quem as faz e quem as emana já sabe perfeitamente que grande parte delas naquele lote já nem prémio tem. Portanto, é só o alimentar ali um vício das pessoas, e temos infelizmente uma grande população, uma grande parte da população que é viciada em jogos online e apostas, e isso traduz-se nos estudos que são feitos. Agora, a grande diferença que eu digo aqui a ilegalidade, a meu ver, é quase como tapar esta questão com pano. Há determinadas entidades que querem que casas continuem ilegais, porque não são reguladas, não pagam impostos e, portanto, não querem que esses utilizadores façam. Mas isso não é nada, nem é nada, nem é coisa nenhuma. Ou seja, é um combate ao jogo online, mas que é promovido por outras casas e por outras coisas que nem sequer online é. E eu quis destacar esta questão, porquê? Porque, a meu ver, o que mudou e que facilitou o apostar e as pessoas ficarem viciadas é precisamente a acessibilidade hoje em dia, que é, antigamente era necessário ir ao casino, vestir, calçar, sair muitas vezes da cidade, nós nem casino temos para ir apostar. E hoje em dia temos isso...
3: É mais assim.
2: Num clique, ou seja, e eu quis trazer este tema para aqui porque acho que é importante também perceber que é tudo muito criticado e tudo muito falado, é badalada a questão da ilegalidade, das apostas e ser um problema, mas depois temos, se calhar, uma das maiores entidades em Portugal a ser uma das maiores promotoras de jogo, seja ele online ou em sítios acessíveis, que a meu ver esse é que é o grande problema da questão e não a ilegalidade do jogo online e das casas que, pronto, que no fundo não estão...
0: Ricardo, hoje tivemos aqui só temas que nos podem pôr aqui no fiel da balança e fazermos aqui a comparação com os nossos vizinhos espanhóis. Estamos mais bem regulados, apesar de tudo, que até aqui, este exemplo aqui ao lado, em Espanha, ou não?
3: Ah, sim.
0: Em que isso, se encontra, à beira da estrada, aqueles casinos...
3: Casinos manhosos. Sim, nesse sentido, nós até acho que houve uma maior... Em Portugal houve, efetivamente, um acréscimo da liberalização mais na parte do online, que, obviamente, para já trazer consequência no físico dito em si. O problema do jogo é mais do que conhecido, não é nenhum problema novo. No online, para além dos ilegais e o que isso representa, aliás, só para... Antigamente a publicidade dos casinos até era completamente condicionada nas televisões. Havia uma série de regras e horários que
2: agora,
3: poderiam ser...
2: Agora patrocinam ligas de futebol.
3: Exatamente. E o mais assustador, que eu acho que acima de tudo nesta questão, mas isto depois lá está, é nos jogos online, é nos medicamentos sem receita médica ou coisas parecidas que tentam passar-se por medicamentos, que é demasiada informação acessível na internet, muitas vezes informação que é produzida não com critério nem com orientação que seja científica, digamos assim.
0: Bom, são as vantagens, entre aspas, em estar ilegal, não é?
3: Exatamente. Por exemplo, o Brasil está a ter também um problema muito grande com a questão do vício do jogo, porque, de certa forma, ainda mais com os influencers, muitas vezes, a apresentar... Exato, e por aí além, a apresentarem como dinheiro fácil, e infelizmente, em países como o nosso, onde as pessoas têm efetivamente rendimentos de baixos, encontram muitas das vezes o dinheiro para chegar ao final do mês e conseguirem sobreviver. Esta esperança de trocar um euro, nem que seja por 5 ou 10 euros, na mente dessas pessoas, se calhar é um sonho concretizável ou de fácil.
2: E é imediato,
3: É imediato, exatamente.
2: Tem que esperar, raspa.
3: E está ali. É complicado, pois ainda acho que se torna mais complicado. Eu não gosto de ser nem 8 nem 80. Acho que o jogo deve existir, regulamentado, obviamente, acompanhado. Se calhar não tão de forma liberal como existe, ou a forma acessível como está hoje em dia. Mas depois, ao mesmo tempo, vemos uma Santa Casa, onde é a grande promotora de vício de jogo em Portugal, em que depois nos tapam um bocadinho os olhos com a peneira, que estão a fazer algum tipo de ação social, que muitas das vezes nem percebemos qual é o efeito ou onde é que se concretiza. Diz essa...
0: reverte para a Santa Casa de Misericórdia, portanto, à partida, esse dinheiro será...
3: E depois, é um bocado assustador
0: sociais, não é?
3: Ver o volume de dinheiro que é gerado em cada jogo, a desproporcionalidade na distribuição depois de um possível ganho.
0: Está a falar até de uma certa opacidade, não é?
3: Exatamente. Deveria haver aí, se calhar, um bocadinho mais de equilíbrio ou de causar boa sorte.
2: Até nisso eles são claros, eles metem a quantidade do prémio em face do que, mas é.
3: E esta
2: título,
3: tens lá até a probabilidade em quanto é que pode sair ou não. Penso que, em termos de jogos online, acima de tudo, obviamente, controlar mais ou apertar mais a fiscalização a todos aqueles que são legais e, obviamente, impedir todos aqueles que são ilegais. Eu sei que é um bocado utópico, porque sabemos bem que a internet é mais do que o mundo, é um submundo.
0: Podia ser utópico, Ricardo, mas não para um popular presidente do outro lado do Atlântico, outro paralelismo aqui nesta reunião.
1: Sim.
0: Lula da Silva acaba de bloquear os sites todos de jogos, não é?
1: Sim, sim, sim.
0: Será que tem influência?
2: Arriscou a sorte.
3: Estou e perdeu.
1: Tem que ter influência, naturalmente. O Brasil também, não só... eu acho que ainda está muito preocupado com Portugal nesse sentido, não é? Tem questões financeiras, hábitos financeiros muito diferentes dos nossos. A questão dos créditos, do cartão de crédito.
0: Assimetrias muito superiores às nossas.
1: Muito
0: grandes,
1: sim.
0: Assim, é?
1: Muito distintas, portanto, sim. E a verdade é que...
3: Tem um nível de endividamento individual muito grande.
1: Muito maior. Nesse sentido, é isso que eu estou a dizer. Portanto, o hábito, o vício do jogo vem muito daí, da promessa de uma vida melhor.
0: Vocês não acham
1: que fácil acesso?
0: Outra vez. Não há aquela de jogar por jogar. Há pessoas que nem
1: se... Pode começar por aí.
0: Bem, é pelo ganho.
1: Vou jogar por jogar e depois ganho aqui um euro. Pá, vou jogar outra vez. Olha, agora ganhei 20. Vou jogar outra vez, que perdi 40.
0: Ao estímulo.
1: Mas depois, olha, mas é aquela...
2: Desculpa interromper. Entram numa espiral que é... Eu agora vou jogar de forma responsável. Eu tenho aqui 40, vou jogar estes 40 aqui para chegar aos 8, para chegar aos 50 ou 60 e meto lá outra vez estes 40 que tinha. E depois acabam por perder tudo, não é?
1: E depois é aquela coisa, olha, se tive 40 até ganhei 50. Então, então agora vou, quero mais, e quero mais, mas depois perdem muito mais. O vício começa por aí, não é? E depois
0: pessoal, já agora não sei se alguém sabe aqui, ficava aí, daquelas pessoas que se auto-excluíram, que é uma...
1: Sim, aumentou bastante, regra. Por acaso agora não tenho...

0: Não tenho
1: regra que lá está,
0: na...
1: que foi, foi instituída em Portugal também, que é uma espécie de uma lista negra em que o próprio viciado, entre aspas,
0: exclui-se e não pode entrar
1: ao nome e já não consegue.
2: O contacto, linha, pode ser online e tudo.
1: O número dessas pessoas também
0: aumentou bastante.
1: Aumentou, não é?
0: Por acaso não tenho presente o número, e a verdade é que entre os homens, jovens também tem aumentado bastante, isso é o mais preocupante. A solução, se calhar numa primeira instância, pode passar também por pela parte da promoção, ainda agora também o Zé estava a dizer, até ligas de promoção de futebol têm o patrocínio de Betclicks e...
1: Bem, eu ainda sou do tempo em que havia publicidade a tabaco, por exemplo.
0: Sim, sim.
1: Bebidas alcoólicas antes de
0: haver agora. Mas a verdade é que o acesso a tabaco, bem ou mal, é diferente, não é?
1: Sim, era um vício também.
0: Sim, mas há uma coisa diferente, não é? Bem ou mal, quando te compras também um maço de tabaco, tens lá a fotografia,
1: ou álcool,
0: aquilo que pode...
1: Nos maços de tabaco.
0: Álcool ainda é diferente. Álcool,
2: mas é isso que eu digo, assim, tem havido muito essa crítica.
1: Agora já é regulado, já não vê publicidade a álcool na rádio ou na televisão antes das 10 da noite.
2: São dois maus também, é verdade. Está mais enraizado o álcool, sem
1: dúvida. Não sei se me ouviram, para chegar à regulação que existe nos dias de hoje, por exemplo, não conseguem ver um anúncio de álcool antes das 10 da noite ou da meia-noite.
0: Sim, está tudo regulamentado. Como é que pode haver essa promoção? Certamente que também há algum tipo de jogos, por acaso não tenho presente, mas sinto que tem que haver uma mudança ainda, um caminho muito longo nesse aspecto, porque lá está, na internet, menores conseguem ultrapassar e chegar lá e etc. Portanto, acho que o caminho é completamente diferente do álcool. São vícios diferentes. Cada vício, os vícios são todos maus, isso sem dúvida, mas são coisas completamente diferentes.
1: É não ser ouvir aqui a reunião de condomínio.
2: Mas de caso, num ponto é interessante, e era isso que eu também queria, no fundo, abordar, que é... em casa, os menores podem criar contas e jogam na mesma como se fossem maiores.
1: Até com os cartões dos pais.
2: Exatamente.
1: Não?
2: Mas também assistimos ao contrário, que eu pelo menos lembro-me quando eu era mais jovem, não tinha 18 anos, e que se eu fosse a determinados sítios vendiam álcool, se eu fosse a determinados sítios jogava placar, comprava raspadinhas, e portanto, o que dizem do ser online e
0: dos
2: sítios...
0: Sim, eu só acho que é a diferença é o risco, não é? O risco é diferente, o risco do jogo...
1: Aí acho que a terminologia é plafond, não sei se estou a comentar.
2: Sim, exato, claro.
0: Também.
3: Lá está, o problema deste vício e de outros vícios é que a falta de estrutura social em que ao longo dos anos foi enraizando e permitindo certas práticas e alimentar certos jogos, não? Quer dizer, isto dos jogos online hoje assim, antigamente era nos cafés a dinheiro.
0: Claro. Nunca mas o acesso ainda era diferente, não é? Agora é mais acessível.
3: Era diferente, hoje em dia é muito mais fácil.
0: E os valores também são
3: mas
0: diferentes.
3: Onde eu quero chegar é que, com a falta, se calhar, de uma literacia mais social, digamos assim, ou daquilo que pretendemos de uma sociedade ser mais claro e educado nesse sentido, se calhar conseguiríamos baixar
0: sempre...
3: Sim, mas
0: talvez pessoas de todas as... pessoas de todas
3: as... Isto é a mesma coisa...
0: Estados
3: por mais,
0: sociais...
3: Tu, por mais álcool que...
0: É um vício que chega a todo lado.
3: Tu, por mais álcool queiras proibir, vai haver sempre alguém a produzir álcool e ao consumir.
1: Também,
0: é transversal, sim, isso são vícios.
1: Mais um vício. Bom, e o que seria de uma qualquer reunião de condomínio sem a vela da discussão? Outros assuntos para fechar em 30 segundos. O Republicano Ricardo Garcia assinala o 5 de outubro com um discurso quase tão empolgante como o do seguro, Ricardo.
3: Empolgante não, mas calhar com um bocadinho mais de qualidade, sim, até me atrevia. Agora falando um bocadinho
0: agora é que vai falar assim.
3: Acho que é pena a não importância que é dada à data com dignidade, seja pelo poder político, seja pela participação popular. Se de ano para ano se estava a ver a decrescer as comemorações do 5 de outubro, este ano foi mesmo o não lá,
1: Ground Zero, estava tudo às moscas, não é?
3: Só mesmo os intervenientes
1: na
3: cerimónia. E isto não tem nada a ver, na minha perspectiva, com o facto de vivermos da República não ser democracia como nós a conhecemos hoje.
1: Que não era já agora.
3: Que não era, obviamente. Mas fez parte da nossa história, é um momento marcante e é esta falta
1: menos
3: de
1: patriotismo. A celebração está em declínio, não é?
3: Exatamente, e é a falta deste patriotismo, de orgulho na nossa história, independentemente das causas e efeitos, que destrói as culturas e os povos, e acho que infelizmente estamos a caminhar nesse sentido.
1: Próxima paragem, estação, a Filipa Cerqueira. Não quer ficar a ver passar comboios.
0: É verdade, quero falar sobre a estação ferroviária, mais precisamente do projeto de reabilitação da estação, que foi selecionado como finalista na segunda edição dos prémios dos fundos europeus. Eu acho que é uma nomeação que, sobretudo, é um exemplo daquilo que os fundos europeus conseguem fazer também pelo nosso território. Pegou-se num edifício emblemático de Mirandela e deu-lhe outra vida, uma nova função, e gosto particularmente de ter sido nomeado na categoria de Portugal mais próximo dos cidadãos, porque acho que a coesão territorial também mostra muito isso, recuperar património, criar equipamento no centro da cidade, dar-lhes vida. Eu acho que a antiga estação ferroviária deixou de ser uma memória e passou a ser também aqui preservar um bocado a nossa história, sem estarmos presos só essa memória, dar-lhe uma outra vida. Portanto,
1: vale bem a pena visitar.
0: Exatamente.
1: Para certas ocasiões, o José Ribeiro também aceita cheque, mas é melhor em contado.
2: Este tema e este assunto que eu também queria falar, acho que também é bastante atual e realmente assusta-me, porque já não é a primeira vez que vou a cidades, por exemplo, Lisboa, e chego a um mercado e quero pagar com dinheiro e recusam-me o pagamento de dinheiro, sendo ele legal em todo o país, e são obrigados a aceitar, mas é cada vez mais uma cultura do cashless, e isto é preocupante, porque assim... O dinheiro físico sempre existiu, seja para o bem, seja para o mal. Claro, era para também financiar terrorismo e o tráfico de drogas, sem dúvida alguma, e essas vertentes mais negativistas.
3: E o digital ainda é pior.
2: Não, ainda é pior e noutro sentido, que é qual?
1: Mas previna fuga aos impostos.
2: Não, isso é o que eles dizem, não é? Que é para ser mais, é uma forma mais limpa, previna a corrupção. Só que é assim, quem sabe um bocadinho disto e que anda um bocadinho no mundo das criptomoedas e do dinheiro digital, é assim, é feito da mesma forma. Eles alteram as blockchains entre cada coisa, trocam o dinheiro, trocam carteiras e
3: acabam.
2: Aliás, foram ainda agora apanhados pelo FBI, não sei quantos milhões de euros em criptomoedas, que foram também para o tráfico e outras coisas. Mas isto principalmente para tocar no ponto da privacidade, que é nós cada vez mais estamos a assistir a um diminuir da nossa privacidade. Já o tínhamos através das redes sociais, da geolocalização, telemóveis e tudo, e agora se nós vamos extinguir o dinheiro físico, eu dou um pequeno exemplo. Eu quero emprestar 10 ou 20 euros a um amigo meu. Se não o puder fazer em dinheiro físico, vai ser uma transação que vai ser contabilizada, que vai ser feita. E o problema é que não vai ser o banco a saber. É um sistema que tem conhecimento daquilo. Nós sabemos, nós falamos agora aqui de um carro, de uma marca, ao chegar a casa aparece-nos no feed. Portanto, o dinheiro digital também ele tem todo uma no fundo...
0: Pegada.
2: Exatamente, ou seja, tem um caminho que percorre e que toda a gente o pode investigar. E daí eu dizer isto, que a privacidade está cada vez menor e o dinheiro digital querer acabar com o dinheiro físico é precisamente, a meu ver, uma das...
1: Vizinhança, pensem nisto. Vamos embora. Está feita mais uma reunião de condomínio, desta vez. Filipe Cerqueira, José Ribeiro e Ricardo Garcia estão de volta daqui a 15 dias. Obrigado. Até lá pode sempre ouvir-nos outra vez em podcast no Facebook e Spotify. Comente, subscreva e recomendo, por favor. Muito obrigado pela paciência de nos ouvir.
0: Então, e agora falta o Ronaldo?
3: Obrigado.
2: Esqueci que é para outra.
1: Falamos do Ronaldo. 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
4: 4 horas.
5: Faz hoje 3 anos que a urgência da cirurgia geral foi encerrada temporariamente, só que até agora continua fechada. Até meados de setembro, no distrito de Bragança, tinham sido aprovados 7.418 projetos no âmbito do PRR, o Plano de Recuperação e Resiliência, com valor total de 295 milhões de euros. No topo da lista está o Conselho de Bragança, com 2.507 projetos. Mirandela vem a seguir com 1.179. No entanto, Vinhais é o concelho com maior valor aprovado, 112 milhões de euros. Segundo os dados disponíveis no site oficial do PRR relativos a 16 de setembro, o último relatório de monitorização, o Distrito de Bragança teve a aprovação de 7.418 projetos distribuídos por 14 componentes, com valor total de 294.720.000 euros. No entanto, só 217 milhões de euros, cerca de 76%, já tinham sido pagos. O Conselho de Vinhais é responsável por cerca de 38% do valor total do Distrito, são perto de 112 milhões de euros, apesar de ter apenas 188 projetos aprovados no âmbito do PRR. Menos projetos no distrito, só mesmo os concelhos de Carraseda de Anciães, com 154, e Freixo de Espada à Cinta, com 144 projetos. Segue-se Bragança com um total de 90 milhões de euros, apesar de ser o concelho do distrito que viu ser aprovado o maior número de projetos, 2.507. O terceiro valor mais alto do distrito vai para o concelho de Mirandela, com um total de 24 milhões de euros, para distribuir pelos 1.179 projetos aprovados. Segue-se Alvo Fândega da FEC, até meados de setembro, teve aprovados 524 projetos, com um valor total de 16 milhões de euros. Macedo Cavaleiros teve a aprovação de 932 projetos candidatados ao PRR, com uma dotação a rondar os 14 milhões de euros. A meio da tabela está Mogadouro, que teve a aprovação de 579 projetos, no valor aproximado de 12 milhões e meio de euros. O sétimo concelho com maior volume de montante aprovado é o de Freixo de Espada à Cinta, com 144 projetos, representando um valor total de 7 milhões e meio de euros. Carraseda de Anciães vem a seguir, com 5,7 milhões, a serem distribuídos pelos 154 projetos aprovados. Torre de Moncorvo tem um total de 4 milhões de euros para os 257 projetos. Segue-se Miranda do Douro, com 3 milhões e 600 mil, resultantes de 327 projetos. Vimioso contabiliza 414 projetos aprovados, no valor de 2,7 milhões de euros. E, finalmente, Vila Flor, com um total de 230 projetos, que representam cerca de 2 milhões de euros. Ainda segundo os dados disponibilizados no site oficial do PRR, perto de 63% dos projetos aprovados, 4.697, foram para as áreas das qualificações e competências, com 2.427, e eficiência energética em edifícios, com 2.579, que representam um montante global de 39 milhões de euros. Curiosamente, a maior fatia dos cerca de 294 milhões de euros é alocado a apenas um projeto ligado a infraestruturas, no valor total de 112 12 milhões de euros, o que representa cerca de 38% do valor total aprovado para o distrito. Destaque também para a componente Repower, apoio à transição ecológica que limita a dependência da União Europeia dos combustíveis fósseis russos, reduzindo o desperdício energético, com 1.034 projetos já aprovados, que representam uma dotação total de 4 milhões de euros. Segue-se a área das respostas sociais, com 242 projetos aprovados, no valor de 15 milhões de euros. As restantes áreas têm menos de uma centena de projetos aprovados, sendo a mais significativa a referente à habitação, com 93 projetos, representando um valor total superior a 35 milhões de euros. Os mais recentes números do PRR do Distrito de Bragança refiram-se que até 16 de setembro, dos 7.418 projetos aprovados, no valor de 295 milhões de euros, foram pagos cerca de 217 milhões, referentes a 7.171 projetos contratados. Faz hoje precisamente 3 anos que a urgência da Cirurgia Geral do Hospital de Mirandela foi encerrada temporariamente, mas até hoje ainda não foi reaberta aquela valência, nem existe qualquer indicação de quando irá reabrir ou se a medida passa a ser definitiva. Começou por ser uma medida temporária, mas já passaram 36 meses e a urgência de cirurgia geral do Hospital de Mirandela continua fechada. Foi a 8 de outubro de 2023. Na altura, a administração da OLS Nordeste alegou que se tratava de uma situação temporária para fazer face aos constrangimentos na elaboração de escalas, devido à recusa da maioria dos médicos em realizar trabalho extra para lá das 150 horas estipuladas por lei. Os 3 cirurgiões que prestavam serviço na unidade hospitalar de Mirandela foram alocados à urgência do Hospital de Bragança e, mais tarde, a administração, na altura presidida por Carlos Vaz, argumentou que os 3 cirurgiões manifestaram sua indisponibilidade para continuar a realizar serviço de urgência devido à sua idade e a lei protege-os, dado que os médicos podem optar por não trabalhar à noite nos serviços de urgência a partir dos 50 anos e depois dos 55 podem pedir dispensa total do trabalho das urgências. Perante isto, acrescentou na altura o administrador da OLS Nordeste, a situação só seria resolvida quando houvesse cirurgiões interessados em preencher as vagas. Enquanto isso, cerca de 47 mil habitantes da área da abrangência da urgência do Hospital de Mirandela, ou seja, dos concelhos do sul do distrito, Alfândega da Fé, Vila Flor, Carraseda de Anciães, Mirandela, Freixo de Espada, Assinta e Torre de Moncorvo, que necessitem de ser vistos por um profissional de saúde ligado à cirurgia geral ou que tenham de ser submetidos a uma intervenção cirúrgica urgente, estão a ser encaminhados para a urgência do Hospital de Bragança. A administração da OLS Nordeste, agora presidida por Miguel Abrunhosa desde maio deste ano, confirma que o principal constrangimento à reposição da presença de cirurgia geral na urgência de Mirandela continua a ser a insuficiência de médicos especialistas disponíveis para assegurar essa atividade de forma regular, sustentável e segura, citamos. Numa nota escrita, acrescenta que esta dificuldade de recursos humanos não é exclusiva da Unidade Local de Saúde Nordeste e, nas condições atuais, não permite reativar essa resposta presencial, diz. No entanto, a administração

0: entre as suas unidades, adianta a administração, que faz questão de esclarecer ainda que a urgência médico-cirúrgica do Hospital de Mirandela mantém a sua classificação e continua em funcionamento. O que deixou de estar assegurado foi a presença física de um médico especialista em cirurgia geral nessa unidade hospitalar, explica. A OLS Nordeste esclarece também que, mesmo antes da suspensão dessa presença, o Hospital de Mirandela já não assegurava a realização de intervenções cirúrgicas urgentes, os doentes eram avaliados localmente e, quando necessário, encaminhados para a unidade hospitalar de Bragança, onde se concentrava a resposta cirúrgica de urgência. O atual Conselho de Administração diz ter implementado medidas que reforçaram a organização e a segurança deste circuito, destacando a entrada em funcionamento da chefia de equipa de urgência do Hospital de Mirandela, que assegura a coordenação clínica local e a articulação com Bragança e com outras unidades hospitalares, sempre que seja necessária a transferência de doentes, incluindo doentes do foro cirúrgico. Foi igualmente implementado o posto avançado de medicina intensiva em Mirandela. A presença de um médico intensivista permite uma intervenção diferenciada na avaliação, estabilização e orientação de doentes graves, sejam do foro médico, cirúrgico ou vítimas de trauma grave, conclui esta resposta escrita da ULS Nordeste. Certo é que, 3 anos depois do encerramento temporário da urgência da cirurgia geral do Hospital de Mirandela, aquela valência continua sem data para reabrir. A queda de granizo registada no passado domingo provocou prejuízos em vários olivais do concelho de Alfândega da Fé, sobretudo nas aldeias de Eucis e Eival Verde. Segundo a Cooperativa Agrícola de Alfândega da Fé, parte da azeitona caiu ao chão, enquanto outra ficou danificada, podendo comprometer a qualidade do azeite. O presidente desta cooperativa, Luís Jerónimo, estima perdas entre 20% a 40% na produção da azeitona nas zonas mais afetadas.
1: Essencialmente foi a zona sul do concelho, mais propriamente duas aldeias, Eucísia e Valverde, onde o granizo fez estragos a nível das oliveiras. Pronto, deitou algum fruto já ao chão e o outro fruto que está na árvore, algum dele já está marcado e picado, que porventura poderá vir ainda a cair. E aquele que não cair, pronto, a qualidade do azeite já vai sofrer. Mas naquela zona estaremos a falar entre 20% a 40% de perca de azeitona.
0: Ainda segundo Luís Jerónimo, os prejuízos afetam entre 100 a 200 pequenos produtores das duas localidades. Além da perda de azeitona, os danos provocados pelo granizo podem comprometer a qualidade do fruto que permanece nas árvores, tornando-o mais vulnerável ao aparecimento de doenças.
1: Alguma dela vai ter menor qualidade porque é um fruto que, de alguma maneira, está mais sujeito a doenças e é um produto que não está são e, ao estar o fruto já com alguma deficiência, a qualidade já é diferente.
0: Apesar dos prejuízos registados, a cooperativa agrícola mantém perspectivas positivas para a campanha da azeitona no concelho de Alfândega da Fé. Luís Jerónimo adianta que até ao momento não há conhecimento da existência de doenças que possam comprometer a produção.
1: A produção previa-se uma produção boa e continuamos a prever, mas embora nessas duas freguesias possa haver alguma quebra, ainda estamos a prever uma boa produção. E para já, até ao momento, também ainda não temos conhecimento de que a azeitona tenha, para já, doenças. Portanto, pensamos que a qualidade do produto, para já, também que seja boa. E a quantidade também.
0: A campanha da apanha de azeitona no concelho de Alfândega da Fé deverá arrancar dentro de cerca de um mês. Para já, não está prevista a antecipação da colheita devido aos estragos provocados pelo granizo, embora a cooperativa admita reavaliar a situação, caso seja necessário para minimizar os prejuízos dos agricultores afetados. Apesar das perdas registadas em Eucísia e Valverde, a expectativa da cooperativa agrícola de Alfândega da Fé é de uma boa campanha de azeitona no concelho, tanto em quantidade como em qualidade.

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0: 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Olá, caro consumidor, seja muito bem-vindo a mais uma rúbrica da DECO. As famílias que enfrentam maiores dificuldades para suportar as despesas com a energia podem continuar a beneficiar do apoio da botija solidária. O apoio de 25€ por botija de gás foi prolongado até 31 de dezembro de 2026, permitindo às famílias elegíveis reduzir o impacto desta despesa no orçamento familiar. O apoio destina-se a consumidores domésticos economicamente vulneráveis, nomeadamente beneficiários da tarifa social da energia elétrica e de determinadas prestações sociais. O apoio corresponde a 25€ por cada botija de gás adquirida, até ao limite de 2 botijas por mês e 12 botijas por ano. Para pedir este apoio, o consumidor deve adquirir a botija de gás e pedir fatura ou recibo com o NIF, confirmar se a sua junta de freguesia aderiu ao programa e apresentar a documentação exigida para comprovar a sua condição de beneficiário. Por fim, é necessário entregar o comprovativo de compra e os restantes documentos junto da junta de freguesia aderente. O apoio é atribuído mediante reembolso, pelo que é importante guardar a fatura ou o recibo da compra. Para muitas famílias, despesas como gás, eletricidade ou alimentação representam uma parte significativa do orçamento mensal. Num momento particularmente difícil, marcado pelo aumento do custo de vida, apoios destinados a reduzir despesas essenciais podem contribuir para permitir alguma margem financeira. Por isso, é importante que as famílias conheçam os apoios disponíveis e verifiquem se reúnem as condições para deles beneficiar. Se precisar de apoio ou esclarecimento, entre em contacto com a nossa equipa através do telefone 223-391-960 ou do e-mail proteçãofinanceira@deco.pt. Obrigada por estar desse lado e até breve.
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5: Faz hoje precisamente 3 anos que a urgência da Cirurgia Geral do Hospital de Mirandela foi encerrada temporariamente, mas até hoje ainda não foi reaberta aquela valência, nem existe qualquer indicação de quando irá reabrir ou se a medida passa a ser definitiva. Começou por ser uma medida temporária, mas já passaram 36 meses e a urgência de cirurgia geral do Hospital de Mirandela continua fechada. Foi a 8 de outubro de 2023. Na altura, a administração da OLS Nordeste alegou que se tratava de uma situação temporária para fazer face aos constrangimentos na elaboração de escalas, devido à recusa da maioria dos médicos em realizar trabalho extra para lá das 150 horas estipuladas por lei. Os 3 cirurgiões que prestavam serviço na unidade hospitalar de Mirandela foram alocados à urgência do Hospital de Bragança e, mais tarde, a administração, na altura presidida por Carlos Vaz, argumentou que os 3 cirurgiões manifestaram sua indisponibilidade para continuar a realizar serviço de urgência devido à sua idade e a lei protege-os. Dado que os médicos podem optar por não trabalhar à noite nos serviços de urgência a partir dos 50 anos e depois dos 55 podem pedir dispensa total do trabalho das urgências. Perante isto, acrescentou na altura o administrador da OLS Nordeste, a situação só seria resolvida quando houvesse cirurgiões interessados em preencher as vagas. Enquanto isso, cerca de 47 mil habitantes da área de abrangência da urgência do Hospital de Mirandela, ou seja, dos concelhos do sul do distrito, Alfândega da Fé, Vila Flor, Carraseda de Anciães, Mirandela, Freixo de Espada, Cinta e Torre de Moncorvo, que necessitem de ser vistos por um profissional de saúde ligado à cirurgia geral ou que tenham de ser submetidos a uma intervenção cirúrgica urgente, estão a ser encaminhados para a urgência do Hospital de Bragança. A administração da ULS Nordeste, agora presidida por Miguel Abrunhosa desde maio deste ano, confirma que o principal constrangimento à reposição da presença de cirurgia geral na urgência de Mirandela continua a ser a insuficiência de médicos especialistas disponíveis para assegurar essa atividade de forma regular, sustentável e segura, citamos. Numa nota escrita, acrescenta que esta dificuldade de recursos humanos não é exclusiva da Unidade Local de Saúde Nordeste e nas condições atuais não permite reativar essa resposta presencial, diz. No entanto, a administração ressalva que caso venham a existir recursos humanos suficientes, a reposição da valência será objeto de avaliação estratégica pelo Conselho de Administração, considerando as necessidades da população, a organização da rede assistencial e as condições necessárias ao seu funcionamento, pode ler-se. O compromisso da ULS Nordeste é assegurar a cada doente os cuidados mais adequados à sua situação clínica com segurança, em tempo útil e através de uma articulação eficaz entre as suas unidades, adianta a administração, que faz questão de esclarecer ainda que a urgência médico-cirúrgica do Hospital de Mirandela mantém a sua classificação e continua em funcionamento. O que deixou de estar assegurado foi a presença física de um médico especialista em cirurgia geral nessa unidade hospitalar, explica. A ULS Nordeste esclarece também que mesmo antes da suspensão dessa presença, o Hospital de Mirandela já não assegurava a realização de intervenções cirúrgicas urgentes, os doentes eram avaliados localmente e, quando necessário, encaminhados para a unidade hospitalar de Bragança, onde se concentrava a resposta cirúrgica de urgência. O atual Conselho de Administração diz ter implementado medidas que reforçar a organização e a segurança deste circuito, destacando a entrada em funcionamento da chefia de equipa de urgência do Hospital de Mirandela, que assegura a coordenação clínica local e a articulação com Bragança e com outras unidades hospitalares, sempre que seja necessária a transferência de doentes, incluindo doentes do foro cirúrgico. Foi igualmente implementado o posto avançado de medicina intensiva em Mirandela. A presença de um médico intensivista permite uma intervenção diferenciada na avaliação, estabilização e orientação de doentes graves, sejam do foro médico, cirúrgico ou vítimas de trauma grave, conclui esta resposta escrita da ULS Nordeste. Certo é que, 3 anos depois do encerramento temporário da urgência da cirurgia geral do Hospital de Mirandela, aquela valência continua sem data para reabrir. A queda de granizo registada no passado domingo provocou prejuízos em vários olivais do concelho de Alfândega da Fé, sobretudo nas aldeias de Eucis e Eival Verde. Segundo a Cooperativa Agrícola de Alfândega da Fé, parte da azeitona caiu ao chão, enquanto outra ficou danificada, podendo comprometer a qualidade do azeite. O presidente desta cooperativa, Luís Jerónimo, estima perdas entre 20% a 40% na produção da azeitona nas zonas mais afetadas.
6: Essencialmente foi a zona sul do concelho, mais propriamente duas aldeias, Eucísia e Valverde, onde o granizo fez estragos a nível das oliveiras. Pronto, deitou algum fruto já ao chão e o outro fruto que está na árvore, algum dele já está marcado e picado, que porventura poderá vir ainda a cair, e aquele que não cair, pronto, a qualidade do azeite já vai sofrer. Mas naquela zona estaremos a falar entre 20% a 40% de perca de azeitona.
5: Ainda segundo Luís Jerónimo, os prejuízos afetam entre 100 a 200 pequenos produtores das duas localidades. Além da perda de azeitona, os danos provocados pelo granizo podem comprometer a qualidade do fruto que permanece nas árvores, tornando-o mais vulnerável ao aparecimento de doenças.
6: Alguma delas vai ter menor qualidade porque é um fruto que, de alguma maneira, está mais sujeito a doenças e é um produto que não está são e, ao estar o fruto já com alguma deficiência, a qualidade já é diferente.
5: Apesar dos prejuízos registados, a cooperativa agrícola mantém perspectivas positivas para a campanha da azeitona no concelho de Alfândega da Fé. Luís Jerónimo adianta que até ao momento não há conhecimento da existência de doenças que possam comprometer a produção.
6: A produção previa-se uma produção boa e continuamos a prever, mas embora nessas duas franguesias possa haver alguma quebra, ainda estamos a prever uma boa produção. E para já, até ao momento, também ainda não temos conhecimento de que a azeitona tenha, para já, doenças. Portanto, pensamos que a qualidade do produto, para já, também que seja boa. E a quantidade também.
5: A campanha da apanha da azeitona no concelho de Alfândega da Fé deverá arrancar dentro de cerca de um mês. Para já, não está prevista a antecipação da colheita devido aos estragos provocados pelo granizo, embora a cooperativa admita reavaliar a situação, caso seja necessário, para minimizar os prejuízos dos agricultores afetados. Apesar das perdas registadas em Eucísia e Valverde, a expectativa da Cooperativa Agrícola de Alfândega da Fé é de uma boa campanha da azeitona no concelho, tanto em quantidade como em qualidade. Até meados de setembro, no Distrito de Bragança, tinham sido aprovados 7.418 projetos no âmbito do PRR, o Plano de Recuperação e Resiliência, com valor total de 295 milhões de euros. No topo da lista está o Conselho de Bragança, com 2.507 projetos. Mirandela vem a seguir com 1.179. No entanto, Vinhais é o concelho com maior valor aprovado, 112 milhões de euros. Segundo os dados disponíveis no site oficial do PRR relativos a 16 de setembro, o último relatório de monitorização, o Distrito de Bragança teve a aprovação de 7.418 projetos distribuídos por 14 componentes, com valor total de 294 milhões 720 mil euros. No entanto, só 217 milhões de euros, cerca de 76%, já tinham sido pagos. O Conselho de Vinhais é responsável por cerca de 38% do valor total do Distrito, são perto de 100

1.507. O terceiro valor mais alto do distrito vai para o Conselho de Mirandela, com um total de 24 milhões de euros para distribuir pelos 1.179 projetos aprovados. Segue-se a alfândega da FEC, até meados de setembro teve aprovados 524 projetos, com um valor total de 16 milhões de euros. Macedo Cavaleiros teve a aprovação de 932 projetos candidatados ao PRR, com uma dotação a rondar os 14 milhões de euros. A meio da tabela está Mogadouro, que teve a aprovação de 579 projetos no valor aproximado de 12 milhões e meio de euros. O sétimo concelho com maior volume de montante aprovado é o de Freixo de Espada à Cinta, com 144 projetos, representando um valor total de 7 milhões e meio de euros. Carraseda de Anciães vem a seguir, com 5,7 milhões, a serem distribuídos pelos 154 projetos aprovados. Torre de Moncorvo tem um total de 4 milhões de euros para os 257 projetos. Segue-se Miranda do Douro, com 3 milhões e 600 mil, resultantes de 327 projetos. Vimioso contabiliza 414 projetos aprovados, no valor de 2,7 milhões de euros. E, finalmente, Vila Flor, com um total de 230 projetos, que representam cerca de 2 milhões de euros. Ainda segundo os dados disponibilizados no site oficial do PRR, perto de 63% dos projetos aprovados, 4.697, foram para as áreas das qualificações e competências, com 2.427, e eficiência energética em edifícios, com 2.579, que representam um montante global de 39 milhões de euros. Curiosamente, a maior fatia dos cerca de 294 milhões de euros é alocado a apenas um projeto ligado a infraestruturas, no valor total de 112 milhões de euros, o que representa cerca de 38% do valor total aprovado para o distrito. Destaque também para a componente Repower, apoio à transição ecológica que limita a dependência da União Europeia dos combustíveis fósseis russos, reduzindo o desperdício energético, com 1.034 projetos já aprovados, que representam uma dotação total de 4 milhões de euros. Segue-se a área das respostas sociais, com 242 projetos aprovados, no valor de 15 milhões de euros. As restantes áreas têm menos de uma centena de projetos aprovados, sendo a mais significativa a referente à habitação, com 93 projetos, representando um valor total superior a 35 milhões de euros. Os mais recentes números do PRR do Distrito de Bragança refira-se que até 16 de setembro, dos 7.418 projetos aprovados, no valor de 295 milhões de euros, foram pagos cerca de 217 milhões, referentes a 7.171 projetos contratados.

0: 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Agenda Cultural de Mirandela. O fim de semana traz também de volta à Mirandela o Tua Walking Festival, promovendo a descoberta do território e do património natural do Val do Tua através de percursos pedestres. Sábado, o programa arranca com a abertura do secretariado em Barcel, seguindo-se oficinas de alcaparras e do ciclo do pão, degustação de produtos regionais, animação de rua, teatro deslumbrante e espetáculos noturnos de fogo e música. Já a domingo de manhã, os participantes realizam a caminhada pelo trilho da Fraga do Diabo, um percurso circular de fácil dificuldade com 8,6 km, terminando com um almoço tradicional de convívio. A inscrição garante a participação nas atividades, almoço, documentação, kit e seguro. Para mais informações, os interessados devem consultar o site valdotua.pt ou contactar a organização pelo telefone 278 20 14 30. Mirandela recebe na Estação das Artes a exposição A Linha é uma Passagem, para a outra margem, integrada na Bienal de Arte Contemporânea Terras de Trás-os-Montes, Linha da Terra, com curadoria de Carlos Casimiro da Costa e Jacinta Costa. Com abertura marcada para esta sexta-feira, a exposição estará patente até 31 de dezembro e reúne artistas portugueses, espanhóis, estónios e checos, promovendo o diálogo entre diferentes geografias, linhagens e experiências artísticas. A ideia da passagem atravessa toda a exposição, estabelecendo ligações entre margens, memórias e lugares, ao mesmo tempo que dialoga com a história e a identidade do próprio edifício da Estação das Artes. Distribuído pelo hall, corredor e 5 salas do segundo piso, o percurso expositivo cruza linhas da terra e linhas de comboios, território e deslocação, transformando Mirandela num espaço de encontro, reflexão e diálogo através da arte. Arranca já esta sexta-feira. Agora ao cinema, que está de volta esta sexta-feira ao Auditório Municipal de Mirandela, o filme de terror Resident Evil, de Zach Krieger. O filme tem classificação para maiores de 16 anos, é exibido então esta sexta-feira a partir das 21h30 da noite, a não perder. Fica assim completa mais uma edição de Passos do Conselho. Um conselho de Mirandela. 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
1: Muito boa tarde. A queda de granizo provocou perdas até 40% de azeitona nas aldeias de Eucísia e Valverde, no concelho de Alfândega da Fé. Faz hoje 3 anos que a urgência de cirurgia geral do Hospital de Mirandela foi encerrada temporariamente e ainda não foi reaberta esta valência. Nem existe qualquer indicação de quando irá reabrir ou se a medida passa a ser definitiva. O PSD de Vila Real defende que é preciso lembrar que o declínio do Hospital de Chaves começou em 2006, quando o governo socialista de José Sócrates retirou a autonomia e desqualificou as urgências de Chaves, bem como acabou com a maternidade. Saiba mais já a seguir. A Guarda Nacional Republicana deteve ontem um homem de 64 anos no concelho de Chaves por suspeita de cultivo e tráfico de produtos estupefacientes. A detenção foi efetuada pelo Núcleo de Investigação Criminal do Destacamento Territorial de Chaves, no âmbito de uma investigação que decorria há cerca de 1 mês relacionada com o cultivo de cannabis. No decorrer da operação, os militares da Guarda deram cumprimento a um mandado de busca domiciliária e realizaram 2 buscas não domiciliárias que culminaram na detenção do suspeito em flagrante delito. Da operação resultou a apreensão de 1.168 doses de cannabis, uma arma de ar comprimido, 2 munições de calibre 7.65 milímetros, uma matraca e uma balança de precisão. O detido foi constituído arguido e sujeito à medida de coação de termo de identidade e residência. Os factos foram comunicados ao Tribunal Judicial de Chaves. A queda de granizo registada no domingo provocou prejuízos em vários olivais no concelho de Alfândega da Fé, sobretudo nas aldeias de Eucísia e Valverde. Segundo a Cooperativa Agrícola de Alfândega da Fé, parte da azeitona caiu ao chão, enquanto que outra ficou danificada, podendo comprometer a qualidade do azeite. O presidente da Cooperativa Agrícola de Alfândega da Fé, Luís Jerónimo, estima perda entre 20% a 40% na produção de azeitona nas zonas mais afetadas.
2: Essencialmente foi a zona sul do concelho, mais propriamente duas aldeias, Eucísia e Valverde, onde o granizo fez estragos a nível das oliveiras. Pronto, deitou algum fruto já ao chão e o outro fruto que está na árvore, algum dele já está marcado e picado, que porventura poderá vir ainda a cair, e aquele que não cair, pronto, a qualidade do azeite já vai sofrer. Mas naquela zona estaremos a falar entre 20% a 40% de perca de azeite.
1: Segundo Luís Jerónimo, os prejuízos afetam entre 100 a 200 pequenos produtores das 2 localidades, além da perda de azeitona. Os danos provocados pelo granizo podem comprometer a qualidade do fruto que permanece nas árvores, tornando mais vulnerável ao aparecimento de doenças.
2: Alguma dela vai ter menor qualidade, porque é um fruto que, de alguma maneira, está mais sujeito a doenças e é um produto que não está a são, e ao estar o fruto já com alguma deficiência, a qualidade já é diferente.
1: Apesar dos prejuízos registados, a Cooperativa Agrícola mantém perspectivas positivas para a campanha de azeitona no concelho. Luís Jerónimo adianta que, até ao momento, não há conhecimento da existência de doenças que possam comprometer a produção.
2: A produção previa-se uma produção boa e continuamos a prever, mas embora nessas 2 franguesias possa haver alguma quebra, ainda estamos a prever uma boa produção. E para já, até ao momento, também ainda não temos conhecimento de que a azeitona tenha, para já, doenças. Portanto, pensamos que a qualidade do produto, para já, também que seja boa. E a quantidade também.
1: A campanha de azeitona no concelho de Alfândega da Fé deverá arrancar dentro de 1 mês. Para já não está prevista a antecipação da colheita, devido aos estragos provocados pelo granizo, embora a cooperativa admita reavaliar a situação caso seja necessário, para minimizar os prejuízos dos agricultores afetados. Apesar das perdas registadas em Eucísia e Valverde, a expectativa da Cooperativa Agrícola de Alfândega da Fé e de uma boa campanha de azeitona no concelho, tanto em quantidade como em qualidade. Faz hoje 3 anos que a urgência de cirurgia geral do Hospital de Mirandela foi encerrada temporariamente, mas até hoje ainda não foi reaberta aquela valência. Nem existe qualquer indicação de quando irá reabrir ou se a medida passa a ser definitiva. Fernando Pires.
3: Começou por ser uma medida temporária, mas já passaram 36 meses e a urgência de cirurgia geral do Hospital de Mirandela continua fechada. Foi a 8 de outubro de 2023. Na altura, a administração da OLS Nordeste alegou que se tratava de uma situação temporária para fazer face aos constrangimentos na elaboração de escalas, devido à recusa da maioria dos médicos em realizar trabalho extra para lá das 150 horas estipuladas por lei. Os 3 cirurgiões que prestavam serviço na unidade hospitalar de Mirandela foram alocados à urgência do Hospital de Bragança e, mais tarde, a administração, na altura presidida por Carlos Vaz, argumentou que os 3 cirurgiões manifestaram sua indisponibilidade para continuar a realizar serviço de urgência devido à sua idade e a lei protege-os, dado que os médicos podem optar por não trabalhar à noite nos serviços de urgência a partir dos 50 anos e depois dos 55 podem pedir dispensa total do trabalho das urgências. Perante isto, acrescentou na altura o administrador da OLS Nordeste, a situação só seria resolvida quando houvesse cirurgiões interessados em preencher as vagas. Enquanto isso, cerca de 47 mil habitantes da área de abrangência da urgência do Hospital de Mirandela, ou seja, dos concelhos do sul do distrito, Alfândega da Fé, Vila Flor, Carraseda de Anciães, Mirandela, Freixo de Espada, Assinta e Torre de Moncorvo, que necessitem de ser vistos por um profissional de saúde ligado à cirurgia geral ou que tenham de ser submetidos a uma intervenção cirúrgica urgente, estão a ser encaminhados para a urgência do Hospital de Bragança.
1: A urgência de cirurgia geral do Hospital de Mirandela foi encerrada há precisamente 3 anos, na altura como uma medida temporária, mas até hoje continua encerrada. A administração da OLS do Nordeste alega que a escassez de recursos humanos continua a ser um entrave à reabertura daquela valência, tal como nos contou o jornalista Fernando Pires.
3: A administração da OLS Nordeste, agora presidida por Miguel Abrunhosa desde maio deste ano, confirma que o principal constrangimento à reposição da presença de cirurgia geral na urgência de Mirandela continua a ser a insuficiência de médicos especialistas disponíveis para assegurar essa atividade de forma regular, sustentável e segura. Citamos. Numa nota escrita, acrescenta que esta dificuldade de recursos humanos não é exclusiva da Unidade Local de Saúde Nordeste e nas condições atuais não permite reativar essa resposta presencial, diz. No entanto, a administração ressalva que, caso venham a existir recursos humanos suficientes, a reposição da valência será objeto de avaliação estratégica pelo Conselho de Administração, considerando as necessidades da população, a organização da rede assistencial e as condições necessárias ao seu funcionamento, pode ler-se. O compromisso da OLS Nordeste é assegurar a cada doente os cuidados mais adequados à sua situação clínica com segurança, em tempo útil e através de uma articulação eficaz entre as suas unidades, adianta a administração, que faz questão de esclarecer ainda que a urgência médico-cirúrgica do Hospital de Mirandela mantém a sua classificação e continua em funcionamento. O que deixou de estar assegurado foi a presença física de um médico especialista em cirurgia geral nessa unidade hospitalar, explica. A OLS Nordeste esclarece também que, mesmo antes da suspensão dessa presença, o Hospital de Mirandela já não assegurava a realização de intervenções cirúrgicas urgentes, os doentes eram avaliados localmente e, quando necessário, encaminhados para a unidade hospitalar de Bragança, onde se concentrava a resposta cirúrgica de urgência. O atual Conselho de Administração diz ter implementado medidas que reforçaram a organização e a segurança deste circuito, destacando a entrada em funcionamento da chefia de equipa de urgência do Hospital de Mirandela, que assegura a coordenação clínica local e a articulação com Bragança e com outras unidades hospitalares, sempre que seja necessária a transferência de doentes, incluindo doentes do foro cirúrgico. Foi igualmente implementado o posto avançado de medicina intensiva em Mirandela. A presença de um médico intensivista permite uma intervenção diferenciada na avaliação, estabilização e orientação de doentes graves, sejam do foro médico, cirúrgico ou vítimas de trauma grave. Conclui esta resposta escrita da OLS Nordeste.
1: Certo é que 3 anos depois do encerramento temporário da urgência de cirurgia geral do Hospital de Mirandela, aquela valência continua sem data para reabrir. A distrital do PSD de Vila Real, a propósito da discussão sobre a criação da Unidade Local de Saúde do Alto Tâmega Barroso, defende que é preciso lembrar a ordem dos acontecimentos no tempo relativamente ao Hospital de Chaves. Para esta estrutura partidária, o problema da Unidade Hospital Flaviense, que serve a região do Alto Tâmega Barroso, começou em 2006, quando o governo socialista de José Sócrates retirou a autonomia e desqualificou as urgências de Chaves, bem como acabou com a maternidade, como salienta o presidente distrital do PSD, Amílcar Almeida.
4: Quando hoje fala na perda da centralidade do Hospital Chaves, não estamos perante um problema que tinha começado ontem. Portanto, começa em 2006. Chegamos ao ano 2011 e aí a própria Assembleia da República, através de uma recomendação, em que é aprovada por unanimidade, recomenda a criação de uma OLS, uma Unidade Local de Saúde, para Chaves, para o território, bem como a adoção de medidas urgentes para o Hospital de Chaves. Bom, esta reivindicação, como se constata, não é recente, já vem, portanto, desde 2011, aprovada por unanimidade, repito, na Assembleia da República. Tanto falam da pediatria e da ortopedia, mas foi no tempo do Partido Socialista. A urgência pediátrica passou a funcionar de forma limitada.
1: Amílcar Almeida diz que o governo ainda não fechou a porta à possibilidade da criação da OLS Alto Tâmega Barroso, apenas avalia as condições que permitam a verdadeira melhoria da prestação de serviços de saúde à população.
4: O governo não fechou a porta à criação da Unidade Local de Saúde do Alto Tâmega Barroso. Pelo contrário, assumiu uma posição de abertura favorável à avaliação e concretização dessa solução, mas com responsabilidade de estejam reunidas condições para que ela represente uma verdadeira melhoria na prestação de cuidados, na gestão de recursos, na articulação dos serviços e no acesso das populações à saúde. Isto é, não podemos pensar ou não podemos fingir que uma OLS no território vai resolver os problemas. Não, não é isso que nós queremos. Nós queremos ver um hospital de Chaves mais forte, com maior recursos, com maior assistência para todo o território, para as populações do território, evitando com que as pessoas tenham que se deslocar, nomeadamente ao hospital de Vila Real.
1: A distrital do PSD de Vila Real lembra ainda que nos últimos 2 anos foram realizados e estão em curso investimentos relevantes na modernização e qualificação na resposta de saúde em Chaves e que no âmbito do Plano de Recuperação e Resiliência, o PRR, está contratualizado o investimento de 6,1 milhão de euros para a requalificação do serviço de pediatria e dos internamentos das unidades hospitalares de Vila Real e Chaves. Para além disso, o PSD de Vila Real reafirma ainda que a unidade de cuidados intermédios do Hospital de Chaves está em condições de abrir durante este mês de outubro. De referir que no próximo dia 14 está prevista uma reunião entre a Ministra da Saúde, os autarcas do Alto Tâmega e a direção da Unidade Local de Trás-os-Montes e Alto Douro. A nova direção da Associação de Basquetebol de Vila Real, liderada por José Vilela, tomou posse para o quadriênio 2026-2030. Reconduzido no cargo para mais um mandato, José Vilela diz que a Associação de Basquetebol de Vila Real vai continuar a apostar na promoção da modalidade, fomentando o aparecimento de novas equipas. Os projetos de Baby Basquetebol e Basquetebol para Invisuais vão também continuar a ser desenvolvidos.
5: As perspectivas para este novo mandato, dar continuidade ao trabalho que tínhamos feito e, acima de tudo, conseguir que apareça basquete ou que nasçam novas equipas de basquete em concelhos que ainda não existem e estamos a trabalhar nesse sentido, como por exemplo Mursa, Mondim de Basto, Chaves, Valpaços, algumas já existem lá, algumas equipas estão a nascer agora, portanto, dar continuidade a isso. Dar continuidade também ao trabalho que estamos a fazer no Baby Basket, Basket nos Infantários, para que dessa forma consigamos dar a conhecer o mais rápido possível às crianças a modalidade de basquete para que eles possam escolher essa modalidade. Também dar continuidade ao nosso projeto de basquete para invisuais e fazermos mais cursos, mais formação de treinadores e árbitros e oficiais de mesa para que haja um equilíbrio entre os clubes e o basquete e possamos melhorar a qualidade do jogo com todos esses elementos.
1: A formação de treinadores e árbitros será igualmente uma das áreas a privilegiar, com a associação a procurar promover mais cursos e oportunidades de qualificação. Chega ao fim este jornal e retomamos uma das notícias de abertura. Faz hoje 3 anos que a urgência de cirurgia geral do Hospital de Mirandela foi encerrada temporariamente, mas até hoje ainda não foi reaberta aquela valência. Não existe qualquer indicação de quando irá reabrir ou se a medida passa a ser definitiva. A administração da ULS do Nordeste alega que a escassez de recursos humanos continua a ser um entrave à reabertura daquela valência. O atual Conselho de Administração diz ter implementado medidas que reforçaram a organização e a segurança deste circuito, destacando a entrada em funcionamento da chefia de equipa de urgência do Hospital de Mirandela, que assegura a coordenação clínica local e a articulação com Bragança e com outras unidades hospitalares, sempre que seja necessária a transferência de doentes, incluindo doentes do foro cirúrgico. Foi igualmente implementado o posto avançado de medicina intensiva em Mirandela. Fica por aqui esta edição. Regressamos amanhã ao meio-dia e meio. Até lá, a continuação de uma boa tarde.

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1: Manobras ABC até ao Z. Dicionário enciclopédico. I, letra I. Iemanjá. Na antropologia e região, tem o nome de orixá dos rios e mares. De origem ioruba, é a mais prestigiosa entidade feminina do candomblé baiano. Mãe de todos os orixás e de tudo quanto existe sobre a terra, é a protetora das viagens e a padroeira dos amores, sendo os seus símbolos as conchas e as pedras marinhas. Iemanjá confunde-se com várias invocações de Nossa Senhora, designadamente Nossa Senhora do Rosário, das Candeias, do Carmo, estando na Bahia sincretizada com Nossa Senhora da Conceição e realizando-se uma das suas grandes festas no dia 8 de dezembro.
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1: Olá, caro consumidor, seja muito bem-vindo a mais uma rúbrica da DECO. As famílias que enfrentam maiores dificuldades para suportar as despesas com a energia podem continuar a beneficiar do apoio da botija solidária. O apoio de 25€ por botija de gás foi prolongado até 31 de dezembro de 2026, permitindo às famílias elegíveis reduzir o impacto desta despesa no orçamento familiar. O apoio destina-se a consumidores domésticos economicamente vulneráveis, nomeadamente beneficiários da tarifa social da energia elétrica e de determinadas prestações sociais. O apoio corresponde a 25€ por cada botija de gás adquirida, até ao limite de 2 botijas por mês e 12 botijas por ano. Para pedir este apoio, o consumidor deve adquirir a botija de gás e pedir fatura ou recibo com o NIF, confirmar se a sua junta de freguesia aderiu ao programa e apresentar a documentação exigida para comprovar a sua condição de beneficiário. Por fim, é necessário entregar o comprovativo de compra e os restantes documentos junto da junta de freguesia aderente. O apoio é atribuído mediante reembolso, pelo que é importante guardar a fatura ou o recibo da compra. Para muitas famílias, despesas como gás, eletricidade ou alimentação representam uma parte significativa do orçamento mensal. No momento particularmente difícil, marcado pelo aumento do custo de vida, apoios destinados a reduzir despesas essenciais podem contribuir para permitir alguma margem financeira. Por isso, é importante que as famílias conheçam os apoios disponíveis e verifiquem se reúnem as condições para deles beneficiar. Se precisar de apoio ou esclarecimento, entre em contacto com a nossa equipa através do telefone 223-391-960 ou do e-mail proteçãofinanceira@deco.pt. Obrigada por estar desse lado e até breve.
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10: Bem-vindos à Opinião Independente, como é habitual, todas as semanas, uma rubrica com Alexandre Pacheco. Bem-vindo mais uma vez.
11: Olá.
10: Mais uma semana.
11: Mais uma semana.
10: E vamos aos temas. Começamos pelas eleições no Brasil, que tiveram a sua primeira volta com a vitória de Flávio Bolsonaro, 47,03%, o que dá mais ou menos 56.104.000 votos. Lula da Silva teve 45,16, 53.879.000. Portanto, há aqui uma diferença.
11: É 1%.
10: Não, não chega a 3 milhões de pessoas, de eleitores, dentro do quadro eleitoral, que já se sabe que é muito grande no Brasil.
11: Claro.
10: De qualquer forma, o que estamos aqui em perspectiva é a segunda volta a 25 de outubro. Temos estes dois candidatos. Mas, Alexandre Pacheco, em relação à primeira volta, houve várias sondagens, basicamente todas elas davam que havia ali uma espécie de empate técnico, mas quase todas elas que davam a vitória a Lula da Silva e aconteceu o contrário. De qualquer forma, começa agora também a falar-se na questão histórica, isto é, cada vez que um candidato ganhou à primeira volta, sempre ganhou à segunda. Já estão aqui, digamos, que a perspectivar a possibilidade de vitória antecipada de Flávio Bolsonaro. Isto augura alguma coisa de bom ou não, nem por isso para o Brasil?
11: Não, não e assistimos, até atendendo à proximidade e às relações que existem entre Portugal e o Brasil e à importante comunidade brasileira que existe em Portugal, assistimos com alguma preocupação a estes resultados, atendendo que isto não foi apenas uma eleição para o Presidente da República, mas também para as duas câmaras do Congresso e para o Senado, e aí o Partido Liberal, que é o partido do Bolsonaro, ganhou e a esquerda eclipsou-se praticamente. Há um colapso da esquerda no Brasil e tudo indica que não há margem eleitoral, não, nem sociológica, nem demográfica, para Lula da Silva conseguir compensar esta derrota. Mesmo que venha a ganhar Lula da Silva, ou que não é neste momento, com os dados, não é de todo provável...
0: Ficará bastante fragilizado, não é?
11: Não, é que fica sem qualquer apoio na vida parlamentar, não é? Ou seja, se já agora teve uma vida difícil, ainda vai ter uma vida mais difícil. Portanto, há uma divisão, uma fratura da sociedade brasileira, claramente vamos ter aqui uma situação de revanche, de vingança, atendendo àquilo que foi mandato de Lula.
0: Já perceberam, estamos a falar do filho de Jair Bolsonaro.
11: Bolsonaro, e não esquecer que Jair Bolsonaro está em prisão domiciliária e claramente o seu filho já, Flávio já claramente enunciou o seu plano, e o seu plano é, muito sinceramente, muito, muito sucintamente, eliminar as ligações que havia entre o Brasil e a Europa, nomeadamente, ele questiona o acordo do Mercosul que foi assinado, e, portanto, vai virar claramente o Brasil para a América do Sul e para a América do Norte, para os Estados Unidos. Flávio Bolsonaro é um trumpista, o seu irmão está nos Estados Unidos e faz parte do partido da ala mais radical do Partido Republicano, e portanto vamos ter um Brasil a seguir um bocadinho a receita da Argentina e a receita de El Salvador no que diz respeito ao combate à segurança. Portanto, o que está aqui em causa é, efetivamente, um progressivo desaparecimento da vida democrática no Brasil. E, claramente, e ele já o disse, contra a crise fiscal tem o projeto Tesouraço, que implica um corte brutal de despesas públicas, inspirado na motosserra do Milei, da Argentina. Para turbinar, como eles dizem, a economia, há uma adesão incondicional aos Estados Unidos, portanto, promovendo uma proximidade também do ponto de vista negocial, económica e financeira com os Estados Unidos, e tem um projeto Treva, que é inspirado nas medidas anti-criminalidade do presidente salvadorenho, do Bukele, não é? Que implica a construção massiva de grandes prisões, e tudo isto pondo em causa os apoios sociais, pondo em causa a democracia, pondo em causa... inclusivamente permitindo e assumindo que poderá haver prisão sem culpa formada, não haverá habeas corpus, não haverá, digamos que, como é que eu hei de dizer, a presença de um advogado, a quanto dos interrogatórios, portanto, uma facilitação da atuação das forças policiais, um reforço da segurança e um desaparecimento progressivo dos apoios sociais.
0: Mas o que é que acha que aconteceu aqui, Alexandre Pacheco, para... se ter uma reviravolta, isto é, reviravolta, tendo em conta que Lula da Silva estava no poder, mas há aqui algum desgaste, eventualmente falha na comunicação, não. Eventualmente até, enfim, algum, isso durante a campanha foi notável, que havia aqui alguma presunção de que seria a vitória facilitada e tal, mas depois começaram a ver que não, mas o que é que falhou aqui para haver esta reviravolta?
11: O que falhou aqui é que neste momento... há um colapso da esquerda brasileira, há uma incapacidade de ter candidatos a governadores regionais, para o Congresso, a deputados federais. Há uma incapacidade de conseguir homens e mulheres credíveis para atrair o voto do povo brasileiro. Repare que em Brasília, elege 3 senadores, são todos do Bolsonaro. Brasília é a capital, embora um pouco administrativa, mas é a capital do Brasil. Portanto, há aqui, não podemos dizer que é só culpa ou que os brasileiros são loucos. Os brasileiros votam em quem acreditam que será a melhor opção para eles e, claramente, não estão a votar à esquerda. Por outro lado, houve aqui uma vitimização do pai de Flávio Bolsonaro, que estará a ser perseguido pelos bandidos da democracia.
0: Também terá aqui capitalizado.
11: Claro, capitalizou volta. Isso. Flávio Bolsonaro aproveitou-se muito bem disso. Está perfeitamente assessorado e ligado ao Partido Republicano do Estado, portanto, americano, o que significa que há aqui também um interesse transfronteiriço que implica apoios, relevâncias etc., que conduziram esta vitória e ao desaparecimento ou à polarização da esquerda. Não esquecer também as redes sociais. Os brasileiros são muito fortes nas redes sociais.
0: Também aqui foram notoriamente presença das redes sociais.
11: E
0: não é?
11: Claramente aqui, já anteriormente o Jair Bolsonaro tinha feito a sua vitória muito à base das fake news e dos reportes sucessivos em redes sociais. O seu filho continuou, reforçou essa vertente, enquanto que Lula achou que poderia ir por outro lado, ou que não era essa tanto.
0: E verificou-se que não era bem assim.
11: Agora, claro que, como dizia o Henrique Raposo no seu podcast, a direita brasileira deveria ter votado Lula, porque é um adepto da globalização, da diplomacia, do relacionamento internacional, da estabilização financeira e económica, aparentemente não. Embora o Partido Liberal não seja um partido de direita, é um partido de extrema-direita. Uhum. E o problema é que a extrema-direita está a aglutinar os diversos partidos da América Latina. Portanto, se olhar para o mapa da América Latina, ele vai estar todo ou quase todo com governos de direita ou de extrema-direita. Portanto, os governos democráticos estão a desaparecer.
0: Aliás, como nós

0: pouca percentagem, portanto não vão ter aqui grande
1: não,
0: influência.
1: Não tem, não
0: e
1: tem.
0: Normalmente nunca vão para quem está no poder, ou a grande maioria, não é?
1: E repare, talvez nós possamos estar aqui a falar de 8%, ou cerca de 8 milhões de votos,
0: sim.
1: que poderão se estar aqui no, naquela margem de indecisão, mas não é credível que todos eles passem para...
0: O que a maioria, não é?
1: Passe. E, portanto, isto levanta-me aqui um problema terrível, que é, muito provavelmente, vamos ter um reforço da imigração brasileira para Portugal.
0: Outra questão, que também tem pouco a ver com o que se tem... já temos dito aqui várias vezes, mas o que aconteceu nos Estados Unidos da América, isto é, Trump perdeu as eleições, Joe Biden esteve no poder, Trump voltou, regressou, portanto, e ganhou novamente. Aqui não foi o Jair Bolsonaro que voltou, mas foi o seu filho que voltou e ganhou as eleições a quem tinha ganho. Lula da Silva ganhou a Jair Bolsonaro e agora o filho vem ganhar a Lula da Silva. Isto, enfim, num curto espaço de tempo, se assim podemos dizer, tanto os Estados Unidos como o Brasil voltaram àquilo que...
1: Não, enfim, repare,
0: há uns anos atrás,
1: o Brasil teve, desde o tempo das ditaduras militares e de algumas soluções musculadas à direita, foi sempre um espaço e num território da América Latina que foi sempre muito dado também às ditaduras e aos governos menos democráticos. Agora, há uma questão no Brasil que provavelmente está a ser preponderante em relação a todas as outras, nomeadamente ao Serviço Nacional de Saúde, nomeadamente, ou deles, não é? Nomeadamente aos apoios sociais, que é o problema da segurança. E alguém dizia, o que é mais importante para mim? Ter mais 50 euros por mês ou ter segurança na minha rua? E esta questão foi muito bem trabalhada pelo Flávio Bolsonaro. E depois, são discursos muito evidentes, ou seja, apontam objetivamente aquilo que querem e depois chegam lá e realizam-no. Ao contrário da esquerda, que é muito palavrosa, que é muito generalista, que defende muitas teorias e depois, na prática, não consegue passar isso. E quando está no poder, não consegue realizar. É evidente que o Lula teve aqui algum obstáculo no Senado e no Congresso, ou no Parlamento, mas é evidente que poderia, muito provavelmente, ter feito mais do que fez. Agora que uma parte substantiva do povo brasileiro vai ficar arder, vai, porque vai ter menos apoios. Pode ter mais segurança, mas vai ter uma panela mais vazia ao fim de cada mês. Por outro lado, há aqui, mais uma vez, tal como nos Estados Unidos, o peso e a influência das igrejas evangélicas. Nós não podemos descurar isso. As democracias não podem descurar este processo. Porque as igrejas evangélicas não são apenas igrejas, no sentido de defenderem um corpus de doutrinas, são também negócios. As igrejas evangélicas têm gravíssimos e estranhos e suspeitos negócios atrás de si, e, portanto, nomeadamente as brasileiras e as americanas, e, portanto, convinha que à esquerda se percebesse a influência
0: que
1: isto tem.
0: Muito bem. Um outro assunto, o relatório sobre o estado do oceano, neste caso o 10º relatório, divulgado pelo Copernicus Marine Service, classifica o aquecimento das águas como alarmante, apontando a última década como a mais quente e ácida em 40 anos de observações. Nada que não tivéssemos já falado aqui, não é? Das consequências que isto traz, as principais conclusões absorvem mais de 90% do calor gerado pela atividade humana e pelas alterações climáticas, portanto, e os tais recordes de calor e de acidez. Portanto, estamos aqui perante resultados que, não sendo surpreendentes, continuam a ser extremamente preocupantes, não é?
1: Exato. Eu só queria sublinhar a sua excelente introdução, é que nós estamos a falar de um relatório assinado, ou que teve a participação, de 125 cientistas.
0: Exato.
1: Portanto, mais uma vez, eu repito, pessoas que estudam detalhadamente, diariamente, estas questões, que fazem medições...
0: Não são leigos na matéria, não é?
1: Fazem claro. Medições científicas. Diárias, e às vezes mais do que uma vez por dia, do ar, neste caso dos oceanos, enfim. Podemos ligar esta questão e este relatório àquilo que era, ou que é o panorama político internacional. É que nós estamos a ver chegar ao poder cada vez mais pessoas que negam as alterações climáticas, que são negacionistas e que dizem, vamos usar mais petróleo, vamos dar cabo da floresta amazónica, vamos incentivar as grandes explorações agropecuárias.

0: áreas na floresta amazónica. Vamos arrasar com ela.
1: E é claro que isto terá depois no futuro consequências graves.
0: Estas pessoas vivem no presente e para os negócios e para a ganância de cada dia que passa. E esquecem-se que estão a deixar uma herança aos seus filhos e aos seus netos. Não digo aos seus nem aos meus, aos deles. Que vão, provavelmente, viver num mundo muito mais instável, com frequência de mais fenómenos meteorológicos extremos.
1: Que, aliás, estão aí, não é?
0: Que estão aí. E repare, quando se diz que os oceanos absorveram um recorde de 23 zetajoules de energia, equivalente a cerca de 40 vezes o consumo energético mundial nesse ano. 40 vezes o consumo energético. Tentei perceber o que é um zetajoule. Um zetajoule tem esta inscrição numérica. 1 seguido de 28 zeros. Veja lá se consegue dizer este número. 1 seguido de 21 zeros. E veja, são 23 vezes isto. Ou seja, os oceanos estão a absorver energia a mais, estão-se a acidificar, estão a tornar-se cada vez mais ácidos, estão a pôr em questão um conjunto de espécies, muitas das quais que nós pescamos para a nossa alimentação, e, portanto, estes relatórios são progressivamente e crescentemente pessimistas. Mas parece que há duas verdades. Há a verdade dos cientistas, que é para deitar ao lixo, e há a verdade dos políticos, que é para nós votarmos neles. E, portanto, o mundo está a entrar numa situação de engano. Vão para o lado dos políticos, quando deviam confiar nos cientistas. Porque os políticos não medem. Os políticos não monitorizam. Os políticos não querem saber do que vai acontecer daqui a 50 anos. Querem é saber se vão ser eleitos no próximo mês, ou no próximo ano, ou daqui no máximo
1: Sim,
0: a 4 anos.
1: Porque, como há pouco disse, para além dos 125 cientistas que estiveram neste estudo, há também aqui os dados combinados de satélites e redes de monitorização oceânica. Portanto, aqui é bem representativo do que estou a falar, não é?
0: E uma pessoa pergunta assim, mas então para que é que estamos a fazer isto?
1: Exatamente.
0: Se é para deitar para o lixo, como se não fosse verdade, porquê é que estamos a gastar milhões em criar equipamentos de precisão atómica, para medir as coisas, se depois todas essas medições, nós não acreditamos nelas. E acreditamos em alguém que vem para a televisão engravatado dizer que não há alterações climáticas.
1: Claro. Bem, vamos ver se, mais uma vez falando nisto, haja alguém que nos escute. Alexandre Pacheco, uma pincelada muito rápida sobre o orçamento, até porque quando voltarmos na próxima quinta-feira já estará o orçamento entregue, portanto
0: Exato.
1: Já teremos maior conhecimento,
0: mais,
1: não é?
0: Mais.
1: De qualquer forma, já há algumas luzes, algumas indicações e até mesmo a possibilidade de, à partida, já estar garantido que ainda não será desta que vamos ter crise política, porque o orçamento, em princípio, deve passar aqui com o agrimã do PS.
0: Eu acho que, por mais dúvidas que tenhamos sobre o orçamento, e há aqui algumas que são evidentes e que os poucos dados que temos disponíveis já apontam. Há uma que é um excedente de 0,1% a 2%, um crescimento de 2% e uma inflação...
1: Mas o Banco de Portugal já aumentou até o crescimento.
0: Já aumentou. Eu penso que tudo isto é pouco. Tudo isto é pouco, embora o cenário internacional não seja o melhor.
1: Claro.
0: E qualquer crescimento já é positivo, tendo em atenção que há muitas economias que estão a entrar em recessão. Europeias e não só. Agora, eu tenho dúvidas é na taxa de inflação. Tenho dúvidas que a taxa de inflação se mantenha aí nos 3.1 ou 3.2.
1: Considera que vai ser maior.
0: A não ser que por milagre, os combustíveis entrem numa situação de total controle, eu vejo com alguma dificuldade que o impacto que os combustíveis têm no aumento dos preços, nomeadamente o cabaz de compras, enfim, de todas as áreas, medicamentos, pesticidas, enfim, tudo, transportes, que a inflação efetivamente se mantenha aí. Há um aspecto positivo, é que, apesar de tudo, há uma perspectiva de crescimento, embora pequena, há uma tentativa de negociação, que eu acho que é transparente. Vamos ver como é que o PS e o Chega se envolvem neste processo. Agora, o que claramente me parece é que há uma margem de manobra, que o Moraes Charmente já disse, que é escassa. Que é 100 milhões de euros. O que é isso para negociar, para ceder, para atender a qualquer outra coisa? Por outro lado, não sei se é um orçamento virado para a população.
1: E por isso acena-se muito com a questão da revisão da Constituição.
0: Da revisão da
1: Porque
0: Constituição.
1: Aí não implica grandes custos.
0: Eu acho que no cenário internacional que estamos a viver, acentuar a revisão constitucional é transformar a árvore na floresta. Portanto,
1: claro.
0: Não é, no cenário, implicaria muito mais uma estabilidade governativa, reformas que são necessárias, atender às necessidades da população, investir sinceramente e seriamente no Sistema Nacional de Saúde, corrigir as assimetrias e dificuldades que a justiça tem, colocar professores na escola, tudo isso é muito mais importante do que estarmos a fazer uma revisão
1: claro.
0: Constitucional que interessará, no meu entender, apenas por razões políticas do partido A ou B, mas que a economia e a sociedade portuguesa
1: não, vai ter grande...
0: não precisam.
1: Claro.
0: Não precisam. Agora, eu dá-me a ideia é que este orçamento não está muito virado para as pessoas. Estará virado para um quadro macroeconómico e não vejo grande margem de negociação. Por outro lado, será preciso ver também como é que o governo vai manter a sua fortaleza interna. Para o processo negocial. Será que os casos que estão em cima da mesa vão continuar? As comissões de inquérito anunciadas...
1: Sim, que já vão, em princípio, em dezembro, já são duas delas, não é?
0: Que peso é que elas vão e que influência é que vão ter na fragilização do governo? E se o governo ficar mais frágil, será que não vai negociar noutro contexto e de outra forma?
1: São questões para verificarmos mais
0: Exato.
1: À frente. Bom, estamos a chegar ao final e hoje não falamos sobre o tema atual. Não é? No que andei no espaço público.
0: A novela?
1: E ainda bem.
0: Estamos a falar
1: não
0: da
1: falamos
0: novela?
1: Da novela, exatamente.
0: Claro.
1: Todos percebem o quê. Bom, a sugestão literária da semana é Ambição Moral, mais um livro de Rutger Bregman.
0: Exatamente.
1: E a frase da semana também tem a ver com o livro, não é?
0: Tem. Olha, começando pelo livro, é um livro já com alguns anos. Este historiador holandês tem dito coisas como estamos a desperdiçar o talento, no sentido em que as pessoas mais capazes, em vez de estarem a ter ocupações e profissões de importância social, estão a dedicar-se mais às finanças especulativas e a coisas que não têm valor social. Aliás, muitas vezes, e vejam o que está a acontecer com os fundos imobiliários e o peso que estão a ter na questão da habitação. A habitação cresce, não é só por causa da lei da oferta e da procura. Cresce também porque há fundos imobiliários que estão a investir seriamente no mercado da habitação e que querem que ele cresça para ter outro tipo de dividendos. Isto é verdade em Portugal, é verdade na Espanha, é verdade em França e tudo isto está-se a tornar, de facto, um fogo que está...
1: Na Espanha, onde já agora a tarde de fosse, já se sabe que há eleições antecipadas.
0: Antecipadas e, no meu entender... Acho que é um erro político do Pedro Sánchez que... Vai-lhe custar caro. Como custou o referendo do Cameron em Inglaterra a propósito do Brexit. Mas pronto, na altura falaremos. Portanto, há aqui uma necessidade de ter uma ambição moral no sentido de ter um impacto positivo que cada um de nós pode deixar no mundo, muito para além dos interesses meramente financeiros ou materiais, não é? Ele inspira-se muito nos princípios do altruísmo eficaz, enfatiza as boas intenções, mas diz que não bastam, precisamos de calcular e avaliar onde a nossa contribuição faz mais e maior diferença. Portanto, acha que estamos muito sozinhos, muito isolados, que devemos reunir e organizar-nos para ter um peso maior, porque sozinhos diluímos-nos e somos perfeitamente, consumidos ou destruídos pelos interesses digitais e pelo mundo digital. Portanto, distinguir o essencial do acessório e dedicar-nos a questões mais relevantes. E a frase que o livro abre, que não é uma frase do autor, mas de um escritor chamado Leo Rosten, um escritor que nasceu em 1908 e faleceu em 97, portanto quase com 90 anos, ele diz: "Não posso acreditar que a finalidade da vida seja ser feliz. Acho que a finalidade da vida é ser útil, ser responsável, ser honrado, ser solidário. É, acima de tudo, fazer parte, fazer-se ouvir, defender algo, viver honrando a dádiva de ter existido, fazendo a diferença."
1: E não apenas ser feliz.
0: Claro. E não apenas ser feliz.
1: Muito bem, com essa dica terminamos também. O Primeiro Independente regressa na próxima semana. Até lá.
0: Até lá, boa semana.
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4: As primeiras são com miúdos, porque hoje a sopa lá na escola é canja.

0: Coitados dos nossos professores. Fartam-se de sofrer para conseguirem um lugar numa escola e depois ganham mal como tudo.
1: Coitados dos professores. Tu tens cada uma. Coitados, mas é de nós que somos mesmo obrigados a vir contra a nossa vontade e não nos pagam nada, nem sequer uma indemnização.
2: Já viste bem aquele ministro da Educação? Eu não acredito que ele tenha tido tempo de fazer a escola toda.
3: Ai, que parvo. Tu achas que o primeiro-ministro o convidava se ele não tivesse a escola toda? Achas? Pois fica sabendo que os ministros têm todos a escola toda.
0: Vá lá. Alguns professores conseguiram colocação. Foi sorte, não foi?
1: Sorte! Foi, mas foi azar! Porque o que era bom é que dispensassem os professores todos!
0: Todos, todos não! Porque aquela professora nova, alta, loira e de olhos verdes faz mesmo muita falta!
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0: Senhores, está aqui o marido daquela senhora que operámos aos cheios.
1: Vossa Excelência vai perdoar-nos, mas houve um lastimável engano durante a intervenção que fizemos à sua esposa.
2: Mas é que eu...
1: Calma. Estamos prontos a reparar o que sucedeu e a pôr tudo como deve de ser, no sítio próprio, com o peso e a medida certa, claro está.
2: Olhe, doutor, não esteja assim tão preocupado, porque eu já estive com ela e não vi razão para retificar seja o que for.
0: Essa agora? Mas o senhor reparou bem na porcaria que os estagiários que estiveram a ajudar o senhor doutor fizeram à senhora? Reparou mesmo?
2: Reparei na porcaria que eles fizeram, reparei. Mas sinceramente, até nem achei mal.
1: Não achou mal? Mas a sua esposa acabou por ficar com 6 mamas em cada lado do peito.
2: E o que é que isso tem, doutor? Eu dedico-me à suinicultura, sabe? Olha, tenho lá porcas com mais tetas e não houve nenhuma que tivesse feito qualquer cirurgia ao peito. Nem sequer puseram silicone, doutor.
3: Olha lá, ó, Maria Seringa, o teu chefe esteve a operar, não esteve?
0: Acabou agora mesmo de resolver uma apendicite.
3: Ótimo. Doutora, o seu colega já acabou a operação e foi realmente uma apendicite. Olhe, aí vem ele.
4: Doutor Pinga-Amor, venham daí esses ossos. Preciso de um favor seu.
5: Ah, sim? E o que é? Diga.
4: Acabou de extrair um apêndice, não foi?
5: Foi, foi. E era enorme, porque estava bastante inflamado.
4: Mas isso é uma maravilha, doutor. É que eu estou com falta de material para os meus transplantes e preciso desse apêndice.
5: O quê? Eu sei que há uma grande falta de rins, fígados e corações. Mas para que é que o colega quer o apêndice que eu acabo de tirar ao meu paciente? Que eu saiba, o apêndice já foi para o balde. Não foi, enfermeira Seringa?
0: Foi para o balde, sim, foi, senhor doutor.
4: Enfermeira, vá com a sua colega buscar o balde imediatamente.
5: Continuo sem perceber para que é que o colega quer o raio do apêndice.
4: É que eu tenho um paciente que está impaciente, porque quer mudar de sexo urgentemente e não tem nada para lhe pendurar no lugar do sexo.
0: Pronto, doutor, eu vou ao balde para o seu impaciente não ficar de balde.
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0: Olá, beleza. Faça favor de dizer.
1: Venho contratar os serviços dos inspectores Pastilhas e Amendoinha. Posso entrar?
0: Claro que sim. Venha toda cá para dentro.
2: Que se passa, Amendoinha?
0: Querem contratar um novo serviço cá com a gente.
2: Muito bem. Faça o favor de se sentar, menina.
1: Podem chamar-me Belinha.
0: O nome não podia ser mais apropriado.
2: Be quiet, Amendoinha. Quero desculpar, menina Belinha. Em que podemos ser úteis?
1: Venho da parte do Instituto Nacional de Estatística e pretendemos saber porque é que a maioria dos portugueses não sabe quem são os ministros que nos governam.
0: E as vossas estatísticas dizem que há dinheiro para nos pagarem?
1: Podem estar descansados, porque se for preciso, vá-se ao Banco de Portugal buscar mais uma arroba de ouro para fazer frente às despesas. Até podem gastar o que for preciso, para que os portugueses passem a conhecer muito mais do que apenas o desconhecido que desconhecem.
2: A menina Belinha pode considerar o serviço entregue, porque eu e o meu adjunto estamos sempre ao serviço da nação.
3: Ai, incluindo eu, que por muito menos sei tudo de todos no diâmetro de qualquer raio.
0: Ah, pois, a Dona Maria também é capaz de descobrir, seja o que for necessário descobrir, menos o que não convém, está claro.
2: Be quiet, Amendoinha, basta. Silêncio, menina Belinha. Vamos lá ver se nos entendemos. As vossas estatísticas chegaram à conclusão de que a maioria dos portugueses desconhece a identidade da maioria dos ministros, cuja maioria é absolutamente desconhecida. É isso, não é?
1: É isso mesmo. E o nosso diretor quer que tudo seja feito no sentido de se inverter tal situação, de modo a invertê-la totalmente.
3: Ah, credo! Então isto é encomenda que se entrega aos maiores detetives e investigadores do mundo.
2: Obrigadinho pela defesa, Dona Maria. Maria, pelo seu simpático apoio e por toda a sua amizade.
1: Ficaremos a guardar os vossos relatórios sobre o assunto.
0: Relatório cá com a gente, menina Belinha. Olhe, uma noite destas, cheguei a casa de madrugada quando já era de manhã, mas apresentei um tal relatório à minha mulher que ela até acreditou que eu tinha andado a mudar a hora a todos os relógios de Lisboa.
2: Amendoinha, let's go! Vamos lá ver o que é que podemos fazer para que o desconhecido não continue a ser assim tão desconhecido para a maioria dos portugueses.
0: Ok, chefe. Contrariado, mas vou. Se for preciso, até vou vender enciclopédias para a porta do Parlamento.
1: Diretor, estão aqui os inspectores Pastilhas e Amendoinha, que andam a tomar medidas para dar a conhecer os ministros desconhecidos.
4: Ah, ótimo. Entrem, entrem. É um prazer conhecê-lo, inspetor Pastilhas. Serei eu que mandar tudo o que diz respeito a essa campanha e aguardo as suas instruções.
2: Ora bem, senhor diretor, o primeiro passo será pendurar grandes fotografias dos ministros com os respectivos nomes em letras muito grandes. Aí, por todo o país.
0: Aquilo é que se chamam letras garrafais, em que nenhuma letra será mais pequena do que um garrafão, entendem?
1: E como serão pendurados os retratos dos ministros com os respectivos nomes em tamanho garrafal, como dizem? Não me digam que é pelo pescoço.
4: Ah, que horror!
2: Calma! Horror seria se fossem pendurados com uma corda qualquer.
4: Ah, não? Então como é que serão pendurados os ministros desconhecidos? Inspetor Pastilhas.
2: Iguaizinhos aos restantes. São pendurados em gravatas italianas cujo preço de cada uma não seja superior ao salário mínimo nacional.
0: É precisamente a diferença entre um ministro conhecido e um desconhecido. Uma gravata italiana pendurada ao pescoço.
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3: As China registou um crescimento de 7,4%.
4: Ah, e qual é a admiração? Em Portugal são muitos os portugueses que, graças a um já bastante conhecido medicamento, têm conseguido crescimentos bastante maiores, deixando os chineses amarelos de inveja.
1: Olha, olha, a CAP quer que seja proibida a entrada de vacas estrangeiras em Portugal.
0: Oi, oi, oi, comigo não contam. Que há para aí umas vacas estrangeiras que me têm feito muito jeito com os jeitos que me fazem. Sim, que eu não sou capado, está bem?
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12: Faz hoje precisamente 3 anos que a urgência da Cirurgia Geral do Hospital de Mirandela foi encerrada temporariamente, mas até hoje ainda não foi reaberta aquela valência, nem existe qualquer indicação de quando irá reabrir ou se a medida passa a ser definitiva. Começou por ser uma medida temporária, mas já passaram 36 meses e a urgência de cirurgia geral do Hospital de Mirandela continua fechada. Foi a 8 de outubro de 2023. Na altura, a administração da OLS Nordeste alegou que se tratava de uma situação temporária para fazer face aos constrangimentos na elaboração de escalas, devido à recusa da maioria dos médicos em realizar trabalho extra para lá das 150 horas estipuladas por lei. Os 3 cirurgiões que prestavam serviço na unidade hospitalar de Mirandela foram alocados à urgência do Hospital de Bragança e, mais tarde, a administração, na altura presidida por Carlos Vaz, argumentou que os 3 cirurgiões manifestaram sua indisponibilidade para continuar a realizar serviço de urgência devido à sua idade e a lei protege-os, dado que os médicos podem optar por não trabalhar à noite nos serviços de urgência a partir dos 50 anos e depois dos 55 podem pedir dispensa total do trabalho das urgências. Perante isto, acrescentou na altura o administrador da OLS Nordeste, a situação só seria resolvida quando houvesse cirurgiões interessados em preencher as vagas. Enquanto isso, cerca de 47 mil habitantes da área de abrangência da urgência do Hospital de Mirandela, ou seja, dos concelhos do sul do distrito, Alfândega da Fé, Vila Flor, Carraseda de Anciães, Mirandela, Freixo de Espada, Assinta e Torre de Moncorvo, que necessitem de ser vistos por um profissional de saúde ligado à cirurgia geral ou que tenham de ser submetidos a uma intervenção cirúrgica urgente, estão a ser encaminhados para a urgência do Hospital de Bragança. A administração da OLS Nordeste, agora presidida por Miguel Abrunhosa desde maio deste ano, confirma que o principal constrangimento à reposição da presença de cirurgia geral na urgência de Mirandela continua a ser a insuficiência de médicos especialistas disponíveis para assegurar essa atividade de forma regular, sustentável e segura, citamos. Numa nota escrita, acrescenta que esta dificuldade de recursos humanos não é exclusiva da Unidade Local de Saúde Nordeste e nas condições atuais não permite reativar essa resposta presencial, diz. No entanto, a administração ressalva que caso venham a existir recursos humanos suficientes, a reposição da valência será objeto de avaliação estratégica pelo Conselho de Administração, considerando as necessidades da população, a organização da rede assistencial e as condições necessárias ao seu funcionamento, pode ler-se. O compromisso da OLS Nordeste é assegurar a cada doente os cuidados mais adequados à sua situação clínica com segurança, em tempo útil e através de uma articulação eficaz entre as suas unidades, adianta a administração, que faz questão de esclarecer ainda que a urgência médico-cirúrgica do Hospital de Mirandela mantém a sua classificação e continua em funcionamento. O que deixou de estar assegurado foi a presença física de um médico especialista em cirurgia geral nessa unidade hospitalar, explica. A OLS Nordeste esclarece também que mesmo antes da suspensão dessa presença, o Hospital de Mirandela já não assegurava a realização de intervenções cirúrgicas urgentes, os doentes eram avaliados localmente e, quando necessário, encaminhados para a unidade hospitalar de Bragança, onde se concentrava a resposta cirúrgica de urgência. O atual Conselho de Administração diz ter implementado medidas que reforçaram a organização e a segurança deste circuito, destacando a entrada em funcionamento da chefia de equipa de urgência do Hospital de Mirandela, que assegura a coordenação clínica local e a articulação com Bragança e com outras unidades hospitalares, sempre que seja necessária a transferência de doentes, incluindo doentes do foro cirúrgico. Foi igualmente implementado o posto avançado de medicina intensiva em Mirandela, a presença de um médico intensivista permite uma intervenção diferenciada na avaliação, estabilização e orientação de doentes graves, sejam do foro médico, cirúrgico ou vítimas de trauma grave, conclui esta resposta escrita da ULS Nordeste. Certo é que, 3 anos depois do encerramento temporário da urgência da cirurgia geral do Hospital de Mirandela, aquela valência continua sem data para reabrir. A queda de granizo registada no passado domingo provocou prejuízos em vários olivais do concelho de Alfândega da Fé, sobretudo nas aldeias de Eucis e Eival Verde. Segundo a Cooperativa Agrícola de Alfândega da Fé, parte da azeitona caiu ao chão, enquanto outra ficou danificada, podendo comprometer a qualidade do azeite. O presidente desta cooperativa, Luís Jerónimo, estima perdas entre 20% a 40% na produção da azeitona nas zonas mais afetadas.
9: Essencialmente foi a zona sul do concelho, mais propriamente duas aldeias, Eucísia e Valverde, onde o granizo fez estragos a nível das oliveiras. Pronto, deitou algum fruto já ao chão e o outro fruto que está na árvore, algum dele já está marcado e picado, que porventura poderá vir ainda a cair, e aquele que não cair, pronto, a qualidade do azeite já vai sofrer. Mas naquela zona estaremos a falar entre 20% a 40% de perca de azeitona.
12: Ainda segundo Luís Jerónimo, os prejuízos afetam entre 100 a 200 pequenos produtores das duas localidades. Além da perda de azeitona, os danos provocados pelo granizo podem comprometer a qualidade do fruto que permanece nas árvores, tornando-o mais vulnerável ao aparecimento de doenças.
9: Alguma delas vai ter menor qualidade porque é um fruto que, de alguma maneira, está mais sujeito a doenças e é um produto que não está são e, ao estar o fruto já com alguma deficiência, a qualidade já é diferente.
12: Apesar dos prejuízos registados, a cooperativa agrícola mantém perspectivas positivas para a campanha da azeitona no concelho de Alfândega da Fé. Luís Jerónimo adianta que até ao momento não há conhecimento da existência de doenças que possam comprometer a produção.
9: A produção previa-se uma produção boa e continuamos a prever, mas embora nessas duas franguesias possa haver alguma quebra, ainda estamos a prever uma boa produção. E para já, até ao momento, também ainda não temos conhecimento de que a azeitona tenha, para já, doenças. Portanto, pensamos que a qualidade do produto, para já, também que seja boa. E a quantidade também.
12: A campanha da apanha da azeitona no concelho de Alfândega da Fé deverá arrancar dentro de cerca de um mês. Para já, não está prevista a antecipação da colheita devido aos estragos provocados pelo granizo, embora a cooperativa admita reavaliar a situação, caso seja necessário para minimizar os prejuízos dos agricultores afetados. Apesar das perdas registadas em Eucísia e Valverde, a expectativa da Cooperativa Agrícola de Alfândega da Fé é de uma boa campanha da azeitona no concelho, tanto em quantidade como em qualidade. Até meados de setembro, no distrito de Bragança, tinham sido aprovados 7.418 projetos no âmbito do PRR, o Plano de Recuperação e Resiliência, com valor total de 295 milhões de euros. No topo da lista está o Conselho de Bragança, com 2.507 projetos. Mirandela vem a seguir com 1.179. No entanto, Vinhais é o concelho com maior valor aprovado, 112 milhões de euros. Segundo os dados disponíveis no site oficial do PRR relativos a 16 de setembro, o último relatório de monitorização, o Distrito de Bragança teve a aprovação de 7.418 projetos distribuídos por 14 componentes, com valor total de 294 milhões 720 mil euros. No entanto, só 217 milhões de euros, cerca de 76%, já tinham sido pagos. O Conselho de Vinhais é responsável por cerca de 38% do valor total do Distrito, são perto de 112 milhões de euros, apesar de ter apenas 188 projetos aprovados no âmbito do PRR. Menos projetos no distrito, só mesmo os concelhos de Carraseda de Anciães, com 154, e Freixo de Espada à Cinta, com 144 projetos. Segue-se Bragança com um total de 90 milhões de euros, apesar de ser o concelho do distrito que viu ser aprovado o maior número de projetos, 2.507. O terceiro valor mais alto do distrito vai para o concelho de Mirandela, com um total de 24 milhões de euros, para distribuir pelos 1.179 projetos aprovados. Segue-se Alfândega Alfândega da FEC, até meados de setembro, teve aprovados 524 projetos, com um valor total de 16 milhões de euros. Macedo Cavaleiros teve a aprovação de 932 projetos candidatados ao PRR, com uma dotação a rondar os 14 milhões de euros. A meio da tabela está Mogadouro, que teve a aprovação de 579 projetos, no valor aproximado de 12 milhões e meio de euros. O sétimo concelho com maior volume de montante aprovado é o de Freixo de Espada à Cinta, com 144 projetos, representando um valor total de 7 milhões e meio de euros. Carraseda de Anciães vem a seguir, com 5,7 milhões, a serem distribuídos pelos 154 projetos aprovados. Torre de Moncorvo tem um total de 4 milhões de euros para os 257 projetos. Segue-se Miranda do Douro, com 3 milhões e 600 mil, resultantes de 327 projetos. Vimioso contabiliza 414 projetos aprovados, no valor de 2,7 milhões de euros. E, finalmente, Vila Flor, com um total de 230 projetos, que representam cerca de 2 milhões de euros. Ainda segundo os dados disponibilizados no site oficial do PRR, perto de 63% dos projetos aprovados, 4.697, foram para as áreas das qualificações e competências, com

0: destaque também para a componente Repower, apoio à transição ecológica que limita a dependência da União Europeia dos combustíveis fósseis russos, reduzindo o desperdício energético, com 1.034 projetos já aprovados, que representam uma dotação total de 4 milhões de euros. Segue-se a área das respostas sociais, com 242 projetos aprovados, no valor de 15 milhões de euros. As restantes áreas têm menos de uma centena de projetos aprovados, sendo a mais significativa a referente à habitação, com 93 projetos, representando o valor total superior a 35 milhões de euros. Os mais recentes números do PRR do Distrito de Bragança refira-se que até 16 de setembro, dos 7.418 projetos aprovados, no valor de 295 milhões de euros, foram pagos cerca de 217 milhões, referentes a 7.171 projetos contratados.
1: O poder do voto. Seremos todos Mari Carmen e apostas online, a ilegalidade. Aqui está a ordem de trabalhos de mais uma reunião de condomínio.
2: Então, não vejo a reunião.
1: Encontro quinzenal na Terra Quinta FM com Filipa Cerqueira, Ricardo Garcia e ainda José Ribeiro. Bem-vindos.
3: Olá, alô, alô, boa noite.
1: Vizinhança atenta ao que se passa muito além do nosso quintal. Em tempos de incerteza, há quem arrisca os trocos no jogo, mesmo a quem não sobra até ao fim do mês. Temos o flagelo da raspadinha e não só, mais à frente nesta reunião. Antes disso, aqui ao lado, avaliamos o superpoder de uma avózinha que, aos 87 anos, acaba de derrubar El Gobierno. Seremos todos Mari Carmen. Já lá iremos também. Porque, para começar, o Ricardo Garcia traz desta vez o poder do voto. Ricardo, está a referir-se ao ato eleitoral do país irmão, as eleições do Brasil, as eleições de nossos irmãos marcadas para daqui a um mês, ou à votação da Generalidade do Orçamento do Estado, que está por horas?
4: Trago este tema em duplo sentido, mas vou começar exatamente pelas eleições do Brasil. Mais uma vez veio-se provar que o facto de haver eleições livres e vivermos em Estados democráticos, o voto faz algum sentido. Às vezes o voto não faz sentido em alguns Estados, mas no Brasil acabou por dar uma larga vantagem nesta primeira volta a Bolsonaro, tendo até surpreendido todas as sondagens que...
1: Larga, vamos por aqui, aspas, não é? Estamos
5: 2 ou 3%.
4: Sim, mas 2 ou 3% em termos de representação de voto ainda é uma diferença
1: são
4: muito...
1: São os milhões de
4: exatamente.
1: Votos,
4: o poder do voto, num tempo de hoje e na atualidade como vivemos, em que a grande bandeira da esquerda e da extrema-esquerda é sempre o papão do fascismo e que vem aí o medo e é através do medo que tentam fazer as campanhas eleitorais, o Brasil veio demonstrar que o povo efetivamente, pelo menos lá, conseguiu acordar um bocadinho para a realidade e desligar-se de um socialismo completamente ultrapassado do Lula, muito inspirado ainda nos tempos do nosso grande líder aqui, José Sócrates, que as manhas aprendeu-as todas com o
1: só bom, para é? Recordar, professora. Eu não sei se está a cantar assim, Vitória,
4: cedo
1: mais, recordo que ainda vamos ter
4: nenhuma.
1: Uma, como eles chamam, um segundo
4: um
1: turno.
4: Segundo
1: uma
4: turno.
1: Volta,
4: sim, mas os dados, pelo menos, indicam até ao momento que nunca nenhum presidente ficou em segundo lugar na primeira volta, conseguiu a ser eleito na primeira volta, e a mudança, acho que ali, que é o que eles dizem em Minas Gerais, que é um bocado o retrato de todo o Brasil, o facto de ter virado completamente...
1: Tradicionalmente aquele Estado normalmente acerta sempre no...
4: Exatamente.
1: No presidente.
4: E até com uma votação muito reforçada, e para além também teria lá um bom candidato em termos de deputado, que é o Nicolás Ferreira, que tem feito uma campanha até muito ativa nas redes sociais. Agora, obviamente, nós termos o direito ao voto, muitas das vezes não quer dizer que nós vivemos propriamente numa democracia, temos Estados que assim o fazem, desde a Rússia ou o Irão. O Irão também,
1: também
4: tem direito a voto, agora
1: aqui
4: não vivem é propriamente
1: próximo,
4: numa democracia. Penso que, para aquilo que nós entendemos de democracia ocidental e da forma como nós nos estruturamos em termos de Estados e para além de estarmos dentro da União Europeia, penso que o voto para as democracias ocidentais, mais do que ser um voto útil, deveria ser um voto com mais utilidade, conseguirmos envolver também os cidadãos mais diretamente nos atos eleitorais, e temos a Suíça, por exemplo, que é um ótimo exemplo de como consegue aproximar mais os cidadãos dos próprios atos eleitorais, porque se dá efetivamente poder de decisão ao povo em questões estruturais do país e não simplesmente renovarmos a lista de candidatos, seja a que órgão for, neste caso aqui em Portugal, de 4 em 4...
1: Isso, ou até a própria inclusão dos cidadãos na política, não é? Mais
4: proximidade, mais literacia, acho que o facto, se calhar, de nós...
1: Isto para dizer que, por

0: Por exemplo, uma das coisas que nós, à distância do oceano que nos separa do Brasil, neste caso, talvez a frase mais dita é que o Brasil merecia melhor. Enfim, partidarita à parte, obviamente quem é Lula é Lula, quem é Bolsonaro, mas a qualidade dos candidatos, quer de um, quer de outro, fica muito aquém para um país de tantos milhões de habitantes, não acha?
1: Eu acho que essa crise existencial de bons políticos no Brasil, efetivamente, já não é de agora que tem acontecido. Aliás, para terem tanto anos com o Lula no poder, isso é um reflexo da má qualidade que existe em termos de políticos. No entanto, acho que, daquilo que tenho acompanhado, tanto à direita como à esquerda no Brasil, por acaso tem surgido uma nova geração com outro tipo de postura de fazer política. Acho que os brasileiros também vivem as eleições de uma maneira completamente diferente daquilo que nós...
0: Sim, já agora ainda vivemos. Assim, o que se ouve também muito falar é da dinastia Bolsonaro, no caso, não é?
1: Certo.
0: O que também não é bom para uma eleição democrática como nós
1: também conhecemos. Também podemos considerar então a dinastia do Lula até aqui, porque não?
0: A do Lula, Filipa Cerqueira, temos um problema. O homem tem 80 anos, qual o Ronaldo da política? Quer dizer, aquilo não vai durar sempre, não é?
2: Falou isso ao Senado do Brasil.
0: Também.
3: Sim, é verdade, os dois candidatos têm aqui, um tem 80 anos, outro tem metade da idade, mais ou menos, é verdade. Mas há uma coisa curiosa, há uma coisa que posso concordar aqui com o Ricardo, que é verdade, o poder do voto está completamente diferente. Antigamente o voto, antigamente não, há muita gente que continua a votar assim, mas o voto passou muito de votar num projeto para votar contra alguma coisa, é um voto de rejeição.
0: Já se verificou nas últimas eleições?
3: Sim,
0: claro.
3: Verifica-se muito, isto acho que é algo mundial.
0: Em países, em casos como é este, notoriamente, em que as eleições estão completamente polarizadas, não é?
3: Completamente.
0: Havia talvez uns 15 candidatos e
3: agora...
0: o terceiro ficou abaixo dos 3%, não é?
3: Sim.
0: Com todos os outros
1: para
0: trás.
1: Só... até para alguns deputados.
3: Lula ou Bolsonaro, sim. Polariza-se muito e é isto que se vê. É que as pessoas querem é ter razão sobre o outro, não querem mostrar que têm um melhor projeto ou mostrar. Querem ter razão sobre a outra pessoa. Ou estás comigo ou estás contra mim. Ou tu, eu não vou votar neste. Eu vou votar contra aquilo.
0: Isso é uma polarização por definição.
3: Exatamente,
0: não é?
3: Exatamente. E é o que é que acontece. E acontece muito também no Brasil. E é engraçado ouvir isto de Ricardo e ouvir falar disto do. E o que aconteceu vai muito para ali. Para além disso, se calhar não tens conhecimento daquilo que o Lula fez pelo Brasil, mas trago-te algumas coisas. Tirou milhões da pobreza, o salário mínimo teve valorização real, a desigualdade caiu, o Brasil saiu do mapa da fome, que depois voltou para lá com o Bolsonaro e foi Lula que voltou a tirar o Brasil do mapa da fome. Há aqui inúmeros casos e o papel que Lula teve no Brasil é indiscutível. Agora, também, não é só coisas positivas, naturalmente, muitas daquelas pessoas que Lula tirou da pobreza estão agora a votar Bolsonaro, porque ele não conseguiu fazer perdurar essas medidas sociais que ele foi tendo, olhou se calhar muito única e exclusivamente para estas questões de pobreza, que efetivamente era uma realidade do Brasil e que ele conseguiu tirar, mas depois as pessoas, não é, o estado de vida a aumentar, também querem que continue a haver esse progresso, e é isso que se reflete, se talvez o Lula estar em segundo.
0: Ainda assim, politicamente, Filipe, o que dizer de neste caso, de um líder, e de um líder forte, quer gostemos dele, quer não, penso que é reconhecido, Lula já é a oitava vez que se candidata.
3: Sim, sim, sim.
0: O que dizer em termos políticos de alguém que, como se costuma por cá dizer, secou o partido ali à volta e não se vislumbra...
3: Secou o partido, secou toda a esquerda do Brasil.
0: Sim, não se vislumbra sequer um sucessor.
3: É o problema, é isto. O Lula fez muito bem ao Brasil, e fez, mas as pessoas não vivem daquilo que fez do passado, vivem daquilo que fez do presente e aquilo que tem a visão para o futuro. E obviamente com um candidato de 80 anos, não é? E é verdade que toda a esquerda ali secou, não só o partido, mas toda a esquerda, não há uma solução. É o Lula, efetivamente, é indiscutível aquilo que ele fez pelo Brasil. O Brasil não era o que é se não fosse o Lula, estava muito, muito pior, como já esteve com o Bolsonaro. E agora, se voltar a seguir pelo mesmo caminho, vai voltar
1: Brasil,
3: a estar.
1: O Lula já tinha ganho as eleições, credo.
3: Sem dúvida, entre estas opções, sem dúvida que voltava Lula, isso não há dúvida nenhuma. Agora que fico triste, por não haver outra solução também, claro, obviamente 80 anos também não é uma solução de futuro.
0: Coisa que marca também, infelizmente, aqui as eleições e um bocado a vida daquele país é a corrupção, quer de um lado, quer do outro. Ambos foram acusados, aliás, um deles está preso agora, ainda que...
3: Sim, casos muito diferentes, muito distintos.
0: Sim, são casos distintos, mas são casos com a justiça que envolvem também, de certa forma, ali outros poderes, como o judicial, aquelas misturas todas que existem. Por outro lado, o próprio Lula também já esteve preso, por um caso mais, vamos dizer, mais expressivo, não é? É que o país tem solução?
2: Assim, na minha opinião, eu acho que aquilo é um país que está completamente corrompido, seja pelo poder que os grandes grupos criminais têm, tanto dentro como fora, ou seja, é uma influência que neste momento já é completamente internacional, a meu ver. Eles têm muito poder, principalmente judicial, controlam os juízes, controlam as decisões e, portanto, acabam por ser eles a decidir o que é que
0: vemos
2: também...
0: os próprios juízes, que foi, por exemplo, que... Enfim, entalou, perdoem-me uma expressão ali, o clã Bolsonaro, a questão dos juízes, não é? Que passaram da política para...
3: Quando o Lula também era da firma do Bolsonaro.
2: E eu acho que isso é um problema estrutural deles, que já está enraizado naquele país a própria corrupção. Mas voltando um bocadinho aqui à questão do poder do voto e tudo, eu pelo menos atentei a uns vídeos já há uns dias atrás e achei engraçado o que é o poder do voto, em sentido lato é... a pessoa ter o poder de poder votar em quem decide e quem entende. Só que eu acho que, por um lado, e é isso que eu acho engraçado e caricato, é que, por um lado, acho que há mais informação, há mais veículos de informação, nomeadamente Portugal é um desses exemplos, com podcasts, YouTube e tudo, que nas últimas eleições tem-se visto cada vez mais isso, e até através de programas engraçados e que se pode conhecer histórias dos candidatos e tudo, e acho que isso aproximou a juventude da política.
0: Dá-lhes muitas vezes o seu lado mais humano, não é?
2: Exatamente,
0: mais
2: e também, a meu ver, cria um pouco a curiosidade também em querer saber mais e começar a pesquisar mais sobre a política e sobre o partido e sobre o candidato. Mas, por outro lado, eu também vejo mais desinformação. E é engraçado ver-se em entrevistas de que são pessoas que estão em manifestações ou estão na rua a votar pelo partido e a gritar. Depois vou-lhe perguntar o que é a direita, o que é a esquerda, o que é o fascismo. Eles não sabem responder. O fascismo é o fascismo, a esquerda é a esquerda, a direita é a direita e não sabem medidas, não sabem nada em concreto.
1: Porque também qualquer coisa vira o fascismo e se o completamente fora do contexto histórico do que, é o fascismo.
2: Mas isto para dizer o quê? Que muitas das vezes, e era o que a Filipa estava a dizer, e bem, é o ir contra o outro. Nós não queremos saber o que é que nós estamos a votar ou a defender, não é? Há aquela ideia de que ir contra e vai-se contra e acabou. E acho que isso é que está errado. Ou seja, há mais informação, mas há mais desinformação também. E acho que é isso que o poder do voto que diminui. E também, precisamente, só para terminar...
3: Há mais informação, mas vive-se mais na bolinha da razão, não é? Esta é a minha bolinha,
0: vou acabo ver depois só... por ter acesso apenas ao consumo daquilo que eu vou vendo e ouvindo, não é? E depois acaba por haver ali...
2: E depois, só para terminar, mesmo rápido, esta questão, que era do poder de voto, que eu também entendi esta questão assim, que é, quanto mais próximo nós estamos do voto em quem estamos a votar, mais conhecimento temos, que era o que estávamos a falar, e dou o exemplo da União Europeia, que toda a gente em Portugal, grande parte, não digo toda a gente, mas quem vota para a União Europeia nem sabe sequer o que é que a União Europeia decide, ou o que é que isso se vai traduzir no nosso dia-a-dia, depois através da emanação de diretivas e regulamentos e tudo.
3: Sim,
2: não é?
3: Na estrutura que existe, sim, ali exato. À volta, o Parlamento.
0: Bom,
3: sim,
0: o que sim. Terá desta vez a dizer alguém que sim pode falar com toda a propriedade e que sabe o que é o poder do voto, à exceção, claro, de outros que foram, por exemplo, a votos na
1: Associação de Estudantes.
0: Na Associação de Estudantes ou para diretor de turma. Que...
1: Era salvar aqui esta idolatração da Filipe ao Lula e recordar tudo tão bom que o Lula fez pelo país, que metade delas até
3: se me
1: tem a ver, tem a ver com o desenvolvimento
3: mas tu só tens, é ouvido seletivo, não é?
1: Mas esqueceu-se, por exemplo, de falar da Petrobras, que também foi um grande feito do Lula. Agora a questão do Banco Master.
3: Lá está,
1: é um
3: lá está. Tem que estar contra alguma coisa, não é? Não se pode falar de um projeto.
1: Ou então Magalhães também foi grande feito.
0: Nós falámos de forma abrangente nos casos de corrupção.
3: Não, mas lá está, temos de estar contra.
1: Nós temos de distinguir
3: coisa.
1: Aqui duas coisas que é essencial.
0: Rapidamente,
1: e muito rapidamente. A prisão do Lula com a prisão do Bolsonaro não tem nada a ver uma coisa com a
3: ninguém
1: outra.
3: A comparar.
1: A prisão do Lula foi com efeitos de corrupção efetiva. A prisão de Bolsonaro ainda muita coisa vai ter que ser esclarecida. A campanha no Brasil, essencialmente, foi prejudicial. Foi centrado na questão da corrupção no Supremo Tribunal Federal e as consequências que ia de bem. O problema disto é que as democracias são feitas para maiorias e não para minorias. E as minorias têm que sempre, ficam sempre para trás, naturalmente, porque o sistema assim o permite. O que o sistema assim faz, essa causa e efeito. E ainda bem que nós vivemos em democracias. Continuamos igual a ter um debate sério, acho eu, no sentido de o socialismo se confundir muito com a democracia, mas isso será, pois, para outro tema futuro.
0: Filipa.
3: Eu acho que toda esta intervenção do Ricardo só vem provar a minha primeira intervenção, que foi mesmo esta. Não, nós não estamos a olhar para projetos, não estamos a... É estar contra alguém. O Ricardo está... está contra o socialismo, está contra esta opinião.
1: Então tu não estás contra ninguém na política?
3: Eu não estou contra ninguém, estou contra, contra ideias. Estou contra ideias, obviamente. Não é contra pessoas, é o que eu queria dizer. Não, mas acho que o discurso, o teu discurso mostrou isso. Eu não estou contra pessoas, estou contra ideias. É isso que se deve discutir. Não é que se esta pessoa é melhor ou a pior. Tu é isso, não é? É contra o Sócrates, contra o Lula, contra o socialismo.
1: Não, tu é que tens que aplicar.
0: Não temos aqui nenhum votante no Brasil, imagine se tivéssemos. Vai fechar este assunto, José Ribeiro.
2: Pronto, para terminar e agora para acalmar um bocadinho aqui os ânimos, acho que o importante a reter é que o voto, para além do direito, é também um dever e entendo que tem que ser feito com consciência e que pelo menos, e isto aqui também uma coisa interessante, e pegando um bocadinho na idade dos 80 anos do Lula, acho que cada vez mais também devíamos pensar em ter representatividade mais juvenil e mais próxima das ideias. Exatamente. Que nos
3: ou mais cabelos.
1: Uma deixa.
0: Mais uma vez aqui implícito e votado unanimemente, penso eu, que, apesar de tudo, a democracia é o pior de todos os sistemas,
3: à exceção de todos
0: os outros, não é? Bom, é assim de 15 em 15 dias, aqui na Terra Quente FM, temos a bela da discussão, agora já com um novo tema, que tem trazido às ruas de Espanha o protesto pela falta de habitação acessível. Ficam assim para segundo plano os casos de corrupção a envolver Pedro Sánchez, o primeiro-ministro, ou a sua gestão do problema de Ceuta, invadida diariamente por centenas de imigrantes desde o verão. Filipa Cerqueira, se por cá o tema habitação está complicado, o que dizer dos 8 anos de governo de Sánchez, aqui ao lado em Espanha, que chegou agora ao fim? Seremos todos Mari Carmen?
3: Sim, pronto, esta já é uma questão que não ia tanto pegar na questão de Espanha, não queria entrar tanto por aí, senão vamos voltar a discutir aqui com o Ricardo. Independentemente disso, a verdade... Também eu, também só estamos a debater ideias, não é? Um contra o outro. É verdade que isto despossionou...
0: Explotou,
3: exatamente, devido à crise habitacional e deste último caso da Mari Carmen, e achei interessante trazer esse tema aqui, até pela dualidade dos acontecimentos. Se por um lado, em Espanha, Mari Carmen, uma mulher de 87 anos, que salvo erro, 60% de incapacidade, ou coisa 50%, qualquer coisa desse género, foi despejada numa casa onde vivia há décadas e o povo uniu-se.
0: Realmente tudo dentro da lei.
3: Sim, sim, e isso não está em questão. Mas o povo uniu-se para colocar aqui no centro, outra vez, a discussão da proteção do inquilino. E, ao mesmo tempo, em Portugal, aprovou-se aqui, na generalidade, uma reforma...
0: Atenção, é preciso dizer que em Portugal, um caso Mari Carmen não teria lugar, porque já existem essas proteções, não é?
3: Concluindo, a dualidade é... Em Espanha aconteceu isto, o povo saiu à rua para colocar em debate, no centro do debate, a proteção do inquilino. Em Portugal, aprova-se uma lei... na generalidade, que volta, ou não é que volta, mas que liberaliza aqui os contratos de arrendamento. Acabam-se o limite de 2% na renda, facilita-se os mecanismos de despejo, flexibiliza-se.
0: Mas, estamos sempre a falar de novos contratos, certo?
3: Não é novos contratos, não.
0: Sim, não. Isso que está a dizer é para novos contratos.
3: Estas coisas. Não deixa... Mas se eu conseguir terminar um pensamento de início ao fim e depois percebem onde é que eu quero chegar.
0: Tentar clarificar quem nos ouve, que é para não...
3: É novos contratos, o limite de 2% da renda.
0: São velhinhos em Portugal que estejam instalados em casas há 50 anos, isso não vai acontecer.
3: Não acontece isso, mas já não acontece aquilo que acontecia. Vai haver atualização das dos contratos. Dos contratos a partir de 1990. Salvo erro, ou seja, estamos a liberalizar mais contratual. O governo quer efetivamente, o objetivo do governo, não sei qual é disponibilizar casas. Mas essas casas serão disponibilizadas? É com renda acessível? Essas casas que são disponibilizadas, salvaguarda que essas casas...
0: Há confiança em quem tem as casas para
3: alugar. Essas casas, alguém garante que essas casas que serão disponibilizadas não irão para o alojamento local? É as questões que eu coloco. E além disso... A outra coisa que eu queria comparar era aquilo que está a acontecer em Portugal para aquilo que acontece noutros países, na Europa, países muito, muito marxistas, não é? Por exemplo, o governo alemão, não é? Que prolongou até 2029 o travão das rendas. Na Áustria também, um governo que alargou a limitação das subidas às rendas e aumentou de 3 para 5 anos a duração mínima de muitos dos contratos. Na Escócia, por exemplo, nas zonas sujeitas a controlo, o limite é a inflação mais um ponto percentual, nunca superior a 6%. Ou seja, Portugal está a ir completamente na posição contrária do que aquilo que está a ver noutros países. E aquilo que a única coisa que eu quero, eu percebo que a habitação para uns é efetivamente um ativo, mas para outros é uma casa. E eu só quero perceber em que lado é que estamos.
0: Sim, já lá vamos. É, para esses casos todos também, esses países que citou não têm lá rendas anteriores ao normal. A 1990.
3: Essa,
0: são, isso não é... todas... Isto para dizer que
3: estamos terão... a fazer. Não, mas o outras... que estamos a fazer? O
0: tem
3: que estamos a fazer?
0: Defesas, não é?
3: Tem outras defesas. O que eu estou aqui a falar não é só da questão de despejos.
0: Claro.
3: É da solução à habitação.
0: Até, eu estou
3: a pegar em dois casos.
0: Agora...
3: Eu estou a pegar, em dois... eu estou a pegar aqui em dois episódios que não é para paralisar, não é paralisar, mas para fazer a comparação.
0: Sim.
3: Fazer a comparação direta, mas é para percebermos que há uma crise de habitação, não é só aqui. Em Espanha aconteceu esta crise.
0: Coisas... Estavam muito diferentes em Espanha e Portugal.
3: Voltou-se a colocar
0: aqui em Portugal também não há aquela.
3: Voltou-se a colocar o inquilino
0: situação...
3: no centro e nós estamos a... claro. Não estamos a focar-nos na habitação como um problema que ele deveria ser. É essa a questão.
0: Vamos passar, se calhar, para um jurista,
3: claro.
0: Se me dá licença agora. Aqui em Portugal a coisa está tão presa ou tão liberal que é impossível, por exemplo, haver o caso de haver ocupas com a dimensão que há em Espanha. Quer dizer, que é uma coisa absolutamente...
2: É...
0: No século XXI, haver essas coisas. O que é que andou Pedro Sánchez a fazer, então, estes tempos
2: é assim,
0: todos?
2: É? Relativamente à questão do arrendamento em Portugal, nós também temos mecanismos de defesa bem diferentes, não é? Nomeadamente a questão do limite do coeficiente anual, que é aumentado...
0: E muito mais duro, não é?
2: Muito mais duro. Há um limite também que, caso um senhorio queira aumentar a renda, se nunca o fez, só pode ir até ao limite de 3 anos anterior, não pode fazer mais do que isso, sempre com os coeficientes tabulados anualmente pelo governo, e são essas taxas, eu penso que seja 2,6% a última, agora também não quero estar a falar de cor, mas acho que é por esses valores, exatamente. E assim, acho que há mecanismos diferentes, claro que o problema da habitação não deixa de existir, e é sem dúvida uma verdade, mas acho que não estamos assim tão mal neste sentido, em termos de proteção jurídica, do que é as questões do despejo. Pense assim, bom, uma ação de despejo não é assim tão fácil também haver a ação de despejo em si.
3: O meu foco não era o despejo.
2: Certo,
3: o meu foco são as soluções que existem.
0: E até porque, em termos informativos, ao que sei, penso que o despejo vai passar a ser possível, vai passar de 3 meses para 2, não é?
2: Da renda,
0: é um grande
2: sim,
0: avanço.
2: Sim, sim, sim. Não, mas é assim, repara, a questão disso é que também é necessário intentar a ação, para quem tem a casa, não é? É assim, repara, é que eu vejo, claro que existe
1: que
2: o problema da habitação.
1: Acho que o efeito dos corredores dos tribunais não, vai ser exatamente o mesmo.
2: Existe o problema da habitação, mas é o seguinte, se nós pensarmos também, não na ótica que estávamos a falar do investimento como um ativo, mas há determinadas pessoas que têm algumas poupanças de vida e dão entrada numa casa e metem aquilo a arrendar só para ter a casa e deixar um ativo para os filhos a seguir. Sim,
3: não deixa de ser um ativo.
2: Mas não é para ter provento económico no sentido de ganhar dinheiro com aquilo para extorquir de outra pessoa ou para estar a aumentar as rendas em favor disso. Acaba por
3: ninguém
2: ser,
3: está a dizer que todas as pessoas
2: uma reforma.
3: Que vendem...
2: Eu sei. Acaba por ser uma reforma. Mas também é um risco.
0: Mas acaba por ter também a sua... Há aqui uma nuance também que me parece importante. Aquela, enfim, abertura um bocado impulsionada pela Troika... a chamada Lei Cristas, em que veio potenciar ali a reconstrução dos centros urbanos de muitas cidades, eram casas que hoje estariam no chão, certamente.
1: Exatamente.
0: Se não tivessem tido um investimento privado e que legitimamente os seus proprietários querem obter rendimento, digo eu. Por outro lado também, haverá a questão, Ricardo, e agora passando ao Ricardo, haverá a questão da própria garantia de propriedade, que é uma coisa que nem sequer foi alcançada na plenitude em Espanha, aparentemente, não é?
1: Exatamente, e mesmo cá, ao contrário do que muita gente pensa, também é muito relativa o que é a propriedade privada. Aqui a grande questão, e começando como a Filipa colocou o tema, a solução da habitação. O problema é que nós tentamos depois meter tudo aqui num saco, em que nada tem a ver umas questões com as outras.
0: Sobre este assunto, sim. O problema... Agora diz-se que não há balas de prata, não é? Costumam dizer. Há várias medidas, não pode haver só uma.
1: Vamos lá
0: por
1: partes. Uma coisa é a habitação que é do privado. E nós, toda a habitação que seja do privado, nós temos, partido do princípio, num país em que se quer dizer que dá autonomia à propriedade privada, em que o privado faz o que bem entender com o imóvel, desde que, obviamente, cumpra a lei, mantenham segurança, todos aqueles trâmites legais. E depois há aqui o grande problema disto. Só que a Filipa, quando traz este problema, tenta trazer o noros da questão para o privado, quando o grande problema é exatamente... o Estado. E aqui é que reside o real problema da habitação em Portugal. problema que existe desde 1974, para além, já nem vamos para trás, que também já o existia, mas vamos falar do 25 de Abril para a frente. O problema é que o Estado só reagiu bem à habitação social ou àquilo que constitucionalmente lhe compete, que é garantir a habitação condigna a todas as pessoas, e não é dar uma casa a todas as pessoas, também é preciso distanciar bem isso. Mas isso aconteceu quando foi no processo do retornado, em que se andou a construir desbravadamente, andou-se a dar terrenos até para construções em sítios que eram completamente ilegais, e hoje as pessoas estão a ser notificadas para fazer certas correções de erros de há 50 anos atrás. Mas tirando essa emergência social que houve efetivamente no processo da descolonização, a partir de todos os sucessivos governos, e repito, todos os sucessivos governos, para além de não terem feito a parte que lhes compete no investimento da habitação social, ainda limitou o investimento de cooperativa, que era o investimento que estava aprovado, que é rentável e que é uma forma eficaz de fazer construção de casas a preço acessíveis, para além depois de todos os trambolhões que entramos em termos de legislação, seja a nível central, seja a nível local, porque aqui podemos pegar tanto na lei que se tem que respeitar a nível nacional, como os arquitetos aqui enfiados nos gabinetes, nas câmaras municipais de todo o país, e bem sabemos como eram feitos os negócios há 10 e 20 anos atrás.
0: Mas então, por outras palavras, o que está a dizer é que de certa forma, o senhorio passou a fazer de segurança social ao longo destes tempos.
1: A questão é uma coisa. Aqui só uma solução. Se é propriedade privada e se o Estado quer ou pretende que o senhorio coloque esse imóvel à disposição do mercado, e bem, no meu entender, mas isso já entramos aqui na economia mais liberal, acho que efetivamente tem que dar condições para que a curto prazo o senhorio vá fazer a rentabilidade do imóvel. E claro que essas questões, para além do investimento monetário, tem que ser questões de cláusulas contratuais, seja legais, seja de contrato direto com o inquilino, em que fica tudo robusto para que... É a mesma coisa com o crédito bancário, ao fim e ao cabo, porque nós temos que pensar que o contrato de arrendamento, a pensar nele para quem paga uma renda uma vida toda, ao fim e ao cabo, chega ao final e a casa não é sua, mas está a correr com ter risco que é do proprietário, sempre em última instância, no que toca ao imóvel. Mas agora, ressentando um bocadinho outra vez no tema principal, o problema é que nós já assistimos, e eu aí discordo completamente, eu acho que a Lei Cristas não teve nenhum impacto direto nesta situação, porque a Lei Cristas veio equilibrar aquilo que era pretendido em termos europeus, e o problema não é na Lei Cristas, mas sim, voltamos ao mesmo, que é nos vencimentos que nós oferimos comparado com o resto da média europeia. Mas
0: a Lei Cristas veio poder operacionalizar aquilo. Sem isso não podia haver o resto.
1: Vamos pôr só
0: a questão, a questão aqui, eu estou a perceber, Ricardo, o que quer dizer então é isso, é que de alguma forma o Estado estaria a substituir, ou foi ao longo dos tempos, tentou-se substituir pelos
1: claro que sim, e só mesmo para terminar, o problema, até vamos pegar na origem da Lei Cristas, foi aquela que mexeu mais a fundo no...
0: Que eu até lancei aqui para o debate como sendo uma coisa...
1: Estamos
0: uma
1: a falar que é no tempo da Troika, estamos
0: foi,
1: a falar
0: exatamente,
1: que
0: já
1: há 10...
0: Espécie...
1: 14 anos,
0: ou há 15.
1: Há 14, 15 anos atrás. Ora, o problema está mais do que identificado. Quantos governos de há 15 anos para cá nós tivemos? Se calhar mais ou quase tantos como até ali. E soluções para este problema? Nenhum. Porque depois voltamos
0: seja
1: sempre
0: como ao... for, Ricardo, estamos mais avançados ou menos avançados em relação a este assunto com aqui Espanha, por exemplo?
1: Coisa. Estamos mais avançados no que toca à proteção do arrendatário. Isso não podemos dizer que não, então principalmente em rendas muito mais antigas. E acho que nesse sentido podemos estar minimamente sossegados. E também podemos pôr o inverso. É assim, que há dificuldades no acesso à habitação, principalmente nos grandes centros, apesar de já estar espalhado um bocadinho pelo país todo. É verdade. Mas também não somos um país propriamente em que temos uma grande classe ou um grande número de população sem abrigo, e acho que isso também é de...
0: Tripa, enquanto proprietária, preferia arrendar o seu T2 aqui em Portugal ou o seu T2 em Espanha?
3: Preferia sempre, pronto, isso é uma questão, pessoalmente...
0: Qual seria, enfim...
3: Que é em Portugal.
0: Mas os preços estão altos, enfim, dos dois lados da fronteira.
3: Lados, mas obviamente. Mas a minha questão principal, primeiro, eu não sou contra a propriedade privada. Não sou, nunca fui, não serei. A minha única questão é que sociedade queremos criar quando colocamos o direito à rentabilização de um ativo em choque contra o direito de alguém ter casa.
0: Mas então que raio de legislação andou a fazer o...
3: Continuando.
1: De acesso à casa.
3: Mas é o que eu estou a dizer. O que é o principal? É isso que eu estou a questionar.
1: É o Estado a fazer o que lhe compete.
3: Mas é aí que eu vou chegar. Eu não acho, e é verdade, que eu não acho que o senhorio tenha que ser a segurança social. Nunca na vida, obviamente. Mas é verdade.
1: Os senhorios em Portugal são a segurança social.
3: E muitos que não são, muitos que são proprietários. Nem Portugal, nem Portugal, tem que ser, em todo o mundo. Em toda a Europa.
0: A segurança tem que ser providenciada pelo governo, não é?
3: Essa segurança.
0: Pelas leis. O que é que andaram a fazer durante estes anos todos em Espanha?
3: Não é só em Espanha. Aqui nunca, não, o foco.
0: Mas aqui estão protegidos de uma maneira 10 a 0 em relação à Espanha.
3: A minha questão não é essa. A minha questão aqui é a questão da habitação, da crise da habitação e como é que vamos resolver a crise da habitação.
0: Também a temos,
3: não é? Questão. Pois temos. É aí que eu vou chegar. É aí que eu quero chegar. Não pode ser, obviamente que não pode ser um senhorio a ser a segurança social de um país, mas também, obviamente, que tem que haver o direito a rentabilizar os seus próprios ativos, mas também superior.
0: Sim,
3: a esse direito,
0: isso, mas em relação
3: o direito
0: a esta...
3: à casa. Mas para eu terminar a minha conclusão, porque está-me sempre a interromper.
0: Mas já tinha dito isso.
3: Mas para eu chegar a algum lado, para eu chegar a algum lado, tem que haver esse direito. Obviamente que tem que haver uma solução a longo prazo. Essa solução a longo prazo só é uma, que é a habitação social e cooperativas também.
0: Construir.
3: É essa, a construir. Nenhum governo até hoje, obviamente, foi capaz de criar essa solução e hoje em dia ainda menos será capaz, quando também temos casos que ainda há pouco tempo no Parlamento estavam todos, a oposição estava toda a querer o IVA zero para o cabaz essencial, mas todos fizeram essa proposta, mas chamaram todos uns aos outros, ou seja, estamos numa situação que ninguém é capaz de criar isso. Mas antes de haver essa solução a longo prazo, que é essa, tem que haver limites às rendas, tem que haver tetos para as rendas, tem que haver algo que trave este abuso que tem havido.
0: Já ficou a ideia.
3: E este, com a crise, de qualquer crise, dos combustíveis, quem é que lucra com as crises dos combustíveis? As petrolíferas.
0: Isso é outro
3: quem
0: assunto.
3: É que lucra com a crise da habitação? Os proprietários. Isto é o capitalismo a funcionar. Isso tem que haver um travão. E aí sim tem que funcionar o Estado. Não é o proprietário ser
0: limitar
3: segurança
0: rendas,
3: social.
0: Já
3: não é o proprietário ser segurança social. Tem que haver algum limite.
0: Limitar as rendas.
3: Sim, limitar as rendas também.
0: O José Ribeiro viu a abanar a cabeça já agora, não sei.
2: Não vi. Sei de um exemplo propriamente dito de, por exemplo, a Holanda já tentou e tentou fazer teto às rendas e o que fez foi que os senhores deixaram de arrendar o...
3: Tenta aqui vários exemplos, Alemanha, Áustria, Países Baixos,
0: nós temos teto às rendas, até 1990 tínhamos teto às rendas.
3: Não, mas já dei vários exemplos e países que isto está a funcionar são países de direita.
0: Mas tem outras coisas também, Filipe, isso não são medidas isoladas, tem outras coisas.
3: Claro, e é o que eu estou a dizer, também não estou a dizer uma medida isolada. Eu não estou a dizer apenas uma medida isolada.
0: Já ficou a ideia. Para fechar, Ricardo.
1: Para fechar, claro que essa ideia de limite teto às rendas, isso é pior do que o...
3: Então diz-me uma solução, qual será? Então diz-me uma solução.
1: Comunista.
3: Diz-me tu qual é uma solução.
1: Olha, a solução passa, por exemplo, aqui para Portugal, passa, por exemplo, se calhar...
3: Solução para já.
1: Com um grande plano, cabeça, tronco e membros, envolvendo, se calhar, o poder local, identificar fogos necessários, inclusive...
3: Isso são planos a longo prazo, estou a dizer para já.
1: Inclusive nas freguesias, olha, aproveitar se calhar repovoar um bocadinho o interior e o Estado também fazer o que lhe compete,
3: o interior não
1: com
3: quer
1: promessas,
3: interior,
1: promessas
3: não quero
1: infinitas
3: uma medida
1: para
3: que seja para já, isso são
1: só mesmo
3: medidas
1: para,
3: a longo prazo.
1: Para terminar.
3: Não resolvem a crise habitacional
1: isto ficou mais do que claro que para Pedro Sanches não teve nada a ver com o caso em concreto em si, ou estar mais sensibilizado ou não, para mandar.
0: Agarrou
1: o
0: esta oportunidade
1: abaixo,
0: para poder.
1: Agarrou isso. A oportunidade abaixo e mais uma vez a bom socialista montou a sua aritmétrica matemática para poder agora passar com o governo de gestão a lei que ele pretendia. Mais uma vez uma grande manobra, mais um círculo que já estamos a sendo habituados, ainda mais vindo do grande exemplo de líder europeu que é Pedro Sanches, disto por carneiro em Portugal.
0: Vamos ver, as eleições são a 29 de novembro. Estamos em reunião de condomínio na Terra Quente FM com um novo assunto para passar o tempo com vã esperança de obtenção de ganho fácil. O jogo em Portugal é assunto que preocupa a vizinhança todos os dias. São conhecidos casos de desespero por falta de autocontrolo ou a gerir o impulso que leva milhares a pôr a vida em jogo, literalmente por causa do vício. O fenómeno é transversal a todas as faixas da sociedade. Novos e velhos, homens e mulheres, jogam e perdem o dinheiro que têm e muitas vezes também o que não têm. Ora, o José Ribeiro já pensou no assunto e quer também ele apostar forte em soluções que possam possam atenuar o problema por cá. José também já recebeu o troco em raspadinhas, certo? Quem nunca?
2: Eu trouxe este tema porque acho que é relevante falar sobre ele, porque efetivamente é algo que está na ordem do dia, que é um problema gravíssimo. Cada vez mais temos várias casas de apostas online, sejam elas legais ou ilegais, porque umas são reguladas, outras não são, essa é que é a grande diferença, mas importa aqui destacar uma coisa, que além do online, o pior, e está mesmo à frente dos nossos olhos, que é as raspadinhas, e como disseste muito bem, que assim, elas são vendidas em cafés, são vendidas em pastelarias, são vendidas, estão ao nível dos olhos das crianças, começam logo a ver isso, aliás, elas são vendidas como uma coisa boa, ou seja, todas cheias de imagens, cheias de cores, apelativas, e qualquer um de nós que vá, exatamente, qualquer um de nós que vá ao café consegue-se aperceber nitidamente da quantidade de pessoas que joga aquilo e que compra, e que quem as faz e quem as emana já sabe perfeitamente que grande parte delas naquele lote já nem prémio tem. Portanto, é só o alimentar ali um vício das pessoas, e temos uma grande parte da população que é viciada em jogos online e apostas, e isso traduz-se nos estudos que são feitos. Agora, a grande diferença que eu digo aqui do a ilegalidade, a meu ver, é quase como tapar esta questão com um pano. Há determinadas entidades que querem que casas continuem ilegais, porque não são reguladas, não pagam impostos e, portanto, não querem que esses utilizadores façam. Mas isso não é nada, nem é nada nem é coisa nenhuma, ou seja, é um combate ao jogo online, mas que é promovido por outras casas e por outras coisas que nem sequer online é. E eu quis destacar esta questão, porquê? Porque, a meu ver, o que mudou e que facilitou o apostar e as pessoas ficarem viciadas é precisamente a acessibilidade hoje em dia, que é, antigamente era necessário ir ao casino, vestir, calçar, sair muitas vezes da cidade, nós nem casino temos para ir apostar, e hoje em dia temos isso...
1: É mais assim.
2: Num clique, ou seja, e eu quis trazer este tema para aqui porque acho que é importante também perceber que é tudo muito criticado e tudo muito falado, é badalada a questão da ilegalidade, das apostas e ser um problema, mas depois temos, se calhar, uma das maiores entidades em Portugal a ser uma das maiores promotoras de jogo, seja ele online ou em sítios acessíveis, que a meu ver esse é o grande problema da questão e não a ilegalidade do jogo online e das casas que, pronto, que no fundo não estão...
0: Ricardo, hoje tivemos aqui só temas que nos podem pôr aqui no fiel da balança e fazermos aqui a comparação com os nossos vizinhos espanhóis. Estamos mais bem regulados, apesar de tudo, que até aqui, este exemplo aqui ao lado em Espanha, ou não?
1: Ah, sim.
0: Em que se encontra à beira da estrada aqueles casinos
1: manhosos. Sim, nesse sentido, nós até acho que houve uma meia... Em Portugal houve efetivamente um acréscimo da liberalização mais na parte do online, que obviamente para já trazer consequência no físico dito em si. O problema do jogo é mais do que conhecido, não é nenhum problema novo. No online, para além dos ilegais e o que isso representa... Aliás, antigamente a publicidade dos casinos até era completamente condicionada nas televisões. Havia uma série de regras e horários que
2: agora
1: poderiam ser...
2: Agora não ligas de futebol.
1: Exatamente. E o mais assustador, que eu acho que acima de tudo nesta questão... Mas isto depois lá está, é nos jogos online, é nos medicamentos sem receita médica ou coisas parecidas que tentam passar-se por medicamentos, que é demasiada informação acessível na internet, muitas vezes informação que é produzida não com critério nem com orientação que seja científica, digamos assim.
0: Bom, são as tais vantagens, entre aspas, em estar ilegal, não é?
1: Exatamente. Por exemplo, o Brasil está a ter também um problema muito grande com a questão do vício do jogo, porque, de certa forma, ainda mais com os influencers, muitas vezes, a apresentar... Exato, e por aí além, a apresentarem como dinheiro fácil e... Infelizmente, em países como o nosso, onde as pessoas têm efetivamente rendimentos de baixos, encontram muitas das vezes o dinheiro para chegar ao final do mês e conseguirem sobreviver. Esta esperança de trocar um euro, nem que seja por 5 ou 10 euros, na mente dessas pessoas, se calhar é um sonho concretizável ou de fácil.
2: E é imediato, desculpa interromper.
1: E é imediato, exatamente.
2: Tem que esperar, raspa.
1: E está ali. É complicado, pois ainda acho que se torna mais complicado. Eu não gosto de ser nem 8 nem 80. Acho que o jogo deve existir, regulamentado, obviamente, acompanhado. Se calhar não tão de forma liberal como existe, ou a forma acessível como está hoje em dia. Mas depois, ao mesmo tempo, vemos uma Santa Casa, onde é a grande promotora de vício de jogo em Portugal, em que depois nos tapam um bocadinho os olhos com a peneira, que estão a fazer algum tipo de ação social, como muitas das vezes nem percebemos qual é o efeito ou onde é que se concretiza essa...
0: O reverte para a Santa Casa de Misericórdia, portanto, à partida esse dinheiro será...
1: E depois, é um bocado assustador ver o volume de dinheiro que é gerado em cada jogo, a desproporcionalidade na distribuição depois de um possível ganho.
0: Está a falar até de uma certa opacidade, não é?
1: Exatamente. Deveria haver aí, se calhar, um bocadinho mais de equilíbrio ou de causar boa sorte.
2: Até nisso eles são claros, eles medem a quantidade do prémio em face do que, mas é.
1: E esta tinta, tens lá a probabilidade em quanto é que pode sair ou não. Penso que em termos de jogos online, acima de tudo, obviamente, controlar mais ou apertar mais a fiscalização a todas aqueles que são legais e, obviamente, impedir todos aqueles que são ilegais. Eu sei que é um bocado utópico, porque sabemos bem que a internet é mais do que o mundo, é um submundo.
0: Podia ser utópico, Ricardo, mas não para um popular presidente do outro lado do Atlântico, outro paralelismo aqui nesta reunião.
3: Sim.
0: Lula da Silva acaba de bloquear os sites todos de jogos, não é?
3: Sim.
0: Será que tem influência?
2: Arriscou a sorte.
1: Estou e perdeu.
3: Tem que ter influência, naturalmente. O Brasil também, não só... eu acho que ainda está muito preocupado com Portugal nesse sentido, não é? E tem questões financeiras, hábitos financeiros muito diferentes dos nossos. A questão dos créditos, do crédito.
0: E assimetrias muito superiores às nossas.
3: Muito
0: grandes,
3: sim.
0: Assim, é?
3: Muito distintas, portanto, sim. E a verdade é que...
1: Tem um nível de endividamento individual muito grande.
3: Muito maior. Nesse sentido, é isso que eu estou a dizer. Portanto, o vício do jogo vem muito daí, da promessa de uma vida melhor.
0: Vocês não acham que fácil acesso? Outra vez. Não há aquela de jogar por jogar. Há pessoas que nem
3: sequer... Pode começar por aí.
0: Bem, é pelo ganho.
3: Vou jogar por jogar e depois ganho aqui um euro. Pá, vou jogar outra vez. Olha, agora ganhei 20. Vou jogar outra vez, que perdi 40.
0: Ao estímulo.
3: Mas depois, olha, mas é aquela...
2: Desculpa interromper. Entram numa espiral que é... Eu agora vou jogar de forma responsável. Eu tenho aqui 40. Vou jogar estes 40 aqui para chegar aos 8, para chegar aos 50 ou 60 e meto lá outra vez estes 40 que tinha. E depois acabam por perder tudo, não é?
3: E depois é aquela coisa, olha, se tive 40 até ganhei 50. Então agora vou, quero mais e quero mais. Mas depois perdem muito mais. O vício começa por aí, não é? E depois
0: é isso. Já agora não sei se alguém sabe aqui. Ficava aí. Daquelas pessoas que se auto-excluíram, que é uma...
3: Sim, aumentou bastante. Por acaso agora não tenho presente.
0: A regra que lá está, que foi instituída em Portugal também, que é uma espécie de uma lista negra em que o próprio viciado, entre aspas,
3: exclui-se e não pode entrar
0: ao nome e já não consegue.
2: O linha pode ser online e tudo.
0: O número dessas pessoas também
3: aumentou bastante.
0: Aumentou, não é?
3: Por acaso não tenho presente o número, e a verdade é que entre os jovens também tem aumentado bastante. Isso é o mais preocupante. A solução, se calhar numa primeira instância, pode passar também pela parte da promoção. Ainda agora também o Zé estava a dizer, até ligas de promoção de futebol têm o patrocínio de BetClicks e...
0: Bem, eu ainda sou do tempo em que havia publicidade a tabaco, por exemplo.
3: Exatamente. Sim, sim.
0: Bebidas alcoólicas antes
3: da venda. Mas a verdade é que o acesso a tabaco, bem ou mal, é diferente, não é?
0: Sim, era um vício também.
2: Como jogo, sabes?
3: Sim, mas há uma coisa diferente. E há uma coisa diferente, não é? Bem ou mal, quando te compras também um maço de tabaco, tens lá a fotografia,
0: ou álcool,
3: aquilo que pode...
0: Nos maços de
3: tabaco. Álcool ainda é diferente. Álcool,
2: mas é isso que eu digo, tem havido muito essa crítica.
0: Agora já é regulado. Já não vem publicidade álcool na rádio ou na televisão antes das 10 da noite.
2: São dois maus também, a verdade é verdade. Está mais enraizado o álcool.
0: Não, isto para chegar, não sei se me ouviram, para chegar à regulação que existe nos dias de hoje. Por exemplo, não conseguem ver um anúncio de álcool antes das 10 da noite ou da meia-noite.
3: Sim, está tudo regulamentado. Como é que pode haver essa promoção? Certamente que também há algum tipo de jogos, por acaso não tenho presente, mas sinto que tem que haver uma mudança ainda, um caminho muito longo nesse aspecto, porque lá está, na internet, menores conseguem ultrapassar e chegar lá e etc. Portanto, acho que o caminho é completamente diferente do álcool. São vícios diferentes. Cada vício, os vícios são todos maus, isso sem dúvida, mas são coisas completamente diferentes.
0: É não ser ouvir aqui a reunião de condomínio.
2: Mas de caso, num ponto é interessante, e era isso que eu também queria, no fundo, abordar, que é... em casa, os menores podem criar contas e jogam na mesma como se fossem maiores.
0: Até com os cartões dos pais.
2: Exatamente.
0: Não?
2: Mas também assistimos ao contrário, que eu pelo menos lembro-me quando eu era mais jovem, não tinha 18 anos, e que se eu fosse a determinados sítios vendiam álcool, se eu fosse a determinados sítios jogava placar, comprava raspadinhas, e portanto, o que dizem do ser online e
3: sim,
2: nos sítios...
3: Sim, só acho que é a diferença é o risco, não é? O risco, sim, o risco é diferente, o risco do jogo...
0: Aí acho que a terminologia é plafond, não sei se estou a comentar.
2: Sim, exato, também, claro, claro. Também.
1: Lá está, o problema deste vício e de outros vícios é que a falta de estrutura social, em que ao longo dos anos foi enraizando e permitindo certas práticas e alimentar certos jogos, não, quer dizer, isto dos jogos online hoje assim, antigamente era nos cafés a dinheiro.
3: Claro. Nunca o acesso ainda era diferente, não é? Agora é mais acessível.
1: Era diferente, hoje em dia é muito mais fácil.
3: E os valores também são
1: onde
3: diferentes.
1: Onde eu quero chegar é que com a falta, se calhar, de uma literacia mais social, digamos assim, ou daquilo que pretendemos de uma sociedade ser mais claro e educado nesse sentido, se calhar conseguiríamos
3: sim,
1: baixar
3: pessoas
1: sempre
3: todas os... De vez as pessoas de todas
1: as... Isto é a mesma coisa.
3: Estados sociais...
1: Por mais álcool que...
3: chega a todo lado.
1: Tu por mais álcool queiras proibir, vai haver sempre alguém a produzir álcool e ao consumir.
3: É transversal, sim, isso são vícios.
0: Mais um vício. Bom, e o que seria de uma qualquer reunião de condomínio sem a bela da discussão? Outros assuntos para fechar em 30 segundos. O Republicano Ricardo Garcia assinala o 5 de outubro com um discurso quase tão empolgante como o do seguro, Ricardo.
1: Empolgante não, mas calhar com um bocadinho mais de qualidade, sim, até me atrevia. Agora falando um bocadinho
3: agora é que vai falar assim.
1: Acho que é pena a não importância que é dada à data com dignidade, seja pelo poder político, seja pela participação popular. Se de ano para ano se estava a ver a decrescer as comemorações do 5 de outubro, este ano foi mesmo
0: Ground Zero, estava... Tudo às moscas, não é?
1: Só mesmo os intervenientes
0: na
1: cerimónia. Isto não, nada a ver, não tem nada a ver, na minha perspectiva, com o facto de vivermos da República não ser democracia como nós a conhecemos hoje.
0: Que não era já agora.
1: Que não era, obviamente. Mas fez parte da nossa história, é um momento marcante e é esta falta
0: menos de patriotismo. A celebração está em declínio, não é?
1: Exatamente, e é a falta deste patriotismo, de orgulho na nossa história, independentemente das causas e efeitos, que destrói as culturas e os povos, e acho que infelizmente estamos a caminhar nesse sentido.
0: Próxima paragem, estação, a Filipa Cerqueira. Não quer ficar a ver passar comboios.
3: É verdade, quero falar sobre a estação ferroviária, mais precisamente do projeto de reabilitação da estação, que foi selecionado como finalista na segunda edição dos prémios dos fundos europeus. Eu acho que é uma nomeação que, sobretudo, é um exemplo daquilo que os fundos europeus conseguem fazer também pelo nosso território. Pegou-se num edifício emblemático de Mirandela e deu-lhe outra vida, uma nova função, e gosto particularmente de ter sido nomeado na categoria de Portugal mais próximo dos cidadãos, porque acho que a coesão territorial também mostra muito isso, recuperar património, criar equipamento no centro da cidade, dar-lhes vida. Eu acho que a antiga estação ferroviária deixou de ser uma memória e passou a ser também aqui preservar um bocado a nossa história, sem estarmos presos só essa memória, dar-lhe uma outra vida. Portanto,
0: vale bem a pena visitar.
3: Exatamente.
0: Para certas ocasiões, o José Ribeiro também aceita cheque, mas é melhor em contado.
2: Este tema e este assunto que eu também queria falar, acho que também é bastante atual e realmente assusta-me, porque já não é a primeira vez que vou a cidades como, por exemplo, Lisboa e chego a um mercado e quero pagar com dinheiro e recusam-me o pagamento de dinheiro, sendo ele legal em todo o país, e são obrigados a aceitar, mas é cada vez mais uma cultura do cashless, e isto é preocupante, porque é assim... O dinheiro físico sempre existiu, seja para o bem, seja para o mal. Claro, era para também financiar terrorismo e outras, o tráfico de drogas, sem dúvida alguma, e essas vertentes mais negativistas.
1: E o digital ainda é pior.
2: Não, ainda é pior e noutro sentido, que é qual?
0: Mas previna fuga aos impostos.
2: Não, isso é o que eles dizem, não é? Que é para ser mais, é uma forma mais limpa, previna a corrupção. Só que é assim, quem sabe um bocadinho disto e que anda um bocadinho no mundo das criptomoedas e do dinheiro digital, é, assim, é feito da mesma forma. Eles alteram as blockchains entre cada coisa, trocam o dinheiro, trocam carteiras e acabam. Aliás, foram ainda agora apanhados pelo FBI, não sei quantos milhões de euros em criptomoedas, que foram também para o tráfico e outras coisas. Mas isto principalmente para tocar no ponto da privacidade, que é nós cada vez mais estamos a assistir a um diminuir da nossa privacidade. Já o tínhamos através das redes sociais, da geolocalização, telemóveis e tudo, e agora se nós vamos extinguir o dinheiro físico, eu dou um pequeno exemplo. Eu quero emprestar 10 ou 20 euros a um amigo meu. se não o puder fazer em dinheiro físico, vai ser uma transação que vai ser contabilizada, que vai ser feita. E o problema é que não vai ser o banco a saber. É um sistema que tem conhecimento daquilo. Nós sabemos, nós falamos agora aqui de um carro, de uma marca, ao chegar a casa aparece-nos no feed. Portanto, o dinheiro digital também ele tem todo uma no fundo...
3: Pegada.
2: Exatamente, ou seja, tem um caminho que percorre e que toda a gente o pode investigar. E daí eu dizer isto, que a privacidade está cada vez menor e o dinheiro digital querer acabar com o dinheiro físico é precisamente, a meu ver, uma das...
0: Vizinhança, pensem nisto. Vamos embora. Está feita mais uma reunião de condomínio, desta vez. Filipe Cerqueira, José Ribeiro e Ricardo Garcia estão de volta daqui a 15 dias. Obrigado. Até lá, pode sempre ouvir-nos outra vez em podcast no Facebook e Spotify. Comente, subscreva e recomende, por favor. Muito obrigado pela paciência de nos ouvir.
3: Então, e agora falamos do Ronaldo?
4: Obrigado.
5: Muito obrigado.
6: Esqueci que é para outra.
5: Oh, opa, é,
6: falamos do Ronaldo.
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7: 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I, letra I. Iemanjá. Na antropologia e região, tem o nome de orixá dos rios e mares. De origem Yoruba, é a mais prestigiosa entidade feminina do candomblé baiano. Mãe de todos os orixás e de tudo quanto existe sobre a terra, é a protetora das viagens e a padroeira dos amores, sendo os seus símbolos as conchas e as pedras marinhas. Iemanjá confunde-se com várias invocações de Nossa Senhora, designadamente Nossa Senhora do Rosário, das Candeias, do Carmo. Estando na Bahia sincretizada com Nossa Senhora da Conceição e realizando-se uma das suas grandes festas no dia 8 de dezembro.
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Ramses Rodríguez, Drum. Thank you. Gracias. Merci.

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1: Faz hoje precisamente 3 anos que a urgência da Cirurgia Geral do Hospital de Mirandela foi encerrada temporariamente, mas até hoje ainda não foi reaberta aquela valência, nem existe qualquer indicação de quando irá reabrir ou se a medida passa a ser definitiva. Começou por ser uma medida temporária, mas já passaram 36 meses e a urgência de cirurgia geral do Hospital de Mirandela continua fechada. Foi a 8 de outubro de 2023. Na altura, a administração da OLS Nordeste alegou que se tratava de uma situação temporária para fazer face aos constrangimentos na elaboração de escalas, devido à recusa da maioria dos médicos em realizar trabalho extra para lá das 150 horas estipuladas por lei. Os 3 cirurgiões que prestavam serviço na unidade hospitalar de Mirandela foram alocados à urgência do Hospital de Bragança e mais tarde a administração, na altura presidida por Carlos Vaz, argumentou que os 3 cirurgiões manifestaram sua indisponibilidade para continuar a realizar serviço de urgência devido à sua idade e a lei protege-os, dado que os médicos podem optar por não trabalhar à noite nos serviços de urgência a partir dos 50 anos e depois dos 55 podem pedir dispensa total do trabalho das urgências. Perante isto, acrescentou na altura o administrador da OLS Nordeste, a situação só seria resolvida quando houvesse cirurgiões interessados em preencher as vagas. Enquanto isso, cerca de 47 mil habitantes da área de abrangência da urgência do Hospital de Mirandela, ou seja, dos concelhos do sul do distrito, Alfândega da Fé, Vila Flor, Carraseda de Anciães, Mirandela, Freixo de Espada, Cinta e Tor de Moncorvo, que necessitem de ser vistos por um profissional de saúde ligado à cirurgia geral ou que tenham de ser submetidos a uma intervenção cirúrgica urgente, estão a ser encaminhados para a urgência do Hospital de Bragança. A administração da OLS Nordeste, agora presidida por Miguel Abrunhosa desde maio deste ano, confirma que o principal constrangimento à reposição da presença de cirurgia geral na urgência de Mirandela continua a ser a insuficiência de médicos especialistas disponíveis para assegurar essa atividade de forma regular, sustentável e segura, citamos. Numa nota escrita, acrescenta que esta dificuldade de recursos humanos não é exclusiva da Unidade Local de Saúde Nordeste e nas condições atuais não permite reativar essa resposta presencial, diz. No entanto, a administração ressalva que caso venham a existir recursos humanos suficientes, a reposição da valência será objeto de avaliação estratégica pelo Conselho de Administração, considerando as necessidades da população, a organização da rede assistencial e as condições necessárias ao seu funcionamento, pode ler-se. O compromisso da OLS Nordeste é assegurar a cada doente os cuidados mais adequados à sua situação clínica com segurança, em tempo útil e através de uma articulação eficaz entre as suas unidades, adianta a administração, que faz questão de esclarecer ainda que a urgência médico-cirúrgica do Hospital de Mirandela mantém a sua classificação e continua em funcionamento. O que deixou de estar assegurado foi a presença física de um médico especialista em cirurgia geral nessa unidade hospitalar, explica. A OLS Nordeste esclarece também que mesmo antes da suspensão dessa presença, o Hospital de Mirandela já não assegurava a realização de intervenções cirúrgicas urgentes, os doentes eram avaliados localmente e, quando necessário, encaminhados para a unidade hospitalar de Bragança, onde se concentrava a resposta cirúrgica de urgência. O atual Conselho de Administração diz ter implementado medidas que reforçar a organização e a segurança deste circuito, destacando a entrada em funcionamento da chefia de equipa de urgência do Hospital de Mirandela, que assegura a coordenação clínica local e a articulação com Bragança e com outras unidades hospitalares, sempre que seja necessária a transferência de doentes, incluindo doentes do foro cirúrgico. Foi igualmente implementado o posto avançado de medicina intensiva em Mirandela, a presença de um médico intensivista permite uma intervenção diferenciada na avaliação, estabilização e orientação de doentes graves, sejam do foro médico, cirúrgico ou vítimas de trauma grave, conclui esta resposta escrita da OLS Nordeste. Certo é que 3 anos depois do encerramento temporário da urgência da cirurgia geral do Hospital de Mirandela, aquela valência continua sem data para reabrir. A queda de granizo registada no passado domingo provocou prejuízos em vários olivais do concelho de Alfândega da Fé, sobretudo nas aldeias de Eucis e Eival Verde. Segundo a Cooperativa Agrícola de Alfândega da Fé, parte da azeitona caiu ao chão, enquanto outra ficou danificada, podendo comprometer a qualidade do azeite. O presidente desta cooperativa, Luís Jerónimo, estima perdas entre 20% a 40% na produção da azeitona nas zonas mais afetadas.
2: Essencialmente foi a zona sul do concelho, mais propriamente duas aldeias, Eucísia e Valverde, onde o granizo fez estragos a nível das oliveiras. Pronto, deitou algum fruto já ao chão e o outro fruto que está na árvore, algum dele já está marcado e picado, que porventura poderá vir ainda a cair. E aquele que não cair, pronto, a qualidade do azeite já vai sofrer. Mas naquela zona estaremos a falar entre 20% a 40% de perca de azeitona.
1: Ainda segundo Luís Jerónimo, os prejuízos afetam entre 100 a 200 pequenos produtores das duas localidades. Além da perda de azeitona, os danos provocados pelo granizo podem comprometer a qualidade do fruto que permanece nas árvores, tornando-o mais vulnerável ao aparecimento de doenças.
2: Alguma dela vai ter menor qualidade porque é um fruto que, de alguma maneira, está mais sujeito a doenças e é um produto que não está são e, ao estar o fruto já com alguma deficiência, a qualidade já é diferente.
1: Apesar dos prejuízos registados, a cooperativa agrícola mantém perspectivas positivas para a campanha da azeitona no concelho de Alfândega da Fé. Luís Jerónimo adianta que até ao momento não há conhecimento da existência de doenças que possam comprometer a produção.
2: A produção previa-se uma produção boa e continuamos a prever, mas embora nessas duas franquias possa haver alguma quebra, ainda estamos a prever uma boa produção. E para já, até ao momento, também ainda não temos conhecimento de que a azeitona tenha, para já, doenças. Portanto, pensamos que a qualidade do produto, para já, também que seja boa. E a quantidade também.
1: A campanha da apanha da azeitona no concelho de Alfândega da Fé deverá arrancar dentro de cerca de um mês. Para já, não está prevista a antecipação da colheita devido aos estragos provocados pelo granizo, embora a cooperativa admita reavaliar a situação, caso seja necessário para minimizar os prejuízos dos agricultores afetados. Apesar das perdas registadas em Eusísia e Valverde, a expectativa da cooperativa agrícola de Alfândega da Fé é de uma boa campanha da azeitona no concelho, tanto em quantidade como em qualidade. Até meados de setembro, no Distrito de Bragança, tinham sido aprovados 7.418 projetos no âmbito do PRR, o Plano de Recuperação e Resiliência, com valor total de 295 milhões de euros. No topo da lista está o Concelho de Bragança, com 2.507 projetos. Mirandela vem a seguir com 1.179. No entanto, Vinhais é o concelho com maior valor aprovado, 112 milhões de euros. Segundo os dados disponíveis no site oficial do PRR relativos a 16 de setembro, o último relatório de monitorização, o Distrito de Bragança teve a aprovação de 7.418 projetos distribuídos por 14 componentes, com valor total de 294.720.000 euros. No entanto, só 217 milhões de euros, cerca de 76%, já tinham sido pagos. O Conselho de Vinhais é responsável por cerca de 38% do valor total do Distrito, são perto de 112 milhões de euros, apesar de ter apenas 188 projetos aprovados no âmbito do PRR. Menos projetos no distrito, só mesmo os concelhos de Carraseda de Anciães, com 154, e Freixo de Espada à Cinta, com 144 projetos. Segue-se Bragança com um total de 90 milhões de euros, apesar de ser o concelho do distrito que viu ser aprovado o maior número de projetos, 2.507. O terceiro valor mais alto do distrito vai para o concelho de Mirandela, com um total de 24 milhões de euros, para distribuir pelos 1.179 projetos aprovados. Segue-se Alfândega da Fé, que até meados de setembro teve aprovados 524 projetos, com um valor total de 16 milhões de euros. Macedo Cavaleiros teve a aprovação de 932 projetos candidatados ao PRR, com uma dotação a rondar os 14 milhões de euros. A meio da tabela está Mogadouro, que teve a aprovação de 579 projetos, no valor aproximado de 12 milhões e meio de euros. O sétimo concelho com maior volume de montante aprovado é o de Freixo de Espada à Cinta, com 144 projetos, representando um valor total de 7 milhões e meio de euros. Carraseda de Anciães vem a seguir, com 5,7 milhões, a serem distribuídos pelos 154 projetos aprovados. Torre de Moncorvo tem um total de 4 milhões de euros para os 257 projetos. Segue-se Miranda do Douro, com 3 milhões e 600 mil, resultantes de 327 projetos. Vimioso contabiliza 414 projetos aprovados, no valor de 2,7 milhões de euros. E, finalmente, Vila Flor, com um total de 230 projetos, que representam cerca de 2 milhões de euros. Ainda segundo os dados disponibilizados no site oficial do PRR, perto de 63% dos projetos aprovados, 4.697, foram para as áreas das qualificações e competências, com 2.427, e eficiência energética em edifícios, com 2.579, que representam um montante global de 39 milhões de euros. Curiosamente, a maior fatia dos cerca de 294 milhões de euros é alocado a apenas um projeto ligado a infraestruturas, no valor total de 112 12 milhões de euros, o que representa cerca de 38% do valor total aprovado para o distrito. Destaque também para a componente Repower, apoio à transição ecológica que limita a dependência da União Europeia dos combustíveis fósseis russos, reduzindo o desperdício energético, com 1.034 projetos já aprovados, que representam uma dotação total de 4 milhões de euros. Segue-se a área das respostas sociais, com 242 projetos aprovados, no valor de 15 milhões de euros. As restantes áreas têm menos de uma centena de projetos aprovados, sendo a mais significativa a referente à habitação, com 93 projetos, representando um valor total superior a 35 milhões de euros. Os mais recentes números do PRR do Distrito de Bragança refira-se que até 16 de setembro, dos 7.418 projetos aprovados, no valor de 295 milhões de euros, foram pagos cerca de 217 milhões, referentes a 7.171 projetos contratados.

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